0: Folher é muito voltado para o técnico integrado.
1: A Rede Federal de Educação Profissional e Tecnológica possui 754 unidades em todo o Brasil, vinculadas a 39 institutos federais, dois Centros Federais de Educação Tecnológica, os CEFETs, e ao Colégio Pedro II, no Rio de Janeiro. De acordo com o secretário Marcelo Breganoli, os cursos são ofertados para contemplar as necessidades de cada região.
0: Eles estão distribuídos no território de uma forma a atender, sobretudo, as meso e hoje micro-regiões. A rede tem essa característica e ela também tem uma característica do envolvimento com os arranjos produtivos locais. Então, é muito intrínseco, né, dela fazer as suas atuações, os seus projetos, sejam eles, né, envolvidos no ensino, na pesquisa, na extensão, mas tendo como temáticas o arranjo produtivo local, o arranjo social.
1: Os processos seletivos e as matrículas nos institutos federais são semestrais. Interessados devem procurar os editais na escola onde pretende realizar o curso. Reportagem Graziele Bezerra.
2: E essas foram as notícias do governo federal.
3: Uma realização da Secretaria de Comunicação Social da Presidência da República.
2: Com produção da empresa Brasil de Comunicação.
3: Fique agora com as notícias do Poder Judiciário e do Congresso Nacional. Boa noite.
2: Boa noite para você e até amanhã.
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5: Você vai ouvir agora notícias do Poder Judiciário.
6: STF suspende julgamento sobre norma que proíbe jogos de azar.
7: Justiça e Ministério Público assinam acordo para fortalecer o combate ao assédio eleitoral.
6: STJ vê lesão a direitos difusos e mantém condenação de empresa por alterar fórmula de agrotóxicos.
7: Boa noite, eu sou Marcela Luiza.
6: E eu sou Walter Lima.
7: Supremo Tribunal Federal julga se norma que proíbe jogos de azar ainda pode ser aplicada.
6: Hoje, o relator do caso, ministro Luiz Fux, votou. Depois, o julgamento foi suspenso após o pedido de vista do ministro Flávio Dino.
8: O caso chegou ao Supremo em um recurso apresentado pelo Ministério Público do Rio Grande do Sul, contra a decisão da Justiça Gaúcha, que absolveu um comerciante que explorava caça-níqueis em um bar no município de São Leopoldo. Na prática, o tribunal vai definir se explorar jogos de azar deve continuar sendo atividade proibida e sujeita a punições, ou se deixará de ser tratado como uma ilegalidade. Isso inclui bingos, jogo do bicho e casas caça-níqueis.
9: O relator ministro Luiz Fux citou possíveis relações entre a exploração clandestina de jogos, organizações criminosas, violência e lavagem de dinheiro. Também diferenciou jogos de azar das loterias exploradas pelo poder público.
10: Como pretendo evidenciar, a loteria não se vale de mecanismos voltados a extrair lucro mediante exploração do vício do comportamento, do risco dos apostadores, é em detrimento da autonomia da vontade.
9: O ministro destacou que a proibição prevista na lei das contravenções penais não viola a autonomia privada nem a livre iniciativa. Assim, Fux votou no sentido de que os jogos de azar devem continuar sendo considerados ilegais.
7: Essa foi a repórter Marta Ferreira. Justiça e Ministério Público assinam acordo para fortalecer o combate ao assédio eleitoral no ambiente de trabalho.
6: Para denunciar ou baixar o selo da campanha, é só acessar o site No Meu Voto Manda Eu. Rocine Gomes.
11: O acordo de cooperação técnica foi assinado entre a Justiça do Trabalho, a Justiça Eleitoral, o Ministério Público do Trabalho e o Ministério Público Eleitoral. Com o slogan No Meu Voto Mando Eu, o objetivo é construir a Aliança pelo Voto Livre, uma rede que defende o direito da pessoa de votar no candidato que quiser, sem pressão ou constrangimento.
7: Comercialização em todo o país de agrotóxicos com fórmulas alteradas sem autorização da Anvisa configura lesão a direitos difusos e coletivos.
6: Para o STJ, isso expõe de forma indeterminada o meio ambiente, os consumidores e a saúde pública a riscos. Fátima Uchoa.
12: Com esse posicionamento, a primeira turma do STJ manteve a

0: condenação de uma empresa imposta pelo TRF4 ao pagamento de R$1.750.000 por mudar a fórmula de 2 agrotóxicos e a produção de um herbicida sem a necessária aprovação da Agência Nacional de Vigilância Sanitária. Os produtos foram comercializados nessas condições por mais de 3 anos em todo o território nacional. O colegiado considerou que, como o bem jurídico protegido é indivisível e pertence à coletividade, é possível fixar o valor da indenização já na sentença. A relatora foi a ministra Regina Helena Costa.
1: Justiça Federal nega recurso da Agência Nacional de Mineração e mantém proibição de mineração em terras indígenas em Roraima.
2: O tribunal acompanhou o entendimento do Ministério Público Federal de que a exploração mineral em terras indígenas depende de lei e de aval do Congresso. Vanessa Pereira.
3: Segundo a decisão, enquanto não houver lei regulamentando o artigo 231 da Constituição Federal e autorização do Congresso Nacional, a exploração mineral por terceiros em terras indígenas é juridicamente impossível. Ainda segundo a decisão proferida pela 12ª Turma do Tribunal Regional Federal da 1ª Região, está proibido conceder ou manter em tramitação pedidos de pesquisa e exploração mineral em terras indígenas em Roraima.
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1: Boa noite.
2: E até amanhã.
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1: Eu sou Paula Groba.
2: E eu sou Humberto Pinheiro.
1: E estes são os destaques de hoje do Jornal do Senado, que começa agora.
2: MP do piso mínimo do frete vira lei, mas perdão a caminhoneiros é vetado.
1: Projeto amplia prioridade no trabalho remoto para pessoas com deficiência.
2: Senado vai acompanhar segurança e condições de trabalho de agentes de saúde indígena.
1: Boa noite.
2: Boa noite.
1: Foi sancionada a lei que aperfeiçoa a fiscalização do piso mínimo do frete rodoviário, valor mínimo que deve ser pago aos caminhoneiros pelo transporte de cargas. A medida busca garantir mais transparência e cumprimento das regras do setor.
2: Mas o governo vetou o trecho que perdoava multas aplicadas a caminhoneiros envolvidos em bloqueios de estradas em 2022. Segundo o executivo, o perdão das penalidades violaria a separação de poderes e não apresentava estimativa de impacto orçamentário e financeiro. Repórter Bruno Lourenço.
3: A lei que cria mecanismos para facilitar a fiscalização do cumprimento do piso mínimo para o frete rodoviário surgiu de medida provisória apresentada pelo governo no início deste ano. O objetivo seria combater, por meio de sanções mais fortes, fragilidades no sistema que permitiam a contratação reiterada de fretes abaixo do estipulado pela Agência Nacional de Transportes Terrestres. O Poder Executivo, no entanto, vetou o trecho que saiu do Congresso Nacional, que anistiava multas aplicadas a caminhoneiros que bloquearam rodovias em 2022. O relator da MP, senador Stevenson Valentim, do Podemos do Rio Grande do Norte, defendeu na ocasião o perdão.
4: Um conturbado momento político que o nosso país viveu, aos nossos trabalhadores caminhoneiros que hoje dirigem com essa perturbação, andam pelas estradas do Brasil afora, com a carga de trabalho, movimentando a nossa economia, preocupados ainda com esse tema. Entendo que esse viés da multa já atingiu a sua pedagogia, já foi alcançado.
3: O governo justificou o veto por violar o princípio da separação de poderes e da não previsão de estimativa de impacto orçamentário e financeiro da medida. Deputados e senadores podem derrubar o veto em sessão conjunta do Congresso Nacional, convocada para essa finalidade.
1: E já está pronto para votação no plenário do Senado o projeto que autoriza o uso de recursos dos fundos partidário e eleitoral em situações de calamidade pública.
2: A proposta surgiu a partir de uma ideia legislativa apresentada por um cidadão brasileiro. Repórter Marcela Diniz.
5: Se o projeto virar lei, partidos políticos poderão abrir mão de recursos dos fundos partidário e eleitoral para ajudar nas despesas decorrentes de pandemias, eventos climáticos, rompimento de barragens e outras situações que exigem ajuda emergencial do Estado. O projeto nasceu de uma ideia legislativa apresentada em 2020 pelo Wagner Paulo de Santa Catarina, por meio do portal Cidadania do Senado Federal. A ideia original era destinar o dinheiro para o enfrentamento à Covid, mas com o fim dessa emergência em saúde e para aproveitar a ideia que obteve mais de 22 mil apoios, o escopo do projeto foi ampliado pelo relator, senador Márcio Bittar, do PL Acreano, para abranger todas as situações de calamidade pública. O senador astronauta Marcos Pontes, do PL de São Paulo, apoia a proposta.
6: Emergências provocadas por calamidades vêm se tornando recorrentes, como as causadas nas enchentes da Bahia, de Minas Gerais e no Rio Grande do Sul. Tal medida pode contribuir para a ampliação e a capacidade de atuação do Estado em situações de crise, alinhando o uso de recursos públicos a prioridades impostas por cenários excepcionais.
5: O projeto está pronto para ser votado no plenário do Senado.
1: Eleitores de todo o país já podem consultar o local de votação para o primeiro turno das eleições, marcado para 4 de outubro. A pesquisa pode ser feita no site do TSE ou pelo aplicativo e-Título. A consulta é importante porque a Justiça Eleitoral pode alterar locais de votação. No Rio de Janeiro, por exemplo, 66 zonas eleitorais foram modificadas por motivos de segurança, afetando cerca de 188 mil eleitores.
2: E por falar em eleições, você sabe o que é assédio eleitoral? O consultor legislativo Eduardo Modena explica como se proteger dessa forma de abuso ainda muito presente nas relações de trabalho no Brasil. Repórter Aissa Abreu.
7: Vigilância de redes sociais, exigência de declaração ou de não declaração de voto, ameaças ou mesmo promessas vinculadas a um resultado específico. Se alguma dessas situações soa familiar, você pode estar sendo vítima de assédio eleitoral. O consultor legislativo Eduardo Modena diz que a principal arma do trabalhador e da trabalhadora é a denúncia.
8: Qualquer situação em que o empregador se utilize da sua posição econômica para influenciar a opinião do empregado, pode ser considerado um tipo de assédio.
7: Para denunciar casos de assédio eleitoral, procure a Justiça do Trabalho ou a Justiça Eleitoral. Para tirar dúvidas sobre como denunciar, visite o site do Conselho Superior da Justiça do Trabalho em csjt.jus.br. csjt.jus.br.
1: Pessoas com deficiência podem ganhar regras mais claras para ter prioridade no trabalho remoto.
2: A legislação trabalhista já prevê essa prioridade, mas o projeto amplia e detalha a proteção, que poderá ser aplicada também ao regime híbrido e a diferentes tipos de vínculo profissional. O projeto está pronto para votação no plenário do Senado. Repórter Marcela Cunha.
9: O projeto dá às pessoas com deficiência prioridade no teletrabalho ou no trabalho remoto, quando as atividades puderem ser realizadas à distância. A proposta inclui esse direito na Lei Brasileira de Inclusão e estabelece regras para a apresentação e a análise do pedido. A legislação trabalhista já prevê essa prioridade, mas o projeto amplia e detalha a proteção, que poderá ser aplicada também ao regime híbrido e a diferentes tipos de vínculo profissional. A senadora doutora Eudócia, do PSDB de Alagoas, que apresentou o relatório na Comissão de Assuntos Sociais, destacou que a modalidade deve promover a inclusão.
10: Tais soluções concretizam igualdade e não discriminação e reforçam a eliminação de barreiras, evitando que o remoto seja usado como forma de isolamento ou perda de oportunidades.
9: A prioridade dependerá da manifestação do próprio trabalhador e da compatibilidade da atividade com o trabalho à distância e não poderá resultar em perda de salário.
1: E aguarda análise da Comissão de Assuntos Econômicos um projeto que destina no mínimo 25% dos recursos do Pronampe a microempresas lideradas por mulheres.
2: A proposta também prevê prioridade para mulheres negras de baixa renda e com deficiência, além de condições diferenciadas de financiamento e capacitação. Segundo a relatora, senadora Jussara Lima, do PSD do Piauí, a medida fortalece o empreendedorismo feminino.
11: Reforça a utilização do sistema de crédito como mecanismo ativo de justiça social, de modo a apoiar grupos historicamente desfavorecidos e dar concretude ao direito constitucional da igualdade entre homens e mulheres.
1: A Comissão de Direitos Humanos do Senado debateu os desafios dos agentes de saúde indígena no Brasil. Falta de segurança, dificuldades na logística e condições precárias de trabalho foram citadas pelos representantes da categoria.
2: A presidente da Comissão de Direitos Humanos, senadora Damares Alves, anunciou a criação de um grupo de trabalho com a temática da saúde indígena. Repórter Marcela Diniz.
12: No dia 17 de julho, o agente de saúde Giovanni Yanomami foi morto a tiros. Em novembro de 2024, o técnico de enfermagem Wilson Souza também já havia sido assassinado. Os dois crimes ocorreram em contexto de conflitos internos na terra indígena Yanomami e levantaram o debate sobre a segurança das equipes de saúde que atuam neste e em outros territórios. A presidente do Sindicato dos Empregados em Estabelecimento Privado de Serviço de Saúde do Estado de Roraima, Joana Mendes, relatou a apreensão por parte desses profissionais.
13: Hoje a gente tem profissional em Roraima que ele não quer mais entrar no território.
12: Os participantes do debate também relataram desafios logísticos, falta de estrutura, condições de trabalho precárias e desvalorização salarial. A presidente da Comissão de Direitos Humanos, senadora Damares Alves do Republicanos do Distrito Federal, anunciou a criação de um grupo de trabalho com a temática da saúde indígena.
14: Inclusive, quero informar que as instituições presentes aqui serão convidadas para fazer parte do grupo de trabalho. E nós vamos trazer o Ministério Público para esse grupo de trabalho também, Defensoria Pública.
12: A audiência sobre a segurança dos agentes de saúde indígena é parte de um ciclo de debate sobre os direitos humanos e o desenvolvimento dos povos e comunidades tradicionais, promovido pela Comissão de Direitos Humanos do Senado.
2: Com edição de Paula Groba e trabalhos técnicos de Eliseu Caires, o Jornal do Senado fica por aqui. Acompanhe agora as notícias da Câmara dos Deputados. Boa noite.
1: Boa noite e até amanhã.
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16: Plenário pode incluir esteticistas no quadro de profissionais da saúde.
17: Deputados aprovam símbolo de identificação para pessoas com Alzheimer.
16: Câmara torna mais rígida a declaração de insanidade mental de criminosos.
18: Boa noite. Os deputados aprovaram um projeto que endurece o processo de declaração de insanidade mental de acusados por crimes. A repórter Paula Bittar traz mais informações sobre a proposta aprovada.
19: A Comissão de Constituição e Justiça da Câmara aprovou um projeto que busca tornar mais rígido o processo de declaração de insanidade mental de acusados por crimes. Acusados de crimes podem ser beneficiados com a isenção ou a redução da pena, caso sejam considerados inteiramente ou parcialmente incapazes de entender que o ato que cometeram era crime. No caso da isenção da pena, o juiz deve encaminhá-lo a tratamento médico obrigatório. De acordo com o projeto, o laudo pericial sobre a insanidade mental do acusado deverá ser feito por perito oficial, preferencialmente com especialização na área de psiquiatria ou psicologia forense. Além disso, o juiz poderá chamar mais de um perito em caso de dúvida sobre a especialização do convocado. Apesar de a lei hoje já exigir que o acusado seja submetido a exame médico legal, a avaliação quanto à sanidade mental pode ser realizada por médicos de qualquer especialidade. Segundo o texto aprovado, o perito deverá observar critérios técnicos, científicos e éticos na elaboração do laudo, sendo vedada qualquer forma de influência externa. Ainda de acordo com a proposta, caso o acusado apresente histórico de transtornos mentais, isso deverá ser considerado para a instauração do incidente de insanidade mental. E a defesa poderá apresentar um assistente técnico para acompanhar o exame. O autor do projeto, o deputado Coronel Assis, do PL de Mato Grosso, disse que o objetivo é atualizar a legislação brasileira.
20: Essa legislação é uma legislação muito antiga, da década de 40. Nós buscamos estabelecer esses critérios de forma muito objetiva para que ele possa ser avaliado com precisão, para que não possa ocorrer como aconteceu naquela ocorrência lá de São Paulo, onde o criminoso lá, o fisiculturista, deu 60 socos na cara daquela moça e depois, quando ele foi preso, estava sendo processado, ele alegou que ele ouvia vozes, que ele tinha problemas mentais, justamente com o intuito de fugir da justiça brasileira.
19: Coronel Assis se referiu ao caso do ex-atleta Igor Eduardo Cabral, que deu 61 socos na namorada dentro de um elevador em Natal. Ele alegou um surto claustrofóbico como causa para a agressão. A proposta, que busca tornar mais rígido o processo de declaração de insanidade mental de acusados por crimes, já pode seguir para análise do Senado, a menos que haja recurso para votação antes pelo plenário da Câmara. Da Rádio Câmara, de Brasília, Paula Bittar.
15: Economia.
16: A Câmara aprovou recentemente projeto que cria a Política Nacional de Minerais Críticos e Estratégicos. Autor da iniciativa, Zé Silva, do União de Minas Gerais, explica que a ideia é incentivar a industrialização desses minerais no Brasil, ampliar a produção de energia limpa e atrair investimentos para o setor.
21: Essa política é importante para interromper as mudanças climáticas, para garantir a produção de energias limpas e também, um ponto que é fundamental, combater a fome. Então, nessa política, nós criamos mecanismos para as pessoas virem investir no Brasil, numa mineração que preserve a vida, não seja um risco à vida, preserve o meio ambiente, não seja um risco ao meio ambiente e, ao mesmo tempo, traga riquezas. Por isso que é fundamental aprovar essa política nacional no Senado e para a sanção do presidente.
18: Zé Silva afirma que a proposta cria incentivos para empresas que processarem e industrializarem os minerais estratégicos em território nacional, agregando valor à produção brasileira. Ele ressalta que a medida fortalece o agronegócio, amplia a segurança jurídica e estimula novos investimentos.
15: Votação.
16: O plenário pode votar em breve projeto que inclui os esteticistas e cosmetólogos entre os profissionais da área da saúde. A ideia é tornar mais clara a lei que já regulamenta o setor. A reportagem é de Antônio Vital.
22: A Câmara dos Deputados pode votar projeto que enquadre as profissões de esteticista, cosmetólogo e técnico em estética como da área da saúde para todos os efeitos legais. Hoje, isso não está claro na lei que regulamenta essas profissões, aprovada em 2018. O projeto, assinado por 5 deputados de diversos partidos, tem como justificativa a existência de lacunas legais que têm provocado a suspensão de estabelecimentos e autuação de profissionais pela Agência Nacional de Vigilância Sanitária, a Anvisa. A proposta é resultado dos trabalhos de uma subcomissão da Comissão de Trabalho da Câmara. O texto também trata da formação desses profissionais, com exigência de estágio, tanto para os técnicos quanto para os esteticistas e cosmetólogos de nível superior. Esteticista é o profissional de nível superior encarregado de procedimentos práticos de cuidados corporais e faciais, como peeling. Já o cosmetólogo, também de nível superior, é aquele que estuda a formulação e a química dos produtos de beleza, como cosméticos, e o técnico em estética e o profissional de nível médio que realiza tratamentos faciais, corporais e capilares não invasivos, como limpeza de pele, hidratação, drenagem linfática e depilação. De acordo com a proposta, a exigência de formação mínima vai valer até que o Ministério da Educação defina currículos específicos para essas profissões. Para prevenir autuações da Anvisa, o projeto estabelece que os técnicos em estética, bem como os esteticistas e cosmetólogos, poderão utilizar produtos, técnicas e equipamentos com registro no órgão. O texto também prevê punições para fiscais que interditarem estabelecimentos ou apreenderem equipamentos de maneira abusiva, o que pode acarretar pena de até 2 anos de detenção e multas. Estima-se que o setor movimente cerca de 50 bilhões de reais por ano no Brasil. De acordo com a deputada Soraya Santos, do PL do Rio de Janeiro, uma das autoras da proposta, o texto deixa mais claras as responsabilidades dessas profissões e o enquadramento na área de saúde previne abusos. Soraya também é autora da proposta que deu origem à regulamentação atual da profissão de esteticista, cosmetólogo e técnico em estética.
0: E óbvio que é como atividade da saúde. Você faz uma cirurgia, você tem que fazer um pós e você tem que saber como você vai se qualificar, como você vai ampliar. Infelizmente, nós começamos a ter problemas sérios, onde a Anvisa, ela começou a fechar a clínica, impedir compra de insumo. É como se eu tivesse feito direito e não tivesse direito a comprar código civil, código processual.
22: O projeto que enquadra as profissões de esteticista, cosmetólogo e técnico em estética como da área de saúde ganhou um regime de urgência e pode ser votado diretamente no plenário da Câmara, sem passar pela análise das comissões permanentes da Casa. Da Rádio Câmara, de Brasília, Antônio Vital.
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15: Trabalho.
18: Sérgio Brito, do PSD da Bahia, apoia a proposta que põe fim à escala de trabalho 6x1. O congressista avalia que a medida representa uma grande vitória para milhões de trabalhadores brasileiros que constroem o país todos os dias com o próprio esforço.
4: Estamos falando de uma medida que garante mais dignidade, mais qualidade de vida e mais equilíbrio entre o trabalho e a vida em família. A proposta reduz a jornada semanal de trabalho, sem reduzir os salários, e assegura 2 dias de descanso por semana. Isso significa mais tempo para cuidar da saúde, conviver com os filhos, estudar e descansar. Um trabalhador valorizado produz mais, adoece menos e vive melhor.
16: Para Sérgio Brito, a mudança demonstra a possibilidade de conciliar desenvolvimento econômico e valorização do trabalhador. O parlamentar espera que o Senado dê continuidade à proposta para que o avanço se consolide como política pública no país.
15: Saúde.
18: O projeto que institui um símbolo de identificação para pessoas com Alzheimer já pode seguir para o Senado. A repórter Maria Neves tem os detalhes da aprovação.
23: Aprovado na Comissão de Constituição e Justiça da Câmara, projeto da deputada Laura Carneiro, do PSD do Rio de Janeiro, que institui a fita roxa como símbolo para identificar pessoas com Alzheimer, pode seguir para análise do Senado. De acordo com a autora, o objetivo da medida é facilitar a identificação de pacientes em espaços públicos para evitar situações de conflito ou constrangimento. Laura Carneiro afirma que a identificação é importante em diferentes situações, como no caso do paciente se perder, por exemplo.
5: É muito importante que a gente tenha esse cordão da fita roxa para que as pessoas acometidas pelo Alzheimer possam ser localizadas. Eventualmente elas saem nas ruas e ninguém sabe que elas têm Alzheimer, muito menos que estão perdidas. Então essa fita pode evitar transtornos graves e ao mesmo tempo proteger essas pessoas que são acometidas pelo mal de Alzheimer.
23: A deputada explica também que entre os sintomas comportamentais da doença de Alzheimer estão alterações de julgamento, perda de filtros sociais e redução da capacidade de autocontrole. Devido a isso, muitas vezes o paciente pode proferir falas inadequadas ou agressões verbais e voluntárias. Como as outras pessoas não sabem sobre a doença, podem interpretar mal esses comportamentos e reagir também de forma agressiva, o que aumenta o sofrimento do paciente e dos cuidadores. O texto aprovado estabelece que o uso do cordão será facultativo e a utilização do símbolo não substitui a apresentação de laudos médicos quando a comprovação do diagnóstico for exigida por lei. Laura Carneiro afirma ainda que a iniciativa se inspira em outros modelos de identificação visual, como o cordão de girassol utilizado para sinalizar deficiências ocultas. Da Rádio Câmara de Brasília, Maria Neves.
15: Previdência.
16: Projeto de doutor Flávio do PL do Rio de Janeiro prevê a concessão automática do salário maternidade. Hoje, mães que acabaram de dar à luz precisam enfrentar filas e burocracia para acessar o benefício, um processo que, segundo o parlamentar, pode levar até 4 meses.
6: Todo mundo sabe que quando uma pessoa falece, a informação chega rápida ao INSS e o benefício é encerrado. Mas quando nasce uma criança, a mãe que acabou de dar à luz precisa de enfrentar filas, documentos e burocracia para receber um direito que já é dela. Isso não é justo. Se o Estado consegue agir rápido para retirar um benefício, também precisa agir rápido para garantir um direito. E o que a gente quer é desburocratizar.
18: Pelo texto de Dr. Flávio, o pagamento seria liberado logo após o pedido de licença maternidade, sem a necessidade de apresentação imediata de documentos. A análise e a comprovação do nascimento ficariam a cargo do INSS em um momento posterior.
15: Justiça.
16: Nova lei regulamenta o chamado filtro de relevância em recursos especiais ao Superior Tribunal de Justiça. Somente no primeiro semestre deste ano, mais de 260 mil processos chegaram ao STJ, como informa o repórter Luiz Cláudio Canuto.
7: Processos com relevância social e ampla terão atenção especial em julgamentos do Superior Tribunal de Justiça. Nova lei regulamenta o chamado filtro de relevância em recursos especiais ao STJ. A lei exige que esse tipo de recurso deva demonstrar que o caso tem relevância jurídica, política, social ou econômica que ultrapasse o interesse individual das partes. O recurso especial é usado quando uma das partes no processo pede ao STJ que examine se uma decisão judicial aplicou corretamente uma lei federal. O texto muda o Código de Processo Civil e prevê que o relator do recurso no STJ suspenda por 6 meses, total ou parcialmente, todos os processos individuais ou coletivos pendentes sobre o assunto relevante. Se forem necessárias audiências públicas ou a participação de terceiros, a suspensão pode ser prorrogada uma única vez, também por 6 meses. Mas o interessado na análise do caso deve demonstrar no pedido ao STJ a relevância do recurso. Para que um recurso especial seja rejeitado por falta de relevância, será necessário o entendimento de pelo menos 2/3 dos ministros da Corte. O projeto que deu origem à lei foi aprovado pela Câmara dos Deputados e pelo Senado e depois sancionado pelo presidente da República sem vetos. Na Câmara, o relator de plenário foi o deputado Ranieri Paulino, do Republicanos da Paraíba. Ele afirma que o filtro de relevância permite um melhor fluxo aos processos no STJ.
8: Rui Barbosa deixou como ensinamento que justiça tardia não é justiça. Né? E é justamente isso, é buscar que os jurisdicionados tenham, além do acesso garantido, mas que tenha mais celeridade nos processos que ali tramitam. Então, compreendemos essa matéria, vai ao encontro de uma demanda importante, mas, sobretudo, garantir um fluxo melhor para os jurisdicionados, para o povo brasileiro.
7: Apenas as decisões judiciais publicadas após 30 dias da publicação da lei vão ter exigência para que o recurso apresente relevância perante o STJ. O presidente da Câmara, Hugo Mota, participou da cerimônia de sanção da lei no Palácio do Planalto nesta terça-feira e ressaltou a importância das novas regras.
9: Com esta lei, o STJ deixa de ser empurrado para uma atuação semelhante à de uma terceira instância, como um mero órgão de revisão, e passa a dedicar suas energias ao cumprimento de sua missão constitucional. Depois de anos de impasse, o Congresso Nacional agiu com extraordinária celeridade. O novo projeto foi apresentado no Senado em 12 de junho, chegou à Câmara dos Deputados em 9 de julho e em apenas 5 dias já estava aprovado pelo plenário e encaminhado à sanção.
7: Segundo o presidente do STJ, ministro Herman Benjamin, o número de processos no tribunal chegou a 260 mil no primeiro semestre do ano. No ano passado foram 235 mil casos. O STJ analisa causas de direito federal que não são constitucionais. As causas relativas à Constituição são julgadas no STF, Supremo Tribunal Federal. Da Rádio Câmara de Brasília, Luiz Cláudio Canuto.
15: Segurança Pública.
18: Delegado Palumbo, do Podemos de São Paulo, defende a aprovação de projeto que proíbe condenados por crimes hediondos e equiparados de criar, administrar e utilizar redes sociais quando o crime tiver sido cometido por meio dessas plataformas ou estiver diretamente relacionado ao ambiente digital.
16: Ele explica que a medida busca impedir que plataformas sejam usadas para aplicar golpes e aliciar vítimas.
10: Nós sabemos que os criminosos hoje não estão só no semáforo de 38, pistola, fuzil, atirando nas pessoas. Estão também na internet, cooptando criminosos, fazendo golpes, aplicando golpes, principalmente em idosos, e principalmente pegando as nossas crianças, induzindo as nossas crianças e cometendo um crime gravíssimo, que é a pedofilia. Criminoso não tem que usar rede social, eles têm que ser banidos. E não é censura. Nós temos que dar liberdade para o cidadão de bem e não para criminoso.
18: Delegado Palumbo observa que a restrição só poderia ser aplicada após condenação definitiva durante o cumprimento da pena com possibilidade de manutenção por até 20 anos. O parlamentar ressalta que o projeto também prevê sanções para quem descumprir a decisão judicial.
16: Kim Kataguiri, do Missão de São Paulo, defende proposta que endurece a punição contra pessoas que cometem crimes de forma reiterada. O texto cria a figura do reincidente crônico, aplicada a quem pratica 3 crimes dolosos em até 15 anos.
11: Hoje, a gente tem bandidos aí que têm 10, 15 passagens pela polícia e não ficam presos porque eles não são considerados reincidentes. Ele só é reincidente depois que ele é condenado e a condenação transita em julgado. Mas quando tem várias passagens pela polícia, ele não é considerado. Então, o crime em flagrante é um crime que você não precisa gerar muitas provas, que o processo não é complexo, porque o sujeito ele foi pego cometendo o crime. Não precisa de uma investigação complexa.
18: Kim Kataguiri acrescenta que a proposta busca impedir que autores habituais de crimes sejam tratados como réus primários. Ele ressalta que a matéria prevê regime inicial fechado, pena em patamar máximo e restrições a benefícios como transação penal e livramento condicional.
16: Felipe Beccari, do Podemos de São Paulo, defende projeto que torna hediondo o crime de maus tratos aos animais quando a ação criminosa provocar a morte do animal. Ele avalia que a proposta representa uma resposta mais rigorosa do Estado a casos de extrema crueldade.
13: O crime hediondo, para quem não sabe, é um crime de maior repulsa, de maior ranço da sociedade, de maior gravidade, ou seja, o Estado ele tem que ter uma resposta mais firme, né, rápida, firme e contundente com relação a esse crime. Há exemplos, o estupro, estupro de vulnerável, homicídio. Então a gente prevê que aquele que cometa maus tratos contra os animais e ele faleça, ou seja, foi até o limite e provocou a morte desse animal, como por exemplo o cão-orelha e outros animais aí que repercutem em alguns casos, a pessoa se enquadre nesse rol.
18: Felipe Beccari explica que a pena permanece a mesma, mas o enquadramento como crime hediondo muda o regime de cumprimento. O condenado começa em regime fechado e enfrenta regras mais rígidas para a progressão da pena.
16: Termina agora o Jornal Câmara dos Deputados, produzido pela Rádio Câmara, com trabalhos técnicos de Wellington Teles e a apresentação de Luciana Vieira e Val Monteiro. Boa noite.
18: A Voz do Brasil volta amanhã. 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
8: Servidor comissionado do Hospital Federal do Andaraí foi preso hoje em flagrante pela Polícia Civil, suspeito de receptação qualificada de computadores furtados na unidade de saúde. Rafael Batista Xavier Freire foi localizado após uma investigação que teve início com o registro do furto de 31 computadores pertencentes ao hospital. O desaparecimento dos equipamentos foi identificado durante um inventário realizado no dia 27 de julho. Durante as diligências, os policiais identificaram anúncios de computadores com características compatíveis com os equipamentos furtados sendo vendidos na internet. A Anvisa determinou hoje a apreensão de remédios que prometem emagrecimento, mas não tinham registro na agência. A decisão foi publicada no Diário Oficial da União. A agência proibiu a comercialização, distribuição, fabricação, importação, propaganda e uso de todos os lotes dos produtos Ozempic Natural, Slim Turbo Premium e Slim CPSC Dourado Gold. Segundo a decisão, os produtos eram comercializados sem registros e as empresas fabricantes não têm cadastro na agência. Presidente dos Estados Unidos, Donald Trump, assinou hoje dois decretos para restringir o acesso à cidadania americana para filhos de estrangeiros. O primeiro trata de casos de turismo de nascimento, quando estrangeiros viajam aos Estados Unidos para que os filhos nasçam no país e obtenham a cidadania americana. O segundo impede o reconhecimento da cidadania americana de crianças nascidas nos Estados Unidos que sejam filhas de imigrantes de missões diplomáticas. Do Departamento de Jornalismo, Fernanda Paredes.
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2: A partir de agora a sua noite fica muito melhor. Aqui pela Rádio 93 FM, também pela Rádio RVI FM. É o Gerando Vencedores, um programa da IGV do meu amigão Pastor Valdir Brasil, de quem eu trago um grande abraço e já vou anunciando que tem mensagem, tem palavra impactante, rema com o Pastor Valdir Brasil daqui a pouquinho, já. Por isso não mude de estação, não saia desta emissora, porque até o final algo muito bom de Deus vai acontecer até o final dessa programação e você vai sair daqui muito melhor mesmo, depois que você ouvir a palavra e receber a oração da fé que eu vou fazer de mãos dadas com você pelo rádio. Espera aí, mas antes tem música bonita chegando aqui na nossa programação e eu quero oferecer pra você essa linda canção com Raquel Oliver, Sempre Foi Deus.

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1: Que a paz de Cristo invada o seu coração.
2: Amém!
1: Nós estamos direto do templo da IGV Itaipu, rua São Fábio 55, e nós temos uma missão, e a nossa missão
2: é gerar vencedores.
1: Aleluia! A nossa missão é gerar vencedores. No ano da graça, no mês que estamos compartilhando graça e perdão, eu quero compartilhar com você o último capítulo é sempre de Deus. Abra comigo a sua Bíblia, por favor. Segundo o livro das Crônicas, capítulo 33, versos 12 e 13. E angustiado, suplicou ao Senhor seu Deus, humilhou-se muito perante o Deus de seus pais, e orou a ele, e foi-lhe favorável, e ouviu a sua súplica, e tornou a Jerusalém ao seu reino. Nós estamos falando de um homem que foi o pior rei de Israel. Um homem que tinha tudo para fazer algo bonito, porque ele é resultado de oração do pai. Manassés era fruto de uma oração. Quem era o pai dele? Ezequias. Quem era Ezequias? Um homem que serviu ao Senhor com integridade durante 14 anos como rei de Judá. E a Bíblia diz que um dia Deus fala com o profeta Isaías: vai lá no palácio, procura o rei Ezequias e manda ele colocar em ordem a casa dele, porque ele vai morrer e não vai viver. E o profeta foi. E quando o profeta chega diante do rei Ezequias, entrega tudo que Deus mandou: Ezequias, arruma a tua casa, porque morrerás e não viverás. O profeta acaba de entregar o que Deus mandou e vai embora. E quando o profeta sai da presença do rei, a Bíblia dá detalhes: o rei se volta para a parede e começa a orar dizendo: Deus, eu tenho sido fiel ao Senhor, eu tenho colocado o Senhor como Deus da minha vida. Ezequias está dizendo: lembra, Senhor, que eu tenho andado na tua presença, eu sou fiel, eu não quero morrer, Deus, eu estou há 14 anos aqui no reinado, eu quero viver. E Deus vai onde está Isaías, já no pátio do palácio, indo embora, e diz: Isaías, volta. Não, Deus, já fiz tudo que o Senhor mandou, já entreguei o recado que o Senhor mandou. Volta. E agora você vai dizer para Ezequias que ele não vai morrer. Imagina a reputação de profeta. Nós, o nosso orgulho de ser usado por Deus para ser: Deus falou, vai acontecer. Cuidado, profeta, porque Deus muda a rota. Porque a última sentença não é do mundo. A última palavra é do Senhor. Aleluia. E agora o que que Isaías faz? Tem que obedecer. Ô Senhor, acabei de falar que vai morrer, agora o Senhor diz que ele vai viver. Volta lá. Eu ouvi a oração de Ezequias. Irmãos, tem hora que em lágrimas a gente pede coisas a Deus e Deus atende, que nem sempre é o melhor pra gente. Isaías volta e diz: não morrerás, você vai viver mais 15 anos. Mas qual foi a primeira palavra que Deus mandou? Põe em ordem a tua casa. Deus mandou: põe em ordem a tua casa. Aí ele diz: tá bom, Deus, mas eu não quero morrer. E Deus fala: você vai viver mais 15 anos. Mas qual foi a primeira palavra? Põe em ordem a tua casa. Não quer dizer que Deus vai dar mais 15 anos para ele, que Deus tirou a palavra inicial. 2 anos depois dessa oração de Ezequias, nasce Manassés, o pior rei de Israel. O rei que reinou mais anos. 55 anos Manassés reinou. Ezequias tinha que fazer o quê? Oh, nasceu um menino. Deus falou que é para colocar em ordem, vou ensinar esse menino no princípio. Mas no Ezequias, talvez pelo orgulho de tantas coisas que Deus fez, ele entrega o que não era para entregar. Mostra a casa do tesouro, abre brecha, estava bem. E ele morre 15 anos depois. Ou seja, Ezequias reinou 29 anos, 14 anos antes da oração e mais 15 depois. Entra Manassés, e Manassés acaba com tudo que Ezequias tinha feito. Fecha a porta do templo, traz idolatrias, pega os seus próprios filhos e entrega para Moloque. Faz culto e entrega os filhos para um demônio chamado Moloque. Crianças vivas. acaba com o reinado do povo de Deus. E como sentença, Deus entrega Manassés à mão dos inimigos. Os assírios vêm e levam o rei Manassés e coloca logo no nariz dele um gancho. Tão envergonhado, que um dia ele se volta para Deus e lembra do Deus do pai dele. E Deus escreve o último capítulo na vida de Manassés. Manassés, envergonhado, escravo, servindo a outro rei, mas quando ele clama ao Senhor, Deus traz ele de volta para o palácio. Ele reúne o povo de Deus, abre a porta do templo outra vez e acaba uma história diferente. Aí eu fui estudar quem era esse cara. Sabe quem era Manassés? Filho de Ezequias, que era filho de Acais. Acais foi um rei, um dos piores também, que reinou 16 anos. E Acais era filho de Jotão, que reinou 15 anos, que fez um bom governo. Mas Jotão era filho de Uzias, ou seja, Acais era neto de Uzias, que era avô de Manassés, ou seja, Manassés era tataraneto de Uzias. Quem era Uzias? Um cara que começou bem, aos 16 anos, começou a reinar e fez tudo que era bom aos olhos do Senhor. Chamou o profeta Zacarias, arrumou a casa de Deus e Deus começou a prosperar. Olha que história linda na vida de quem busca o Senhor. Uzias foi tão abençoado que quando ninguém tinha canhão, Uzias inventou o canhão. A Bíblia diz que ele criou atiradores de grandes pedras em alta distância. Canhão, pá! Quando o inimigo queria abater o seu adversário, o que, que ele fazia? Cortava logo a fonte de água, porque sem água, morre. Olha que Deus deu inteligência para Uzias. Ele criou dutos escondidos que vinham da fonte para ninguém fechar água para ele. Ele sabia que tinha que ter comida. Deus deu para Uzias inteligência na agricultura, que não faltava comida. A Bíblia diz que a agricultura de Uzias era próspera, era tremenda, tudo irrigado, muita produtividade. Então ele tinha proteção contra o inimigo, canhão, pá, que atirava pedras a distância. Ele tinha água garantida dentro da cidade. Ele tinha comida com fartura. Ele tinha tudo. Só que ele esqueceu que tudo que acontece na vida da gente vem de Deus. Toma cuidado para o orgulho não entrar na sua vida, porque a graça abre portas, mas o orgulho fecha essa porta da graça. E Uzias começou a pensar que ele era o tal. Ele era a última Coca-Cola do deserto. E um dia ele entra no templo e ele quer fazer o que o sacerdote fazia. A gente precisa ter cuidado, irmão, que Deus começa a abençoar tanta gente. Se a gente não vigiar, a gente pensa que a gente tem alguma coisa a ver com isso. A gente não tem nada a ver com isso. Nós somos só o pincel na mão do artista. O quadro está bonito, é uma obra de arte, foi ele que fez. Você foi só o pincel na mão dele. Se acontece alguma coisa, é porque ele está fazendo. Foi ele que disse: sem mim vocês não podem fazer nada. Sem mim vocês não conseguem nem sobreviver. Porque sou eu que abro portas e fecho portas. Foi eu que exalto e que abato. Sou eu que faço quando eu quero fazer. Mas Uzias esqueceu disso. Imagina eu aqui, né? Pastor Valdir Brasil. Aí chega aqui. Pensei que era um cara grandão, bonito, igual o Joel. É um chaveirinho, né? Pequenininho. Ô Lucas, levanta daí, Lucas. Esse teclado é meu. Não, tô brincando. Me ensina aqui, Lucas. Onde que bota pra tocar a música que já tá gravada aí? Ah, esse botãozinho aqui. Aí eu vou, aperto o botãozinho aqui. A igreja olhando, eu fingindo que tô tocando. Oh, o pastor toca também. Verônica, me dá aqui o microfone aqui. Juliana, me dá o microfone aqui, eu que vou cantar. Sabe o que o Zias fez? Quis fazer o que não era pra ele fazer. Ele quer pegar o incenso e oferecer a oferta de incenso para Deus. E o sacerdote diz assim: você é rei, mas você não é sacerdote. Ele precisa entender o nosso lugar, irmão. Ele precisa entender quem a gente é na obra de Deus. O que eu vivo já é muita graça. Então me dê por satisfeito com isso. Vou andar de joelho a vida toda. Porque tem gente que quer fazer tudo, quer ser o do Borogodó. Uzias vem pro altar e toma o microfone da mão do pastor. Eu que vou falar, eu sou o rei. Você é rei, mas você não é sacerdote. Aqui tem dono. E o dono aqui não é rei, é o rei dos reis. Aqui o dono é o Senhor, é o Senhor dos senhores. Aqui o dono é o poderoso, é o todo poderoso, o Deus eterno, vivo para sempre. E ele quer tomar o microfone, ele quer fazer o culto. E o sacerdote diz: não, rei, você não pode fazer isso. Mas ele se atreve. E aí, sabe o que acontece? O altar racha. Tem um monte de altar rachado hoje, porque o cara quer fazer o que não é para ele fazer. Ele quer ter o controle do que ele não tem controle. Se estamos vivos, glórias a Deus. Se estamos vestidos, glórias a Deus. Se tem comida.

0: É ele que merece a honra, a glória, o poder, o domínio é dele.
1: Voltar a racha na frente de todo mundo, imagina que vergonha. Vergonha porque o orgulho subiu. Vergonha porque quer tomar a glória de Deus para si. Vergonha porque não se arrepende. Da vergonha maior na testa. Não podia ser igual de Naamã, escondido, né? A Bíblia diz que quando ele tirava a capa, aparecia a lepra. Mas com Uzias, foi na testa. Não dá para esconder a testa. Na cara. A lepra. E aí, o cara que era rei, que era o ó do bobó, agora tem que sair da cidade para morar fora da cidade. Morre e não pode ser sepultado no cemitério dos reis. Tem que ser sepultado fora da cidade. Será que Manassés não se lembrou do tataravô? Falou, caramba, meu tataravô acabou mal. Deixa eu voltar para o Deus do meu pai. Ele volta para o Deus do pai dele. Quando ele volta para o Deus de Ezequias, Deus muda a sentença. Eu não sei como você chegou aqui, eu não sei quais são as palavras lançadas contra você a teu respeito. Uma coisa eu sei, Deus muda capítulos, Deus quebra sentenças, Deus muda histórias hoje. Aleluia. Lembra aquele ladrão que estava lá na cruz? Jesus no meio, do lado direito um salteador, do seu lado esquerdo, do meu lado direito um outro salteador. E aí o cara orgulhoso fala assim: ué, usa seu poder, cara, a gente tá morrendo aqui, você não é filho de Deus, salva você, salva nós também. O outrozinho se humilhou. Falei, que isso, irmão? Ô, brother, nós fizemos tudo que era mal, nós merecemos isso, mas esse não tem culpa nenhuma. E volta para Jesus e se humilha e diz, Senhor, porque só quem chama de Senhor é quem se humilha. Porque tem muitas vezes que você quer ser o Senhor, você não quer se humilhar. Tem muitas vezes que você fica discutindo, achando que você tem razão, porque você quer ser o dono da verdade. Senhor, lembra-te de mim quando entrares no teu reino. Era o último suspiro. Aleluia. Jesus muda o último capítulo. Jesus disse, você estava condenado à morte, mas você não vai morrer. Você está agora decretado a vida eterna, porque hoje mesmo você estará comigo no paraíso. Sabe que Deus é esse? É o Deus que muda a história quando alguém clama. Aleluia. Manassés estava condenado a morrer com uma argola no nariz, envergonhado, perdedor, derrotado. Mas quando ele se volta para Deus, Deus dá uma segunda chance. Deus falou comigo, comigo. Para de questionamentos. Olha o que Jesus ensina. Se o teu inimigo tiver fome, passa uma navalha no pescoço dele, é isso? Ué, não, é o quê? Dá o quê? Dá comida boa ou ruim? Dá comida boa. Se ele tiver sede, dá água Perrier pra ele, dá melhor. Dá um pudim de leite condensado pra ele também. Se ele te obrigar a caminhar uma milha, tem que fazer o quê? Caminhar mais uma. Se pedir a capa, dá o quê? Dá a túnica também. Sabe o que ele está dizendo?

0: De mão de Deus, sabe qual a mão potente é a dele, a sua é fraca, e você quer levar a força do braço, você quer vencer com as suas forças, humilhar-se diante da potente mão de Deus, a forte é dele, a potente é dele, e se nós nos humilharmos diante da potente mão de Deus, a seu tempo ele nos exaltará. A hora que Manassés se humilhou, Deus mudou a história dele. Ezequias poderia usar esses 13 anos ou 12 anos depois para arrumar a casa, mas ele achou que ele estava tão bem na fita que ele por si se bastava. E a gente precisa ter cuidado com as orações que a gente faz, porque as nossas lágrimas movem o coração de Deus, mas tem hora que a gente erra contra Deus naquilo que a gente esquece que a vontade de Deus é boa, perfeita e agradável. Eu acho que seria muito mais proveitoso para Ezequias ter descido a sepultura, entrar no céu de glória e viver uma vida livre de passado. Olha que vergonha, olha que vergonha. Entrega para o inimigo ouro, abre o coração para falar o que não era para falar, revela os segredos que não era para falar e não arruma a casa. O sucessor vem e a Bíblia diz o pior rei de Israel. O pior rei de Israel. Mas o foco da mensagem é que o último minuto, o último capítulo é sempre do Senhor. Eu quero falar para você que hoje ele pode mudar o final da história. Hoje ele pode mudar a história da sua casa. Deus é especialista em virar página. Ainda que o mundo já tenha decidido desgraça, o último capítulo, quem escreve é Deus. Deus hoje está quebrando sentenças de separação. Deus hoje está quebrando sentenças de falência. Deus hoje está quebrando sentenças de desgraças. Porque o último capítulo pertence a Deus. E Deus pode mudar hoje essa história. Aleluia.
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3: E amanhã eu trago outra mensagem poderosa com o meu amigão Pastor Valdir Brasil. Mas preste atenção nisso aqui, ouvinte da Rádio 93 FM, você também, ouvinte da RVI. 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Vamos orar?

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1: Em o nome do Senhor Jesus, nós entramos em oração agora por esta noite de quinta-feira. E eu quero declarar céus abertos sobre a vida de todos os nossos ouvintes. Você que ouviu a palavra, você que recebeu a revelação, você que entrou agora, sintonizou agora a rádio, receba a bênção do Senhor. Eu não sei qual a situação você se encontra, não sei qual o problema que você tem para resolver amanhã, mas eu profetizo vitória. Eu declaro que a mão poderosa do Deus Altíssimo entre agora onde você

0: estiver no seu carro, no seu trabalho, se você está no hospital agora, em o nome de Jesus, receba cura, receba saúde, o céu te visita, em nome de Jesus. E você que crê nessa oração de todo o seu coração, diga amém, Jesus.
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0: Há mais de 12 anos, gerando vencedores aqui pela Rádio 93 FM, também pela Rádio RVI FM, na TV, na internet, no YouTube, no Instagram, nas redes sociais. O Gerando Vencedores está perto de você. E amanhã, sexta-feira, nesse mesmo horário, temos um encontro marcado aqui pela noite desta emissora. E eu vou esperar por você com uma mensagem do meu amigão, Pastor Valdir Brasil. 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
4: Uou!
5: Opa! Estamos de volta em mais um dia que o Senhor nos concedeu. Hoje é quinta-feira.
4: Opa! Mais um dia que o Senhor nos concedeu, assim como disse nossa amiga Cláudia Matos.
5: E comigo, Marcelo Araújo. Estamos durante esse período, né, Marcelo?
4: Isso.
5: Em substituição aí, né?
4: Tentando, né?
5: Tentando, né? Do nosso querido amigo Alexandre Esquerdo, apresentador oficial aqui do Resenha no Rádio, mas seguindo a legislação eleitoral, ele passará um tempo ausente aí, porque ele é pré-candidato a deputado estadual. Então, seguindo as normas, né? Ele tem que ficar um tempinho fora, mas logo depois de outubro.
4: Fica tranquilo. Já
5: fica,
4: tá chegando.
5: Fica tranquilo. Não desespere.
4: Em outubro, ele tá de volta à programação da 93 FM. Um grande abraço a todos que estão conosco e vamos juntos para mais um
5: Resenha no Rádio. E ó, tô te esperando pelo 998004021. Manda seu beijo, manda seu alô, pede a sua saudade, porque hoje é dia de TBT, é dia de viajar no tempo.
4: Vi tudo em preto e branco agora.
5: E a gente já começa o programa de hoje com o nosso pensamento do dia.
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6: Boa noite, Resenha no Rádio. Evangelho de Lucas, capítulo 13, verso 22, diz: e ele percorria as cidades e as aldeias, ensinando e viajando em direção a Jerusalém. Jesus está cercado de situações, de ameaças, situações que querem pará-lo de qualquer forma, mas preste atenção nisso. Ele está viajando, indo em direção a Jerusalém. Ele tem uma meta, ele tem um foco, ele tem um alvo. Ele precisa chegar em Jerusalém. Nada vai pará-lo. É o que eu declaro de Deus para sua vida nessa noite. Não importa o que te cerca, a ameaça, a intimidação que te sobreveio, você tem uma missão, você tem um foco, você tem um alvo, nada vai te paralisar e você vai chegar aonde você precisa chegar, em o nome de Jesus.
5: Glória a Deus, pastor Gesiel Lima, que palavra tremenda. E a primeira música já começando, viajando no tempo até 1990, Banda Rara, Deixa Tudo.

0: comigo.
1: É Magda de Campo.
2: Oi, Magda.
1: Estou ligadinha na resenha do
2: rádio. Opa!
1: Vocês são maravilhosos.
0: Valeu.
1: Quero mandar um beijo, um abraço pra Marília. Estamos ligadinhos em vocês todos os dias, mesmo horário. Beijo
2: pra você e Marília, tá?
3: Paz do Senhor, meu amigo. Aqui quem fala é a Poliana, aqui do Caju.
0: Rapaz.
3: É, queria pedir a música Deus de Promessas.
2: Opa,
0: tá anotado.
3: Queria ir pra Raila, pro Raoni, pra Mel.
0: Uhum.
3: Viu?
0: Valeu.
3: Ótimo final de semana aí, meu amigo.
0: Você também, Deus abençoe.
4: Alô, galera do Resenha no Rádio. Aqui é Gil.
2: Fala, Gil.
4: Uma feliz noite.
2: Amém.
4: Uma feliz semana pra todos os amados aí do programa e todos os ouvintes da 93 FM.
2: Glória a Deus.
0: Valeu, no clima aqui dos ouvintes da 93 do Resenha, né? Claro, quinta-feira também, né?
2: Pedido de música.
0: É, o negócio tá bom demais hoje. Esse é o Resenha no Rádio, você sabe, de segunda a sexta, das 10h30 às 11, trazendo o melhor da música, muita informação, muita descontração, nesse momento, com seu brother Marcelo Araújo e minha amiga Cláudia Matos.
2: Isso, ó, segue o Resenha no Rádio, arroba Resenha no Rádio no Instagram, segue DJ Marcelo Araújo também, DJ, não é isso?
0: Marcelo Araújo.
2: Isso.
0: TBT lindíssimo.
2: Isso, com novo som, escrevi.

0: música boa.
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4: Muito bem, chegando o seu alô aqui pelo 998004021. Marcelo Deu Nilson de Itaboraí tá ligadinho com resenha.
5: Bacana demais, Giovana de Paciência, gostaria de ouvir único de Fernandinho. Opa. E oferece para todos os ouvintes do resenha.
4: Anotado aqui. Ó, a Amanda de Quintino também tá mandando alô para os ouvintes, seu pai para todos os seus tios.
5: Boa, Roberta de Alcim.
4: Alô, Roberta.
5: Oferece a próxima música para toda a sua família.
4: E você já mandou seu alô? 998004021.
5: Eu tenho uma dúvida, é Austin ou Austin?
4: Eu sei lá.
5: É, alguém que... A Roberta de Austin, fala pra gente. É Austin ou Austin? Aproveita e manda sua mensagem no WhatsApp 998004021.
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6: E se você quer ter um encontro com Deus, vai ter que ouvir o Evangelho. Vai ter que ter uma experiência com o Espírito de Deus, que são esses homens que dizem: não desista, prossiga, mergulhe, vá, vai acontecer. Deus está dizendo para você hoje, Ele tem solução para a sua casa, Ele tem solução para o seu casamento, Ele tem solução para a sua família, Ele tem solução para os seus filhos, Ele tem solução para a sua situação financeira. Nele está a solução. Ele vem com a esperança. Que o que vai resolver o problema da sua casa não é a sua estratégia, é a bondade, a misericórdia e o poder de Deus. O que não tinha esperança vai passar a ter. O que não tinha solução vai passar a ter. E é isso que Deus está falando com você. Agora, Ele pode fazer algo por você. O Evangelho veio para te trazer esperança. O Evangelho manda você ter um encontro com o Rei dos Reis, o Senhor dos Senhores, aquele que pode fazer. Se você está indo no lugar errado e vai ficar decepcionado, isso é problema seu, não é de Deus. Deus diz para onde você ir. Você quer confiar em homens? Quer se decepcionar? Quer ir para o lugar errado? Quer ir criar expectativa? É isso? Então faça. Mas não reclame, porque o Evangelho nos aponta para o Senhor. Ande com gente boa. Ande com gente que vai dizer para você: não desista, porque Deus vai fazer algo a seu respeito. Pare de permitir que pessoas nocivas e tóxicas se aproximem de você e de sua família, Você tem uma amiga que quando você diz estou com problema no meu casamento, ela diz, homem, é tudo assim mesmo. Se eu fosse você, eu largava. Ela pode ser qualquer coisa nessa vida, menos sua amiga. Você, rapaz aí novo, acha que seus amigos são mais seus amigos do que seus pais? Deixa as coisas darem ruim e você vai ver para onde vai ou vão esses seus amigos. Quem é que vai sobrar para te defender? É seu pai e a sua mãe. Saia de perto dessas pessoas pessimistas que acha que não tem solução para seu casamento, para seus filhos, para seu ministério, para seus negócios, para sua família. Deixe Deus entrar na sua vida e você vai descobrir o que ele é capaz de fazer. Eu vou falar algumas coisas e se você concordar, eu queria que você dissesse amém depois que eu falar. Eu encerro aqui. Eu quero repreender do seu casamento o divórcio, o adultério, a pornografia, a homossexualidade, a pedofilia, a violência doméstica, a falência financeira. Queremos lares sarados. Queremos lares curados. Queremos lares cheios do Espírito Santo. E esse lar é o nosso. Glorifica a Deus.

0: se frustre. A sua esperança não é frustrada no Senhor, Ele está contigo.
1: Fica firme.
0: Em nome de Jesus, esse é o seu Resenha no Rádio de segunda a sexta. E falando em sexta, amanhã é dia de quê?
1: Opa, Gospel Night.
0: E amanhã vai ter sequência.
1: Amanhã é festa.
0: O que você preparou?
1: Tem muita coisa boa, só vou fazer um suspensinho, mas tem muita coisa boa pra amanhã.
0: Então, ó, não percam a partir das 10h30 da noite aqui no seu Resenha no Rádio. Ó, nesse domingo acontece na ADVEC Sede Escola da Palavra. Isso é muito importante. É a EBD ali da ADVEC. Logo na sequência, culto de celebração, tá bom? Em dois horários, às 9h30 e às 18h30. Mensagem com o pastor Lucas Gomes. A ADVEC Sede fica na rua Montevidéu, 900 Penha.
1: Isso, no dia 11, 12 e 13 acontece o Aviva ADVEC, na ADVEC 7. Com as participações do pastor Silas Malafaia, pastor Moisés Leboldino, pastor Genival e o louvor com Maria Marçal no quarteto Gileade. A ADVEC Sede fica na rua Montevidéu, 900, na Penha.
0: E o pit stop do Resenha continua. E agora vai ser na Ilha do Governador, Marcelo.
1: Alô, Ilha do Governador!
0: Isso mesmo, amanhã, em sexta-feira, 7 de agosto, das 3 às 5 da tarde, tem pit stop Resenha do Rádio no posto insulano da rede Postos Rio.
1: Sabe aonde?
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0: Glória a Deus! É ele, irmão lá.

0: abre é o Deus Todo-Poderoso, Criador dos céus e da terra. Aleluia. Aí eu estava em casa um dia e chegou um desses que o diabo manda. Ele teve a coragem, irmãos. Eu estava passando necessidade na época, passando fome. Ele teve a coragem de olhar para mim e perguntar assim: Lázaro, se tu és crente, então por que tu passa fome? Eu olhei para ele e disse: sabe por quê? Porque nem só de pão viverá o homem. Mas o diabo ainda não desiste de primeira. Você vê que lá no deserto ele não desistiu de primeira com Jesus, que dirá comigo. Aí o cidadão perguntou novamente: se tu és crente, então por que toda esta dor? Eu disse: você sabe por que toda esta dor, meu querido? Porque o deserto é a escola do Senhor. Vou passando pela prova, dando glória a Deus. Glória a Deus, glória a Deus.
1: Esse foi, eu já ia falar, esse é o seu, não foi, amanhã vai ser mais. Resenha do Rádio, Marcelo.
2: E a gente vai passando pela pois prova, bom, dando, né? Glória a Deus.
1: Oh, coisa boa.
2: Pena irmão, que é rápido. Pena que é rápido, mas não tem problema, amanhã estamos de volta.
1: Mais, garoto. Boa. Amanhã tem mais e não esqueça, tá? A partir das 10h30 da noite aqui na sua 93 FM.
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1: Isso aí, um beijo. Que Deus te abençoe até amanhã e não esqueça, o melhor de Deus está por vir! Tchau, tchau! Glória a
3: Deus! 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
7: Congresso reforça comunicação como aliada da democracia.
8: Democracia, comunicação pública e aproximação com a sociedade estiveram no centro dos debates da quarta edição do Congresso Nacional de Comunicação dos Tribunais de Contas, realizada em Ouro Preto, Minas Gerais. Durante 2 dias, cerca de 500 participantes, entre membros, secretários e assessores de comunicação dos tribunais de contas de todo o país, compartilharam experiências e discutiram estratégias para fortalecer a transparência, ampliar o diálogo com o cidadão e tornar cada vez mais conhecido o impacto do controle externo na melhoria dos serviços públicos. O presidente da Atricom, Edilson Silva, destacou a comunicação como uma ferramenta a favor da cidadania.
9: Ter uma comunicação ativa, irrestrita, transformadora, porque ela vai conscientizar, ela vai levar conhecimento e também assegurar que aqueles dados complicados, né, sejam levados ao conhecimento daquele cidadão numa linguagem bem acessível, que ele possa exercer o seu papel verdadeiro como dono da coisa, porque o cidadão é o dono da coisa.
8: Já o presidente do Tribunal de Contas de Minas Gerais, Durval Ângelo, reforçou o papel da comunicação para aproximar os tribunais de contas da sociedade.
10: E ao termos um tribunal de contas que se comunica com o povo, nós vamos ter elementos e vamos ter muitos olhares, muitos braços, né, muitas pernas que estão lá acompanhando uma administração municipal, uma prefeitura, para denunciar qualquer irregularidade que tiver.
8: Agência Rádio Web, produção e reportagem Isabela Pesce.
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1: Graça e paz da parte do nosso Senhor e Salvador Jesus Cristo. Sejam bem-vindos à nossa celebração ao Deus vivo, aquele que tem o nosso nome escrito nas palmas das suas mãos, aquele que tem o controle sobre tudo, aquele que disse: haja sol, e o sol apareceu, aquele que cuidou da nossa vida desde antes da fundação do mundo, aquele que criou o nosso espírito, escreveu todos os nossos dias quando nenhum deles ainda existia, aquele que nos gerou no ventre das nossas mães e deu forma ao nosso corpo, aquele cuja sabedoria e os tesouros da sabedoria estavam ocultos e que foram revelados à sua igreja. Ele tem poder sobre mar, sobre ventos, ele tem poder sobre todos os poderes desta terra. O poder da ressurreição, o mesmo poder que tirou Jesus de entre os mortos, ele disse que concedeu este poder à igreja. Então a igreja celebra a quem conhece. Nós sabemos em quem temos crido. Ele é maravilhoso. Ele é o nosso conselheiro, ele é o Deus forte, ele é o Pai da eternidade, ele é o Príncipe da Paz. As nações se curvam diante do esplendor e da majestade deste único e soberano Deus, Jesus Cristo. A ele a glória, a ele a honra, o império, a força e a majestade. Sejam todos muito bem-vindos. Eu estendo a minha destra de amor a todos, dizendo: graça, paz, misericórdia e amor sejam multiplicados da parte de Jesus, o cabeça da igreja. E a igreja do Senhor diga: amém, amém e amém. Graças a Deus. Muito obrigado, meu bispo amado. Diga isso: ele é digno. Diga: só ele é digno. A honra, o louvor, a glória, a majestade, o império, a força. Somente a ele. Somente a ele. Muito bem-vindos. Quero também estender a minha destra de amor, porque eu tenho consciência de que o nosso ministério é, na realidade, uma visão mundial. Nós temos, além destas quatro paredes da catedral e além deste bairro aqui de Jacarepaguá, nós temos um contexto e uma visão espiritual que abrange o Brasil e abrange o mundo. Há um chamado, há uma vocação, um chamado apostólico para os últimos tempos, e que esse chamado, por misericórdia de Deus, passa pela minha vida e pela sua vida. Então, diz que todos os povos, línguas, tribos e nações terão que ouvir, e que todo joelho terá que se dobrar e toda língua terá que confessar que Jesus Cristo é o Senhor. Então, nós estamos pelo satélite, pelas mídias, pela internet. Isso tem um alcance muito grande. Por isso é que nós temos sempre pessoas na América do Sul, na América Latina, na América Central, América do Norte, Canadá, vamos pela Europa toda, onde há pessoas que estão buscando a Deus através do apostolado, ou Cristo, ou Vive, ou Cristianismo, e entram na nossa página, nós estamos alcançando para a glória de Deus. Eu sempre tenho uma referência muito cuidadosa e de muito amor, até pela minha origem, com as ex-colônias de Portugal: Angola, Moçambique, Guiné, Cabo Verde, Açores, Ilha da Madeira, Timor, Goa, Damão e Dio. Então, essas que foram colônias de Portugal, cuja língua oficial é o português, nós queremos sempre enviar uma saudação. Deus está levantando muitas pessoas. Muitas pessoas se ligam ao nosso ministério porque encontraram a voz que diz: este é o caminho. Então, nosso carinho para você que está hoje num país independente, e aqueles que ficaram vivos ou após guerra viram como gerações foram dizimadas, e agora há um clima propício para que a palavra de Deus possa ser levada sem limites, sem entraves, sem amarras. E Deus é muito sábio, porque está usando o nosso ministério com a voz e o timbre que todas as pessoas conhecem, não é verdade? E o sotaque, para chegar àqueles que são de origem de língua portuguesa. Então sejam todos muito bem-vindos em nome de Jesus. E a igreja diga mais uma vez amém, amém e amém.
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1: Resistir para vencer. Abra sua Bíblia, por favor, comigo, no livro de Efésios, capítulo número 6, versículos 10 a 13. O apóstolo Paulo, depois de ter falado sobre a eleição, sobre a salvação eterna, sobre o fruto da luz e as obras das trevas, filhos e pais, o lar cristão, e ele termina esta epístola, carta, uma carta escrita por um apóstolo, chama-se uma epístola, com uma admoestação que eu reputo, por esse momento que estamos vivendo agora, como a mais profunda, ampla, larga, alta revelação sobre o que é a batalha da vida e como sairemos dela vencedores. Não há outro caminho. Esse é o caminho. Não há outra forma. Diz assim o apóstolo São Paulo: quanto ao mais, sendo fortalecidos no Senhor e na força do seu poder, revestivos de toda a armadura de Deus, para poder ficar firmes contra as ciladas do diabo. Porque a nossa luta não é contra sangue e carne, e sim contra principados, potestades, dominadores deste mundo tenebroso, contra as forças espirituais do mal nas regiões celestes. Portanto, tomai toda a armadura de Deus para que possais resistir no dia mau. E depois de ter vencido tudo, porque resistiram no dia mau, porque estavam vestidos com a armadura de Deus, vocês vão permanecer inabaláveis. Amados, que esta palavra se revele hoje à sua vida. Se revele hoje à sua vida. Você possa ouvir o Espírito falar muito mais do que a voz do seu pastor. seja realmente o Espírito Santo a falar. Vamos orar a Deus. Pai amado e bendito, Senhor de senhores e Rei de reis, o Deus que fez os mares, o sol, a lua, as estrelas, abriu o mar vermelho, tirou água da rocha, se manifestou como uma coluna de fumo, como uma nuvem de glória, que derrubou as muralhas de Jericó, que abriu o rio Jordão, o mar vermelho se dividiu, o gigante Golias caiu, o fogo não contaminou, nem chamuscou Sadraque, Mesaque e Abednego.

0: fogo e enviou o Espírito Santo no dia de Pentecostes e disse: o Espírito é o Senhor. Fala-nos, Pai, revela-te à igreja esse assunto tão importante, Deus, e vamos dar hoje o primeiro passo como desdobramento da nossa batalha de oração, em nome de Jesus. E o povo de Deus diga: amém, amém e amém. Muito obrigado, meu bispo amado.
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0: Meus amados irmãos, minha família, santos muito preciosos, aqueles que são selo do meu apostolado. Cartas escritas por Deus, não com tinta, mas escritas no coração e na mente. Mas são meus filhos na fé. São gerados por este altar. Entendo mesmo que alguns foram gerados pelo apóstolo até Cristo ser formado no seu interior com dores de parto. Dores de parto, mas foram gerados em Cristo. Meus filhinhos, eu ainda estou, e lhe confesso que estarei, pelo resto da minha vida, debaixo de um impacto da nossa batalha de oração de 12 horas no nosso ministério. Foi o dia 31 de janeiro, e esse dia 31 não esvaiará, não vai se esvaiar, não se esvaiará, e não se esgotará, porque o que Deus começou naquele dia, ele vai terminar até o dia final. Recorde-se, meu filhinho, que a trombeta foi tocada 12 vezes, ouvimos 12 mensagens, nos ajoelhamos 12 vezes. Mostrei que o sinal do 12 era um sinal da demonstração da providência de Deus operando entre nós. E assim aconteceu. Sobrenaturalmente, naquele dia, Deus reverteu situações.
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0: Tivemos casos de irmãos que estavam aqui e no meio da batalha receberam telefonemas dos seus advogados dizendo: olha, vitória. Uma irmã que passou aqui na batalha, seu esposo estava operando uma cirurgia muito delicada, 9 da noite, terminou a batalha, ela recebeu o telefonema, tudo vitorioso. Pessoas que receberam portas de emprego, chamadas, muitas situações foram revertidas. E eu vou lhe dizer, por mais difícil, por mais atroz, por mais impossível que seja a situação, quando nós estamos focados nesta questão de honrar a Deus, de oração intensa, recorrente, Deus manifesta poderosamente. Então, o Senhor reverteu a vida de muitas pessoas, e Deus estava mostrando como é que a fidelidade do povo traz benefícios com a fidelidade de Deus, a fidelidade de Deus na nossa história. Então, muitas pessoas aqui, estiveram aqui, e em diversas regiões do Brasil e até em outros países, estiveram tão focados e conseguiram ouvir o soar da trombeta, não apenas a imagem, o som que nós colocávamos no telão, mas um soar de uma trombeta interior, o Espírito falando. Porque eu sei que isto foi tão importante, que muitas pessoas estavam cansadas, estavam esgotadas, outros afligidos, outros desorientados, né? Havia carências de muita gente, no espírito e nas emoções, nos casamentos. Muita gente tentava imitar um casamento e passou a viver um casamento. Carências na alma, no espírito, nas emoções. Pessoas foram curadas, estavam enfermas, estavam convalescidas. Havia doenças físicas, emocionais, espirituais e até doenças sociais. Você sabe, qualquer coisa que te afasta do convívio, isto é uma doença social. Então o Senhor nos falou, guerreiros, levantem-se. Guerreiros, levantem-se. Não assuma nunca na sua vida uma derrota, amado. O velho cantor dizia, derrota não é coisa de cristão. O Senhor nos chamou para vivermos vitoriosamente. Então, todos fomos, eu creio, amado, começando pelo apóstolo da igreja, todos fomos restaurados em alguma área e muito fortalecidos. E passamos a assumir uma atitude vitoriosa. Passamos a assumir uma atitude de vencedor. Passamos a assumir uma atitude de santidade. Amados, eu vou insistir muito nisso, porque sem santidade ninguém verá o Senhor. Não dá para tripudiar o que Deus determina, não dá para dar uma volta tentando um outro caminho que não seja o de Deus. Ou seja, se você quer na realidade ver Deus agir, siga ipsis literis e ipsis factos o que eu te ensino neste altar. Porque eu estou vivendo isso. Há um Deus que zela por nós. Há um Deus que nunca nos abandona. Há um Deus que cuida de nós. Há um Deus que nos fez guerreiros vitoriosos. É verdade, nós somos uma geração de conquistadores. Agora, o mais importante nessa história é que Deus levantou pessoas que seriam improváveis na realização dos planos de Deus ou dos seus planos pessoais. E ele mostrou que vale a pena, sim, nós sermos homens e mulheres de oração. Oração constante, recorrente, não sazonal. Não porque eu tenho um problema e vou começar a orar, mas faço

preparado para mim. Eu quero ver isto. Eu estou focado na Bíblia, estou focado na vida de oração, e estou focado nesta questão da armadura. Por que que Paulo fala de eleição, de predestinação, de família, de marido, de mulher, de filho, e depois ele diz, alto, agora vamos terminar para que você entenda como é que se vive uma vida vitoriosa. E diz no versículo 13, portanto, tomai toda, não pode ser parte, não pode ser parte. O indivíduo que vai para a guerra, bota capacete, tem uma arma potente, tem um punhal de guerra, tem umas botas fortes, e não põe um colete à prova de bala, ele vai levar bala no peito. Então tem que ir completo, o soldado tem que ir completo. Então Paulo diz, tomai toda a armadura de Deus, toda, diga toda. Você vai começar a entender o significado e a necessidade da armadura de Deus. Ele diz, para que você possa resistir. Quer dizer que no dia mau, se eu não estiver com toda a armadura de Deus, eu não consigo resistir. É por isso que tanta gente cai, é por isso que tanta gente se desvia, é por isso que tanta gente desiste da vida, não é verdade? Porque ele disse, para você poder resistir no dia mau, você tem que estar com a armadura toda. Não pode ter brecha nestas áreas. E ele disse, você vai vencer no dia mau, se você estiver com a armadura, você vai vencer quase todas as coisas, que há coisas que não dá para vencer, não é verdade? Amém? Diga amém, diga amém. Diga que você é contrário a Deus, diga. Não, amado. Depois de ter desvencido, pode ser câncer, pode, é derrotado. AVC é derrotado, problema é derrotado. Olho cegado por uma, é derrotado. Problema familiar é derrotado. Amado, depois de ter desvencido tudo, diga, o meu chamado é para vencer tudo. E se eu tenho armadura, resisto no dia mau e venço tudo, qual é a consequência disto? Eu permaneço o quê? Inabalável. Gente, é admirável ver um crente inabalável. Você vê todo mundo chorando, ninguém me ama, que demônio. E Deus deixou aqui a forma de você nunca mais ser derrotado em nenhuma área da vida. Então foque no que eu lhe estou ensinando esta manhã. Ele diz no versículo 14, estai pois firmes. E ele começa a descrever toda a armadura. Ele diz, cinto, cingindo-vos com a verdade. Então, diz que tem um cinto. Eu vou depois mostrar e trabalhar peça a peça. Então este era o cinturão do guerreiro. O cinturão era para segurar a espada, punhal, e ele tinha uma proteção para o baixo ventre. Então diz que isto aqui se chama a verdade. Se você não veste um cinto de verdade, você é derrotado. Depois ele continua dizendo, junto com o cinturão da verdade, eu tenho que vestir a couraça da justiça. Olha só, a couraça da justiça. Este é um guardando o peito, né, o coração. Isto espiritualmente, eu estou lhe mostrando uma visão que o nosso mestre Ciro criou. Mas isto era para defender o coração das setas. Então tem que ter uma couraça. E diz que esta couraça é da justiça. Não é de justiça própria. Não sou eu que crio argumentos. É uma couraça que protege o meu coração espiritual. Diz que é com justiça. Depois ele continua dizendo, calçai os pés com a preparação do evangelho da paz. Então o soldado romano calçava os pés com estas sandálias. E diz que é a sandália, o sapato da preparação do evangelho da paz. Os meus pés é que suportam o meu corpo todo. Quer dizer, quando eu ando, o evangelho da paz tem que estar comigo. Então, se eu estou na escola, eu tenho que ser um reprodutor deste evangelho. Se eu estou em casa, eu tenho que ser um reprodutor deste evangelho. É, se eu falto à igreja para ir para a praia para o futebol, eu não sou reprodutor do evangelho. Então, nós temos que estar calçados com a preparação do evangelho. Depois diz o versículo 16, embraçando sempre o escudo da fé. O escudo da fé. Embraçando sempre o escudo da fé. Diz que a fé é a nossa defesa. Se eu não embraço o escudo da fé, eu não posso apagar os dardos inflamados do maligno. Ouça, todos os dias, 24 horas por dia, o maligno trabalha contra nós. Então eu tenho que usar a minha fé. Embraçando sempre o escudo da fé. E diz que com esse escudo nós podemos apagar todos os dardos inflamados. Quer dizer que todos os dias há dardos inflamados na tua vida e na minha vida. Todos os dias são possivelmente dias maus se eu não estiver revelando.

0: investido com essa postura espiritual na minha vida. Depois diz o versículo número 17: tomai também o capacete da salvação, ou seja, a proteção da mente, porque a nossa grande batalha não começa com o cigarro ou com a droga, começa aqui dentro. Se eu consigo mudar os meus pensamentos e a minha forma de pensar, eu mudo toda a minha vida. Por isso ele diz que tem que ter um capacete da salvação para proteger todos os nossos pensamentos, onde o diabo guerreia, né? É lá que o diabo diz: ah, você não vai ser feliz, você nunca vai casar, você não vai construir, você não vai nada, você tem complexos, olha a tua família. É lá que você precisa ter um capacete de salvação. E depois, a espada do Espírito, a espada, diz a palavra do Senhor, que é o quê? A palavra. Ou seja, se eu não estiver desta forma revestido, se eu não sei usar a palavra de Deus, se a palavra de Deus para mim é uma coisa chata, lá vem a palavra, vou ter que ficar uma hora ouvindo, se isto não é algo que você domina, você tem uma brecha na sua vida. Porque há pessoas que põem as sandálias, põem a couraça, põem o capacete, põem o cinto, põem tudo, mas depois não sabem usar a palavra. Então nós vamos trabalhar sobre este assunto, porque junto com esta couraça, que tem seis peças, a sandália, o cinto, a couraça, o capacete, o escudo e a espada. Você vai saber dominar isto tudo aqui muito em breve, começando hoje. Depois vem como se fecha esta situação. Diz o versículo número 18. E com oração. Quer dizer que eu uso uma armadura espiritual e eu tenho que me revestir de oração e súplicas. Orando em todo tempo, no Espírito.
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3: Olá, queridos, é muito bom chegarmos junto com você com o programa da Comunidade da Zona Sul. É um privilégio poder chegar até a tua casa com uma mensagem de fé, de ousadia, com muitas músicas que vão tocar a sua vida, com certeza. Você tá ligado aqui conosco, o Espírito Santo tá ligado também aqui para mover e para tocar o teu coração. Deus já falou com você, estamos juntos, programa da Comunidade da Zona Sul tá só começando. Se prepare, Deus vai mover na tua vida. Hoje é o dia do teu milagre. Hoje é o dia realmente de Deus fazer algo novo em você. Fique ligado, eu já volto já com você.

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1: Tem pão na casa. Eu queria mostrar uma coisa diferente que ressaltou os meus olhos para entendermos mais ainda o porquê desta parábola. Lembrando, foi Jesus quem contou essa parábola. Quem contou mesmo? Jesus contou uma parábola, mas não contou uma parábola. Jesus contou três palavras, são três parábolas seguidas: ovelha perdida, a dracma perdida e o filho pródigo. A ovelha perdida foi achada, alguém achou. A dracma perdida, a mulher dentro de casa, achou. Mas o filho pródigo, ninguém achou. É um detalhe que nós temos que pensar. Porque se Jesus está falando de algo que se perdeu e foi achado, a gente pensa logo, o filho se perdeu, vai ser achado. Não foi achado. E aí nos leva a pensar. O que ele fez? Primeiro, ele pegou tudo que era direito seu. Era direito dele, sim ou não? Sim. E se ele tem parte daquela herança dele, ele tem o livre-arbítrio de fazer o que quer. A vida, cada um de nós temos o livre-arbítrio. Você faz o que quer da sua vida. Se você faz o que é certo, vai colher o que é certo. Faz o que é errado, vai colher o que é errado. E ele fez uma coisa que não devia ter feito. O que ele fez? Pegou o que é parte dele e foi e saiu. Foi para uma terra distante. Interessante que ele recebeu parte da herança dele e não muitos dias depois já, ó, foi embora. Quer dizer, ele nem passou muito tempo com a herança dentro da casa. Ele já tinha alguns planos na cabeça quando pediu a parte dele. Aquilo já vinha sendo pensado. E aí ele recebe e vai embora para uma terra distante. Versículo 14, de lá que veio uma grande fome naquele país. Depois diz lá também que ele desejou comer as alfarrobas, a comida do porco, e ninguém dava nada. Olha a situação desse filho mais moço. No versículo 17, diz assim: caindo em si. Significa que ele, por uns dias, meses, ele estava fora de si. Ele já começou a estar fora de si quando saiu de casa. Porque sair de casa com a bênção que recebeu é uma coisa, mas ter o abençoador na sua vida é outra. Caindo em si. O que fez ele cair em si? Ninguém cai em si à toa. Ah, cai. Não. Algo começa a vir, pensamentos vêm e a pessoa toma decisões. E aí ele caiu em si. Então, o que fez ele cair em si? A primeira coisa que fez o filho pródigo cair em si foi ele se lembrar do pão. Não foi o pai, foi o pão. Caindo em si, disse: quantos trabalhadores do meu pai têm pão com? E eu aqui morro de fome. Caiu em si. E o que fez ele cair em si foi a lembrança do pão. Entenda bem a frase que ele está falando. Ele está colocando o pão, a falta do pão, e morrendo de fome. Ele, irmão, só tem a lembrança do pão porque algo aponta para um valor muito importante. Aqui a gente vê a falta que o pão faz. Ele, vivendo aquela vida terrível, desejando comer comida de porco, morrendo de fome. A falta que o pão faz. João, Evangelho de João, capítulo 6, depois você leia, que coisa extraordinária que Jesus está falando. Jesus, João 6, versículo 48, Jesus diz assim: eu sou o pão da vida. No versículo 51 do mesmo capítulo, Jesus diz: eu sou o pão vivo que desceu do céu. Quando Jesus diz, eu sou o pão vivo que desceu do céu, neste capítulo, Jesus está lembrando de Moisés no deserto, o povo no deserto e o maná. E ele diz que no deserto eles comeram o pão do céu que dava, vamos dizer assim, sustento para eles. Aí ele diz, eu sou o pão vivo que desceu do céu. Olha bem o que Jesus está falando. O povo, quando saiu do Egito com Moisés e foi para o deserto, eles não morreram por causa do maná, do pão. O pão os acompanhou durante 40 anos no deserto. A sandália, a roupa, isso não era tão importante quanto pão, porque sem o pão morre de fome. Mas eles não passaram fome no deserto, porque tinha pão no deserto. Jesus é o pão da vida. Quanta representação de pão apontando para Jesus. Próprio Jesus está dizendo, o maná que eles comiam era pão do céu. E ele diz, eu sou o pão vivo que desceu do céu. Em toda a história da Bíblia, você nunca vai conseguir tirar Jesus da história. Em qualquer situação, qualquer época, qualquer momento, qualquer incidente, qualquer problema que aconteça com alguma história bíblica, você vai devagarzinho, daqui a pouco aparece alguma coisa que faz referência a ele, ao Rei dos Reis, Senhor dos Senhores, o Todo-Poderoso, Jesus Cristo, o Filho do Deus vivo. Hoje, no mundo, se luta muito para desfazer o pão, desprezar o pão, menosprezar o pão. O pão também está ligado à palavra, à Bíblia. A Bíblia, a Bíblia é a palavra de Deus, imutável. A Bíblia é a palavra de Deus, imutável. Quando o filho pródigo reconhece isso tudo, ele então vai para o pai, dá passos em direção ao pai. Ele deu passos em direção ao pai. Ele foi achando? Não. Ele deu passos em direção ao pai. O pai é que avistou ele de longe, longe, a Bíblia diz de longe, e correu em direção ao filho. Porque o pai sabia, para que ele desse os passos em direção a ele, é porque já tinha se arrependido. Toda pessoa que dá passos em direção ao pai, prepare-se, porque ele vai correr para cima de você, vai te abraçar, vai te beijar. Aleluia!
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8: Olá, ovelhas, meu amigo, minha amiga, está entrando no ar o programa O Clamor da Meia-Noite, um programa da Igreja Evangélica Palavra Viva, que fica aqui na Estrada Pós 3027 em Campo Grande, e esse que vos fala, seu pastor amigo, pastor Luciano Costa, e neste fim de noite, início de madrugada, Deus tem uma palavra do céu para o seu coração e para a sua família. Eu já convido você para estar conosco nas redes sociais, me procure lá no Instagram, no Facebook, será um prazer compartilhar com você momentos especiais de nossas vidas e ministério. E ainda, eu convido você para diariamente estar conosco, nesta mesma emissora e nesse mesmo horário, sempre levando uma palavra de fé, uma palavra amiga para o seu coração e para a sua família. Fique com essa chamada toda especial, Rio de Janeiro, eu aguardo você aqui.
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11: O texto diz assim, de Mateus 8, verso 5 ao 13: e entrando Jesus em Cafarnaum, chegou junto dele um centurião, rogando-lhe e dizendo: Senhor, o teu criado jaz em casa paralítico e violentamente atormentado. E Jesus lhe disse: eu irei e lhe darei saúde. E o centurião, respondendo, disse: Senhor, não sou digno que entres debaixo do meu telhado, mas dize somente uma palavra e o meu criado sarará. Pois também eu sou homem sob autoridade, e tendo soldados a minhas ordens, eu digo a este: vai, e ele vai, e a outro: vem, e ele vem, e ao meu criado: faz isto, e ele o faz. E maravilhou-se Jesus ouvindo isso, e disse-lhe aos que o seguiam: em verdade vos digo que nem mesmo em Israel encontrei tanta fé. Mas eu vos digo que muitos virão do Oriente e do Ocidente acertar-se uma mesa de com Abraão, Isaac e Jacó no reino dos céus. E o filho do reino e os filhos do reino serão lançados nas trevas exteriores. Ali haverá prantos e ranger de dentes. Então disse Jesus ao centurião: vai, e como creste, seja feito. E naquela mesma hora, repito, e naquela mesma hora, o seu criado sarou. Oremos, Pai, em nome de Jesus. Aí está a tua noiva, a tua igreja, adornada, ataviada, imaculada, Senhor. E eu me coloco uma vez mais em oração, à disposição e dependência total do teu Espírito Santo, Pai. Ó, Pai, eis-me aqui, tem misericórdia. Ó, Deus, estou vazio do meu eu, para que o Senhor encha-me com o teu Espírito Santo, o Espírito da revelação, o Espírito da palavra, o Espírito do rema para a tua igreja.

0: presencial, ó Deus, desde a criança ao idoso, desde o neófito ao santo ministério. Fala, Deus, queremos ouvir a tua voz, que a espada que é mais cortante e que é uma espada de dois gumes, venha, Senhor, atuar nessa noite com poder e glória. Assim, Pai, eu oro já te agradecendo, porque a tua presença é real, a tua presença é notória, e eu sinto a tua presença aqui. Então, divino Espírito Santo, agita, age, alimenta, Senhor, a tua igreja, forja, Senhor, os crentes, meu Pai, e dá, Senhor, um espírito reto. Abre a boca, ovelha, começa a falar: Deus, eis-me aqui para essa oração, forja o meu caráter, alimenta a minha fé, molda o meu ser. Eu quero ser um vaso novo, eu quero ser um instrumento nas tuas mãos. Enche-me com a tua presença, Pai, que cada ovelha saia daqui com a sua fé consolidada em ti, em nome de Jesus. E as ovelhas digam amém. Diga graças a Deus. Tome o seu assento com muita ligação, ministério de louvor com muita ligação, instrumental com muita ligação, obreiros com muita ligação, ovelhas com muita ligação. Aleluia, aleluia, glória a Deus. Domingo da intercessão, texto ora lido, vai falar sobre o centurião de Cafarnaum. Centurião vem do original centúrio, latim centúrio. Centúrio quer dizer chefe, líder de 100 homens, podendo ser de 80 a 100. Então, centurião, chefe, comandante de 80 a 100 homens. 80 a 100 homens já tinham um esquadrão, já havia um batalhão, já havia uma demanda de um centúrio. E aí se levantava um líder, um centurião, que era um comandante daquela equipe. E o centurião, que aqui o texto narra, era o centurião de Cafarnaum, que estava em Roma. Então ele era um centurião romano. Pois bem, e a narrativa é que Jesus estava onde? Em Cafarnaum. Cafarnaum foi uma das cidades que Jesus fez mais milagres. Cafarnaum recebeu bem Jesus. Jesus, ele gosta de ser bem recebido. Lembra quando ele ia na casa de Marta, Maria e Lázaro, como ele gostava de ir? Porque ele era muito bem honrado, recebido na casa desses três irmãos. Lembra da arca de Obed-Edom, a arca do Senhor, que foi recebida na casa de Obed-Edom? Porque Obed-Edom recebeu com honra a presença de Deus. Então, as coisas de Deus devem ser recebidas na nossa casa, na nossa vida, com honra, com alegria, com regozijo. Um exemplo, as ovelhas aqui são ensinadas, mas às vezes a ovelha fica emocionada e esquece. Se eu for na sua casa fazer uma visita, você prenda o cachorro. Não que eu não goste de cachorro, pelo contrário, eu gosto. Depois eu brinco e ainda chamo de meu ovelho, não é isso? Mas prenda o cachorro para não atrapalhar a visita. Desliga a televisão, porque é para não ter televisão. Eu estou lá falando que, porque a televisão vai disputar comigo. Atenção, quem está ouvindo, ovelha? Eu não vou lá comer churrasco, eu vou fazer uma visita eclesiástica, eu vou fazer uma oração, eu vou te dar um conselho, eu vou profetizar da glória a Deus, ovelha. Então, televisão lá, prende o cachorro. Quem está ouvindo? Depois da oração, solta o cachorro, que a gente vai brincar com o cachorro. Mas ali é um trabalho sério, tem que ter concentração, reverência naquela visita de aconselhamento, oração, unção. Quem está ouvindo? Porque chegou a presença de Deus, chegou a ministração da presença de Deus, tem que haver reverência. E não é só o pastor, não. Eu estou falando que isso é clássico. Mas o grupo de visita, vai receber o grupo de visita, prende cachorro. Criança chorando, pulando, você segura essa criança. Porque o grupo de visita vai para orar, vai para mandar fogo. Quem está ouvindo? Desliga a televisão, desliga o som. Eu estou ensinando você a ser abençoado. Entender que aquele momento não é uma visitinha da comadre, que crente não tem nem comadre, mas é outro tema. Enfim, ovelha. Não, é um trabalho de oração, é um trabalho de guerra. Quem está entendendo? Então Jesus, ele era muito bem recebido nesses lugares. E onde Jesus era muito bem recebido, Jesus honrava. Jesus sempre vai honrar você quando ele é bem recebido na tua empresa, na tua casa, na tua família, no teu casamento. Vamos lá. O centurião de Cafarnaum, algumas bíblias estão em negrito, está na sua assim, escrito, negrito. O centurião de Cafarnaum. Na verdade, não deveria ser esse tema. Porque Jesus fez um milagre na vida do servo dele. Tem que ser o servo do centurião de Cafarnaum. Mas por que ficou o título centurião de Cafarnaum? Porque foi o que foi buscar um milagre, foi o que foi buscar uma resposta. E você está aqui hoje e também vai levar uma resposta para a tua casa, também vai levar uma resposta para a tua família, também vai levar uma resposta para o teu casamento, também vai levar uma resposta para o teu negócio, para o teu empreendimento, para o teu ministério, vai levar uma resposta para a tua saúde, vai levar uma resposta para essa depressão que vai sair hoje, em nome de Jesus. Levanta a mão, velha.
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2: Soberano Deus e eterno Pai, Pai de nosso Senhor e Salvador Jesus Cristo, uma vez mais, ó Pai, nesta noite, início de madrugada, nós levantamos a nossa voz de oração no clamor da minha noite, intercedendo e clamando pela cidade do Rio de Janeiro, pelo estado do Rio de Janeiro e por nossa nação. Toma o Brasil em tuas mãos, as famílias, os lares, os casais, ó Pai querido, esta pessoa especial que comigo está nesta hora, orando, Senhor, clamando a Deus por uma causa que para ele é impossível. Mas há um Deus onipotente que pode todas as coisas, e a esse Deus estamos orando. Ó Pai, estende a tua mão, sustenta, renova, abençoa, restaura a fé do teu filho, levanta o caído, fortalece o fraco, liberta o oprimido. Ah, Deus querido, faz, Senhor, a reviravolta, exalta o teu filho nesta noite. Pai querido, Pai amado, eu levanto a minha voz de oração e declaro sobre cada ouvinte a vitória total para a glória de Deus, em nome de Jesus Cristo. Amém e amém, Senhor Jesus. Louvado seja Deus e para sempre seja louvado. Deus abençoe sua vida, ovelha. O nosso horário já está avançado. Que Deus te abençoe. Amanhã, no mesmo horário, estaremos com todos vocês aqui, declarando vitória no clamor da minha noite. E esse que vos fala, seu pastor amigo, pastor Luciano Costa. Um grande abraço a todos. Fiquem todos com Deus. Fiquem todos na paz.
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6: Esta sexta-feira é o último dia do mutirão de renegociação de dívidas que acontece no Terminal Gentileza, na zona portuária do Rio. Os atendimentos acontecem das 9 da manhã às 5 da tarde. Além de negociar descontos, os consumidores podem solicitar a revisão de cobranças de débitos de água, luz e telefonia. Também é possível buscar solução para conflitos e registrar reclamações no Procon Carioca. Para participar, é preciso apresentar documentos de identidade, CPF e comprovante de residência. É necessário levar os documentos relacionados à dívida para facilitar a negociação. Dois homens foram presos em flagrante durante uma ação da Polícia Federal e da Polícia Rodoviária Federal na Ponte Rio-Niterói. Segundo a PF, os suspeitos transportavam 50 pássaros da espécie trincaferro. A ocorrência é um desdobramento da Operação Segundo Mandamento, que investiga o tráfico de animais silvestres. Os presos foram levados para a Superintendência da Polícia Federal e poderão responder por crimes ambientais, receptação e associação criminosa. As aves vão passar por reabilitação antes de serem devolvidas à natureza. O Vaticano confirmou que o Papa Leão XIV vai visitar Uruguai, Argentina e Peru entre os dias 6 e 17 de novembro deste ano. Esta será a primeira viagem do pontífice à América Latina desde que assumiu o comando da Igreja Católica. A agenda inclui passagens por cidades como Montevidéu, Buenos Aires, Córdoba e Lima. Leão XIV também retorna ao Peru, país onde viveu por cerca de 20 anos como missionário. O Brasil ficou de fora do roteiro apostólico, apesar dos convites enviados. Do Departamento de Jornalismo, Marcos Caetano Júnior.
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1: Glória a Deus. Bom dia, Cristo vive. Eu quero saudá-los e dizer da parte de Jesus, graça, paz, misericórdia e amor, em nome daquele que vive e que reina para todo sempre. Bem-vindos sejam todos aos passos verdejantes e às águas tranquilas e de descanso. Sinta-se em paz, sinta-se bem-vindo, sinta-se bem. Você está aqui para expressar a sua fé, para manifestar aquilo que Deus colocou no seu coração, que é a expressão de vida, a vida de Jesus em você. Você está aqui também para ser pastoreado, para ser ensinado, para ser valorizado e para ser amado. Bem-vindos sejam todos, em nome daquele que vive e reina. Quero também saudar aqueles que estão assistindo pela internet, dizer-lhes bem-vindos sejam todos. Interaja com a nossa igreja, participe com o máximo de amor deste culto racional, deste sacrifício vivo, santo e agradável diante do Pai. Muito bem, nós vamos então ter uma manhã muito feliz, muito alegre. Eu estou absolutamente convencido que hoje vai ser um dia marcante para a tua vida, amém? Vai ser o melhor dia da tua vida, em nome de Jesus. Você recebe essa palavra? Amém. Então vamos dar um aplauso ao Senhor. Graças a Deus. Olha, este ano está voando. Janeiro, fevereiro. Ontem foi a passagem do ano, você se lembra? A festa do nosso Réveillon. Então aproveite, aproveite cada dia da sua vida. Meu amado, há pessoas que estão adiando, deixando para amanhã, para o mês que vem, para o próximo ano. Estão adiando a sua felicidade, o seu bem-estar. Olhe, às vezes não há amanhã, então é hoje. Este é o dia que o Senhor nos deu, é hoje. A Bíblia diz, regozijemos e alegremos-nos nele. Então é hoje, hoje é que você deve desfrutar do melhor da sua vida. Hoje é um dia importante para a mudança de vida. Diga assim, eu creio nisto. Todos nós estamos num estágio de vida. Nós temos aqui irmãos que estão num estágio de início de vida, jovens. Outros já estão num estágio de estabilidade de vida. Outros estão num estágio de necessidade de vida. Então nós entendemos que Deus tem um plano financeiro para cada estágio de vida. Há irmãos aqui que têm necessidade de comprar sua casa, outros de serem autônomos, outros de serem patrão, outros de conquistarem, outros de avançar. Enfim, em todos os estágios da vida, em todas as áreas da vida, Deus tem um plano financeiro que leva à prosperidade e à abundância. Porque, olha, isso tem que estar muito claro na tua vida. Se você quer ser parte de um milagre financeiro, neste estágio de vida que você está vivendo, você só precisa hoje de dizer sim para Deus. Diga aí no seu lugar, sim para Deus.
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1: Gálatas 6:1 diz isso. Irmão, se alguém for surpreendido em alguma falta, de vez em quando nós surpreendemos alguém em falta. Sabe o que é que a pessoa diz?
4: A igreja é uma Babilônia. O apóstolo é do demônio. Ninguém é salvo nessa igreja. Porque foi surpreendida em falta. Mas como é que o cristão verdadeiro, quem faz isso é o profano. O cristão verdadeiro diz assim: eu errei, peço perdão. Esta atitude aqui, amado, é muito difícil. Numa cultura de litígio, é muito difícil. Então ele disse: você surpreender alguém, vós que sois espirituais, corrigi-o com espírito de brandura, guarda para que não sejas também tentado. Então, a Bíblia diz corrigir. Corrigir quer dizer o quê? Você não ficar neutro. Porque quando você fica neutro perante uma injustiça, você está fazendo parte do agressor, parte do errado. Então é preciso que se juntem ou para expressar o perdão, ou para confirmar o arrependimento, ou para promover a reconciliação. Então ele disse: se alguém tem alguma coisa contra você, vá lá. Então é muito importante quando se toma a iniciativa. Pastor, mas eu não tenho coragem. Pode colocar um intermediador, pode colocar um pacificador. Quantas situações aí que se contrata um advogado para o advogado intermediar? É assim na obra de Deus. Nós temos pacificadores, nós temos ouvidores, temos pastores, nós temos bispos da igreja que podem intermediar um conflito entre um casal de Deus. Então, às vezes são queixas infundadas ou mal entendidas. E se você sabe, Deus não quer contendas entre os irmãos. Se há uma coisa que Deus abomina, são contendas entre os irmãos. Deus abomina. Olha o que diz Mateus 5:23. Se pois ao trazeres ao altar a tua oferta, te lembrares que o teu irmão tem alguma coisa contra ti, deixa perante o altar a tua oferta, vai primeiro reconciliar-te com o teu irmão, e então depois volta e faz a tua oferta. Sabe o que eu descobri? Deus quer receber ofertas de corações limpos e puros. Isso não é dinheiro jogado no lixo. Então, vai primeiro e reconcilia-te. Olha o que diz Lucas 6,32, diz assim: se amais o que vos amam, qual é a vossa recompensa? Porque até os pecadores amam os que os amam. Se fizerdes o bem aos que vos fazem o bem, qual é a vossa recompensa? Até os pecadores fazem isso. Versículo 34: se emprestais àqueles que esperarem receber, qual é a vossa recompensa? Também os pecadores emprestam aos pecadores para receberem outro tanto. Amai, pois, os vossos inimigos, fazei o bem, emprestai sem esperar nenhuma paga. Será grande o vosso galardão, sereis filhos do Altíssimo, pois ele é benigno até para com os ingratos e maus. Sede misericordiosos, como também misericordioso é o vosso Pai. Então, estas são as regras. Mateus 5, 21 e 22. Ouvistes o que foi dito dos antigos: não matarás. Quem matar será sujeito a julgamento. Eu, porém, vos digo: todo aquele que sem motivo se irá contra o seu irmão estará sujeito a julgamento, e quem preferir o insulto a seu irmão estará sujeito a julgamento do tribunal, e quem lhe chamar tolo estará sujeito ao inferno de fogo. Olha, as consequências de ser um litigante dentro da igreja de Jesus são muito graves, porque ele diz que termina até no fogo do inferno. Eu acho que Jesus não veio aqui brincar com as nossas emoções. Está dizendo: não quero, pela gravidade do que é um conflito entre o povo de Deus. Então é bom esclarecer maus entendidos, resolver e tirar os obstáculos para que haja reconciliação. Romanos 12, 18 diz isso. Se possível, amado, é possível, depende de você. Quando depender de vós, tende paz com todos. É possível. Porque às vezes não é possível porque a outra parte não quer. Aí você lava as mãos. Mas da tua parte, perdoe, reconcilie, tire do coração. Porque senão é uma prisão espiritual. Eu conheço gente presa espiritual há muito tempo. Eu não sei como é que a pessoa tem coragem de entrar dentro de um avião. É verdade. Porque está preso, porque está no coração, porque julgou, porque atacou, porque falou mal. Amado, isso tudo tem repercussão. Vida espiritual não é um playground, é uma batalha. Então, se os pecados são graves, não se pode ignorar, não. Lucas 17,3 diz assim: acautelai-vos, se o teu irmão pecar contra ti, repreendo-o. E se ele se arrepender, perdoa. A Bíblia não diz apenas ignorar. Eu tenho uma filosofia, eu gosto muito de ignorar as coisas. Quando alguém me diz: está no Facebook, não quero saber do Facebook para nada. Porque disseram, não quero saber do que disseram.
1: mas há casos graves que não podem ser ignorados na comunidade. Então Jesus disse: se o teu irmão pecar, repreende-o. E se ele se arrepender, perdoa. Se não arrepender, o problema é da pessoa. Então, às vezes é melhor, e isto vou insistir, se você tem um problema, uma dificuldade, é melhor às vezes você ter um intermediário, um ouvidor da igreja, um pastor da igreja, que possa limpar o terreno. Pastor, e quando a pessoa tem uma causa que desonra a Deus, um conflito que desonra a Deus? Romanos 2, 23 e 24 diz assim: tu que te glorias na lei, desonras a Deus pela transgressão da lei, pois como está escrito, o nome de Deus é blasfemado entre os gentios por vossa causa. Então, amado, ouça, há certos comportamentos maus, que o nome de Jesus é maculado, que a igreja sofre, e não adianta dizer apenas foi o diabo, que diabo não tem parte nenhuma com isso, amado. Diz, está escrito, o nome de Deus é blasfemado. Existem comportamentos que blasfemam, não é apenas o conflito entre duas pessoas, blasfemam o nome de Deus. E nós não podemos ficar quietos quando se blasfema. A pessoa tem que ser abordada, a pessoa tem que ser chamada a atenção, tem que saber quais são as consequências de fazer alguma coisa que blasfeme o nome de Deus. Segundo lugar, e quando uma situação causa danos ao relacionamento de pessoas, a pessoa tem que ser chamada a atenção para modificar o seu padrão ofensivo. A igreja não é nenhum tribunal, mas a igreja não é um lugar onde se aceita. Isso aqui não é Babilônia. Nenhuma igreja, igreja de Jesus, é Babilônia, amado. A pessoa não pode fazer o que quer com a sua vida, blasfemar o nome de Deus, blasfemar o nome da denominação, blasfemar contra a obra do Espírito Santo e achar que ninguém tem nada a ver com a minha vida. Temos sim a ver com a vida. Você está numa comunidade. Pastor, e quando causa mágoas aos outros? Olha, há pessoas que ferem os outros, expõem os outros. Lembra-se o que diz a Bíblia, um pouco de fermento levado a massa toda. E depois se afastam. Olha o que disse Tito 3:10. Evita o homem faccioso, aquela pessoa que gosta de separar, depois de admoestá-lo a primeira e segunda vez. Então, chamou a atenção uma vez, chamou a atenção duas vezes, a terceira vez, evita. Esta é a minha filosofia de vida. É a minha filosofia de vida. Pastor, e quando o transgressor está se ferindo a si mesmo, a igreja pode ficar quieta? Não. Se o irmão, por exemplo, está consumindo bebida alcoólica, está fazendo uso de droga, tem um projeto de abortar, tem uma atitude de imoralidade, nós não podemos simplesmente ignorar e dizer assim, o problema é dele. Não pode.
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1: A igreja tem como função ajudar as pessoas que estão nisso. O que que diz Provérbios 24, 11 e 12? Livra o que estão sendo levados para a morte. Quantas vezes eu fui abordado por pessoas aqui na igreja que me disseram, apóstolo, eu não posso conceber, foi um erro que eu cometi, estou grave, vou fazer um aborto. E nós dizemos, não, senhora, assuma. Se você não pode criar, dá para uma família para criar, mas não aborte. Porque isso é um pecado gravíssimo. Quantas vezes, eu me recordo, quando nós estamos colocando os vidros aqui da catedral, tínhamos aqui um irmãozinho de uma igreja que cheirava cocaína. E se ninguém diz nada, ele vai continuar cheirando cocaína o resto da vida. Então eu disse, livra, isto é uma ordem de Deus, livra os que estão sendo levados para a morte, salva os que cambaleiam indo para serem mortos, salva, livra a pessoa, mostra o teu exemplo, pacifica, fala, ora, intercede. Versículo 12, se disseres,
4: não o soubemos, não perceberá aquele que pesa os corações, não saberá aquele que atenta para a tua alma, não pagará ele o homem segundo as suas obras. Então, você não pode dizer a uma pessoa que está caminhando para a morte, ah, Deus vai te livrar. Deus disse, livre você. Fale com a pessoa. Ajude, reconcilie, com mansidão, mostre. Às vezes tudo que uma pessoa precisa é alguém que lhe mostre. Está errada. Então, pastor, e as pessoas quando lidam com violência? Quando há abuso verbal, abuso físico, abuso sexual? Olha, primeiro, uma pessoa que é vítima de tudo isso, ela falar a sós com o seu transgressor. Tem que envolver outras pessoas da igreja. Nós já ajudamos muitas pessoas que tinham violência dentro de casa, e foi um bispo, foi um pastor, foi um grupo, e se resolveu o problema. Então a igreja tem a responsabilidade de confrontar o transgressor, o que comete pecados, para quê? Não é apenas a confrontação, é para promover o arrependimento e a confissão. E acima de tudo, mostrar as consequências legais. Às vezes as pessoas cometem delitos, elas não sabem das consequências legais. Se não houver alguém que diz, olha, se você fizer isso, sabe qual é a consequência legal disso? Se você bate numa esposa, se você dá um supapo num filho, se você dá um tiro para... Isso é consequências legais gravíssimas. Está aí a Lei Maria da Penha, ou você acha que isso é só brincadeira? Tem delegacia de defesa à mulher, não é apenas apanhar, porque eu tenho que apanhar porque... Eu dependo dele. Você não é marionete para apanhar porque depende. Você é uma mulher de Deus. Então a igreja tem que chamar, tratar, conciliar para acabar com esse tipo de violência. Então às vezes, num primeiro contato não há sucesso. E porque você sabe, muitas vezes as pessoas duvidam da sinceridade do outro. E essa abordagem tem que ser repetida e repetida até que a pessoa também tenha tempo de pensar. Então, vamos lá pensar juntos. Há um conflito, há uma dificuldade. Ou você ignora e prossegue.

cabeça quente e ela acha que ao ser abordada é um confronto. Então, dizem os pensadores que o tempo também é o senhor da razão, não para a doença, mas para a solução de uma situação de adversidade. E às vezes uma pessoa deixando o pó assentar, deixar o outro refletir, faz com que a poeira assente, os ânimos se acalmem e a pessoa resolva. Esta é a nossa experiência. Olha, amados, eu já recebi gente no meu gabinete, eu até falo isto com vergonha, hein? Eu já recebi gente no meu gabinete, conflitos de família, que no meio de uma conversa a nora se levantou, partiu para cima da sogra, meteu-lhe um monte de chapada, foi um caos, um caos. E eu no meu gabinete, no lugar da minha oração, no lugar sagrado, uma família estava num conflito, porque a sogra se metia com a nora, se metia com o filho, um conflito. E acabou uma confusão, foi de repente, não deu nem para segurar direito o negócio. Sentamos uma vez, sentamos duas vezes, sentamos três vezes, até que se resolveu o problema. Hoje eles são muito amigos, vem ao culto todo mundo junto. Nós já tivemos aqui casos gravíssimos, gravíssimos, conversando, ouvindo, mostrando consequências, sendo pacificador, orando juntos, lendo a Bíblia, Deus resolveu, amado. A Bíblia diz que Deus é o Deus dos impossíveis. Então, eu sei que é muito mais fácil ignorar ofensas, mas muitas vezes a coisa é tão nociva que não pode ser simplesmente passada em branco. Então, por isso é que Jesus disse, se alguém tem alguma coisa contra você, vá lá, fale, o mais cedo possível. Porque há pecados que desonram a Deus, blasfemam contra a igreja, prejudicam as pessoas, então há necessidade de mudanças. Eu caminho para os 5 minutos finais, porque isto aqui, meu amado, a minha experiência é a seguinte, em cada 100 pessoas que foram flagradas num problema, criaram uma situação, criaram um conflito, em cada 100 pessoas, eu vou lhe dizer com honestidade, talvez 2 ou 3 tenham a humildade de dizer, eu errei e quero condescendência, amor, perdão, não vou voltar a fazer. Os outros todos, os casos que eu conheço, abandonam a igreja, atacam a igreja, falam mal dos pastores, falam mal do padre, falam mal do rabino, falam mal do chefe da mesquita, do sheik, porque a pessoa não tem a capacidade de dizer, eu errei. Eu já lhes contei aqui várias vezes. Quando eu comecei a minha vida espiritual, isto foi muito cedo, Deus me ensinou isto muito cedo. Eu era das Assembleias de Deus de Lisboa. E eles estavam separando jovens para o seminário para serem futuros pastores. Eu era da juventude. Olha, todo culto, quando terminava a juventude, todo culto de domingo à noite, que era a especialidade deles, era o culto mais jovem, nós reuníamos, eu estava chegando novo à igreja e tinha lá uns cabecilhas que começavam a falar mal do pastor. Eu já era novo, comecei a ouvir aquilo, porque o pastor, eu comecei a me aproximar, também o pastor daqui. Meu amado, era um corta-corta na vida do pobre do pastor. Eu não sabia que Deus estava olhando isso tudo. Eu achava que Deus era cego, era surdo, mudo, que Deus não fala, que Deus não está nem aí para nada. Então, quando eles separaram os jovens para irem para o seminário, entre eles estava lá o Miguel Ângelo. E o pastor, nessa noite, que é de escolha e de consagração dos novos, começou a dizer, você vai ser futuramente um pastor, olha a tua língua, cuidado com não sei o quê, olha o pastor. E deu uma recomendação que eu disse, meu Deus, eu não posso ficar quieto. Quando o pastor terminou o culto, eu fui ter com o pastor e disse, pastor, eu venho lhe pedir perdão, porque eu vou entrar num seminário para fazer um curso pastoral de teologia, mas eu pertenço a um grupo, eu sou novo na igreja, pertenço a um grupo, e entre este grupo devem estar uns 20 ou 30 separados, mas eu vou assumir a minha parte, eu faço parte desse grupo, fica fazendo fofoca contra o pastor. Eu queria que o senhor me perdoasse, só não vou pedir para me dar uma chapada, o senhor é muito grande, e eu caio, mas peço perdão, e abracei o pastor. Eu, quando me afastei do pastor, ele estava chorando, e ele disse, Miguel Ângelo, eu vou lhe dizer uma coisa, você vai ser um bom pastor, porque eu preparo homens e mulheres para o ministério há não sei quantos anos, nunca ninguém teve uma posição de pedir perdão de nada. A pessoa se defende, diz que é o diabo, que é o

0: demônio, que é a Babilônia, eu tenho isto, eu é que sou eu. Amado, isto é muito grave. A Bíblia diz que isso tem até inferno no meio. E sabe quando eu acabei de pedir perdão, o pastor chorou, eu chorei, quando eu olhei para trás tinha uma fila. Todos eles foram pedir perdão ao pastor. E sabe uma coisa? Todos eles hoje são pastores. Todos. Começaram com arrependimento e pedido de perdão ao chefe da igreja. Então eu queria, nestes 5 minutos, dizendo o seguinte. A graça de Deus, uma palavra certa, uma palavra moderada, você pode restaurar a paz. Você pode fortalecer relacionamentos que às vezes estão tão conturbados. Efésios 4:15 diz isso. Seguindo a verdade em amor, cresçamos naquele que é o cabeça. Seguindo a verdade em amor. Por que é tão difícil as pessoas se amarem? Por que às vezes a pessoa tem 10, 20, 30 anos de igreja? Oh, pastor, é meu Deus da terra, a melhor igreja do mundo, a melhor mensagem. Foi flagrada num problema. A igreja é Babilônia, o demônio é do diabo, o pastor é do diabo. Mas então serviu 30 anos depois é do diabo? Como é que fica? É Babilônia? Então você ajudou a construir a Babilônia? É muito grave. É por isso que os tribunais estão aí abarrotados de gente. Não há possibilidade de uma pessoa dizer perdão. Desculpa, perdão. Eu errei. E se eu errei, eu não posso dizer que foi você. Eu não posso acusar você se eu errei. Eu tenho que ser humilde e dizer como eu disse àquele pastor. Eu fiz fofoca, cara. O senhor me perdoe. E o pastor disse, pronto, vamos lá nos abraçar e choramos juntos e perdoamos. E hoje eu sou pastor... porque eu comecei pedindo perdão. Então, 1 Coríntios 1:2 diz, a igreja de Deus que está em Corinto, aos santificados em Cristo, chamados para ser santos. Esta é a palavra. Esta é a palavra. Então uma pessoa não pode passar 1, 2, 3, 4, 5. Estou falando para todos os crentes que estão me ouvindo. 1, 2, 10, 20, 30 anos numa igreja e achando que a igreja é a melhor do mundo. E depois, num dia, a pessoa acorda e diz, isso aqui é tudo Babilônia. 30 anos, 20 anos. Amou, serviu, gostou. A palavra era a melhor. Agora não tem mais palavra, não tem o espírito, todo mundo é do diabo. Você acredita nisso? Isso é ridículo. Isso é maligno. É por isso que Deus diz, não faça, porque isso tem inferno no meio. E eu termino mostrando como se age nisto tudo, porque não é uma atitude carnal. Eu termino com Provérbios 1, diz assim. Provérbio de Salomão, filho de Davi, rei de Israel. Para aprender a sabedoria, eu ensino. Para entender as palavras de inteligência, para obter o ensino do bom proceder, da justiça, do juízo, da equidade, do equilíbrio, para dar aos simples prudência, aos jovens conhecimento, bom siso. Ouça o sábio, cresça em prudência, o instruído adquira habilidade, para entender os provérbios, as palavras, as parábolas e as palavras e enigmas dos sábios. Agora vem o maior enigma. A maior sabedoria. Olha aqui, fechamos com chave de ouro esta 8ª mensagem. O temor do Senhor é o princípio do saber. Amado, tema a Deus. Mas os loucos. O louco não herdará o reino, amado. O louco despreza a sabedoria e o ensino. O louco. O louco despreza a sabedoria e o ensino. E o que tema o Senhor? Vive no princípio da sabedoria. O temor, eu gosto muito desse versículo. O temor do Senhor é o princípio do saber.
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Santíssimo com o diabo. Queridos, graça e paz. Aqui é o Bispo Sérgio Nonato, da Catedral Metodista Ebenezer, e eu estarei contigo nas madrugadas, tendo uma palavra forte para você. Eu quero que você pegue agora uma caneta, ou pegue o teu celular, ou pegue um papel, pegue alguma coisa aí para anotar o telefone do revoltado, para você ligar agora para os revoltados, que vai orar contigo, que vai te dar uma palavra. O telefone é 21 990 24 8723. Eu disse 21 990 24 8723. Ligue, passe o zap, peça oração, diga o teu problema, mas só liga, pelo amor de Deus, se você estiver revoltado. Se não tiver, não adianta ligar, sabe? Eu não quero falar com pessoas que estejam acomodadas, não. Eu quero pessoas que querem mudança na vida. Então ligue agora, 21 990 24 8723, e fale com Carla Vacani e Lucas Vacani. Eles vão estar te atendendo lá para falar contigo. Vamos iniciar com esse louvor.

Eu tenho uma palavra forte para a tua vida. Eu quero que você entenda bem a leitura para esse tempo. Segundo Samuel capítulo 6, do 1 em diante, vai falar de novo: Davi reuniu os melhores guerreiros de Israel, 30 mil ao todo. Ele e todos os que o acompanhavam partiram para Baalá de Judá para buscar a arca de Deus, a arca sobre o qual é invocado o nome do Senhor dos Exércitos, que tem o seu trono entre os querubins acima dela. Puseram a arca de Deus num carroção novo e a levaram da casa de Abinadab, na colina. Uzai e Aiô, filho de Abinadab, conduziram o carroção com a arca de Deus. Aiô andava na frente dela. Davi e todos os israelitas iam cantando e dançando perante o Senhor ao som de todo tipo de instrumentos de pinho, harpas, liras, tamborins, chocalhos e símbolos. Quando chegaram à eira de Nacon, Uzai esticou o braço, segurou a arca de Deus, porque os bois haviam tropeçado. A ira do Senhor acendeu-se contra Uzai por seu ato de irreverência. Por isso, Deus o feriu. E ele morreu ali mesmo, ao lado da arca de Deus. Davi ficou contrariado, porque o Senhor, em sua ira, havia fulminado Uzai. Até hoje, aquele lugar é chamado Pérez Uzai. Naquele dia, Davi teve medo do Senhor e perguntou: como vou conseguir levar a arca do Senhor? Por isso, ele desistiu de levar a arca do Senhor para a cidade de Davi. Em vez disso, levou-a para a casa de Obed-Edom, de Gate. A arca do Senhor ficou na casa dele por 3 meses. E o Senhor o abençoou e toda a sua família. E disseram ao rei Davi: o Senhor tem abençoado a família de Obed-Edom em tudo que ele possui por causa da arca de Deus. Então Davi, com grande festa, foi à casa de Obed-Edom e ordenou que levasse a arca de Deus para a cidade de Davi. Quando os que carregavam a arca do Senhor davam 6 passos, ele sacrificava um boi, um novilho gordo. Davi vestiu de colete sacerdotal de linho fino, foi dançando como todas as suas forças perante o Senhor, enquanto ele, todos os israelitas, levavam a arca do Senhor ao som dos gritos de alegria e de trombetas. Glória a Deus. Queridos, o que está acontecendo aqui é que muitas pessoas não entendem que Deus se importa com detalhes. Aquilo que o homem chama de pequeno detalhe, Deus muitas vezes trata como questão de honra, obediência e santidade. Varas e argolas são detalhes que Deus não dispensa. Muita gente pensa: se o coração está certo, os detalhes não importam. Mas na Bíblia vemos algo diferente. A arca da aliança não era um objeto qualquer. Ela representava a presença, a glória e o governo de Deus. Eu tenho visto muitas discussões nas redes sociais com detalhes que as pessoas estão desprezando. Por causa de jogo, de Copa do Mundo, as pessoas estão deixando de ir para o culto e falando: mas é só um culto. E falando: as pessoas estão se importando com 4 paredes de ir à igreja. Escuta, varas e argolas são detalhes que Deus não dispensa, tá? Entenda isso. A arca de aliança não era objeto qualquer, representava a presença e a glória do governo de Deus. Às vezes a gente pensa e começa a banalizar o momento do culto, a igreja, o templo, as 4 paredes. E quando nós falamos disso, talvez essa madrugada eu seja chamado de religioso, tá bom? E talvez aquela situação toda que Davi prepara para carregar a arca, ele tenha sido chamado de religioso. Os filisteus estavam devolvendo a arca após terem sido feridos pela mão de Deus. Uma arquinha qualquer estava ali na casa, no templo de Dagom. Nada, era só uma arquinha. Só que aquilo levou problemas para o templo, para Dagom. Trouxe feridas, trouxe hemorroidas. Eles perceberam uma coisa: não se brinca com aquilo
que é santo, a igreja é santa, o culto é santo, a presença de Deus é santa. Então pare, pastores, de banalizar aquilo que Deus leva em conta. Pare, pessoas, parem, irmãos, parem, varões e varoas, de entrar por um caminho que não deve andar. Eu quero ligar esse texto a algo muito profundo. Deus já havia dado instruções específicas sobre como carregar a arca, como ela deveria ser transportada. Era com varas e argolas bem colocadas. Não era enfeite, não era opcional, não era ordem de qualquer um, era uma ordem divina. As varas e as argolas nos ensina que Deus não dispensa detalhes. Aí as pessoas: não, tem jogo da Copa, vamos cancelar o culto. Tu tá de brincadeira, não tá não? Você tá de brincadeira, não tá não? Hein? Vamos cancelar o culto, vamos ficar em casa, vamos ligar o telão da igreja para passar o jogo. Um telão que tem que ser consagrado ao Senhor, um lugar que é santo. A igreja continua sendo santa, os instrumentos, os utensílios da casa de Deus continuam sendo santa. Oh, gente, as argolas mostram que Deus estabelece a estrutura. Êxodo 25:12, Deus manda colocar 4 argolas de ouro na arca. As argolas ficavam fixas, elas representam aquilo que Deus já definiu. Oh, gente, para de banalizar as coisas de Deus. Há coisas na nossa caminhada que Deus não deixou para improviso. Santidade, obediência, reverência, temor, fidelidade. O que eu tô vendo é que tá faltando reverência, tá faltando temor. Pessoas chamando o templo, a igreja, de 4 paredes. Oh, só se for a tua igreja que é 4 paredes. Não, o templo que foi construído para Ebenezer foi um templo consagrado, um lugar separado, um lugar que é lugar de adoração a Deus. Não é lugar de ver jogo, não é lugar de ver futebol, é lugar de adoração, é lugar de reverência, de temor, de fidelidade à palavra. Oh, querido, o homem moderno quer remover as argolas, quer carregar a presença de Deus de qualquer maneira, mas Deus continua dizendo: existe uma estrutura. Eu vim te falar nessa madrugada: igreja sem estrutura espiritual vira emoção. Emoção. Pode tocar bonito, pode cantar bonito, mas na verdade é só emoção. Culto sem reverência vira espetáculo. O que nós temos visto ultimamente é espetáculo. Ministério sem ordem vira confusão. Vamos passar o jogo no telão, vamos fazer um churrasco na igreja, vamos comemorar, é comunhão. Tu tá de brincadeira. Onde Deus colocou argolas, ninguém deve arrancar. As varas, elas mostram que existe uma forma certa de carregar a glória, filho. As varas, estão mostrando que tem uma maneira certa. Êxodo 25, do 13 ao 15, leia lá. Deus ordenou fazer varas de madeira coberta de ouro. Se fosse de qualquer maneira, tira ali uma vara, coloca aí, vai. Mas por quê? Porque a arca não podia ser tocada diretamente. Isso revela algo forte, algo muito forte. Nem tudo que é santo pode ser tratado de qualquer maneira. Tem gente tratando as coisas de Deus de qualquer maneira. Isso vai ver, a conta vai chegar, hein? Escuta, o boleto vai chegar, hein? Tá pensando que não chega o boleto, não? Vai chegar, tá bom?
O Senhor vai falar, Jesus vai falar, aquele que não larga pai, mãe, ou ame mais, aquele que ama mais pai, mãe, filho, filho, esposo, esposa, não é digno de mim. Como é que vai amar mais futebol, Copa do Mundo? Tu tá de brincadeira. Nem tudo que é santo pode ser tratado de qualquer maneira. Muitos querem hoje pregar sem oração, cantar sem consagração, tocar com o instrumento que toca na igreja, toca no pagode, com o instrumento que usa na igreja, a caixa de som, usa na festinha mundana com funk, cantar sem consagração, é liderar sem altar, é tocar nas coisas de Deus sem santificação, é no telão da igreja passar futebol, mas existe, isso é idolatria, tá bom? Idólatra, você é idólatra, mas as varas diziam, há distância entre a carne e a glória. Escuta, carne não sustenta a presença, vaidade não sustenta unção, orgulho não sustenta altar, mundanismo não pode andar junto com a igreja. Aquele que ama o mundo torna-se inimigo de Deus. Quando detalhes, quando escuta isso aí, filho. Escuta, vai. Quando detalhes são ignorados, tragédias acontecem, Gabriel. Lembre-se disso. Você vai ler lá, no 2 Samuel capítulo 6, Uzá tocou na arca. Sabe por que que ele tocou? Só para tentar ajudar. Só para tentar ajudar. Uzá tocou na arca. Humanamente, parecia certo. Mas Deus o feriu. Sabe por quê? Porque de boa intenção o inferno está cheio. Tá bom? De boa intenção o inferno está cheio. Porque boa intenção não substitui obediência. Não. É o pragmático. E esse é um dos maiores erros da igreja contemporânea, da igreja moderna. Mas eu fiz com boa intenção. Boa intenção sem obediência ainda é desobediência, tá bom? Deus nunca disse, faça aí do teu jeito, vai. Ele disse, faça conforme eu mandei. Pequenos detalhes, gente, revelam grandes corações. Muitos caem, não em pecados grandes, mas em negligências pequenas. Ô, gente, é a oração negligenciada, é o jejum abandonado, é uma vigilância perdida, é o não tem nada a ver, não tem nada a ver, nada a ver. Aí hoje quem ainda trata com temor, com reverência as coisas sagradas é chamado de religioso. Tu toma brilho nessa face, rapaz. Pequenas rachaduras afundam grandes navios, tá bom? Escuta isso, hein? Tá bom? É compromisso quebrado. Não, cancela o culto. Aí vim com argumento, cancela o culto pra poder ter vigilância por causa da violência. Tem que então fechar o culto todo dia, porque o Rio de Janeiro tá cheio de violência. Não abre mais igreja. Tu tá de brincadeira. Vou repetir. Pequenas rachaduras afundam grandes navios. Pequenos detalhes derrubam grandes ministérios. Sansão não caiu com dia. Caiu com pequenas concessões. Tá bom? Salomão não se desviou em um culto. Ele desviou em pequenos acordos. Um acordo aqui, outro acordo ali. Desviou. Deus honra. Deus honra. Quem honra seus detalhes, eu honro os que me honram. É isso que ele diz. Davi errou na primeira tentativa de transportar a arca. Veja, os filisteus estão querendo devolver a arca. Olha aqui que situação. Aí Davi, tentando ajudar, colocou num carro novo. Parecia bonito, não? Davi, prepara uma carruagem. Parece bonito, né? Parecia bonito, parecia moderno. Mas estava errado.
Depois ele entendeu. Depois ele entendeu. Ele vai falar: não buscaremos segundo a ordenança. Aí ele corrigiu os detalhes. Corrigiu os detalhes. E quando corrigiu, a glória voltou. Tem gente pedindo avivamento, mas ignorando princípios. Aí depois quer fogo no altar. Acabou de ver o jogo no telão da igreja, depois quer avivamento. Vai viver avivamento, eu sei aonde. Eu sei aonde que tu vai viver avivamento. Quer fogo, eu sei qual fogo que tu vai ver. Eu sei qual é o fogo que tu vai ver. Tá legal? Mas sei mesmo o fogo que tu vai ver. Hã? Quer fogo sem lenha. Quer presença sem santidade. Quer unção sem cruz. Hã? Pergunte aí a si mesmo. Hã? Pergunte. Que detalhes Deus está me cobrando? Tu vai ter que perguntar isso daqui a pouco. Hein? Hã? Talvez voltar à retidão, à oração, consertar um altar, pedir perdão por essas besteiras de 20 e poucos dias de copa. Hã? Consertar, fechar brechas. Hã? E talvez você esteja pensando que eu não gosto de futebol. Eu gosto de futebol, gosto de ver futebol, gosto de ver jogo. O problema é que eu gosto muito mais de estar na presença de Deus, tá bom? E não negociar o que é santo. É, não ter dificuldade de discernir entre o santo e o profano. Aquilo que você chama de detalhe pode ser exatamente o que está travando a sua próxima estação. Escuta. Um avião pode cair por causa de um parafuso, querido. Ele não precisa faltar uma asa, não, tá? Às vezes, um pequeno componente compromete tudo. Assim também é a vida espiritual. Deus está procurando homens e mulheres que entendam isso. Detalhes que importam no reino. As varas importavam, as argolas importavam, a forma importava, os passos importavam, o sacrifício importava, porque quando se trata da glória de Deus, nada é só um detalhe. Volte aos detalhes que você abandonou. Volte ao altar, volte à oração, volte à santidade, volte à obediência, volte à reverência, volte ao temor, porque onde há obediência e temor, a glória repousa. O que muitos chamam de detalhe, Deus chama de honra. Quem cuida dos detalhes da presença carrega o peso da glória. Eu quero orar contigo. Eu quero orar contigo nessa hora, em nome de Jesus, tá bom? E repreender esses incircuncisos que estão indo para a internet ficar querendo bater em quem está preservando o culto ao Senhor. Tá bom? Oremos. Pai, no nome de Jesus, eu quero colocar diante do Senhor o teu povo, para não ser ludibriado, enganado por palavras persuasivas. Eu repreendo todo mal na autoridade do nome de Jesus. Eu peço a tua bênção sobre a vida dessa pessoa que está abrindo mão de deixar de ir para o culto para poder, meu Deus, estar diante do Senhor. Eu coloco diante do Senhor. Honra aqueles que não abrem mão. Honra aqueles que querem estar na tua presença. Honra aqueles que não são idólatras, trocando futebol pela tua presença e pelo culto. Eu entrego nas tuas mãos e peço a tua bênção, em nome de Jesus.

Quero que você pegue agora uma caneta, ou pega o teu celular, ou pega um papel, pega alguma coisa aí para anotar o telefone do revoltado. Para você ligar agora para os revoltados, que vai orar contigo, que vai te dar uma palavra. O telefone é 21 990 24 8723. Eu disse 21 990 24 8723. Ligue, passe o zap, peça oração, diga o teu problema, mas só liga, pelo amor de Deus, se você estiver revoltado. Se não tiver, não adianta ligar, sabe? Eu não quero falar com pessoas que estejam acomodadas, não. Eu quero pessoas que querem mudança na vida. Então ligue agora, 21 990 24 8723. 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
3: Equipes da Prefeitura de Nova Iguaçu, na Baixada Fluminense, juntamente com voluntários, Corpo de Bombeiros e INEA, controlaram o incêndio que atingiu a Serra do Vulcão. O combate às chamas durou mais de 11 horas. O fogo consumiu 97 hectares de vegetação, área equivalente a cerca de 136 campos de futebol. Segundo a Prefeitura, o incêndio foi cerca de 50% maior que a média histórica de áreas queimadas no município durante todo o mês de agosto. A área segue sendo monitorada para evitar novos focos do incêndio. A Prefeitura do Rio inaugurou no Museu do Amanhã a exposição O Amanhã Olímpico, Legado e Futuro, que celebra os 10 anos dos Jogos Rio 2016. A mostra reúne medalhas, bolas oficiais, uniformes e objetos doados por atletas, além de painéis interativos que relembram momentos marcantes dos Jogos. O prefeito do Rio, Eduardo Cavalieri, do PSD, celebrou o legado olímpico deixado na cidade.
4: O legado olímpico não é algo que a gente guarda numa caixa e guarda no arquivo. O legado olímpico está vivo. Está vivo, inclusive, na vida dos cariocas. Sediar o Rio na América do Sul, nós somos a única cidade do nosso continente que sediou o Rio. Esse não foi um sonho de verão, não foi obra do acaso. Isso foi fruto de muito planejamento e, acima de tudo, de uma decisão feita pela cidade do Rio de Janeiro e pelo Brasil de fazer do Rio a sua cidade preparada para o futuro. Legado olímpico, gente, a partir de agora é olhar para o futuro.
3: A exposição vai até 5 de outubro, de quinta-feira à terça, das 10 da manhã às 6 da tarde, no segundo andar do museu. O prédio fica na Praça Mauá, número 1, no centro do Rio. Do Departamento de Jornalismo, Marcos Caetano Júnior.
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9: Quanto mais eu distribuo, então, mais eu ajunto lá em cima, no céu. Quanto mais comida eu distribuo para os necessitados, mais prêmio celestial eu ganho. Como é que funciona isso?
8: Rota 66, o programa que leva você a uma viagem de reconhecimento da vida. Hoje, mais um dia de estudo bíblico e aventura pelas páginas do livro de Mateus, destacando o capítulo 25. Extra, extra, chegou o dia J. Este será o tema do professor Luiz Saião, que analisa as palavras de advertência de Jesus, anunciando juízo. Vivendo numa sociedade permissiva, nos acostumamos com a ideia de que tudo é normal e aceitável, não é mesmo? Mas na vida nada ficará impune. O que se planta, colhe. Juízo, julgamento e justiça. O seu dia vai chegar, se prepare e saiba como agora.
9: Você com certeza já ouviu falar do dia D, mas neste caso não é o dia D, o dia J. O dia J é o dia de Jesus, o dia do julgamento, o dia do juízo. Pois é, vamos então prestar atenção ao texto bíblico para ver que dia J é esse que está chegando. Jesus vai prosseguir este seu discurso que nós vimos que tem a ver com o final dos tempos, que foi anunciado ali no capítulo 24 de Mateus. E no capítulo 25 ele vai dar continuidade e vai enfatizar a necessidade de prontidão para esse dia que está chegando. Então ele vai falar sobre o assunto, mencionando aqui duas parábolas importantes sobre o tema. Então, o texto da NVI nos diz que o reino dos céus será semelhante a 10 virgens que pegaram suas candeias e saíram para encontrar-se com o noivo. 5 delas eram insensatas e 5 eram prudentes. As insensatas pegaram suas candeias, mas não levaram óleo. As prudentes, porém, levaram óleo em vasilhas junto com suas candeias. O noivo demorou a chegar e todas ficaram com sono e adormeceram. À meia-noite ouviu-se um grito, o noivo se aproxima, saiam para encontrá-lo. Então todas as virgens acordaram e prepararam suas candeias. As insensatas disseram às prudentes, deem-nos um pouco do seu óleo, pois as nossas candeias estão se apagando. Elas responderam, não, pois pode ser que não haja o suficiente para nós e para vocês, vão comprar óleo para vocês. E saindo elas para comprar o óleo, chegou o noivo. As virgens que estavam preparadas entraram com ele para o banquete nupcial e a porta foi fechada. Mais tarde vieram também as outras e disseram, Senhor, Senhor, abra a porta para nós. Mas ele respondeu, a verdade é que não as conheço, portanto vigiem, porque vocês não sabem o dia nem a hora. Como podemos observar, esta parábola tem o propósito específico de enfatizar a necessidade de estar preparado para a volta de Cristo. Então a parábola separa dois grupos de virgens que estão aguardando o noivo, que vai chegar à meia-noite. Evidente que estamos num contexto cultural distinto do nosso, que precisa ser compreendido no seu próprio cenário. E elas então estão aguardando com a sua única fonte de luz e luminosidade, que são as candeias aqui alimentadas por óleo, semelhante às nossas lamparinas encontradas aí pelo interior do país. E aqui nós vamos perceber que as que são chamadas insensatas são aquelas que não se prepararam adequadamente no devido tempo. A parábola pretende enfatizar que, como nós não podemos prever a volta de Cristo, como nós não podemos saber o dia e a hora, é necessário estar preparado, estar atento, porque o dia de Jesus, o dia J, vai chegar. Continuando no texto de Mateus 25, nós lemos que também será como um homem que, ao sair de viagem, chamou seus servos e confiou-lhes os seus bens. A um deu 5 talentos, a outro deu 2 e a outro 1. O senhor, né, destes servos dividiu aí conforme a cada um deles e partiu de viagem. Então, o que acontece nessa famosa parábola dos talentos? O homem que havia recebido 5 talentos aplicou estes talentos e ganhou mais 5. O outro, que tinha recebido 2 talentos, fez a mesma coisa e ganhou mais 2. Mas aquele que tinha recebido 1 talento só, preste atenção e veja, prezado ouvinte, a atitude deste homem. Ele cavou um buraco no chão, escondeu ali o dinheiro, né, o talento do seu senhor. Um talento era uma peça de prata grande que pesava cerca de 34 quilos. Então dá para entender como é que ele cava um talento, porque alguém fica imaginando, como assim, né? E é interessante observar que a palavra talento que nós temos hoje, referindo-se aos nossos dons e capacidades, tem origem nessa antiga medida bíblica. E depois de muito tempo, o senhor daqueles servos voltou e pediu para acertar contas daquilo que havia sido dado a eles como responsabilidade. E então, aquele que tinha recebido 5 talentos trouxe, né, os outros 5, e o senhor aí aprovou devidamente aquilo que ele havia conseguido. A resposta do senhor diante do que ele havia feito foi, muito bem, servo bom e fiel, você foi fiel no pouco e eu porei sobre o muito. Venha e participe da alegria do seu senhor. O que tinha recebido 2 talentos teve a mesma situação revelada aqui no texto. Ele ganhou mais 2, mostrou isso perante o seu senhor. O senhor lhe disse, então, muito bem, servo bom e fiel, você foi fiel no pouco, eu o porei sobre muito, venha e participe da alegria do seu senhor. Por fim, aquele que tinha recebido um só talento disse, eu sabia que o senhor é um homem severo, que colhe onde não plantou e junta onde não semeou, por isso tive medo, saí e escondi o seu talento no chão, aqui está o que lhe pertence. Interessante que sem ter uma perspectiva positiva e de fé de fazer com que o talento rendesse, este homem acusa o Senhor de ser muito exigente, ele é dominado pelo medo, ele age motivado aí pelo temor e não produz nada, e assim traz a única coisa que tinha recebido de volta. Diante disso, o texto diz que o Senhor respondeu o servo mau e negligente. Você sabia que eu colho onde não plantei e junto onde não semeei? Não era esse o pressuposto dele? Então, você devia ter confiado meu dinheiro aos banqueiros para que quando eu voltasse o recebesse de volta com juros. Tirem o talento dele e entreguem-no ao que tem 10, pois quem tem mais será dado e terá em grande quantidade, mas quem não tem até o que tem lhe será tirado. E lancem fora o servo inútil nas trevas onde haverá choro e ranger de dentes. O dia J está chegando, é o dia também do acerto de contas. Aqui nós vemos a parábola dos talentos mostrando que aquilo que nos é dado da parte de Deus deve produzir resultados e deve florescer. Aquilo que não floresce é sinal de que não tem realidade na vida dessa pessoa. Por isso, este servo mau é rejeitado pelo seu senhor. O dia J é dia de julgamento. Por isso, a partir do verso 31, o texto de Mateus 25, que fala sobre o final dos tempos, vai focalizar o julgamento das nações, quando o Filho do Homem vier em sua glória e se sentar no trono da glória celestial. Todas as nações serão reunidas diante dele e ele separará uma das outras como o pastor separa as ovelhas dos bodes e colocará as ovelhas à sua direita e os bodes à sua esquerda. Fica bem claro, definido no texto, que o dia do Senhor vem, o dia de Jesus Cristo Senhor vem, o dia J está chegando. É um dia que exige prontidão, que exige atenção, é um dia de distinção, de separação entre aqueles que mostraram o resultado da graça em suas vidas, produzindo para o reino de Deus, e aqueles que não deram nenhum retorno em relação a isso. É um dia de separação entre o bem e o mal, é um dia de separação entre justificados, o dia J sim significa isso, e aqueles que rejeitaram com J também a justificação. Então, veja só como é que isso acontece. O rei dirá aos que estiverem à sua direita: venham benditos de meu Pai, recebam como herança o reino que lhes foi preparado desde a criação do mundo, pois eu tive fome e vocês me deram de comer, tive sede e vocês me deram de beber, fui estrangeiro e vocês me acolheram, necessitei de roupas e vocês me vestiram, estive enfermo e vocês cuidaram de mim, estive preso e vocês me visitaram. Então os justos lhe responderão: Senhor, quando te vimos com fome e te demos de comer, ou com sede e te demos de beber? Quando te vimos como estrangeiros e te acolhemos, ou necessitados de roupas e te vestimos? Quando é que isso aconteceu? Quando é que o Senhor esteve preso e nós fomos visitar? O rei responderá: digo-lhes a verdade, o que vocês fizeram a alguns dos meus menores irmãos, a mim o fizeram. Nesta separação, aqueles que são aprovados por Deus, aqueles que estão em aliança com Jesus, são aqueles que transbordaram a relação da graça que estava em suas vidas para serem ministros da graça na vida de outras pessoas necessitadas e que foram devidamente acolhidas e abençoadas e beneficiadas. Todo tipo de boa atitude para com o próximo e semelhantes são destacadas aqui, especialmente por aqueles que estavam em situação de necessidade. E é interessante que estes que sofrem são os chamados menores irmãos, que aparece no verso 40. Mas os que estiverem à esquerda, o texto fala de modo duro sobre a chegada do dia J. Malditos, apartem-se de mim para o fogo eterno, preparado para o diabo e seus anjos. Pois eu tive fome e vocês não me deram de comer. Mesma coisa, tive sede, não me deram de beber, fui estrangeiro, não me acolheram. Necessitei de roupas e vocês não me vestiram, estive enfermo e preso e vocês não me visitaram. Eles também responderão: Senhor, quando te vimos com fome? Quando é que isso aconteceu? É interessante que os primeiros não lembravam do bem que haviam feito e estes aqui não lembram da rejeição da prática do bem presente em suas vidas. Ele então responderá: digo-lhes a verdade, o que vocês deixaram de fazer, alguns desses mais pequeninos também a mim deixaram de fazer. Esses irão para o castigo eterno, mas os justos para a vida eterna. Então, prezado ouvinte, o dia J está chegando, o dia que representa o ponto final da nossa história. Diante desta grande verdade, é preciso dar atenção à nossa vida e ver se esta justiça, esta justificação de Deus é uma realidade. Como está a sua vida? Você está preparado? Cuidado, extra, extra, o dia J está chegando.

0: Não saia daí. 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Esta é a série Evangelho, Livro de Mateus. Hoje, capítulo 25, tema Extra, Extra, chegou o dia, Jota. 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E agora vamos às perguntas.
1: Chegamos agora com as perguntas depois da ministração, da aula, exposição em Mateus 25 do professor Luiz Saião. Professor, eu vou ficando um pouco assustado com essa história aqui. Quer dizer que metade das pessoas serão salvas? O que significa a parábola das 10 virgens?
2: Pastor Alberto, a questão sem dúvida chama a nossa atenção. Muitas vezes é até difícil a comentar este trecho bíblico, porque até mesmo alguns intérpretes ficam um pouco confusos, né? A gente, por exemplo, que tenta entender Mateus 25 mais voltado para a realidade dos cristãos, tendo a ver com galardão, com recompensa, outros focalizam mais na questão do próprio julgamento final, né? Não há nenhuma razão para sairmos fora do foco aqui, que o assunto é voltado para o dia de Cristo e o julgamento que está por trás dele. Não podemos imaginar que o texto está assim voltado para a questão de galardão, até porque a gente vê que as virgens reprovadas, elas ficam fora, né? Agora, o texto está numa continuação de Mateus 24 que enfatiza que o dia de Cristo vem, nós não sabemos a hora, o enfoque é a prontidão. E aqui, pastor Alberto, tem uma questão extremamente importante que é fundamental para entender a Bíblia. Muita gente lê as parábolas achando que cada detalhe da parábola tem um significado específico. Isso não é verdade em relação a parábola enquanto figura literária usada nos tempos bíblicos, porque a parábola tinha a intenção de transmitir uma única só verdade. Por exemplo, imaginar que o óleo das vasilhas significa o Espírito Santo, imaginar que, né, as virgens, metade vai ser salva, outra metade não vai, ou metade vai ser arrebatada, outra metade vai ficar, são procedimentos indevidos, né? Estas figuras que aparecem na parábola

0: E a palavra é bastante dura no verso 12, a verdade é que não as conheço.
1: Desta forma, tem muita gente pisando na parábola, né, professor?
0: Exatamente.
1: Agora, a parábola dos talentos, ela não ensina uma salvação por produtividade, um pragmatismo? Como entender este ensino de Jesus?
0: Pois é, olhando à primeira vista, né, novamente surge essa discussão, será que esse texto está falando aí de galardão que a gente vai receber, né? Depois os salvos vão fazer a contabilidade final na vida eterna e vamos ver como é que cada um produziu, né? E então quem produziu menos vai estar numa situação mais difícil? Parece que a ideia não é essa, a ideia é mais dura. Tanto é que o último servo aí, que é lançado nas trevas, onde haverá choro e ranger de dentes, é chamado de servo inútil. Então parece mais a descrição de alguém que é reprovado. O que significa isso? Esses talentos, eles mostram os sinais da graça de Deus na nossa vida, que nos atinge, Deus nos dá, e essa graça, se é verdadeira, ela deve transbordar e mostrar os resultados decorrentes dessa graça. Não é exatamente um pragmatismo ou uma produtividade no sentido aí contemporâneo da palavra, mas é um resultado decorrente de uma realidade que se mostra em nossa vida. A questão fundamental da parábola está no próprio discurso, né, do último servo lá que é reprovado, porque ele mostra a sua visão do Senhor, que é uma visão deturpada de Deus. Ele imagina Deus severo demais, que exige muito, portanto ele escondeu e está levando de volta aquilo que veio. Ele não tem uma visão do Senhor gracioso, bondoso, tem uma visão distorcida, o que mostra que ele está longe do reino de Deus, do reino de Deus. Portanto, a parábola não tem essa intenção assim tão pragmática e puramente produtiva, né? Mas mostra o resultado de uma verdadeira graça derramada na vida de quem conheceu o reino de Deus por meio de Cristo.
1: Olha que interessante o verso 32, professor. É a ONU aqui reunida, JNU, né? Julgamento das Nações Unidas. Como será o julgamento das nações? Haverá países condenados, países salvos? Fico pensando o que será do nosso Brasil.
0: Pastor Alberto, é necessário prestar atenção aqui, né? Esse tema do julgamento das nações já é uma realidade que vem desde os profetas. Vamos lembrar lá de Isaías, de Jeremias, tem uma lista de nações que recebe o juízo de Deus. Agora, pensando sobre o juízo final aqui, é importante destacar que o julgamento das nações se refere aos indivíduos de todas as nações e não as nações em si, porque não há nenhuma referência na Bíblia de que na vida eterna, no porvir, nós vamos ter a realidade do mundo separada por nações. E há uma possibilidade muito limitada, pequena na nossa opinião, que pode ser uma referência ao milênio e talvez as nações recebendo o julgamento conforme o seu procedimento, mas o sentido não pode ser esse, porque veja o verso 41, ele vai dizer aos que estiverem à sua esquerda, malditos, apartem-se de mim para o fogo eterno preparado para o diabo e seus anjos. Parece ser o tema da condenação eterna e tem a ver com o que é feito do reino de Deus. Então o julgamento das nações não são países propriamente ditos, portanto o Brasil nesse caso não precisa ser considerado enquanto nação, mas sim cada um dos brasileiros vão ter que dar conta a Deus pela vida que viveram e se eles responderam adequadamente ao rei das nações, que é o rei Jesus, que voltará para o grande dia J.
1: Agora, para terminarmos aqui as nossas perguntas, os últimos versículos do capítulo 25, ele não está ensinando salvação por obras, caridade, né? Como é que eu posso entender um texto bíblico deste que termina falando desta forma?
0: Pastor Alberto, é interessante, sabe que muita gente assim que está vem de um contexto, por exemplo, de igreja evangélica, às vezes assusta, né? Olha, eu tive fome, vocês me deram de comer, tive sede, vocês me deram de beber, fui estrangeiro e vocês me acolheram, necessitei de roupa, vocês me vestiram, estive enfermo, me cuidaram de mim, estive preso. Então dá a impressão que se a gente, né, dá comida ao necessitado, mesmo
1: uma cesta básica,
0: nem que seja aqui que se entenda os pequeninos como pessoas da comunidade,

0: unidade da fé, cristãos, né? A impressão é, puxa, quanto mais eu distribuo, então, mais eu ajunto lá em cima, no céu, quanto mais comida eu distribuo para os necessitados, mais prêmio celestial eu ganho. Como é que funciona isso? Aqui a gente precisa entender bem a separação das coisas, já que o assunto, inclusive, aqui é separação. Pastor Alberto, quando uma pessoa faz o bem, socialmente falando, na esperança de adquirir pontos, fazer uma espécie de contagem de milhagem celestial para que ele receba a premiação lá em cima, a pessoa está fora do foco. Não existe na Bíblia uma salvação pelas obras, uma salvação pelo mérito humano. A Bíblia é clara em dizer que pela graça nós somos salvos por meio da fé, não vem das obras para que ninguém se glorie, né? Então, como é que a gente entende isso? A questão é a seguinte: se é verdade que a graça de Deus nos atingiu, o favor imerecido, o amor de Deus no nosso coração, se isso é fato, isso vai produzir em nós uma ação graciosa na vida. Então, existem obras que são decorrentes da salvação. E aqui é claro que essas obras, elas têm a ver com a sensibilidade da necessidade do nosso semelhante em todos os aspectos, o nosso próximo. Então veja, o que chama atenção é que quando estes que são salvos, que são separados para o seu Senhor, quando eles chegam lá, o Senhor diz: olha, vocês fizeram isso, isso, isso, e eles: é mesmo? A gente não estava nem sabendo, quando é que a gente fez isso? Eu não tenho isso anotado na minha agenda. Por quê? Porque quem faz para Deus não contabiliza, quem faz para Deus não pensa que merece coisa alguma. Portanto, a ideia é o resultado da graça em nossa vida e não uma salvação pelas obras.
1: Muito interessante, um estudo fantástico. E você agora vai se deliciar com a aplicação desse estudo.
0: No Rota 66 de hoje, você acompanhou conosco Mateus capítulo 25. Sim, o tema foi muito interessante, falamos sobre extra. Chegou o dia J, é verdade, meu prezado ouvinte, a história transcorre no seu curso, mas Deus tem o ponto final já marcado quando chegará o dia de Jesus, o dia do julgamento, o dia do juízo, o dia J está chegando. E depois de termos lido e estudado as parábolas e tudo que está escrito nesse capítulo, qual é a grande verdade a ser guardada no coração, qual é a grande aplicação? Depois de termos ouvido tudo, devemos entender que se Deus nos salvou de fato, isso precisa ficar muito claro e evidente em nossa vida e nos nossos atos.
1: Ah, que pena, ouvinte! Encerramos mais um programa Rota 66. Obrigado pela sua audiência e sintonize essa emissora e horário para a continuação desta série. Combinado? E visite o site transmundial.com.br. Esta é mais uma realização Transmundial. Fique na paz e até o próximo Rota 66.
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1: Amigo ouvinte, temos dado graças a Deus por essa oportunidade tão rica de poder compartilhar com você a Palavra de Deus. Por isso, vamos nos preparar para essa aventura de conhecê-la em profundidade. Queria que você considerasse comigo o seguinte: para os cristãos que têm um relacionamento pessoal com Jesus Cristo, a Bíblia é um documento divinamente inspirado, preservado e precioso, que contém um tesouro de sabedoria sagrada e a essência da sua revelação, da revelação divina para nós. A Bíblia é, na realidade, uma biblioteca. São 66 livros. São obras escritas por muitos, provavelmente 40 autores diferentes. Na composição desse livro riquíssimo, empregaram-se todos os tipos de estilos literários. E a Bíblia contém também quase todos os tipos de literatura que já foram escritos. O estudo das Sagradas Escrituras é uma obrigação necessária para qualquer cristão que deseja viver de acordo com a vontade expressa de Deus. Seja esse cristão alguém instruído ou não, o estudo da Bíblia é também uma responsabilidade sagrada para os que querem levar a sério a sua fé. Mas a maneira pela qual nos aproximamos da Bíblia para estudarmos depende de como a abordarmos. A abordagem que fazemos da Bíblia para um estudo sério deve nos levar a compreender que a Bíblia, que a Palavra de Deus, nos convida à investigação, pois é possível aprender profundamente com ela. Compreender a Bíblia não é só uma questão de aprender os muitos fatos e detalhes da sua história. A prática da verdade das Escrituras talvez seja o conceito mais importante a ser compreendido antes de nos lançarmos no estudo sistemático da Palavra de Deus. Veja só, devemos almejar estudá-la para praticá-la. A prática dos princípios da Bíblia deve ser o nosso grande alvo, pois com essa palavra nós nos fortalecemos contra os ataques do nosso inimigo, que, como diz o ditado popular, o diabo não tem medo de Bíblias empoeiradas. Portanto, eu e você temos que, por obrigação e por prazer também, abrir a Bíblia, estudá-la e assim nos fortalecermos contra o inimigo. Mas é importante também que você reconheça que, assim como ocorre com qualquer outro assunto que decidimos estudar, o nosso sucesso depende do espírito com que começamos a estudar. Esse espírito engloba sede e fome da verdade. Outro aspecto essencial do espírito certo para o estudo da Bíblia é um pouco mais difícil de explicar. Eu quero que você preste bem atenção. Trata-se da necessidade de estarmos abertos para a ambiguidade quando for preciso. Que palavrinha meia esquisita essa, né? Por ambiguidade, eu quero dizer que eu e você devemos ter aquela disposição de permitir que algumas questões permaneçam indefinidas e até incompreensíveis, até que tenhamos mais informações ou um entendimento melhor para solucioná-los. Parece meio estranha essa colocação, não é mesmo? Mas espere um pouquinho só, deixe-me ajudá-lo a compreender o que eu estou dizendo. Quando estivermos diante da Bíblia, devemos ter um espírito aberto para que algumas questões que nos pareçam difíceis ou até contraditórias permaneçam assim durante algum tempo, porque mais adiante, num outro texto, através da leitura de um outro autor sagrado, nós iremos entender o real significado correto daquela passagem na qual nós tivemos dificuldades. Eu espero que você esteja entendendo. O espírito com que devemos abordar a Bíblia deve ser um espírito aberto, livrando-nos das nossas certezas e daquelas convicções que todos nós temos. Por quê? Porque facilmente elas se tornam preconceitos e a nossa leitura e o estudo serão interpretados de acordo com aquela nossa maneira de entender, e aí é que nós nos perdemos, aí é que nós perdemos a possibilidade de aprender novas verdades, de percebermos novas interpretações e assim sermos enriquecidos. Um outro detalhe importante para a leitura e o estudo da palavra de Deus é a necessidade que temos de ter os instrumentos e o preparo adequados. Para estudarmos a Bíblia, é bom termos, olha, duas ou três versões da Bíblia fáceis de ler e talvez uma versão parafraseada. Hoje nós temos uma série de versões bíblicas e quantas mais você puder adquirir, eu quero te encorajar, adquira mesmo, para que através da leitura das diversas versões, você já consiga entender com maior clareza aqueles textos mais difíceis. Em seguida, todo aquele que deseja entender bem a Bíblia Sagrada e estudá-la com alegria, deve adquirir uma concordância bíblica completa, ou seja, a concordância bíblica é um índice das palavras usadas em alguma tradução importante. Você deve perceber que em diversas versões das Bíblias de estudo, no final, depois do livro de Apocalipse, algumas delas têm algumas concordâncias bíblicas. Esse, deixa eu falar uma coisa para vocês, é um recurso muito bom. Eu tenho usado quando preparo meus estudos. Esse é um recurso valioso. Mas essas concordâncias no final da Bíblia, elas são limitadas por causa do espaço. Talvez, para aqueles que queiram se dedicar realmente ao estudo da Palavra de Deus, a minha recomendação é melhor que você adquira uma concordância especificamente para trabalhar nessa área de conhecimento da Palavra de Deus. Também outros materiais que você poderia usar são manuais, são comentários bíblicos, enfim, nós temos uma série de sugestões e vamos dando essas sugestões durante os programas. São livros básicos que nós podemos ter para nos ajudar à compreensão da Palavra de Deus. Algumas obras são ilustradas, são muito bonitas, que além de dar uma boa introdução à Bíblia, elas trabalham em cada um dos 66 livros bíblicos, fornecendo vários detalhes sobre cada um deles. Outros comentários fornecem uma quantidade considerável de dados básicos para o estudo da Bíblia. E com essas características, recomendo que você consiga, que você adquira alguns ou talvez um bom manual bíblico. Talvez também você tenha um comentário, uma concordância, um dicionário ou diversas versões. Então, comece a utilizá-los. São materiais que vão te ajudar muito no estudo da Palavra de Deus. Nós temos atualmente aqui na nossa língua portuguesa muitas boas obras, obras completas, mas é bom deixar muito claro para cada um de vocês que se vocês quiserem realmente se aprofundar nos estudos mais avançados da Bíblia, mais materiais são necessários. Por exemplo, dicionários, comentários críticos avançados, léxicos da língua original, enfim, cada um de vocês deve saber qual o nível de entendimento que você quer obter e assim adequar a sua biblioteca para que você possa ter materiais que possam facilitá-lo no estudo da Palavra de Deus. Mas vamos adiante. Eu queria te dar alguma palavra com relação à sequência desse nosso projeto. Essas ferramentas são muito importantes se nós tivermos com o espírito aberto para as novas descobertas, fazendo uma abordagem da Bíblia de um modo investigativo e com o desejo principal de aplicar essas verdades às nossas vidas. Por isso, nós precisamos conhecer alguns métodos corretos que podemos utilizar para termos um melhor proveito. Alguns métodos básicos eu gostaria de compartilhar com você esses métodos devem ser mencionados. Eu vou especificar cada um deles e nós vamos trabalhar durante esse programa em defini-los, mas rapidamente eu vou mencioná-los agora. Olha, nós temos o método sintético, o método crítico, o método biográfico, o método histórico, o método teológico, o método retórico, o método tópico ou temático, o método exegético ou o método expositivo temático e também o método gráfico. Puxa, você deve ter pensado quantas maneiras de se estudar a Bíblia, não é mesmo? Mas deixe-me compartilhar com você algo muito interessante. Eu tenho lecionado teologia por mais do que 25 anos. E sabe qual é uma das matérias mais práticas que eu leciono? É exatamente essa: métodos de estudo bíblico. Sim, como você reparou, nós temos pelo menos 10 maneiras de estudar a Bíblia. E são tão importantes todas essas maneiras que o conjunto delas forma uma matéria que é estudada, olha só, nas diversas escolas e faculdades teológicas, nos seminários. Essa é uma das matérias mais fundamentais. É a matéria chamada exatamente método de estudo bíblico. Essa é a matéria inicial para aqueles que mais tarde se tornarão professores, pregadores, discipuladores, missionários, pastores, enfim, aqueles que vão trabalhar na área de instrução da igreja. Se você consegue perceber, então, que é importante nós conhecermos esses métodos de estudo da Bíblia e como eles são necessários para nós usufruirmos de todo o conteúdo que ela tem para nos dar. Perceba uma coisa muito importante: de uma só passagem bíblica, podemos fazer pelo menos 10 abordagens diferentes e tirarmos lições maravilhosas e enriquecedoras da palavra de Deus. Eu creio que você deve concordar comigo. Isso é uma coisa muito fantástica, maravilhoso. Podemos estudar a Bíblia de um trecho apenas, tirar 10 maneiras diferentes de encará-lo e depois de aplicá-lo em nossa vida. Mas deixe-me dar uma pequena definição de cada um desses métodos, para que, se você tiver interesse e tiver oportunidade, você mesmo pode desenvolvê-los no seu estudo da palavra de Deus. Então vamos iniciar, e eu gostaria de a sua atenção talvez um pouquinho mais redobrada agora. Primeiramente, o método sintético. Nós nos aproximamos do livro da Bíblia como uma unidade nesse método. Aqui nós procuramos compreender o significado do livro como um todo. Nesse método, não nos preocupamos com os detalhes, mas sim com a mensagem central do livro todo, do livro inteiro, com seu esboço geral e com a aplicação global, prática e relevante que podemos fazer dos seus ensinos. Esse é o método sintético. O próximo método que nós vamos definir é o método chamado método crítico. Nesse método, nós examinamos cuidadosa e detalhadamente as declarações e as implicações do livro, com o objetivo de descobrir o seu grau de confiança e a sua relação com a época e as condições, com relação ao contexto de quando e onde ele foi escrito. Por exemplo, nesse método crítico, verifica-se o contexto histórico com a finalidade de se comprovar que aquela passagem da Escritura é merecedora de toda a confiança. É um método que vai trabalhar muito com essa questão de autoria e detalhes assim que são importantes para quem se aprofunda no estudo bíblico. Nós temos o terceiro método, que é o chamado método biográfico. Com base nas indicações vindas do próprio livro e de outros livros bíblicos, você reconstrói, por exemplo, através do método biográfico, a vida do autor e de outros personagens que são citados por eles nesse livro que você está estudando. Vamos imaginar que você esteja estudando o livro de Filipenses. Então, lá nós temos o nome de Paulo, temos o nome de Evódia e Síntique. Nesse método, você vai procurar todas as informações necessárias para traçar a biografia, reconstruir a vida do autor e das personagens que são mencionadas. Por exemplo, lá em Filipenses nós temos a menção do nome de Epafrodito. Quem é esse personagem? Então, através desse método, você conseguirá identificar, conhecer um pouco mais dessa personagem bíblica. Na verdade, esse método procura traçar o perfil, a personalidade, o caráter e, de modo geral, a vida dos personagens do livro. Diante dessas descobertas, podemos entender melhor por que o autor escreveu o que ele escreveu da maneira que ele escreveu. Qual era o seu sentimento, qual era a sua relação com os destinatários, por que que ele citou aquele outro personagem. Enfim, é um método muito gostoso e profundo. Podemos estudar e tirar grandes lições para as nossas vidas. O método biográfico, vale a pena você se dedicar a ele. Próximo método que nós queremos descrever, só para que você amplie a sua mente para entender que nós temos várias abordagens da palavra de Deus, é o método chamado histórico. Na verdade, esse método reproduz para cada um de nós que vamos estudar a Bíblia o cenário histórico, geográfico, social e político do livro que nós estamos estudando. Dessa maneira, podemos entender como esse contexto afeta a interpretação do livro ou do texto que queremos estudar. No método histórico, nós vamos conhecer um pouco mais do seu autor, dos seus destinatários, da época em que a carta ou o livro foi escrito, e assim nós vamos compreender o panorama histórico e depois aplicá-lo para as nossas vidas, hoje que nós estamos há mais do que 20 séculos distante daquela literatura original da palavra de Deus. Temos também o método teológico. O método teológico é muito importante. Ele codifica, isto é, ele reúne os diversos ensinamentos do livro de acordo com as várias doutrinas conhecidas. Por exemplo, lá através desse método você vai conhecer um pouco mais de cristologia, sobre escatologia, que são a doutrina das últimas coisas, a pneumatologia, doutrina sobre o Espírito Santo, eclesiologia, enfim, o método teológico é um método muito importante para aqueles que querem avançar no estudo da palavra de Deus. O propósito desse método é fazer uma aplicação espiritual desses ensinos. Temos também o método retórico, que tem por objetivo examinar, com o emprego das palavras, da sintaxe e das figuras de linguagem, qual é o ensino doutrinário e definir as regras de interpretação e de extrair lições importantes para as nossas próprias vidas. Prosseguindo, nós temos mais um método. Veja quantos métodos agora temos. O método tópico. Isso é, significa que você vai escolher um método, um tópico, um tema, um assunto e destacá-lo de todas as passagens em que ele é mencionado na Bíblia toda ou especificamente no livro que você está estudando. Vamos dar novamente um exemplo. Imagine que você esteja estudando o livro de Filipenses. Então você vai destacar a palavra alegria, porque você quer fazer um estudo sobre alegria usando o método tópico no livro de Filipenses. Você vai procurar todas as vezes que aparece alegria ou regozijo e ali, a partir do livro de Filipenses, você vai fazer o seu próprio estudo. Temos depois o método exegético ou analítico, que faz o caminho oposto ao método sintético. Lá o livro era visto de um modo geral. Aqui o livro é visto em detalhes, de uma maneira mais minuciosa. O estudo analítico pode começar por dentro de uma certa passagem e caminhar para fora dela. Isso é, você vai analisando a passagem do ponto central até a periferia, vamos dizer assim, da passagem bíblica. E ainda nós temos mais o método expositivo temático, que na verdade é uma utilização de alguns dos métodos anteriores. E você vai esboçar a passagem de uma tal maneira para poder aplicá-la num estudo ou numa pregação da palavra de Deus. E finalmente temos o método gráfico, que é utilizado por professores, pelos que ensinam, ou até por pastores, que nos cultos durante a semana, ao invés de pregarem, ensinam a Bíblia ao povo. E esse método, então, depende da criatividade de cada um. e o pastor elaborará, o professor montará um gráfico, um desenho para que então as pessoas possam entender claramente o que está sendo colocado da palavra de Deus naquele estudo. Bom, amigo ouvinte, eu espero que você esteja aproveitando tudo o que estamos compartilhando. Aprendemos que temos diversas maneiras de estudar a Bíblia. Vimos 10 métodos de estudo bíblico. Agora eu quero encorajá-los a usar um desses métodos. Aquele em que você se sentir melhor, comece a praticá-lo, você perceberá um crescimento na sua vida espiritual. Cada cristão é um participante ativo no processo de compreensão da mensagem da palavra de Deus. Como membro de uma comunidade cristã, cada um que estuda a Bíblia se coloca dentro de todos esses níveis de sentido e pode utilizá-los como lentes por meio das quais examina a verdade da palavra de Deus. O sentido da Bíblia não é, portanto, alguma coisa estática. Nós devemos procurar e entender aquela dinâmica da palavra de Deus. Esse é um belo projeto, não é mesmo? Então, eu espero que você decida envolver-se pessoalmente nesse projeto e durante toda a história, durante todo o tempo, muitos cristãos já fizeram isso e tiveram um grande benefício espiritual. Quantos ensinamentos necessários para estudarmos corretamente a palavra de Deus? Mas fique firme, conte conosco, conte com o nosso apoio e com a nossa companhia. Por hoje, ficamos por aqui com esses ensinos. Que Deus lhe abençoe e lhe capacite a ser um estudante e proclamador da boa palavra de Deus. Convido-o a estar conosco no nosso próximo programa.
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7: Hoje é 7 de agosto. Título de hoje, Perspectiva. Leitura bíblica, primeiro livro de Samuel, capítulo 17, versículos de 1 a 11. Versículo em destaque. Davi perguntou aos soldados que estavam ao seu lado: o que será feito ao homem que matar esse filisteu e salvar a honra de Israel? Quem é este filisteu incircunciso para desafiar os exércitos do Deus vivo? 1 Samuel capítulo 17, versículo 26. A forma como vemos o mundo determina nossas ações. Os soldados de Israel estavam preparados para a batalha contra os filisteus, mas titubearam quando viram o reforço que eles tinham. Afinal,

0: surgiu um homem com cerca de 3 metros de altura, um notável guerreiro chamado Golias, e disse aos soldados israelitas: "Eu desafio hoje as tropas de Israel." Versículo 10. A Bíblia diz que Saul, rei de Israel, e todo o seu exército temeram muito. Esse monarca já havia vencido muitas batalhas, o que rendeu a ele e suas tropas renome e confiança. Quando foram expostos a alguém que parecia superá-los, eles ficaram travados por 40 dias. Por vezes, as adversidades da vida se apresentam como algo gigantesco. Ainda que já tenhamos vivenciado tantas situações e vencido pela graça de Deus, há algumas que nos travam. Vale observar a perspectiva de Davi em relação a todo esse quadro. Ele chegou e ouviu as afrontas de Golias contra os israelitas. No entanto, para o jovem pastor, o exército não pertencia a Saul, mas ao Deus vivo. Ou seja, o gigante não estava afrontando Israel, mas o próprio Altíssimo. Isso fez toda a diferença no desfecho da história. Davi venceu o soldado filisteu não pela força, mas em nome do Senhor. Precisamos entender que nossa vida não pertence a nós, mas a Deus. Quando os gigantes se apresentarem diante de nós, as armas que utilizarmos terão por base o caráter do Eterno, que é protetor, provedor, que nos conduz. Nele temos a graça necessária para ser mais que vencedores, a paz que excede todo entendimento e a certeza de que aquele que entregou seu Filho por amor a nós nos dará também, juntamente com Cristo, a vitória, ainda que pareça tardia, e a seu tempo mudará a situação. Nas adversidades, nosso foco não deve estar em nossas limitações, mas no caráter de Deus e em sua soberania. 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
5: O Instituto Estadual do Ambiente realizou uma vistoria na Ilha Pai, em Niterói, para avaliar os impactos de um incêndio que atingiu mais de 70% da área. Segundo o INEA, a fumaça ainda vista em alguns pontos vem da queima lenta de troncos e vegetação. O órgão fará novos estudos para definir medidas de recuperação e vai reforçar a fiscalização. A causa do incêndio não foi identificada. A Alerj votou nesta quinta-feira um projeto que determina mudanças na instalação de hidrômetros pelas concessionárias de água no estado do Rio. Pela proposta, os aparelhos deverão ser colocados dentro dos imóveis ou em locais externos autorizados pelos proprietários. Os hidrômetros também deverão ficar em pontos visíveis e de fácil acesso para os funcionários responsáveis pela leitura. Em caso de descumprimento, haverá advertência na primeira autuação e multa que pode chegar a R$ 49.600 em caso de reincidência. No Rio, materiais que seriam descartados ganharam espaço na arte. A Câmara Municipal inaugurou a exposição A Reconstrução do Olhar, com 14 obras produzidas pelo artista Marcos Lanziero, exclusivamente a partir de materiais recicláveis. Tampas de garrafas, cápsulas de café e recortes de revistas foram usados para recriar personalidades, como Van Gogh e Elsa Soares, além de obras como Mona Lisa. A mostra está no Palácio Pedro Ernesto, na Cinelândia, com entrada gratuita até o fim de agosto, de segunda a sexta, das 10 da manhã às 4 horas da tarde. Do Departamento de Jornalismo, Juliano Medeiros.
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0: 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Minha gratidão a todo o povo da Igreja Cristo Vive, que suporta a nossa programação com seus dízimos e ofertas. Minha gratidão à nossa equipe de televisão. Nós vamos terminando o programa. Espero tenha sido de grande enlevo espiritual. Meu nome é apóstolo Miguel Anjo, minha amada esposa bispo Roxana. Nosso governo da Igreja declara Cristo em nós. É a esperança da glória. Um dia feliz, uma semana vitoriosa para a glória do Senhor. Graça e paz.
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2: 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A palavra de Deus diz em Isaías 41, 10 e 13, diz: não temas, porque eu sou contigo, não te assombres, porque eu sou o teu Deus. Eu te fortaleço e te ajudo, e te sustento com a minha destra fiel, porque eu, o Senhor, teu Deus, te tomo pela tua mão direita e te digo: não temas, que eu te ajudo. Nós estamos vendo, né, um dia a dia, tantas situações, tantos problemas, mas o que eu venho dizer da parte de Deus para você é: centralize-se em Deus e não no medo. Né? Se nós notarmos essa passagem, dizendo que nós não podemos olhar ao nosso redor e ficar com medo, né? Se a gente ficar olhando para as circunstâncias, nós vamos ficar atemorizados, nós podemos cometer até erros, porque ficamos somente ligados nas situações, no medo, né? Amedrontados, e não conseguimos seguir adiante, não conseguimos olhar com outro foco, olhar com os olhos, né, espirituais. E isso, a maioria das pessoas fazem isso. E quanto mais você se fixar no problema, mais amedrontado você vai ficar. Em vez disso, você deve focar em Deus, porque Deus vai te ajudar a lidar com essa situação, vai te ajudar a enfrentar o problema, porque Ele sempre tem as promessas. Na Bíblia nós podemos ver muitas vezes dizendo que Deus nos fortalece diante das dificuldades. Então não importa o quão grande seja o seu medo ou a situação que você vem estar enfrentando, creia nessa palavra, creia que Deus diz que Ele te ajuda, que Ele te fortalece, que Ele te segura pela mão, que Ele está ao teu lado o tempo todo, que Ele vai te ajudar. Se você por acaso precisa tomar alguma decisão, que você está passando por um momento difícil, creia nessa palavra, creia que Deus está no controle da sua vida. Não é à toa que você está aí sintonizado, nos ouvindo, porque nós temos realmente que nos fortalecer na palavra. E por isso, mais uma vez, eu volto ao meu convite, dizer: na próxima segunda-feira vem estar conosco no culto de oração, para que você possa se fortalecer na palavra, para que você possa exercitar a sua fé, para que você possa se fortalecer de todas as formas e seja capaz de enfrentar qualquer situação que venha estar no seu dia a dia. Amém? Sou a Bispa Cristiane, aguardo você na Igreja Cristo Vive, na próxima segunda-feira, às 19h30. Graça e paz.
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5: Apocalipse, capítulo 16, versículos 15 e 16. Eis que venho como vem o ladrão. Bem-aventurado aquele que vigia, guarda as suas vestes, para não andar nu, e não se veja a sua vergonha.

0: hebraico se chama Armagedom. Que esta palavra abençoe todos os corações. Vamos orar a Deus, vamos nos aquietar. Nós precisamos de ouvir Deus falar à igreja, em nome de Jesus. Vamos orar ao Senhor. Pai amado e bendito, alegria do nosso coração é a alegria do Senhor, e a alegria do Senhor é a nossa força. E neste momento, Pai, nos aquietamos diante da Tua presença, porque queremos ouvir a Tua voz, queremos ouvir o Espírito falar à igreja. Por isso, Senhor, abrimos o coração e de forma sensível receberemos a palavra com alegria, em nome de Jesus, e a praticaremos, porque o nome do Senhor só é exaltado quando se vive, ouve e pratica a palavra. Em nome de Jesus, e o povo do Senhor diga amém, amém e amém.
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0: Meus amados irmãos, família bendita, povo eleito, povo escolhido, selo do meu apostolado, aqueles que foram gerados pelo altar da igreja, meus filhinhos em Cristo Jesus. Nós entendemos à luz da palavra do Senhor que nosso Senhor Jesus Cristo morreu naquela cruz porque precisava de um cordeiro perfeito, sem manchas, oferecesse a sua vida, derramasse o seu sangue para nos redimir, para nos salvar dos pecados, da morte e do inferno. Para isto, Jesus foi humilhado, foi torturado, foi pregado numa cruz. Antes, ele carregou a cruz pela via dolorosa em Jerusalém, até aquele monte Gólgota, o monte do Calvário. Foi pregado na cruz entre dois criminosos, sofreu a morte maldita da cruz. Era uma sexta-feira, chamada Sexta-feira da Paixão. Paixão, crucificação e morte. Jesus foi levado ao túmulo, mas num domingo como este, o dia do Senhor, ele ressuscitou. E ele ressuscitou porque ele é o único que venceu a morte. Buda não venceu a morte, Maomé não venceu a morte, nenhum Shirvá desta terra venceu a morte, só Jesus Cristo. Então, amados, na cruz do Calvário, no topo da cruz do Calvário, foi colocada uma inscrição, Inri. Inri quer dizer Jesus de Nazaré, o rei dos judeus. A palavra latina, Jesus Nazarenus Rexiadorium, Jesus, o rei dos judeus, Jesus de Nazaré. Este Jesus que nós cremos nesse ministério, que nós acreditamos, é o que ressuscitou dentre os mortos, é aquele que tem o controle sobre tudo, sobre os tempos e até os tempos do fim. Ele é o confortador, ele é o ajudador, ele é o paracleto, ele é o nosso conselheiro. E a Bíblia diz que ele voltará. Ele voltará. Todo que nele crê não perecerá, não morrerá, mas terá a vida eterna. Portanto, ele voltará. Exatamente o tema do nosso estudo do livro do Apocalipse, que é a segunda vinda. O tema central do livro do Apocalipse é a segunda vinda de Jesus. Então, este livro das revelações nos fala de Jesus e da sua volta. Apocalipse, capítulo 1, versículo 1 diz: revelação de Jesus, que Deus lhe deu para mostrar aos seus servos as coisas que em breve devem acontecer. e que ele, enviando por intermédio de um anjo, notificou o seu servo João. Então, meus amados, olha o que disse Apocalipse 16, 15. Vamos voltar lá. Ele diz: eis que venho como ladrão. Eis que venho. Ou seja, o livro do Apocalipse mostra que algo em caráter iminente vai acontecer. A volta de Jesus. Eis que venho. Então, esta noite, a igreja de Jesus tem que pensar definitivamente que nós, evangélicos cristãos, somos o único povo que crê que Jesus vai voltar. E para tal, a igreja deve ser fiel, a igreja deve ser constante, a igreja deve ser vigilante. E ele disse: bem-aventurado aquele que vigia e guarda as suas vestes. Essa palavra bem-aventurado vem do original grego makarios. Makarioi ou makarios. Makarioi significa bendito, ditoso, feliz, alegre. Então, bem-aventurado, vamos voltar ao versículo, bem-aventurado aquele que vigia. Então, a palavra do Senhor está nos recomendando esta noite que feliz é a pessoa ditosa, alegre e bendita que vigia. Ouça, meu amado, nós vivemos numa sociedade extremamente confusa. Vivemos com gritos de vozes espirituais por todos os cantos do Brasil e do mundo. Nós não podemos nos desviar da verdade. Nós não podemos nos conformar com este mundo. Nós não podemos nos deixar contaminar pelo pecado. Por isso ele disse: aquele que vigia. Nossa igreja é vigilante. O apóstolo da igreja é vigilante. Nós temos um ministério de oração vigilante. Nós temos um ministério de intercessão vigilante. Nós estamos atentos. E ele disse: bem-aventurado, makarioi, feliz é aquele que vigia e guarda as suas vestes para não andar nu. O que esse Senhor quer dizer à sua igreja? Guardar vestes. Você sabe que quando nós chegamos à obra de Deus, a Bíblia diz que nós chegamos como escarlate, como carmesim. Tínhamos uma cor do mundo, mas que pelo sangue de Jesus nós nos tornamos alvos como a lã e como a neve. E que as nossas vestiduras se tornaram vestiduras brancas. Ou seja, quando Deus olha a sua igreja, ele não vê uma igreja com defeitos, com pecado. Ele vê uma igreja sem mancha, sem rugas, uma igreja sem defeitos. Esta é a igreja que tem vestiduras brancas. Então ele diz: para não andar nu. O que quer dizer esta palavra, para não andar nu? Você sabe que nudez, na Bíblia Sagrada, é sinal de pecado, é sinal de injustiça, é sinal de não ter uma vida espiritual ativa, é sinal de mornidão espiritual, vida morna, é sinal de vida desamparada. Então o Senhor disse: se você vigiar, você vai guardar as suas vestes, você vai guardar o seu testemunho, você não vai andar nu, ou seja, você não será uma pessoa sem valor espiritual. Você sabe que esta nudez foi identificada pela primeira vez no livro de Gênesis. No livro de Gênesis, no capítulo 3, versículo 7, diz: abriram-se então os olhos de ambos, e percebendo que estavam nus, cozeram folhas de figueira e fizeram cintas. Essa nudez significa o quê? Pecado. O reconhecimento do pecado. Adão e Eva não tinham noção do pecado. Eram puros. Mas por causa da tentação e por causa do pecado, ele diz que se abriram os olhos e eles perceberam que estavam nus, eles reconheceram a sua vida espiritual de pecado, de injustiça, a sua mornidão, a sua incapacitação espiritual por causa do pecado. Então, nudez é a vida de alguém que não tem roupagens de Deus na sua vida. Deus colocou em cada um de nós roupagens novas. Temos uma nova pele espiritual, temos uma nova vestidura, A Bíblia diz que nós estamos ataviados de branco. É assim que Deus vê a sua igreja. E ele disse, para que não se veja a vergonha. Vamos voltar lá, por favor. Bispo, no livro de Apocalipse, capítulo 16. Disse que vigia, guarda as suas vestes, não anda nu, para que não se veja a sua vergonha. O que é esta vergonha no livro do Apocalipse? É rebeldia contra Deus. É a vida perversa que o ser humano vive. E o ser humano tem que saber que Jesus vai voltar. E ele vai voltar, deixando agora a referência do versículo 16, porque haverá um momento histórico na vida da humanidade que se chamará Armagedom. Vamos lá no versículo 16. Então se ajuntaram, os ajuntaram no lugar que em hebraico se chama Armagedom. E quem é que se vai juntar lá? Todos os ataviados de branco, todos os que vigiam, todos os que não andam nus, todos os que tiveram um novo nascimento. E haverá uma batalha final. Então, meu amado, Armagedom significa que Jesus Cristo tem uma eminente volta. Haverá um sinal quando o mundo inteiro das trevas se levantará contra o povo de Deus, contra a igreja de Jesus, e nessa batalha final nós vamos vencer e venceremos sempre por causa do sangue, porque nós temos vestiduras brancas, porque não temos vida em pecado, porque não temos nudez, fomos ataviados com roupagens de Deus. Quando o Senhor olha para nós, o Senhor diz: este é meu filho, esta é minha filha, não há nada que o marque mais, não há mácula, nem do passado, nem do presente, nem do futuro. Em Cristo Jesus nós estamos perfeitos. Então, nós cremos na segunda vinda de Jesus. Diga, eu creio, apóstolo. Você sabe, existe um grito no mundo espiritual que diz assim: o rei está voltando. É o grito da igreja de Jesus. Nós cremos na volta de Jesus. A igreja tem que ter algum preparo especial. Não, a igreja já está preparada. A igreja não tem mais nudez. A igreja tem agora vestiduras brancas. Foi lavada no sangue do Cordeiro. Então nós já estamos preparados. Se Jesus demorar um ano, nós vamos aguardar 365 dias. Se Jesus vier daqui a um mês, nós temos 30 dias, estamos prontos. Se Jesus vier esta semana que vem, nós temos 7 dias para glorificar o seu nome. Mas se Jesus viesse agora, esta igreja iria viver a eternidade, porque esta igreja tem roupagens brancas. Esta igreja não tem nudez. Esta igreja não tem vergonha.
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0: Então o grito é: o rei está voltando. Grande parte das religiões do mundo estão dizendo: alguém virá. Não sabem quem. Os hindus creem que existem 10 reencarnações. E eles dizem: falta uma e alguém virá. Os budistas estão dizendo: nós vamos ver Buda de novo. Os xiitas dizem que antes do fim do mundo alguém virá. Então nós, como cristãos evangélicos, temos a resposta. O livro do Apocalipse diz que ele virá como ladrão, ou seja, é inesperado. Então, se ele voltará, e nós cremos nesta verdade, nós acreditamos, amado, nós acreditamos que estamos vivendo os últimos tempos. É impossível a humanidade continuar vivendo como está, sem que um sinal dos céus aconteça na terra. Então, quem estará voltando? Jesus Cristo. Eu digo a você hindu, a você muçulmano, a você católico, a você budista, quem vai voltar é Jesus Cristo, nosso Senhor. A Bíblia diz que tocará a sétima trombeta e diz que, de repente, nas nuvens, ele aparecerá em glória e levará a sua igreja para a eternidade. Esta é a razão da nossa esperança. Porque ele ressuscitou, nós viveremos eternamente. Pastor, mas de onde vêm essas ideias? Onde vêm essas ideias que as religiões têm de que alguém vai voltar? De onde procede isso? Qual é o sinal de que realmente Jesus vai voltar? Vamos ver isto em Mateus 24, 3 e 14. No Monte das Oliveiras achava-se Jesus assentado quando se aproximaram dele os discípulos e em particular lhe pediram: diz-nos quando sucederão estas coisas e que sinal haverá da tua vinda e da consumação do século. Qual é o sinal? E será pregado este evangelho do reino por todo o mundo para testemunha a todas as nações e então virá o fim. Qual é o sinal? É que o evangelho tem que ser pregado a todas as nações. O mundo tem 7 bilhões e meio de habitantes. Apenas 2 bilhões e meio conhecem Jesus, entre igreja evangélica, igreja católica e as confissões cristãs. Mas existem 5 bilhões de pessoas que não têm esperança de nada, não podem crer no amanhã. E o que é que está acontecendo? Que é realmente o sinal, definitivamente, que Jesus vai voltar. Diz o versículo de número 4, e ele lhe respondeu: vede que ninguém vos engane. Então o sinal de que Jesus está para voltar chama-se o engano, a mentira, o falso profeta, a mensagem mercantilista, o comércio com o povo de Deus. Então, meu amado, nós estamos vivendo como nos dias de Noé, dias de imoralidade, dias de iniquidade, dias em que o conhecimento aumentou, mas também o sofrimento do ser humano aumentou. Isto é sinal de que Jesus está voltando, que ninguém te engana, amado. Não há tempo para aceitarmos engano na nossa vida. Nós conhecemos a verdade e a verdade nos libertou. Somos livres para a glória do Senhor. Então cremos que ele está voltando, cremos na justiça de Deus, cremos que o fim está se aproximando e é nossa responsabilidade nesta igreja pregar o evangelho do reino. A palavra não está algemada. Com o poder do Espírito Santo, através da rádio, da televisão, do satélite, das antenas, da literatura, do evangelismo, nós vamos contribuir para a volta de Jesus. Estamos vivendo os últimos tempos, virá o fim, há sofrimento no mundo inteiro, os 4 cavaleiros do Apocalipse estão a caminho, o Rei de Reis, o Senhor dos Senhores voltará, o mundo geme por libertação, o mundo chora por infelicidade, mas Deus nos deu uma grande comissão a esta igreja, a seara é grande, os obreiros são poucos. Nós neste ministério não negligenciamos a vida espiritual, não aceitamos vida morna, a mornidão espiritual, nós entregamos nossa vida a Jesus, nós temos uma fé viva e poderosa, e nós queremos que o mundo saiba que o único e verdadeiro Deus voltará, que ele é o Senhor da igreja e que a igreja reinará eternamente. Não saia daqui esta noite sem você se render a Jesus. Entrega a sua vida a Jesus, confesse-o como Senhor e Salvador. Você não pode ser estatística de perdição. Você está aqui porque você é da salvação. graças a Deus pela obra eterna de Jesus na sua vida. Você tem vestes brancas, você é um homem e uma mulher que vigiam, não há mais nudez, não há mais vergonha. Agora é Cristo em nós, a esperança da glória. A esperança da glória. Pai amado, eu entreguei o recado. No meio deste mundo de tensões, de lutas, de crises, eu sei que há alguém entre nós cujo interior está em chamas. Eu sei que há alguém me ouvindo que está desviado da fé, que o diabo tem pisado e humilhado. E a minha palavra final é esta: volta para Jesus. Volta para Jesus. Vista-se de vestes brancas. Acabe com a sua nudez, não seja mais vergonha, porque no lugar da vergonha, Deus te dá dupla honra. Volta para Ele, Ele tem te esperado, Ele tem um tempo e um modo de agir, e o tempo é o dia de hoje. Volta para Jesus, volte logo para Jesus, rápido. Não há tempo a perder. O inimigo não terá mais poder sobre a tua vida. Rompeu-se o cordão umbilical entre você e o mundo. Você nasceu para vencer. E todo o povo de Deus diga amém, amém e amém. Ele voltará. Vamos dar um aplauso. O Senhor vai agora operar um grande milagre. Do alto da cabeça, planta dos pés. Você que entrou aqui, quem sabe alguém entrou aqui esta noite, perguntando: qual é a igreja? Qual é o pastor? Qual é a doutrina que tu tens para a minha vida? Alguém que Deus trouxe aqui esta noite, que tem andado seca e meca, de um lado para o outro, em busca da verdade, em busca de um pastor, em busca de uma doutrina para a sua vida. Ouça, você está no lugar certo. Foi o Senhor que te trouxe a este lugar para te dizer: esta é a tua igreja. Não peregrines mais, esta é a tua igreja. Você que entrou aqui doente, aflito, quem sabe com o coração em chamas de tanto sofrimento, medo da morte, talvez você tenha lutado tanto contra Deus, e finalmente o Senhor prevaleceu, Ele te trouxe a este lugar. Esta é a resposta à tua oração. E a minha última palavra é que eu creio que Deus operou um milagre na vida física de muitas pessoas esta noite. Receba, eu libero deste altar um milagre para a tua vida. Um novo coração, cicatrização, mudança cerebral, sangue perfeito, ossos rígidos e fortes. O fim da glicose alta, dos diabetes, o fim do glaucoma, o fim da depressão, o fim do querer desistir da vida. Deus tem um bom futuro para você. Receba essa palavra, em nome de Jesus. Amém?
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2: Oferecemos as nossas vidas como sacrifício santo e agradável diante do Senhor, que é o nosso culto racional. E podemos dizer, como diz a palavra do Senhor, ao Rei eterno, imortal, invisível, mas real, a Ele seja todo louvor, toda glória, eternamente. Amém? Graça e paz, amada igreja do Senhor, noiva de Cristo, noiva que está ataviada de branco, preparada para um só esposo. Sejam todos bem-vindos na casa do Senhor. E olha, aí fora há vozes mundanas que dizem assim: agosto é o mês do desgosto. Mas nós não damos ouvidos a essas vozes. Nós declaramos: agosto será um mês muito abençoado, em nome de Jesus. Em tudo o Senhor irá adiante de nós, o favor dele nos acompanhará. E olha, mesmo que nós enfrentemos lutas e adversidades, porque sim, nós enfrentamos, podemos declarar com fé que em todas as coisas nós somos e seremos sempre mais do que vencedores em Cristo Jesus. Amém? Você concorda com esta palavra? Então diga amém. Glória a Deus. Glória a Deus. Olha, daqui a pouco nós vamos ouvir a voz do Senhor por intermédio dos lábios do nosso apóstolo, com esta palavra muito poderosa que tem a ver com isso que eu ministrei neste momento: como pensar, falar e agir como Deus quer. Quando nós confessamos as verdades bíblicas, nós estamos em linha com a vontade do Senhor. E no próximo domingo, nosso apóstolo estará de volta com o tema Lâmpada para os pés, luz para o caminho é a tua palavra. Tema também muito importante para que nós sejamos sempre firmes na palavra do Senhor, porque é ela quem deve conduzir as nossas vidas. Nós não devemos ser conduzidos por notícias, pelo que o governo diz, pelo que a sociedade está aí cogitando. Nós devemos ser conduzidos pelo que a palavra do Senhor diz a nosso respeito e as promessas que o Senhor tem para as nossas vidas. Próximo domingo, às 9 da manhã e às 17 horas. Lembrando que temos uma livraria também, e hoje nós estamos anunciando alguns livros: Equilíbrio versus Instabilidade, que eu anunciei no domingo passado, é um livro muito importante para os nossos dias, livro da nossa bispa Rosana. O Poder da Confissão pela Palavra de Deus, isso que eu acabei de falar, que o nosso apóstolo vai pregar também. E Jesus, nos dias de sua carne, era o véu, um assunto teológico importante que você compreenda. E é claro, nosso devocional Pense Bem, uma mensagem para cada dia do ano, para que você comece o seu dia já meditando na palavra, meditando naquilo que o Senhor quer falar ao seu coração. Amém? Vamos receber então, com muito carinho, nosso apóstolo Miguel Ângelo. Te amo.
0: Amém. 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
3: Bom dia, amada igreja de Jesus. Quem é que está feliz por estar na casa do Pai? Diga: eu estou feliz, porque eu estou no melhor lugar do mundo, a casa do meu Pai, a minha cidade refúgio. Estamos na Igreja Cristo Viva, cidade refúgio do Rio de Janeiro. Como nós temos sempre uma grande nuvem de testemunhos que participam do nosso culto pelas mídias sociais, aqui no Rio de Janeiro, no Brasil e em outros lugares do mundo, sejam todos muito bem-vindos. Eu recebo dizendo graça, paz, misericórdia e amor, vos seja proporcionada da parte de Jesus, e todos digam comigo, amém, amém e amém. Obrigado, meu bispo querido. Antes de mais nada, eu queria dizer à igreja que desde terça-feira próxima passada, o Espírito do Senhor colocou em meu coração, em meu espírito, algo muito importante que eu quero compartilhar com a igreja imediatamente, que está numa passagem bíblica de Isaías, capítulo 38, versículos 1 a 8, que eu vou ler com calma, com muita intrepidez espiritual. Diz a palavra do Senhor: naqueles dias Ezequias adoeceu de uma enfermidade mortal. Veio ter com ele o profeta Isaías, filho de Amós, e lhe disse: assim diz o Senhor, põe em ordem a tua casa, porque morrerás e não viverás. O rei recebe uma notícia tremendamente triste. Ele estava sendo chamado por Deus: tu morrerás, põe a tua casa em ordem. Diz a palavra do Senhor: então virou Ezequias o rosto para a parede e orou ao Senhor, e disse: lembra-te, Senhor, peço-te que andei diante de ti com fidelidade, com interesse de coração, fiz o que era reto aos teus olhos. E diz que chorou muitíssimo. Então veio a palavra do Senhor a Isaías, dizendo: vai e diz a Ezequias, assim diz o Senhor, o Deus de Davi, teu pai: ouvi a tua oração, vi as tuas lágrimas, e acrescentarei, pois, aos teus dias 15 anos. Versículo número 6: livrar-te-ei das mãos do rei da Síria, e esta cidade, e defenderei esta cidade. Ser-te-á isto por parte do Senhor como um sinal do que o Senhor cumprirá esta palavra. Portanto, havia uma promessa de que ele estava terminando os seus dias. O Senhor reverte esta situação e diz: olha, eu vou te dar um sinal que isto que eu estou falando vai acontecer. E diz a palavra do Senhor, versículo número 8: eis que farei retroceder 10 graus a sombra lançada pelo sol declinando no relógio de Acás. Assim retrocedeu o sol 10 graus do que havia declinado. Então, esta passagem veio ao meu coração, e eu queria passar para você, em forma profética, o significado desta passagem. Em primeiro lugar, fala da restauração da saúde de um rei que estava com uma enfermidade de morte. Restauração de saúde. Fala de restituição de oportunidades, porque o rei chorou e Deus disse: eu vou te dar uma nova chance, eu vou te acrescentar 15 anos à tua vida. Fala também de uma renovação de forças, porque ele estava muito doente, portanto sem energia, e Deus vem e diz: eu vou renovar as tuas forças. E ele faz o cumprimento de promessa. Ele diz: olha, você vai viver mais 15 anos. Então, o que que o Espírito vai nos falar? Deus havia prometido a esse rei mais 15 anos de vida. Ele disse: eu vou dar um sinal. Eu queria que você recebesse isso no seu espírito. Deus vai restaurar a tua saúde, vai restaurar oportunidades, vai renovar as tuas forças, e ele vai cumprir promessas antigas que você está guardando há muito tempo. Eu queria que você cresse nisso de todo o teu coração. Ele vai te dar um sinal de um milagre extraordinário que vai acontecer na nossa vida. Ele vai reverter completamente aquilo que era improvável, de uma situação irreversível. Deus diz: eu vou reverter, eu vou te dar um sinal, vai haver uma cura inexplicável. Isto é para mim, é para você, é para toda a nossa igreja. Senhor Jesus, muito obrigado. Obrigado, Senhor, por esta palavra profética que tu colocaste em meu coração. Obrigado, Senhor, por milagres extraordinários que estarão acontecendo neste dia, nesta semana, neste mês e até o final do ano, Senhor. Haverá curas inexplicáveis, inexplicáveis. Portas sobrenaturais se abrirão. Pessoas terão restauração de órgãos do seu corpo. Volta de casamentos que estavam destruídos. Perdão de dívidas. Causas na justiça revertidas e vencidas. Aquilo que é era irreversível se torne reversível agora em nome de Jesus. E a igreja que crê desta forma diga amém, amém e amém. Diga: eu recebo o melhor de Deus para a minha vida em nome de Jesus. Vamos agradecer a Deus.
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3: Como pensar, falar e agir como Deus quer? Que tema, hein? Que assunto importante. Esse assunto vem da Bíblia. A Bíblia é a voz de Deus. Vamos abrir a Bíblia Sagrada, por favor, no livro de Apocalipse, capítulo 1. Na minha Bíblia está na página 291. Você que está aí em casa, para agora um pouquinho. Você está fazendo aí na sua labuta diária e vamos ouvir o Espírito falar. Apocalipse 1:3. Bem-aventurados aqueles que leem e aqueles que ouvem as palavras da profecia e guardam as coisas nelas escritas, pois o tempo está próximo. O tempo está próximo. Que esta palavra abençoe todos os corações. Vamos orar ao Senhor. Senhor Jesus Cristo, como a nossa alma te bendiz. Bendiz, ó minha alma, ao Senhor. Tudo que há em mim, bendiga o seu santo nome. Bendiz, ó minha alma, ao Senhor. E não te esqueças de nenhum só dos seus benefícios. Quantos benefícios! Afinal, somos o que somos pela graça de Jesus. Revela-te à igreja, fala, Pai. Manifesta a tua glória. Nós aqui temos sede da verdade. Nós temos fome do pão da vida, Pai. Por isso, Senhor, nos entregamos totalmente a Ti. Abrimos o nosso coração, a mente que foi renovada, Senhor, para recebermos o ensino da palavra das Sagradas Escrituras. Esta palavra não voltará vazia, ela tem desígnios proféticos que se completarão esta manhã, em nome de Jesus. E a igreja diga comigo: amém, amém e amém. Muito obrigado, meu bispo.
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3: Abençoados de Deus, meus filhinhos em Cristo Jesus. Nós, como igreja, somos parte de um projeto de Deus na terra. Nós fomos chamados, temos uma carreira e uma vocação celestial. Mas a nossa maior influência nesta terra é sermos uma voz de Deus, uma trombeta com um sonido claro. Em 1 Coríntios 14, 8, Paulo, escrevendo a uma igreja que passava por tantas lutas e dificuldades, ele ensina a igreja dizendo: pois também, se a trombeta der um som incerto, quem se preparará para a batalha? Então nós entendemos que esta trombeta são os nossos lábios, é a nossa boca. E ela tem que dar um som certo. Nós temos que falar, pensar e agir como Deus deixa explícito em sua palavra. Porque se o nosso som, se aquilo que sai da nossa boca for incerto, quem é que se prepara para a batalha? Quem é que terá a capacidade de enfrentar o dia a dia da vida se o som for incerto? Agora que temos uma responsabilidade tão grande com a Global Grace Missions, a nossa palavra está correndo o mundo. Já chegamos a 50 idiomas, já chegamos a 150 países. O nosso objetivo é chegar agora, final de setembro, em 73 idiomas, 192 países. Mas isso, nós temos que ter um sonido claro. Não podemos ter uma trombeta com um som incerto. Um dia eu creio em Deus, outro dia já não creio. Um dia vou para o céu, outro dia já penso que vou para o inferno. Um dia eu tenho um nome no livro da vida e o outro dia já o nome foi apagado. Isto chama uma trombeta incerta. Nós temos que ter um sonido da nossa boca. Por isso a preocupação que a igreja tem de você ser realmente uma pessoa que faz uso da palavra, porque é ensinado no altar. Olha, quantos são os testemunhos que chegam aqui à frente e dizem: apóstolo, eu cheguei aqui, ouvi o senhor falar sobre estudar, voltei a estudar, hoje estou formado. Apóstolo, ouvi o senhor dizer que nós temos que guardar alguma coisa na nossa vida todos os meses para o futuro. Eu passei a fazer isso, hoje já tenho um investimento. Isso é fruto de uma trombeta com um sonido claro, que sai daqui, entra nos teus ouvidos, vai ao teu coração e depois sai pela tua boca. Então, nós no nosso ministério temos esta preocupação do ensino. Ensinar a igreja a falar, a pensar, a falar e a agir. Pensar como Deus quer que pensemos. Agir como Ele quer, pois nós somos abençoados para obedecer às ordens de Deus. Veja, volta lá por favor em Apocalipse 1:3, está na página primeira aí. Diz: olha, feliz, bem-aventurado é aquele que lê, ouve a palavra da profecia, guarda, hein? Ouve, lê, guarda. Isso tem que fazer parte da nossa vida. Eu, algumas situações que eu já vivi, de ver, por exemplo, aqui na frente, vários pastores vieram, quem visita a igreja de vez em quando, e eu dizer: abra agora no livro de Efésios. E o líder não sabe onde está o livro de Efésios, porque não aprendeu a guardar, a pensar e a falar e a agir com a palavra do Senhor. Então, meus amados, os pensamentos de Deus substituem totalmente os nossos pensamentos. Por quê? Já venho ensinando isto há algumas semanas. Porque nós temos a mente de Cristo. Abra sua Bíblia em 1 Coríntios 2,16. 1 Coríntios 2,16. Lá no final, por favor, do computador. Aí. Pois quem conheceu a mente do Senhor que o possa instruir? Nós, porém, temos a mente de Cristo. Ou seja, nós pensamos como Cristo pensa. Isto é tremendo, hein? Imaginar um ser humano pensar como Cristo. E por quê? Porque você ouviu, você guardou, você ama a palavra, você foi ensinado a amar a palavra de Deus. Então, nós não cogitamos mais das coisas desta terra, porque pensamos como Deus pensa, falamos como Deus fala, agimos como Deus age. Mateus 16:23 diz a palavra do Senhor: mas Jesus, voltando-se, disse a Pedro: arreda, Satanás, tu és para mim uma pedra de tropeço, porque não cogitas das coisas de Deus, e sim dos homens. Então há um momento em que Pedro tem uma declaração totalmente contrária à palavra, ao próprio Cristo, e Jesus disse: olha, você está sendo usado por Satanás. Por quê? Porque você não cogita, você não pensa, não age, não fala como as coisas de Deus e sim como as dos homens. Então, meus amados, vamos lembrar que Paulo já tinha dito isto em Romanos 11, 33 e 34. Ó profundidade da riqueza, tanto da sabedoria como do conhecimento de Deus, quão insondáveis são os seus juízos, quão inescrutáveis são os seus caminhos. Versículo número 34. Quem, pois, conheceu a mente do Senhor? Ou quem foi o seu conselheiro? Então, a mente de Deus o que é? A Bíblia Sagrada. A Bíblia Sagrada. Aqui está a mente de Deus. Aqui nós aprendemos a pensar como Deus pensa, a falar como Deus fala, a agir como Deus age. Isaías 55, 8, diz a palavra do Senhor, porque os meus pensamentos não são os vossos pensamentos, nem os vossos caminhos os meus caminhos, diz o Senhor. Versículo número 9, porque assim como os céus são mais altos que a terra, assim são os meus caminhos mais altos que os vossos caminhos, e os meus pensamentos mais altos que os vossos pensamentos. Então eu não posso viver como um cristão com pensamentos apenas humanos. Eu tenho que pensar como Deus pensa, agir como Deus age, falar como Deus fala. A Bíblia Sagrada ensina isso. Então, nós temos a mente de Cristo, ou seja, foi-nos revelada a palavra de Deus. 2 Timóteo 3, 16 e 17 diz, toda a escritura, toda, é inspirada por Deus. É útil para o ensino, para a repreensão, para a correção, para a educação na justiça. Versículo número 17. A fim de que o homem de Deus seja perfeito e perfeitamente habilitado para toda a boa obra. Quer dizer, para eu estar habilitado para toda a boa obra, eu preciso fazer o quê? Pensar como Deus pensa, agir como Deus age, falar como Deus fala. Isto tudo, revelação da Bíblia Sagrada. Filipenses 2,5 diz a palavra do Senhor, tendo em vós o mesmo sentimento que houve também em Cristo Jesus. Então, pensar como Deus pensa, agir como Deus age, falar como Deus fala, ter os mesmos sentimentos de Jesus, isso é uma bênção de Deus para a nossa vida, em nome de Jesus. Então, ter a mente de Cristo é pensar de forma cristã, é saber que o mundo tem uma ideia e um propósito totalmente oposto à vida espiritual. Temos que saber que estamos seguindo a palavra, vivendo a palavra, falando da palavra, agindo segundo a palavra. No livro de João 14, 6, João 14, 6 diz, respondeu-lhe Jesus, eu sou o caminho, a verdade e a vida. Ninguém vem ao Pai senão por mim. Eu sou o quê? O caminho. Eu sou a verdade. Eu sou a... Ninguém vem ao Pai senão por mim. Não há salvação em nenhum outro. Só Jesus Cristo. Só em Jesus Cristo. Glória a Deus.

0: Ele é onisciente, ele é onipotente, ele conhece todas as coisas. Ele conhece o teu coração, ele conhece os teus pensamentos. Ainda a palavra não chegou aos nossos lábios, ele já sabe o que vamos falar, porque é Deus, ele é o único Deus, ele é o único verdadeiro Deus. Então, nós somos o povo da verdade. E tão importante eu reafirmar isto, porque, apóstolo, porque nós vivemos num mundo de mentiras, num mundo de enganos, num mundo de falsidade. Então só a igreja de Jesus é a verdade, só a palavra de Deus é a verdade. Ele disse: eu sou o caminho, eu sou a verdade, eu sou a vida. E o que é que Satanás faz com as pessoas que não têm este pensar, agir e falar como Deus pensa, fala e age? 2 Coríntios 4:4. 2 Coríntios 4:4. Nos quais o Deus deste século cegou o entendimento dos incrédulos. Quem é o Deus deste século? O diabo. Cegou o entendimento dos incrédulos para que não lhe resplandeça a luz do evangelho da glória de Cristo, qual é a imagem de Deus. Então o que que Satanás faz? Com a sua... Ele é o pai de quê? É o pai da mentira. Então ele lança mentira. Se você não tem a mente de Cristo, se você não pensa como Cristo, se você não fala como Cristo, se você não age como Cristo, você cai na armadilha da mentira do diabo. Ele cega o entendimento dos incrédulos. Ele cega o entendimento. Então, assim como nós temos a mente de Cristo, aqui dentro tem a mente de Cristo, na sua mente está a mente de Cristo, onde são os ataques do diabo? Na mente das pessoas. 2 Coríntios 11:3 diz a palavra do Senhor: receio que assim como a serpente enganou a Eva com a sua astúcia, assim também sejam corrompidas a mente, a vossa mente. Uma vez que a mente é corrompida, a pessoa se aparta de Cristo. Então a grande luta de Satanás com aqueles que têm a mente de Deus é tentar corromper a mente de Cristo em nós. Por que que isto é importante eu lhe dizer, apóstolo? Porque 2 Coríntios 2:11 diz a palavra do Senhor: para que Satanás não alcance vantagens sobre nós, pois não lhe ignoramos os desígnios. Não ignoramos os desígnios de Satanás. Então eu queria agora entrar no segundo pensamento desta mensagem. Eu gosto muito de ensinar o que a Bíblia ensina. Por quê? Porque ela não volta vazia. A palavra de Deus não volta vazia. Então eu, a cada culto, eu tenho um momento da mensagem que eu quero ensinar coisas interessantes e importantes para a sua vida, para o seu dia a dia. E como nós não ignoramos os desígnios de Satanás, disse Paulo, ele vem tentar contra a nossa mente, tentar corromper a nossa mente. Eu quero lhe dizer que existem coisas que você tem que saber de todo o coração, e uma delas eu vou lhe passar agora. O perigo espiritual de adorar ídolos e deuses falsos. Uma vez que eu me converto, e quando eu me converti, eu já contei isso aqui muitas vezes.
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0: Eu era um adorador de São Judas Tadeu, era um adorador de Nossa Senhora de Fátima, como era a cultura dos portugueses. E eu me recordo que eu usava uma medalha grande de São Judas Tadeu, pendurado no pescoço. Aquilo para mim era um Deus, era a minha segurança. E eu me recordo que quando eu tive o acidente, eu estava com essa medalha. E às vezes eu refleti e dizia: mas afinal de contas, eu tive este acidente, eu ainda não compreendi o evangelho, ainda não tinha a mente de Cristo. Eu achava que alguma coisa tinha

0: descontrolado, porque se eu usava aquela placa, aquilo era um símbolo de quê? De proteção. Mais tarde eu vim a entender que aquilo não era absolutamente nada, a não ser uma peça de arte, uma arte em prata e ouro, mas não era nada, não tinha nenhum significado, não tinha nenhum poder. E o pior é que quando a pessoa tem um ídolo em casa ou tem um ídolo no seu trabalho, pode ter a certeza absoluta que isso contamina a sua vida e a vida dos outros. Olha o que diz aqui em Atos 19, 23 a 26. Por esse tempo houve um grande alvoroço acerca do caminho. 24. Pois um ourives, portanto uma pessoa que trabalha com ouro, prata, chamado Demétrio, que fazia de prata nichos de Diana, nichos eram imagens de Diana, a deusa que era adorada em Atenas. Então ele fazia nichos de Diana, que dava muito lucro aos artífices. Convocando juntamente com outros da mesma profissão, disse: senhores, sabeis que deste ofício vem a nossa prosperidade. Estais vendo e ouvindo que não só em Éfeso, mas em quase toda a Ásia, este Paulo tem persuadido e desencaminhando muita gente, afirmando não serem deuses os que são feitos por mãos humanas. Não são deuses. E eles achavam que Paulo estava desencaminhando eles, porque eles achavam que Diana era uma deusa. Quando a palavra de Deus chegou através de Paulo, eles disseram: ei, este homem aí está desencaminhando as pessoas, afirmando não serem deuses que são feitos por mãos humanas. Então, agora eles estavam abrindo os olhos espirituais. Gente, nós adoramos a deusa Diana, nós compramos nichos, nós temos essa idolatria, e agora vem Paulo e diz: isso não é nada. Versículo 27. Não somente ao perigo da nossa profissão cair em descrédito, também o próprio templo da grande deusa Diana ser estimado em nada. Então eles começaram a perceber que ídolo não é nada, a não ser algo que Satanás usa, porque o ídolo em si não tem uma estátua, um ídolo, uma imagem, não tem nada de poder, a não ser aquele que se oculta atrás disso, que é o próprio Satanás. Então veja, a cidade estava contaminada com essa imagem, esse endeusamento de um nicho, de uma estatuazinha, de uma figura feminina que eles diziam que era um ídolo. Mas na realidade eles começaram a compreender que não era nada, ser estimado em nada. Ou seja, Diana não é nada, não era nada. Mas quando ela era endeusada, Satanás usava para corromper as pessoas. Então, por que eu quero hoje lhe abrir este parênteses aqui sobre perigos espirituais de adorar ídolos? Porque atrás de qualquer ídolo está o próprio Satanás. Pastor, como é que o senhor pode afirmar isto? Eu lhe afirmo por quê? Porque a nossa adoração e o nosso amor pertencem somente a Jesus. Nós somos propriedade exclusiva de Deus. E a idolatria afasta de Deus. Eu venho lhe recomendar com muito carinho, muita humildade, muito amor, mas com muita verdade. Se você tem um ídolo em casa, você está dizendo a Satanás: Satanás, entra, você tem autoridade dentro da minha casa. Porque atrás de um ídolo que não é nada, ou seja, você pega um ídolo, tem uma figura de um homem ou de uma mulher e joga no chão e quebra, não é nada. Mas quando aquilo que não é nada é endeusado, Satanás está por trás disso. Então, amados, a nossa adoração, o nosso amor pertencem somente a Jesus. Nós somos propriedade exclusiva de Deus. O resto é ilusão. E um cristão salvo não pode ter, seja no carro, em casa, no trabalho, é uma fitinha, um santinho, uma imagenzinha. Pastor, mas para mim, quando eu olho um ídolo, eu não olho o ídolo, eu olho para a cultura. Isso é cultura. Não é cultura. Você já ouviu as próprias pessoas começaram a perceber que quando a mensagem chegou, que aqueles ídolos não eram nada, e eles estavam desesperados. Porque durante toda a vida foram escravos de idolatria. Idolatria afasta da verdade. Idolatria aprisiona. Afinal de contas, o homem é governado por quem ele adora. Se eu adoro a Jesus, eu sou governado por Jesus, correto? Se eu adoro uma imagem, um ídolo, eu sou governado. Mas aquilo não é nada, governa como? Porque atrás de um ídolo, de uma estátua, de uma imagem, está sempre a figura de Satanás. Eu estava lendo ontem numa mídia social, numa cidade do Nordeste, fizeram uma figura do diabo de 11 metros de altura. Alguém viu isso aí? Alguém viu essa? E quando foram falar com as pessoas, disseram, não, ele é o nosso Deus. Ele é o nosso Deus. Porque você é governado por quem você adora. Se você adora Jesus, você é governado por Jesus. Se você adora um ídolo, você é governado por um ídolo, sabendo que atrás do ídolo está sempre o próprio Satanás. Isso desvia. O inimigo cega as pessoas, o inimigo põe ídolos na vida das pessoas. É a carranca, é o ídolo, é a estatuazinha, é a fitinha, é a pulseirinha, é o fiozinho, é uma imagem que você guarda, porque já estou guardando de vovó. Amado, como você vai se sentir tão feliz o dia que você se libertar de qualquer idolatria? Às vezes é o carro, às vezes é o carro. A pessoa passa o sábado todo com um pano, com uma flanela, e limpa, e limpa, e brilha. E o meu carro, meu carro, meu carro. Amado, só Jesus pode governar a tua vida. Portanto, qualquer devoção fora de Jesus, fora da verdade, ele disse, eu sou o caminho, a verdade e a vida. Fora da verdade, amado, o que que acontece? Desvia a devoção que deveria ser dada ao Criador para dar a devoção à criatura. Logo, estou sendo ensinado hoje, está dizendo sua mente e o seu coração, estamos sendo ensinados a pensar, a agir e a falar como Jesus, e uma das coisas condenadas pela Bíblia Sagrada é a idolatria. Se você for lá no Antigo Testamento, no livro de Êxodo, capítulo 20, você vai ver, não terás imagens de escultura, nem pintura, não lhes darás culto. Então, desde os mandamentos lá de trás do livro de Êxodo, o Senhor já dizia, não, não, não, eu sou o único Deus. Ouça, Israel, eu sou o único Deus. Pastor, mas eu guardo aqui na minha carteira um negócio, tire hoje da tua vida. Mas eu não tenho coragem, traga, deposita aqui no altar, mas não mantenha ídolos, imagens ou estátuas na sua vida, fitinhas, rosário, tire isto da sua vida. A verdade é Jesus Cristo, a verdade é a palavra de Deus, e a palavra de Deus está ensinando isso. Salmo 115, vamos lá. Não a nós, Senhor, não a nós, mas ao teu nome da glória, por amor da tua misericórdia, da tua fidelidade. Porque diriam as nações, onde está o Deus deles? No céu está o nosso Deus e tudo faz como lhe agrada. Prata e ouro são os ídolos deles, obras das mãos dos homens. Têm boca que não fala, têm olhos que não veem, têm ouvidos que não ouvem, têm nariz e não cheiram, suas mãos não apalpam, seus pés não andam, som nenhum lhe sai da garganta. Aqui está o problema. Tornem-se semelhantes a eles os que os fazem, e quantos neles confiam. Então, tanto a pessoa que faz quanto a pessoa que confia torna-se igual ao ídolo, à estátua. Ou seja, não é nada. E Satanás está por trás disso tudo. Israel confia no Senhor, ele é o seu amparo e o seu escudo. A casa de Arão confia no Senhor, está falando da igreja, a casa de Arão confia no Senhor, ele é o seu amparo, o seu escudo. Confiam no Senhor os que temem o Senhor, ele é o seu amparo e ele é o seu escudo. Eu não preciso andar com uma guia no meu pescoço, porque Jesus é o meu guia. Eu não preciso de acender uma vela de 7 dias, porque ele é a minha luz. Eu não preciso de comer nada sacrificado, porque ele é o pão da minha vida. Eu não preciso acender uma vela de 7 dias, porque... porque atrás de uma vela de 7 dias, ou de um ídolo, de uma estátua, está o próprio diabo. Pastor, eu nunca tinha ouvido isso. Chegou a hora. Você está ouvindo agora. Porque às vezes as pessoas fazem de qualquer coisa um Deus. O único Deus se chama Jesus Cristo. Então ele diz: torne-se igual a quem confia ou quem faz. Falsos deuses são contra a única divindade que existe, que é Jesus. Atrás de um ídolo estão forças ocultas, malignas, que abrem portas do mal. Por isso estou dizendo, se você mantém em casa uma estátua, um ídolo, uma imagem, um rosário, alguma coisa ligada à idolatria, você está dizendo: Satanás pode entrar, você é o dono da minha casa, é o dono da minha empresa. Ah, mas apóstolo, eu ganhei um charuto, eu boto debaixo do tapete do meu carro para me dar proteção. Não, não, não. Você está abrindo as portas a Satanás com esse charuto. Tira isso da tua vida. Você vai sentir o alívio que eu senti quando a primeira vez, lá em Lisboa, eu tinha essa imagem. Primeiro dia no meu peito, quando a nossa querida irmã Henriqueta, minha mãe na fé, que cuidou de mim no hospital, ela já partiu para o Senhor. Quando ela chegou um dia e viu aqui aquela imagem, ela disse: tira isso aí. Eu falei: não, mas isso aqui que custou muito dinheiro. Não, não, tira isso. Então eu vou dar para um enfermeiro. Não, não, o que não serve para você não serve para ninguém. Eu aprendi essa lição há 50 anos atrás. Não serve para você, não serve para ninguém. Aí eu coloquei em cima da mesa, estava em cima da mesa de cabeceira no hospital. Dormi depois do almoço. Quando acordei, alguém tinha gostado e tinha levado. Lá foi o diabo incomodar outra pessoa.
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0: São forças ocultas, poderosas, malignas, que abrem as portas do mal. Então, idolatria são estátuas, ídolos, fitas, cigarro, o que for, amado. O que for adorar, se você oferece alguma coisa em adoração, essa coisa vai governar a tua vida. Você é de Deus. Você não tem o coração dividido. Você pertence a Jesus, você só é de Jesus Cristo. Então, idolatria chama-se paganismo e heresia. Vamos ver isso. 1 Coríntios 8, 4 a 6. No tocante à comida sacrificada a ídolos, sabemos que o ídolo, de si mesmo, nada é no mundo. O ídolo não é nada, de si mesmo, não é nada. Nada é no mundo, e que não há senão um só Deus. Só um Deus. O ídolo não é nada. Versículo de número 5. Porque ainda que há também alguns que se chamem deuses, quer no céu ou sobre a terra, como há muitos deuses e muitos senhores. Você percebe? Há muitos deuses, há muitos senhores. É Buda, é Confúcio, é Alá, e muitos deuses. Mas ele está escrito com letra que é maiúsculo ou minúsculo? Esses deuses e senhores não são nada. Graças a Deus que eu me livrei disso há 50 anos atrás, amado. Que eu passava na porta de uma igreja, eu me benzia. Se alguém deixava cair vinho na mesa, tinha que botar sal em cima. Isso é um processo que o inimigo aprisiona a pessoa. Ainda que há alguns que se chamem de deuses, chamem, quer dizer que alguém chama. Quer no céu ou sobre a terra, como há muitos deuses e muitos senhores, versículo número 6... Todavia, para nós, há um só Deus. Diga, para mim, há um só Deus. Diga outra vez, para mim, há um só Deus. Há um só Deus. Diz que para mim há um só Deus, o Pai. Diga, o Pai. De quem? Diz que para mim há um só Deus, o Pai. Diga, o Pai. De quem? No versículo número 6. Todavia para nós há um só Deus.

Diga, para mim, há um só Deus. Diga outra vez, para mim, há um só Deus. Há um só Deus. Diz que para mim há um só Deus, o Pai. Diga, o Pai. De quem? No versículo número 6. Todavia para nós há um só Deus. Diga, para mim há um só Deus. Diga outra vez, para mim há um só Deus. Há um só Deus. Diz que para mim há um só Deus, o Pai. Diga, o Pai. De quem? No versículo número 6. Todavia para nós há um só Deus. Diga, para mim há um só Deus. Diga outra vez, para mim há um só Deus. Há um só Deus. Diz que para mim há um só Deus, o Pai. Diga, o Pai. De quem? No versículo número 6. Todavia para nós há um só Deus. Diga, para mim há um só Deus. Diga outra vez, para mim há um só Deus. Há um só Deus. Diz que para mim há um só Deus, o Pai. Diga, o Pai. De quem? Estátua de uma imagem. Está um demônio. É a demônios que sacrificam e não a Deus. E eu não quero que vos torneis associados aos demônios, disse Paulo. Não podeis beber do cálice do Senhor, que vamos beber daqui a pouco, e não do cálice, e o cálice dos demônios, concomitantemente, não pode. Não podeis ser participantes da mesa do Senhor, a mesa da ceia, e também da mesa dos demônios. Ou provocaremos zelos ao Senhor? Somos acaso mais forte que ele? Todas as coisas são lícitas, mas nem todas convêm. Todas as coisas são lícitas, nem todas edificam. Veja, ele já falou, já advertiu, que atrás de um ídolo está um demônio. Por isso que às vezes a vida não vai. Que a pessoa guarda um negócio, é uma utopia, uma ilusão. A Bíblia já lhe falou várias vezes, são nada, são nada, são nada. Mas às vezes a pessoa, na sua humildade ou na sua fragilidade, ela vai guardando estas coisas e a vida não avança. 1 Coríntios 6,14. Deus ressuscitou o Senhor e também nos ressuscitará a nós pelo seu poder. Não sabeis que os vossos corpos são membros de Cristo? E eu porventura tomaria os membros de Cristo e os faria membros da meretriz? Absoluto. Agora ele está falando que o ídolo é meretriz, é uma meretriz, é uma espiritualidade de prostituição. Eu, porventura, tomaria os membros de Cristo, faria membros da meretriz? Absolutamente não. Ou não sabeis que o homem que se une a uma prostituta forma um só corpo com ela? Porque se diz, serão os dois uma só carne. Mas aquele que se une ao Senhor é um espírito como ele? Fugi da impureza. Qualquer outro pecado que uma pessoa cometer é fora do corpo. Mas aquele que pratica a imoralidade peca contra o próprio corpo. Então, veja, Paulo agora diz que o ídolo é um meretrício, é uma imoralidade. Gente, séculos e séculos, há mais de 2000 anos, pá, que esta mensagem é pregada, e você vai ver muitas vezes num carro de um cristão ter lá pendurado 3 fitinhas. Você está dizendo, este carro pertence ao diabo, porque atrás daquelas fitinhas quem está? O demônio. Versículo número 18, fugir da impureza, qualquer outro pecado uma pessoa cometer fora do corpo, mas aquele que pratica a imoralidade peca contra o próprio corpo. Então nós somos filhos de Deus. Um Deus tão gracioso, tão maravilhoso, tão lindo, tão amigo, tão Deus, tão clemente, tão misericordioso, tão soberano. Por que adorar ou acreditar em deuses com letra minúscula que não são deuses? Jeremias 2, 11 a 13. Houve alguma nação que trocasse os seus deuses, posto que não eram deuses? Todavia o meu povo trocou a sua glória por aquilo que não tem nenhum proveito. Um ídolo não tem nenhum proveito. Versículo número 12. Espantai-vos disto, ó céus, e horrorizai-vos. Ficai estupefactos, diz o Senhor.

0: dois males cometeu o meu povo. A mim me deixaram o manancial de águas vivas e cavaram cisternas, cisternas rotas que não retêm a água. Então o Senhor está dizendo, eu sou o manancial de águas vivas e você vai cavar uma cisterna que não retém a bênção, não retém a água. Então nós chegamos à conclusão que idolatria é um pecado. Por isso no livro de Gênesis 35, 1 em diante, diz, disse Deus a Jacó, levanta-te, sobe a Betel e habita ali, faz ali um altar ao Deus que te apareceu quando fugias da presença de Esaú, teu irmão. Versículo número 2. Então disse Jacó à sua família, a todos com ele estavam, lançai fora os deuses estranhos que há no vosso meio, purificai-vos e mudai as vossas... Vem, lançai o quê? Quem? Deuses estranhos. Lança fora. Tem que lançar fora. Eu não posso ser um cristão e ter um falso Deus na minha casa, na minha empresa, no meu carro. Não posso. Jacó diz, lançai fora. Versículo número 3. Levantemos e subamos a Betel. Farei ali um altar ao Deus que me respondeu no dia da minha angústia e me acompanhou no caminho por onde andei. Então deram a Jacó todos os deuses estrangeiros que tinham em mãos. Vamos falar devagar aqui. Ele disse, lança fora os vossos deuses. Então deram a Jacó todos os deuses estrangeiros que tinham em mãos e as argolas que lhes pendiam as orelhas e Jacó se escondeu debaixo do carvalho e está junto a seguir. Sabe o que, que Jacó fez? Enterrou aqueles ídolos. Ele disse, lançai fora. Às vezes é uma cruzinha. Apóstolo, mas nem uma cruz. Eu não posso. Não, cruz é símbolo de maldição. Morte maldita da cruz. Por isso nós não temos cruz. O justo vive por fé. Pastor, mas isto é tão importante ao ponto de Deus estar dizendo à igreja, lança fora os deuses. Porque a nossa, vamos voltar a dizer, você é governado por quem você adora. Se você adora um ídolo, você é governado pelo ídolo. Atrás do ídolo está um demônio. Por isso Jacó diz, lança fora os deuses estrangeiros. Amada, grande parte da nossa nação é governada por tendências afros, deuses que vieram da África, demônios, diabos, pombagiras, todos esses nomes estranhos que você ouve falar aí na nossa cultura, aí fora, cultura secular. A palavra do Senhor diz, joga fora isso aí, tenha paz, acredita em Deus, acredita em Jesus, é por fé, é por graça. Não é por ídolos. Então diz que deram a Jacó todos os deuses estrangeiros. Vamos agora, Jeremias 16, 20. Acaso fará o homem para si deuses que de fato não são deuses? Então, às vezes é a própria pessoa que faz, ou do carro, ou da casa, ou da carreira, ou da fama, um ídolo. Acaso fará o homem para si deuses que de fato não são deuses? Quer dizer que a pessoa... Não é um ourives só que faz. Qualquer pessoa pode fazer qualquer ídolo, que não são deuses. Acaso fará o homem para si deuses, letra minúscula, que de fato não são deuses? O homem faz. A igreja romana vive disso, amados. Eu há muitos anos atrás, eu ainda era da outra denominação, eu fui com o bispo líder da denominação a Roma, num congresso, e eu disse a ele que eu gostaria de conhecer a Capela Sistina, que foi pintada por Michelangelo, e a Capela Sistina está ao lado da Grande Catedral de São Pedro. Eu entrei para ver como é que era, porque me diziam coisas que eu dizia, não é possível. Cheguei lá, tinha uma estátua de São Pedro, devia ter uns 4 ou 5 metros de altura, com sandálias. E este quinto dedo já não tinha, só tinha um cotoco. Porque todo mundo que entra ali, milhares e milhares de pessoas, vai lá e toca no pé. Tanta mão tocou que os 5 dedos do pé ficaram um cotoco assim, ó. Tinha um cotoco. Que a pessoa acredita, chega lá, vê. É o menino Jesus, é uma estatuazinha no Natal, as pessoas vão dar um beijinho numa estátua achando que estão dando um beijo em Jesus. Amado, tire isso da sua vida. Estou dizendo para você se sentir paz, porque deuses que na realidade não são deuses. Então eu queria terminar agora com uma expressão do apóstolo São Paulo, a igreja dos Gálatas, capítulo 5, versículo 19 a 21. Ora, as obras da carne são conhecidas. prostituição, impureza, lascívia, idolatria. Agora veja como é que Deus colocou idolatria ao lado de quê? Feitiçaria. Porque idolatria é feitiçaria. Idolatria, feitiçaria, inimizados, porfias, ciúmes, iras, discórdias, dissensões, facções, inveja, bebedices, glutonaria e coisas semelhantes. Veja, está dentro do mesmo pacote, tanto a feitiçaria, quanto a idolatria, quanto a inveja, quanto a bebedice, glutonaria e coisas semelhantes a essas, a respeito dos quais eu vos declaro, como já outrora vos preveni, não herdarão o reino de Deus os que tais coisas praticam. Quem pratica idolatria não herda o reino de Deus. Quem pratica feitiçaria não herda o reino de Deus. E as outras coisas, inveja, bebedice, glutonaria, não são parte de quem pensa, age e fala como Jesus. Eu vou pedir, JR, volta por favor a 19, porque isso tem que ficar gravado no nosso coração. As obras da carne são conhecidas. Prostituição, está tudo no mesmo pacote, hein? Impureza, lascívia, idolatria, feitiçaria, inimizades, porfias, ciúmes, estão obras da carne, portanto não podem mais ser parte da nossa vida. Iras, discórdias, dissensões, facções, invejas, bebedices, glutonarias, coisas semelhantes a essas, a respeito dos quais eu vos declaro, como já outrora vos preveni, não herdarão o reino de Deus o que tais coisas praticam. Amados, eu espero em Deus que esta mensagem de hoje, que não voltará vazia, traga consciência à vida de todos nós, da igreja, milhares e milhares e milhares de pessoas do outro lado, a consciência de que o justo vive por fé. Nós não precisamos de nada, absolutamente nada, para acrescentar. Jesus é tudo, amado. Jesus é tudo. Então eu não preciso de nada para acrescentar a minha fé, porque Jesus é o Senhor absoluto da minha vida. Ele é o Deus verdadeiro. Ele é o Criador. Ele é o Supremo do Universo. Ele é o Eterno. Ele é invisível. Ele é o Espírito Puro. Ele é o único Deus vivo revelado nas Sagradas Escrituras. Ele é onipotente.
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4: Muito legal, você trouxe teu caderno aí, abra aí, vamos dar continuidade. Se você está aqui pela primeira vez, eu estou gastando algumas quintas-feiras, aliás, vamos gastar um tempo aí, não sei quanto tempo, para dar uma, vamos dizer assim, uma olhada em todos os ângulos desse assunto da pessoa do Espírito Santo na nossa vida, da obra de Jesus, da cruz do Calvário, o entendimento pelo qual eu e você podemos andar com Deus, caminhar com Deus, porque esse é o segredo. No mundo de trevas, gente, vamos aprender a andar na luz, que alguém diga aleluia, porque a luz já está em nós. Mas nós temos que aprender a caminhar com essa luz. E nós temos um treinamento na nossa vida, uma disciplina, se é que eu posso dizer assim, de percepção a respeito do mover de Deus na nossa vida. E para falar sobre isso, eu não posso só ir direto a esse assunto da pessoa do Espírito Santo, e eu já comentei e falei algumas coisas, mas eu senti no meu espírito a necessidade de falar um pouquinho sobre a natureza do ser humano, né? E eu estou gastando aí algumas quintas-feiras, pelo menos eu acho que é a terceira já, falando sobre a natureza tríplice, se é que eu posso dizer dessa maneira, do homem. Mas nós somos, como diz a palavra, vamos dar uma lida aí, 2 Coríntios capítulo 5, verso 17, abra lá. Assim, se alguém, 2 Coríntios 5, 17, se alguém está em Cristo Jesus, é nova criação. Hã? Nova criatura de espírito, é óbvio. Interessante porque eu recebo a Jesus, eu me torno uma nova criatura porque eu crie. Mas eu olho para o espelho, é a mesma face. Muitas vezes o sentimento pode ser até o mesmo. Mas uma coisa acontece, já reparou? Quando você entrega a tua vida a Jesus, muitas coisas começam a mudar na tua vida. Porque a mudança que Deus, escreve isso no teu caderno, a mudança que Deus opera é de dentro para fora. Você acha que a pessoa ela é curada quando ela viu assim, poxa, Deus me curou. Ela foi curada porque Deus veio de fora, abraçou, e mandou o anjo passar assim a mão sobre ela, e ela foi curada. Não. A cura acontece de dentro para fora. Todo o trabalho de Deus na nossa vida é de dentro para fora. É do nosso espírito. Então, quando nós somos transformados, até a nossa fisionomia, ela começa a ficar diferente. Eu lembro de um rapaz, na igreja onde eu fui pastor durante muitos anos. Rapaz, eu vou te falar, o cara era enorme, era um armário, 4x4. Eu vou te falar, mas aquele cara, no tempo em que ele não tinha Jesus, se você encontrasse com ele, você caía duro de medo, porque ele era o terror. Depois o cara se transformou, aqueles olhinhos dele começou, né, a mudar, aquela carinha, que carinhazinha é essa? Aí ele cantava, eu sou uma florzinha de Jesus. Será que vai me cantar uma, sou uma florzinha de Jesus? Eras um capeta antes, né, rapaz? Mas é, o rosto mudou. Mas tem o mesmo tamanho, é 4x4, era 4x4 da maldade, agora é de Deus, né? Hein? Porque a mudança é de dentro para fora. Então, quando a gente começa a compreender que Deus trabalha no nosso interior, então é de lá que nós vamos mover, é de lá que Ele move, é lá que Ele fala. Deus tem um relacionamento contigo do interior para fora. Então está escrito que eu sou nova criatura, as coisas antigas já passaram. Hã? O velho homem já morreu, diga aleluia. Então se fizeram novas, em outras traduções diz todas as coisas. Vá comigo a 1 Tessalonicenses, capítulo 5, verso 23, eu venho falando sobre isso, do qual Paulo teve revelação muito intensa a respeito da natureza do ser humano. Ele teve revelação intensa a respeito da cruz de Cristo, da obra de Jesus. Por isso você, como igreja, e eu devemos ler as cartas, porque as cartas foram colocadas justamente por isso. Elas foram escritas para edificação, para um crescimento, na plenitude do conhecimento de verdades. Achou lá? 1 Tessalonicenses 5:23 está escrito o mesmo Deus. Então, está escrito aí assim, o mesmo Deus da paz vos santifica em tudo, e o vosso espírito, alma e corpo sejam conservados íntegros e irrepreensíveis na vinda do nosso Senhor Jesus Cristo. Diga aleluia. Lembra que eu falei com vocês que o homem ele tem uma capacidade de realização muito grande? E tem mesmo, né? Mas muitas vezes quando se trata de compreender o que está acontecendo dentro dele, ele não sabe nada. Porque ele desconhece a sua natureza. Ele desconhece como é que isso acontece. Como é que é essa interação de espírito, alma e corpo. E a palavra tem muito a falar sobre isso. E somente a palavra pode falar sobre isso porque foi a palavra que criou o homem. Diga aleluia! Então um homem que não conhece a Deus, ou que não tem entendimento a respeito das verdades, ou que não tem o coração aberto para Deus, nunca vai poder fazer uma análise completa e ter entendimento das coisas que acontecem dentro. O que derruba muitas vezes o homem é o que está dentro dele, gente. Mas Jesus também já disse isso mais ou menos assim, lá em Mateus capítulo 15, e Marcos 7, ele fala que, olha, do interior do homem é que saem todas as coisas podres, porque o homem está contaminado por dentro. Mas aí nós fomos resgatados, somos novas criaturas. E aí eu comentei algumas coisas com vocês, como por exemplo, que nós somos um ser espiritual, lembra disso? Que nós temos uma alma, e nós habitamos num corpo. Eu vou fazer um resumo rápido aí para a gente ir seguindo. Recorda comigo isso aí para você entender, ok? Eu sou um ser espiritual, repito, eu sou um ser espiritual. Eu tenho uma alma. E habito nesse corpo, nessa carcaça. Isso. E aí, nós tínhamos lido lá em Gênesis, no capítulo 2, no verso 7, que Deus formou o homem do pó da terra e soprou sobre ele, na sua narina, fôlego de vida. A palavra fôlego de vida é próprio Deus, soprou ele no homem. Ele criou o espírito do homem e ficou com ele lá dentro, a pessoa de Deus lá dentro. Isso é maravilhoso, gente. Isso é o autor da criação de tudo. Como é que ele cria o homem? Com a pessoa dele. Ideia dele. Façamos o homem a nossa imagem e semelhança. Eu comentei isso aí, né? Deus é espírito, nós também somos. Nós nascemos na mesma classe. Isso é maravilhoso. Essa passagem aí de Gênesis 2, verso 7, tem muitos que têm esse tipo de tradução, até mesmo do hebraico, de que Deus criou um outro ser falante, assim como ele. É o nosso caso. Então, eu nasci do Espírito de Deus e ele ficou em mim. Aleluia. Mas o homem perde isso, nós comentamos. Então, escreve aí, se você já escreveu. O Espírito humano foi criado da natureza de Deus, um ser espiritual. Deixa eu ir seguindo, só estou lembrando. O homem passou, então, a existir com a presença de Deus dentro. Maravilha. Pastor, então, era maravilhoso aquela época. Maravilha. Só que Adão pisou na bola. Eva também. Mas Jesus veio para restaurar tudo isso, aleluia. Isso é que é o segredo. E nós falamos algumas coisas a respeito disso. Então, quando a vida de Deus gerou, o espírito humano automaticamente, a alma passou a ser essa ligação, é óbvio. E aí eu fiz alguns comentários mostrando para vocês esses exemplos aqui que nós falamos sobre isso, de que o espírito humano, dando um exemplo de uma lâmpada, É a eletricidade. Lembra no último encontro nós falamos isso? A razão da lâmpada é porque existe eletricidade. Então, a eletricidade eu não vejo, mas nós vemos os efeitos. Você não vê o espírito humano, mas você vê a expressão do espírito humano. É só olhar para o lado, olha para o lado. Olhou para o lado? Tem uma pessoa aí? Então eu quero te falar, aí tem um espírito. Tá certo? Você está vendo a expressão, você vê o corpo. Eu comentei sobre isso, e esse exemplo é muito legal para explicar isso, porque a luz, por exemplo, gerada pela eletricidade, é a alma. Essa palavra que nós lemos lá em 1 Tessalonicenses 5:23, quando fala sobre alma, está falando sobre o carro-chefe da nossa alma, que é a nossa psique, a nossa mente, a mentalidade, os pensamentos que nós temos. Escuta uma coisa, nós somos aquilo que nós pensamos ser. Escreve isso aí. Eu e você, nós somos aquilo que nós pensamos ser. Então, olha a importância de nós termos pensamentos corretos a respeito de nós mesmos, a respeito do nosso Deus. Pastor, onde é que eu vou descobrir os pensamentos corretos a respeito de mim mesmo? Na palavra. Não adianta ir em qualquer lugar, porque não vais achar. Não vai achar aí fora, vai achar nesse livro. Se você quer ter um pensamento correto a respeito de quem você é, tem que ir à palavra. Aleluia! A própria palavra é o espelho. Eu vou voltar a trazer na próxima quinta-feira esse exemplo que uma quinta-feira do ano passado eu trouxe aqui. Dois espelhos, o espelho da palavra e o espelho natural. Se você quer enxergar quem teu Deus é, tem que ir à palavra. Não adianta perguntar para as pessoas do lado de fora. Se você quer ver o tamanho da bondade, da misericórdia de Deus, tem que ir à palavra. Está dando para pegar, gente? O que Deus tem a falar a respeito de você é o que vale. Esse é o segredo de nós resistirmos e vencermos. No domingo eu vou comentar mais sobre isso. O que que Deus fez na cruz do Calvário que me deu a condição maravilhosa de estar com Ele num relacionamento aberto para sempre? Em que posicionamento Deus fez na minha vida? O que que aconteceu? Isso não está relatado aí fora, gente. Só na palavra. E eu vou te falar, e só para aqueles que creem. Porque alguém pode ter uma Bíblia e ir para a igreja e não estar acreditando em nada disso. Essa semana mesmo, lendo aqui uma passagem, acho que Pilatos chega, pergunta, fala umas coisas para Jesus, e Jesus não responde nada, justamente está aqui em Lucas. Deixa eu ler isso aqui me chamou a atenção, porque toda a base de Deus é nisso. O próprio Deus vivo viu que os caras não iam acreditar, então, um abraço. Vá comigo a Lucas, deixa eu ver. Eu li isso, achei. Lucas 22, verso 67. Os anciãos perguntaram para Jesus, conduzindo no sinédrio, disseram, vem cá, verso 67, Lucas 22. Se tu és o Cristo, o Messias, ungido de Deus, então fala o seguinte, fala para a gente. Eu achei demais isso. Jesus lhe respondeu, se eu vou-lo disser, vocês não vão acreditar. Aí que os caras ficavam mais irados ainda. Esse é o grande problema do homem. Eu vou te falar um segredo. Você quer liberdade na tua vida e ver a manifestação de Deus de tudo quanto é lado? Seja uma pessoa aberta e creia nesse livro. Esse livro é a palavra de Deus. Só de curiosidade, não existe livro mais lido sobre a face da terra do que a Bíblia. E o segundo livro, que ninguém sabe qual é, não chega aos pés desse. Impressão em leitura. É sobrenatural. Claro que é, gente. Todas as línguas e nações, eu tenho assistido um pastor lá de Singapura, tenho ouvido algumas mensagens. Cara, aquele jeitão de chinês, e muitas vezes mete lá umas palavras em chinês lá, mesmo livro que a gente lê, ele também e o povo lá se alegra, levanta a mão, novas criaturas, aqueles olhos tudo puxadinho assim. E numa reportagem outro dia numa revista dessa no evangelismo, que um missionário, um casal fazia um trabalho com aquelas tribos de esquimó lá no para lá do Alasca, é uma região que se andar muito cai na Rússia. E os caras lá, Jesus levantando a mão, glória a Deus e tal, palavra. Eu tinha pedido para você ler em casa Lucas 16, né? Porque nós falamos sobre quando nós passamos daqui dessa dimensão do físico, né? Mas então é isso aí, a alma é a luz gerada pela eletricidade. E o corpo? O corpo é o filamento. Eu uso, meu espírito usa esse corpo para se expressar. Então, esse exemplo é muito legal. E isso, gente, é uma interação completa, né? Algo muito... Não tem como. E você só separa isso pela palavra. Só a palavra pode separar isso. Uma outra coisa que eu tinha falado para vocês é isso. Lembra? O corpo, ele entra em contato com esse mundo físico. E tem os cinco sentidos para traduzir algo para mim. E é isso que é incrível. Porque, apesar do meu corpo ter os cinco sentidos, em muitas coisas que vêm como tradução ou vem um pensamento de conclusão daquilo que está acontecendo, a palavra diz ao contrário. E aí você fica naquela, bom, mas meu corpo está acreditando nisso. Mas a palavra diz outra coisa. E esse é o segredo. E nós aprendemos a ir com a palavra, a acreditar com a palavra a despeito daquilo que nós estamos vendo, sentindo, ouvindo. 2 Coríntios 5, abra lá, verso 7. Paulo sabia disso e disse assim, olha... Visto que nós caminhamos, andamos, nós movemos com Deus, não pelo que vemos, mas aquilo pelo que cremos. Quantas foram as situações que o próprio povo no passado estavam diante de situações que os cinco sentidos diziam assim, a morte chegou, ou então eu estou liquidado, ou é isso, aquilo, outro e tal, e Deus, não. Creiam, avancem. Davi encarou Golias, O pessoal entrou na terra da promessa e outras situações, queridos. E muitas vezes o nosso olhar natural, ou aquilo que eu sinto, ou aquilo que eu ouço, isso aí queima a nos trazer uma conclusão, daqui eu não passo. E gente, eu quero falar sobre isso, porque nós estamos vivendo dias onde o inferno está atacando as pessoas cada vez mais. Pessoas estão sendo atacadas de enfermidades. Muitas vezes um diagnóstico, o médico chega para você e diz, ó, em 6 meses você morre. Não é isso que diz a palavra. Pelas suas pisaduras nós fomos sarados. Alguém pagou o preço. Certamente ele tomou sobre si as minhas enfermidades e as minhas dores. O quê? Jesus fez essa obra? Mas pastor, eu não estou vendo essa obra. Ele não pediu para ver, ele pediu para crer, porque é a verdade. E a partir do momento que você começa a abraçar aquilo que você crê, porque é a verdade, o resto vai ter que se ajustar. E se ajusta. E aí nós vemos o milagre de Deus, a mudança. Porque uma obra já foi feita na cruz do Calvário, gente. Esse é que é o grande lance. É que Deus fez uma obra onde o homem não pode provar, nem sentir o gosto, nem testar. Passa esse DVD para eu ver. E daí? E aí nós temos que acreditar e nós temos um coração aberto para entender que Jesus foi lá no inferno, levou a minha morte, levou a minha doença, levou o meu fracasso, a minha derrota, levou a minha maldição. Se tornou maldito no meu lugar. E o inferno fazendo a maior festa, matando o Filho de Deus. E de repente, o Espírito Santo ressuscita Jesus dentre os mortos. E aí, está escrito em Apocalipse, Elinho, fica aí tranquilo, meu filho, porque eu tenho as chaves da morte e do inferno. Foi destronado aquele que tinha o poder de matar o homem. Fala para mim. Mas eu queria sentir. Vai ficar chupando o dedo. Ou você crê, ou então tira o time de campo. O inferno, queridos, ele faz de tudo para me tirar desse posicionamento, da minha crença, me empurrar para o lado, para ficar sentindo o que for. Mas enquanto eu ficar na minha crença, eu estou no lugar seguro. Anote aí, 2 Crônicas, capítulo 20. Eu não sei qual é o verso, um pouco mais lá para cima. Diz lá, crede no Senhor vosso Deus e estareis seguros. Não está pedindo para ver, não está pedindo para sentir. O fato é que estudando a natureza tríplice do homem, essa parte do homem chamada corpo, com toda a sua sensibilidade, ela muitas vezes pode nos trair, porque nós podemos chegar a uma conclusão a respeito do nosso Deus errada. Eu posso estar passando uma situação angustiante, e o meu próprio corpo, ou a 2 Crônica, capítulo 20, alguma coisa aí para frente, 20. Crede no Senhor vosso Deus, estareis seguros. Olha que coisa maravilhosa. Mas aí então o meu corpo, E aí traz um raciocínio para minha alma e eu concluo de que a situação que eu estou passando vai me detonar e tal. E eu fico prestando atenção nisso, eu deixo de olhar a verdade. Eu deixo de me posicionar crendo, porque estou sentindo. Ei, alguém está pegando? Olha só, Deus tem falado ao meu coração para repetir isso 300 mil vezes. Porque quando você pegar isso, babar o inferno, a tua vitória é certa. Porque não é o que você faz, nem o que eu faço. Eu não estou ajudando a Jesus a ser curado, eu fui sarado, aleluia. Eu não estou ajudando a Jesus a ser tão bonzinho, que então tá bom, deixa eu ver, essa semana você não brigou com a sua esposa, não bateu no cachorro, então eu vou te liberar a tua cura. O inferno quer que eu e você tenhamos esse sentimento, que a gente é um parto. Que eu tenho um parto da bênção. Ah, me ajuda. Ah! Ele põe uma pilha em cima de você, de que você não é digno de receber. E que você é um vacilão, eu também. Não pode receber. Só os santos. Olha aí. Mas como eu sou um, como eu não sou um pobre, coitado, miserável, pecador, filho do Deus Altíssimo, essa herança é minha. Quer eu fale ou não, essa herança é minha. Satanás, tira a tua mão. Tu é um derrotado. Chaves da morte, do inferno. Está na mão de quem? Do teu irmão mais velho. Amém. Que alguém diga aleluia. Ei, então o nosso combate é crença. Ah, mas eu estou sentindo. Não conversa esse papo comigo, rapaz. Aprende a sair do que você sente. Ah, mas estou com dor de barriga. Vá ao banheiro, então. Ué, aí você não adianta pela fé, não. Pela fé também. Tá, está pedindo para ir. Não fica no sentimento. Esse aqui é um perigo, gente. Ah, mas outra pessoa veio e falou isso para mim. Alguém do meu lado deu um conselho. Não, pastor, naquela semana que eu estou fazendo um bom combate, não é que aparece meia dúzia de pessoas para falar o contrário? É porque o inferno usa isso aí mesmo. Ele usa as coisas do lado de fora para te tirar de uma posição chamada crença. Fé, eu creio. Mais incrível, estava falando na escola da Barra essa semana, que Deus não requer meia dúzia de pessoas. Ele não chega assim, ali, não, olha só, essa crença aí é muito violenta. Você precisa de pelo menos 15 crendo, junta contigo, que aí eu libero. Ele precisa de uma pessoa. Filha, a tua fé te salvou. Fique livre do teu mal. Precisa do teu coração e do meu, só. Não precisa de multidão, não precisa de grupo de pessoas. Vocês orem por mim, vocês orem por mim, vocês orem por mim. Precisa de alguém que acredite. Alguém que acredite tocou nas vestes de Jesus. Jesus parou. Para, porque de mim saiu o poder. Peraí, quem foi? Tá certo? Olha a qualificação para receber. Quantos creem? Ou você pensa que Deus não quer liberar o seu poder para as pessoas que até não o conhecem? Eu vou te falar, o poder de Deus está comendo lá fora porque as pessoas creem. Não, só pode ser curado quem é de Jesus. Onde está escrito isso? Aliás, Jesus fez curas de pessoas aqui que não eram do seu próprio povo. Eles recebiam até mais fácil porque eles não eram religiosos. Que alguém diga aleluia. Porque Deus é amor, queridos. E a obra já foi feita na cruz do Calvário. Sabe como é que Deus vê as pessoas lá fora? Salvas, libertas, curadas, transformadas. Elas só não sabem disso. Por isso é a missão da igreja, anunciar o evangelho libertador. Cara, você já foi liberto. Quem, eu? Já. Jesus já pagou o preço, rapaz. Pode entrar a presença de Deus. Vai lá, vai lá. Ah, mas peraí. Mas muitas vezes a igreja diz, não, olha só, quando você resolver os seus pecados, quando você se limpar, aí sim você pode se batizar. Onde é que está escrito isso, gente? E muitas vezes a igreja começa a colocar coisas que são fardos. Religião, impedindo as pessoas de andarem com Deus. Se Jesus já pagou o preço da penalidade, sou eu que agora vou dizer, não, você não pode. Não pode, você tem que acertar isso na sua vida, isso, isso. Quando você terminar, já pensou? Pedro vai, prega, 3 mil se convertem. Atenção, vamos se batizar. Atenção, fila daqueles adúlteros aqui, por favor. Aqueles que roubam, aqueles que matam. Aqueles que fazem bobagem, sobrou alguém para batizar? Ninguém. questão não é o que o homem faz, é o que Deus fez por nós. Eu tomo posse, é meu pai, ele me amou. Cara, quando a gente começa a ter essa visão e a gente começa a abraçar a Deus por aquilo que ele fez, queridos, a tua vida

0: Atmosfera de opressão, de desânimo. Parece que está em um volume máximo nos dias de hoje. Estou falando a verdade ou não? E não pense que isso é sobre nós também, sobre todo mundo. Por quê? Por causa da atmosfera desse mundo decaído, no mundo de trevas, que nós estamos inseridos, mas não somos dele. Diga, eu não sou desse mundo. Diga, eu sou de Marte. Te peguei, pastor. Eu não sou de Marte, eu sou do céu. Diga, eu sou do céu. Deus sabe que tudo que está aqui é uma cópia do céu. Uhul. Mas estou aqui. Você também. Mas Deus tem um propósito com a tua vida. Diga aleluia. E aí nós falamos sobre a alma. A alma entra nesse contato, gente, do intelecto, da razão, da psique, da mente, mentalidade, sentimentos, emoções, vontade. Não tem nada de errado. Eu quero que você entenda que eu estou aqui falando, de repente eu estou sobre o corpo, sobre a alma, e a importância do espírito, é óbvio. Tudo isso aí é normal e Deus criou com essas faculdades. Só que eu tenho que lidar de maneira própria com elas. Porque se eu não me posicionar de maneira própria, elas podem me enganar, elas podem me tirar da minha crença. É só isso. Ah, então Deus me criou com uma razão? 2 + 2 = 4? Sim. Ah, com sentimento? Claro. Então eu só tenho que trabalhar a minha vida a não me posicionar com essas faculdades, quando depende de acreditar, quando depende das coisas de Deus, eu fluo com o meu espírito. Só o teu espírito, que é você, que sou eu, tem a capacidade.
1: Muito bem, você ouviu essa mensagem. E agora eu quero fazer um convite maravilhoso para você. E isso só depende de um coração aberto. De você poder receber, se você nunca fez isso, de você poder receber a Jesus como Senhor e Salvador da sua vida. E se você fizer essa oração comigo de maneira sincera, você será transformado, como diz a palavra, numa nova criatura, de dentro para fora. Ok? Vamos fazer juntos essa oração? Se é o teu desejo e é a sinceridade do teu coração, repita comigo. Senhor, ao ouvir a tua palavra, foi gerado fé no meu coração. E com base na tua palavra e de sincero coração, eu entrego a minha vida e te recebo como Senhor e Salvador. Vem, Senhor, com teu Espírito Santo habitar em mim. Cancela o meu passado, porque eu não te conhecia. Mas a partir de hoje, eu vou andar contigo todos os dias da minha vida. E eu declaro, com base na tua palavra, que a partir de hoje, eu sou um santuário vivo da presença do Espírito Santo. Em o nome de Jesus, amém. Agora eu te convido, você recebeu a Jesus como Senhor e Salvador, a você procurar uma igreja local, perto de onde você mora, e você possa se congregar, porque é muito importante você estar no corpo de Cristo, e você crescer junto com os teus irmãos, e junto com o poder vivo dessa palavra, na qual também mudou a tua vida. Grande abraço.
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5: O estelionato aumentou cerca de 277% no leste fluminense na última década, segundo o levantamento da Firjan com dados do Instituto de Segurança Pública. Os registros passaram de 4 mil em 2015 para mais de 15 mil ocorrências em 2025. Maricá teve o maior crescimento, de 688%, seguido por Rio Bonito, Niterói, Itaboraí e São Gonçalo. Em contrapartida, os casos de letalidade violenta caíram 59% na região e os roubos de rua tiveram redução de 71%.

0: Salo capacitou servidores municipais sobre a prevenção e combate ao trabalho escravo e ao tráfico de pessoas. O treinamento reuniu profissionais das áreas de assistência social, saúde e educação. A cidade foi a primeira do estado escolhida neste ano para receber o projeto do Ministério Público do Trabalho em parceria com a Ação Integrada. O objetivo é preparar os servidores para identificar possíveis vítimas, realizar o atendimento adequado e acompanhar os casos após o resgate. A classificação do Vasco para as quartas de final da Copa do Brasil garantiu mais R$4 milhões aos cofres do clube. O dinheiro chega em um momento importante para o Cruz Maltino, que encerrou junho com R$9 milhões em caixa e precisou recorrer a um empréstimo de R$40 milhões. Se conquistar o título, o clube poderá chegar a R$121 milhões em premiações. O próximo compromisso será contra o Bahia, domingo às 16h, na Arena Fonte Nova, pelo Brasileirão. Do Departamento de Jornalismo, Juliano Medeiros.
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0: paz, aqui é o pastor Márcio Rocha, da comunidade evangélica da Zona Norte, com mais um programa CZN em Família. Hoje é dia 7 de agosto do ano de 2026. E esse, você já sabe, é o dia que o Senhor fez para nos alegrarmos e nos regozijarmos nele. Eu quero declarar sobre a sua vida, esse final de semana que começa amanhã será um dos maiores finais de semana da sua história. Se prepare, Deus vai mostrar tudo aquilo que você tem orado, que você tem clamado, que você tem buscado. Os céus vão se descortinar diante de ti. Não tenha medo, avance, conquiste, vá até o fim, porque Deus está do teu lado, Deus está contigo. Obrigado por me permitir começar o dia ao seu lado aqui no nosso programa de segunda a sexta às 5:30 da manhã. Meu Deus, você acorda cedo, hein? Você que tá indo pro trabalho, você que já chegou no trabalho, você que tá levantando da cama agora, esse é o dia do Senhor. Eu quero te convidar para hoje à noite, às 19:30, hoje sexta-feira, pastor, tem culto sexta-feira? Não, hoje à noite, 19:30, eu e alguns irmãos estaremos na porta do shopping Iguatemi, orando pelas pessoas. Estamos numa ação evangelística. Mês de agosto, mês de setembro, nós teremos várias ações evangelísticas, pregando a palavra, orando pelas pessoas, entregando uma Bíblia, entregando um folheto, porque nós acreditamos nas missões, nós acreditamos num Deus que é completamente missionário. E temos pedido a Deus, sabe o que, meu irmão? Poder para testemunhar. Isso, nós temos pedido a Deus poder para testemunhar. Atos capítulo 1, verso 8, está escrito lá que o Senhor nos daria poder para nos tornarmos testemunhas. O Espírito Santo não foi dado apenas para proporcionar experiências espirituais. O Espírito Santo nos fora dado para que tivéssemos capacitação como igreja para testemunharmos a respeito de Cristo. O verdadeiro avivamento sempre vai produzir em nós e através de nós a evangelização. Eu, se fosse você, pediria ao Espírito Santo oportunidade para falar sobre Jesus hoje. Muitas das vezes perdemos mais tempo pedindo do que entregando. Diga para o Espírito Santo, me capacite hoje para que eu possa ter a oportunidade de pregar sobre Jesus para uma pessoa. Eu tenho certeza absoluta que você não vai se arrepender se permitir que o Espírito Santo use a sua vida. Coloque uma das mãos no seu coração e diga assim: Espírito Santo, capacita-me hoje para testemunhar de Cristo. Vamos de adoração e já já a gente volta.
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4: Domingo agora 9:30 e às 18:30 na comunidade evangélica da Zona Norte, nós teremos o nosso culto da palavra, culto de ensino às 9:30 da manhã e às 18:30 culto de celebração. Nós ficamos aonde, pastor? Na rua Hipólito da Costa, número 109, em Vila Isabel. Quer nos acompanhar pelas redes sociais? @igrejaCEZN, @igrejaCEZN, ou no canal do YouTube CEZN TV. Vai lá, você vai conhecer o pastor Márcio, a pastora Marisângela, todos os pastores, vai conhecer o Ministério de Louvor, você vai conhecer a igreja. 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E nós nos sentiremos muito, mas muito honrados de receber você, sua família, seus amigos em nosso lar espiritual, comunidade evangélica da Zona Norte, a igreja que ama você. Vamos de palavra e já já eu volto para orar por você.
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4: Quero convidar a abrir a sua Bíblia no livro do profeta Ezequiel, o capítulo é o 37. Nós vamos ler até o versículo de número 11. Veio, pois, a mim a mão do Senhor, e o Senhor me levou em espírito e me pôs no meio de um vale que estava cheio de ossos. E ele me fez andar ao redor deles, e eis que eram muitos ossos sobre a face do vale, e estavam sequíssimos. Então ele me disse: filho do homem, poderão reviver estes ossos? E eu disse: Senhor Jeová, tu sabes. Então me disse: profetiza sobre estes ossos e dize-lhes: ossos secos, ouça a palavra do Senhor. E assim diz o Senhor Jeová a estes ossos: eis que farei entrar em vós o Espírito e vivereis. Porei nervos sobre vós, farei crescer carne sobre vós, sobre vós estenderei pele, e porei em vós o Espírito e vivereis, e sabereis que eu sou o Senhor. Então eu profetizei como se me deu ordem. Houve um ruído enquanto eu estava profetizando, e eis que se fez um rebuliço e os ossos se juntaram, cada osso ao seu osso. Então eu olhei e eis que vieram os nervos sobre eles, Depois cresceu a carne, estendeu-se a pele sobre eles por cima, mas não havia neles espírito. Então ele me disse: profetiza ao espírito, profetiza ao filho do homem e dize ao espírito: assim diz o Senhor Jeová, vem dos quatro ventos, ó espírito, e sopra sobre estes mortos para que vivam. Então eu profetizei como ele me deu ordem. Então o espírito entrou neles e viveram e se colocaram de pé, um grande exército em extremo. Então me disse: filho do homem, estes ossos são toda a casa de Israel. Eis que dizem: os nossos ossos se secaram e pereceu a nossa esperança e nós estamos cortados. Você pode fechar os seus olhos por um instante? Pai, em nome de Jesus, nós te louvamos mais uma vez e pedimos que a tua palavra encontre um espaço dentro do nosso coração para frutificar. E através dessa frutificação, algo que nós já estávamos sem esperança, algo que nós já estávamos sem a possibilidade de transformação, possa começar a viver algo novo, que possa começar a gerar em nós esperança e certeza de que os céus estão trabalhando em nosso favor. Nós te pedimos em nome de Jesus, amém. Eu já preguei várias vezes nesse texto, muitas vezes. Uma das palavras que mais mexeu com o meu coração nesse texto de Ezequiel 37, inclusive, foi uma palavra que a pastora Marisângela pregou, quando Deus deu a ela uma frase de que nós não somos narradores de tragédias, nós somos profetas. Deus não nos chamou para narrar uma situação ruim da nossa vida. Deus nos chamou para sermos profetas e liberarmos uma palavra para que aquela situação possa ser transformada. Mas quando eu estava orando e pedindo a Deus para mexer com o meu coração a respeito dessa palavra, ele me trouxe a esse texto e me mostrou que Ezequiel 37, ele não é apenas um texto onde eu sou usado como profeta. Ezequiel 37 não está fechado em uma situação onde alguém é levado a um determinado lugar, aonde tem um caos, e ali ele permite ser usado por Deus para mudar. Ezequiel 37 também é uma história de uma completa dependência da vontade soberana de Deus. Ezequiel 37 está nos mostrando algo muito interessante. E por um tempo, ainda neófito, ainda novo na fé, eu achava que Ezequiel 37 era um momento que Deus pegou o profeta e levou de verdade para um lugar onde tinha muitos ossos secos. Mas na verdade, Ezequiel 37 é uma visão. Não era algo que ele entrou num cemitério como um endemoniado que tem lá no Evangelho de Marcos, que vivia, que morava no sepulcro. Aquele endemoniado de Marcos morava no cemitério, se cortava com ossos, num lugar onde ninguém poderia passar. Até que Jesus resolve ir naquele lugar onde ninguém podia estar. Aprenda uma coisa: Jesus vai a lugares aonde ninguém consegue chegar. Jesus alcança corações aonde ninguém consegue chegar. Jesus alcança mentes que ninguém consegue chegar. Jesus consegue fazer e ir a lugares que ninguém gostaria de ir, mas Jesus tem coragem de ir lá e transformar a vida daquelas pessoas.
6: No Evangelho de Marcos, aquele homem morava no cemitério. Nesse caso, não, é uma visão. Deus leva o profeta através de uma visão. E nessa visão, esse profeta está no meio de um lugar cheio de ossos. Mas não eram ossos comuns. Eram ossos que não tinha mais o que fazer. Eram ossos que não dava para resolver o problema de nada. Não dava nem para fazer sabão. Se você não sabe, sabão é feito com osso. Lá em Vila de Caba tem uma fábrica de sabão que eles passam nos açougues e pegam os ossos para fazer sabão, vela e um monte de coisa. Tu tá tomando banho com osso. Não. Aqueles ossos não serviam mais para nada. Não havia nenhuma utilidade para os ossos que aquele profeta viu naquele vale. A Bíblia diz que eles estavam sequíssimos, que não dava para fazer nada, não havia a mínima possibilidade de resolver o problema daqueles ossos. E o profeta chega naquele lugar. E quando ele chega naquele lugar, Deus faz uma pergunta para ele: você acha possível esse problema ser resolvido? Eu estou usando a linguagem para você entender. Porque Deus pergunta para ele: poderão esses ossos reviverem? Deus está falando: você acha que esse problema tem solução? O profeta diz: eu creio que tem, mas quem decide é o Senhor. Eu creio, mas a decisão é sua. Eu creio, se o Senhor quiser, muda. Eu creio que a resposta vem, se o Senhor quiser, a resposta vem. Nós precisamos entender, irmãos, que não é vontade minha e vontade sua. Ele é soberano. O profeta está dizendo: Senhor, eu acredito. Eu acredito, se o Senhor quiser. Esse mesmo endemoniado, quando Jesus chega perto dele, ele diz assim: se o Senhor quiser, o Senhor me liberta. A grande questão, irmãos, é que nós não temos tido tempo de intimidade para descobrir o que Deus quer a respeito do momento que nós estamos vivendo. Eu já perdi muito tempo pedindo para Deus abrir portas que Deus nunca abriu. Eu já pedi muitas coisas para Deus e perdi tempo ali quando na verdade não era o que Deus queria fazer na minha vida. Esses ossos podem reviver? Essa situação pode mudar? Eu acredito, se o Senhor quiser. O que que a palavra de Deus diz? Eu bem sei que planos tenho a vosso respeito. A vontade de Deus, ele é o quê? Boa, perfeita e agradável. Então o profeta está diante de uma situação. E quem era essa situação? E, perdão, qual era essa situação? Essa situação era a casa de Israel, o povo de Deus, que estava completamente sem esperança. Domingo, no meio da minha pregação, eu disse que um dos nossos maiores desafios pregando é pregar uma palavra de manutenção da fé e da esperança do povo. Dificilmente a gente pode vir aqui e exortar e confrontar, porque as pessoas, elas estão tão melindradas, elas estão tão, sabe, sensíveis, que eu duvido que a maioria dos crentes de hoje assistiria um culto na igreja de João Batista. Não, João Batista, eu não vou lá não. Imagina, eu vou chegar lá na porta, ele: raça de víbora. Não, que é isso, me chamar de víbora? E o pior é que desce a escada rastejando. As pessoas estão tão sensíveis. Nós não queremos ouvir o que Deus quer falar. Nós queremos ouvir aquilo que traz benefício para nossa alma. Quase as mensagens não se fala mais de cruz, de pecado. Não existe mais pecado. Se for falar de pecado, podemos até ser processados. O povo de Israel está aqui, sem esperança. O povo de Israel, completamente sem fé. O povo de Israel, ali, é o que diz o texto. Esse é o meu povo que não tem esperança. Os ossos são o meu povo que não tem esperança, que não conseguem mais enxergar uma mudança, se acomodaram com aquela situação. Deixa eu lhe dizer uma coisa, irmãos, nós não podemos nos acomodar com uma situação que não faz parte dos planos de Deus para nossa vida. Não é assim mesmo. Não, deixa assim mesmo. Não. Deus chamou o profeta e disse: você está vendo o que está acontecendo, Ezequiel? Olha como o povo está, meu povo, o povo que eu alimentei, o povo que eu abençoei, o povo que me conhece, o povo que ora, que me busca, está se acomodando com situações que podem ser transformadas. Eu queria que você olhasse para esse irmão que está do teu lado e dissesse para esse senhor: o que está acontecendo hoje pode mudar. O que está acontecendo hoje não é para você se acostumar, é para você se levantar, porque você vai liberar um assim, diz o Senhor, e essa história não vai terminar desse jeito. Você crê nisso, meu irmão? Olha o que a Bíblia está dizendo. Eu creio, mas só tu sabes. E aí Deus diz no verso 4: então você se levanta e profetiza da seguinte maneira: ossos secos, ouça o quê? O profeta tal, ouça o quê? O podcast tal, ouça o quê? A palavra do Senhor. Sabe o que tem poder para mudar a nossa história, irmão? A palavra. Sabe o que tem poder para mudar o nosso casamento? A palavra. Sabe o que tem poder para mudar as nossas finanças? A palavra. Sabe o que tem poder para mudar a nossa vida? A palavra. Você lembra da dracma perdida? Lembra da dracma perdida? Para achar a dracma, o que foi preciso? A primeira coisa: acende a luz. A palavra é a luz. Nada muda se não houver palavra. Algumas pessoas dizem assim: não, minha vida mudou quando eu entrei naquela igreja. Não, não foi. Foi a palavra que através daquela igreja chegou ao teu coração. É por isso que eu tenho todas as vezes, na virada do ano, a minha oração, a gente coloca até nos nossos informativos: Senhor, que essa igreja continue sendo uma igreja bíblica, uma igreja de palavra. Profetiza a palavra. E olha que coisa interessante, Joyce. Quando a palavra foi liberada, diaconisa Andréia, a Bíblia diz que começou a mudança na liberação da palavra. Eu amo louvor, vocês sabem disso. Mas louvor só arrepia. Louvor só mexe com a alma. Quem mexe com o corpo, com a alma e com o espírito é a palavra. A Bíblia diz que o profeta começou a profetizar, e Deus diz assim: olha, quando você começar a profetizar, eu vou colocar nervos sobre os ossos, vou fazer crescer carne, vou estender pele, depois vou colocar o espírito, e aí você viverá e saberá que eu sou o Senhor. Verso 7: então profetizei como ele me ordenou. Irmãos, nós vamos para a rua evangelizar. E eu disse domingo aqui: se você não souber o que falar para a pessoa, diz que Jesus Cristo voltará.
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6: Vamos orar? Pai, na autoridade que é no nome de Jesus, nós queremos te louvar e te agradecer por mais um dia na tua presença. Toda provisão, todo milagre, todo sustento, nós clamamos a ti e damos a ti, Deus, a honra. Somos gratos ao Senhor, porque o Senhor tem cuidado de nós. O que seria de nós se não fosse o Senhor em nossas vidas? Eu quero te pedir, Senhor, sobre aqueles que estão enfermos, ministra a tua cura poderosa sobre a enfermidade física ou espiritual. Te peço também, Senhor, pelo livramento, pela libertação daqueles que estão, Deus, enrolados em algum tipo de vício e não vem uma saída. Dê a saída a ele, Senhor. E te pedimos também para que o Senhor possa consolar o coração daqueles que perderam um ente querido. Senhor, que nos dê um final de semana cheio da tua graça, da tua presença, e como oramos há alguns minutos atrás, nos dê a oportunidade ainda hoje de pregar sobre esse amor que nos conquistou e que nos alcançou. Nós te louvamos, nós te agradecemos e te bendizemos em o nome de Jesus. Amém. Até semana que vem. Segunda-feira eu tô te esperando aqui às 5:30 da manhã no programa CZN. Em família, graça e paz!
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Olá, eu sou Tamires Andrade, do portal Pleno.news. O candidato à presidência Ronaldo Caiado, do PSD, voltou a dizer que, caso seja eleito, dará indulto a Jair Bolsonaro, do PL, e aos demais presos pelos atos de 8 de janeiro de 2023. Por meio das redes sociais, o ex-governador de Goiás afirmou que a medida será assinada no primeiro dia de governo dele. Caiado defendeu que a iniciativa é uma forma de encerrar a polarização política no país. Acompanhe Pleno News e fique bem informado.

desta sexta-feira abençoada. Bom dia, bom dia, bom dia, na graça, na paz e no amor do nosso Senhor e Salvador Jesus Cristo. Tudo bem aí? Tudo bom? Bora aqui a sexta-feira. Da alegria do Senhor. 6:07. Levanta, gente. Vambora, vambora. Sexta. Ah, mas chegou na sexta-feira, já tô com aquele cansaço. O Senhor renova nossas forças. É ou não é? Tudo certinho aí? Você que está em casa, no seu local de trabalho, você me dando essa carona aí no seu automóvel. Que bom! Que bom estar na sua companhia. E é bom demais. Vamos juntos até às 8 da manhã. Por aqui com muito louvor, adoração, informação para você. Daqui a pouquinho, meu amigo do volante, informações do trânsito aí também para você. Panorama geral do trânsito nas principais vias e rodovias da nossa cidade. E aí, já preparou aquele cafezinho? É, pode ser na cafeteira, pode ser, né, esquentando a água no fogo, aí no fogão, né? Aí tomar aquele cafezinho com açúcar? Moderadamente, hein? Pode ser também com adoçante, pode ser sem açúcar. O importante é que estejamos juntos nesse cafezinho maravilhoso, adorando a Deus, glorificando a Deus. E é com certeza essa nossa união, é a família 93 que é assim unida. A família 93, num só coro, numa só voz, numa só adoração a Ele que é digno de toda honra, de toda glória e todo louvor. Vem comigo e a sua participação pelo nosso WhatsApp, pelo 968038319, 968038319. Tá valendo a camisa do louvorzão da 93, hein? Linda camisa aí, ó. 8 dias. Jesus amado. 8 dias, gente. 8 dias. Para acontecer esse evento maravilhoso, que é muito mais que um evento louvorzão. É a presença de Deus, é a renovação, é a graça de Deus. Tem tanta gente envolvida em oração, tanta gente clamando, tanta gente, sabe, colocando Deus na frente, dizendo: Deus, toma o controle de tudo. E é isso que vai ser. E muitos cantores participando aqui com a gente, a equipe da produção. Gente, é isso. E vai ser bom demais. E se você vai estar lá no Louvorzão, na Quinta da Boa Vista, 15 de agosto. Eu quero você me dizendo aqui, Marcelo, eu vou estar, então participa aqui com a gente para você ganhar a camisa, tá? 968038319. Marcelo, vou levar caravana, vou levar família, vou levar geral, hein? Aí, a gente começa muito bem abrindo o nosso encontro de hoje, Thales Roberto, Deus da minha vida. 968038319, manda o seu alô, aquele áudio de 15 segundos, tá? Fica à vontade, 6:10.

0: Esse é o Thales Roberto, Deus da minha vida, abrindo o Café com Crente de hoje.
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0: Querido Deus e amado Pai, glorificado seja o teu santo nome. Agradecemos ao Senhor por mais um dia. Agradecemos ao Senhor pelo teu amor incondicional. Agradecemos ao Senhor porque as tuas misericórdias são a causa de não sermos consumidos. A ti, Pai, toda honra, a ti toda glória, a ti todo louvor. Exaltamos o teu nome neste dia, nesta sexta-feira, Pai, maravilhosa. Deus amado, a tua palavra diz em Salmos de número 20, versículo 8: uns se encurvam e caem, mas nós nos levantamos e estamos de pé. Quantas pessoas, Senhor, talvez tenha passado essa noite acordado, angustiados, preocupados, mas nós sabemos que a tua palavra também diz, Senhor, que o choro dura uma noite, mas a alegria vem pelo amanhecer. Então, Senhor, quero clamar ao Senhor, quero suplicar ao Senhor que visite, Pai, a cada pessoa que porventura, Senhor, está com uma angústia no peito, seja um problema familiar, um problema financeiro, um problema de enfermidade, seja qual for, Senhor, o problema que ela tenha apresentado a ti. Eu sei, Pai, nós sabemos que o Senhor é um Deus de respostas. Senhor amado, derrama da tua bênção, vai de encontro a cada lar, cada família, esse meu irmão, essa minha irmã que está saindo para o trabalho, esse meu irmão, minha irmã que está saindo do trabalho, que o Senhor dê uma sexta-feira abençoada, acima das nossas expectativas, Senhor, porque tu és um Deus manifesto, e agindo Deus, quem pode impedir? Tu és santo, Senhor. Abençoe, Senhor, o louvorzão, que será daqui a 8 dias, tome, Pai, todos os envolvidos, os que estão montando a estrutura, o palco, os cantores. Abençoe cada um, Pai, todos da 93, do Grupo MK, que está envolvido, Pai, para que seja um dia, um marco no ano de 2026, dia 15 de agosto, onde estaremos proclamando o teu nome, e o teu nome será engrandecido no estado do Rio de Janeiro, que tanto precisa da tua manifestação nesse lugar. Perdoa as nossas falhas, os nossos pecados, Senhor. Esta é a oração que te fazemos, gratos a ti, gratos a ti. Em nome do Senhor Jesus, amém. E louvado seja o teu nome.

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2: Seja teu nome, Deus. Deixa tua alma cantar, libera tua alma, né?

0: Canção do Céu, Anderson Freire, ao vivo, ainda Midian Lima, o rei da glória ao vivo, marcando presença também no louvorzão da 93, 15 de agosto, na Quinta da Boa Vista, hein, gente? 93. Pra você ligado aqui com a gente, 6h28, 6h28. Bom dia, bom dia, bom dia. Essa turma maravilhosa aqui do WhatsApp já mandando alô, tomando aquele cafezinho junto comigo. Bora! Cheiro tá vindo aqui, hein? Que cafezinho gostoso! Bom dia, Bebetinho de Olinda, Nilópolis, abraço pra você também. Bom dia, Marcelo Machado, sextou na melhor companhia sua e da rádio, que conquistou meu coração. Valeu, Miris, de Caxias. Abraços aí para o Bezerra de Nova Iguaçu, Jorge da Taquara, Jacarepaguá também ligado aqui com a gente, valeu. Abraço aí para o Irineu Freire, da Igreja Semeando Vida de Nilópolis. Um abraço aí, meu irmão, Deus abençoe a sua vida.
1: Bom dia, irmão Marcelo Machado. Aguardando com alegria as nossas orações. Aleluias, glórias a Deus. Neiva de Oliveira, Mesquita.
0: Abraços, minha irmã, Deus abençoe. A Claudinha de Deodoro também tá ligada com a gente. Ótima sexta pra você, tá, minha irmã? Deus abençoe. Abraço aí pro Chiquinho Ciclista, tá ligado com a gente aí no Café com Crente. Maravilha, meu irmão, tá participando aí da camisa do Louvorzão. Bom dia, Marcelo Machado. É, Sérgio Carré de Belfor Roxo, bairro 23, ouvindo a melhor. Manda beijos para os meus filhotes Grazi e Iago Patrick e Karen. E também pro meu netinho Mateu e para o meu netinho Kevin, amor do vô Carré. Ô, vô Coruja, Deus abençoe, meu irmão, você e toda a sua família.
2: Bom dia, meu irmão. Marcelo Machado, aqui é Elisângela Neto de Cosmos. Quero desejar um excelente dia para todos os ouvintes da Rádio 93, em especial para o meu esposo, Diácono Antônio, que já está saindo para trabalhar. Que Deus abençoe, meu amor, te amo, glória.
0: Valeu, minha irmã, Elisângela de Cosmos, ligada aqui com a gente também. Valeu, minha irmã, Deus abençoe muito a sua vida também e sua família, tá? Bom, vamos rapidamente a um breve intervalo, tem informação do tempo, tem informação do trânsito para você, tudo isso e muito mais aqui na programação do Café com Crente.
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0: Áreas de instabilidade associadas à aproximação de uma frente fria no final do dia vão influenciar o tempo na cidade do Rio nesta sexta-feira. A previsão é de céu parcialmente nublado a nublado com pancadas isoladas de chuva a partir do final da tarde. De acordo com o sistema Alerta Rio, as rajadas

de vento poderão atingir intensidade forte de 52 km por hora até 76 km por hora. E é muito forte, tá? Acima de 76 km por hora a partir de amanhã. As temperaturas devem ficar entre 19 graus e 33 graus. A umidade relativa do ar poderá apresentar valores entre 20% e 30% no período da tarde.

0: A hora certa pra você agora 6:32.
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6: 6:36 e vamos ao panorama do trânsito nas principais vias e rodovias da nossa cidade com ele, Léo Vieira. Bom dia, Léo.
7: Bom dia, Marcelo Machado. Bom dia para você, bom dia para todo mundo ligado na 93 FM. Uma manhã abençoada para todo mundo. Marcelo, já de olho na movimentação do trânsito na saída da Baixada Fluminense em direção ao Rio, motorista vai encontrando problemas na rodovia Presidente Dutra por conta de uma série de acidentes na via. O trânsito tá complicado a partir do trecho Belfor Roxo até a chegada Pavuna, principalmente pela pista lateral. Pista central também com impactos. Para quem tá optando na saída da Baixada Fluminense em direção ao Rio pela Via Light, dá para ganhar um tempinho na chegada à Avenida Crisóstomo Pimentel de Oliveira, antiga estrada do Rio do Pão, tanto no acesso Prancheta quanto na chegada ao trecho da Pavuna. Para quem tá saindo de Caxias em direção ao Rio, problemas na rodovia Washington Luiz, a partir do Parque Gráfico, até a chegada ao trecho de acesso à Avenida Brasil. Para quem está pela Avenida Governador Leonel de Moura Brizola, o trânsito é mais intenso na passagem pelo centro, melhorando entre o dique e a chegada ao trecho da Bulhões Marcial. 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Léo Vieira para 93 FM, a rádio que conquistou o meu coração.

0: glória a Deus, aleluia, aleluia.
1: Maravilha, tá aí, esse é o Ilha Nascimento, presença confirmadíssima, hein, gente? 15 de agosto na Quinta da Boa Vista, no Louvorzão 93. Ó, 8 dias. Contagem regressiva, viu? Bom, mandando abraços aí pra você que está ligado com a gente. Que bom nessa manhã maravilhosa, nesta sexta-feira, dia 7 de agosto, ano 2026. Um abraço aí pro pessoal que está ligado com a gente em Santa Cruz da Serra, o pessoal do Embariê, Engenho Pedreira. Um abraço aí, pessoal de Comendador Soares. Deus abençoe a vida de você. Você que está também ligado com a gente em Madureira, vindo pra cá, né? Um abraço aí pra todos de Madureira, Oswaldo Cruz, Bento Ribeiro. Alô, alô, Marechal Hermes, pessoal que está ligado com a gente aí na Vila Militar. Deus abençoe a vida de cada um de vocês aí, né? Magalhães Bastos, alô, alô, Magalhães Bastos, aquele abraço. Pessoal de Jacarepaguá, pessoal que tá ligado com a gente em Cascadura, né? Deus abençoe seu dia, tá? Ó, vem chegando aqui informação, vem chegando informação, e logo após teremos o programa também da Comunidade Cristã Paz e Vida com o pastor João Ribe Palharinho. Sai daí não, tem muita coisa boa pra acontecer aqui no Café com Crente. Continua tomando aquele cafezinho especial aí, tá?
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1: Mais informações com o Juliano Medeiros. Bom dia, Juliano.
3: Bom dia, Marcelo Machado. Bom dia também aos ouvintes do Café com Crente. O Rio de Janeiro está em estágio 2 por causa da previsão de ventos fortes até domingo. Segundo o Centro de Operações, as rajadas podem superar 90 km por hora na região metropolitana devido à combinação de um ciclone-bomba que se formou no sul e provocou um tornado no Rio Grande do Sul nesta quinta-feira com a passagem de uma frente fria. As aulas nas escolas públicas municipais e estaduais, além da UERJ, da UFRJ e da FAETEC, estão suspensas nesta sexta-feira. A previsão para o dia é de ventos fortes e pancadas isoladas de chuva a partir da tarde. O estágio pode ser alterado se o tempo piorar. Ainda por causa dessa previsão de ventania, outras cidades do estado cancelaram as aulas hoje. Em Paraty e Angra dos Reis, os alunos da rede municipal estão orientados a ficar em casa. Segundo o Climatempo, as rajadas na região podem chegar a 110 km por hora. Além da Costa Verde, essa previsão vale para os municípios do Sul e da Serra Fluminense, com risco de queda de árvores e danos estruturais. Itaguaí terá novas eleições para prefeito e vice-prefeito no dia 25 de outubro. O calendário foi aprovado pelo Tribunal Regional Eleitoral do Rio, após o TSE manter o indeferimento da candidatura de Rubem Vieira de Souza, o Dr. Rubão, do Podemos, por entender que houve configuração de terceiro mandato consecutivo. Os registros de candidatura deverão ser apresentados até 25 de agosto e a propaganda eleitoral começa no dia seguinte. Não haverá horário eleitoral gratuito no rádio e na televisão. Os eleitos terão mandato até 31 de dezembro de 2028. Do Departamento de Jornalismo, Juliano Medeiros.
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0: 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Vamos adorar a Deus juntos. 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
3: Muito rico, que tinha uma belíssima propriedade e apenas um filho, querendo que o filho se preparasse melhor para estudar, para ser alguém na vida, para ser uma pessoa preparada, este rico proprietário mandou o seu único filho estudar numa terra distante. E o tempo foi passando e aquele filho foi crescendo naquela terra distante. Passados alguns anos, sem que o filho soubesse, o seu pai ficou doente. E sentindo aquele pai que a morte se aproximava, ele fez o seu testamento. Ele tinha muitos servos e muitas servas, ele tinha muitos escravos, muitos empregados. E aquele homem rico fez o testamento e deixou todos os seus bens para o seu escravo de confiança. Então, colocou na cláusula do testamento que o filho poderia escolher de todos os bens que ele deixava, o filho poderia escolher um único bem. Logo após ter feito o testamento, aquele homem rico morreu. O escravo de confiança, exultando de alegria, pegou o testamento e viajou para aquela terra distante a encontrar o único filho do homem rico e deu a notícia do falecimento do seu pai. O moço rico chorou, lamentou a morte do pai, e quando o luto terminou, quando ele parou de chorar pela morte do seu pai, que morreu tão longe, o escravo lhe deu o testamento. E quando o filho leu aquele testamento, ele sentiu até tontura, quase ele caiu, porque ele não acreditava, estava ali com a letra do seu pai, naquele testamento, que aquele pai havia deixado todos os bens, seu ouro, sua prata, seu gado, suas terras, suas propriedades imensas, havia deixado tudo para aquele escravo. E para aquele filho, seu único filho, o direito de escolher apenas uma coisa de tudo que ele havia deixado. O filho passou até mal. Ele conferiu a assinatura, ele viu a letra, o testamento era legítimo. Será que o seu pai havia perdido o juízo? Mas não. O testamento tinha testemunhas que comprovavam a sanidade do pai. Então ele ficou durante vários dias aéreo, passado, achando que o seu pai havia cometido uma indignidade, uma traição com seu único filho. Ele procurou então um advogado. O advogado leu o testamento e disse: moço, o seu pai era um homem muito sábio. E o filho disse: doutor, o senhor está brincando comigo? Como que um pai que praticamente deserda o filho, que deixa tudo para o seu escravo de confiança e deixa o seu filho o direito de apenas escolher uma coisa, como que esse pai poderia ser sábio? E o advogado disse: ah, se você conseguisse ler direito esse testamento, aí você iria compreender que o teu pai te deixou tudo. E o filho disse: não, não estou entendendo. Que eu saiba, ele deixou tudo para o escravo. Então o advogado disse: veja como teu pai era sábio. O teu pai, quando estava pressentindo que a morte chegaria, ele fez o testamento porque ele pensou: se eu morrer com meu filho lá naquela terra distante, os empregados, os escravos vão saquear a fazenda, saquear o gado, vão saquear os meus bens e a herança do meu filho. E para que eles não sejam descobertos, eles vão esconder o meu corpo e não vão nem avisar o meu filho que eu morri. Por isso, teu pai, para que não corresse esse risco, para que você não fosse privado de pelo menos receber a notícia da sua morte, e para que você não ficasse sem a herança, ele nomeou o escravo de confiança como possuidor de todas as coisas. Este escravo de confiança, julgando-se herdeiro, ele teve o maior zelo para que a sua herança não fosse dilapidada, nem roubada, nem saqueada. Este escravo, então, julgando-se herdeiro, sabia que o testamento só teria validade se você, seu filho, pudesse escolher um dos bens. E assim você ficou sabendo também do falecimento do seu pai. Seu pai era muito sábio. E o filho disse: mas como, eu não estou compreendendo, como que eu vou ter todas as coisas se ele deixou tudo para o escravo e eu só posso escolher uma única coisa? E o advogado disse: como falta sabedoria aos jovens, como os jovens são precipitados e imaturos. Meu jovem, o que te impede de escolher como tua propriedade, como o único bem que você deseja, o que te impede de escolher o escravo de confiança? Se você escolher o escravo de confiança, então tudo que o escravo tem será teu. Você não sabe que quem é dono do escravo também é dono do que as coisas que o escravo tem? Aí o filho, alegre, escolheu aquele escravo e herdou toda aquela herança. Tudo que seu pai havia lhe deixado estava agora no seu poderio, nas suas mãos. Eu quero te dizer que você é o filho desta história. Eu quero te dizer que o pai desta história é Deus. Se bem que Deus não está morto, apesar que muita gente acha que Deus está morto, mas Deus mandou. Você é este mundo distante, você está aqui neste lugar. E você pensa que foi abandonado, deserdado. Você pensa que você não é filho de Deus, mas você é. Você pensa que Deus se esqueceu de você, mas Deus não se esqueceu. Então Deus enviou o seu servo, Jesus Cristo, como possuidor de todas as coisas. E o Senhor Jesus veio lhe trazer o Novo Testamento. Leia esse testamento e você vai entender. Aqui tem uma cláusula escrita em São João, capítulo 1, versículo 12. Mas a todos quantos receberam Jesus, Deus deu-lhes o poder de serem feitos seus filhos. E em Romanos 8, 17, diz assim:
4: E se nós somos filhos, somos logo herdeiros também. Herdeiros de Deus e co-herdeiros de Cristo. Se você receber Jesus, o servo de Deus, junto com Jesus, você vai receber todas as coisas, toda a herança do Pai. Você vai ser co-herdeiro com Cristo.

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3: Olá, muito bom dia, queridos amigos ouvintes da 93 FM. Você está no programa Momentos de Paz e Vida. Aqui quem vos fala é o seu companheiro, é o seu amigo de todas as manhãs. Eu sou o pastor Vitor Apolinar. Hoje, manhã de sexta-feira, dia 7 de agosto. De 2026. E você acabou de ouvir mais uma linda ilustração do Reino de Deus contada pelo meu pai na fé, o pastor João Ribe Palharim. E a ilustração desta manhã, ela teve o tema Tudo para o Escravo de Confiança. E olha, eu quero fazer a você o convite que tem o poder de mudar a tua história, mas também o convite que tem o poder de mudar a história de toda a tua família. Hoje, sexta-feira, às 9 horas da manhã, às 3 horas da tarde, às 7 horas da noite, eu, pastor Vitor Apolinário, com toda a fé do meu coração, estarei no altar da sede da Paz e Vida em Niterói, levantando um verdadeiro clamor em nome de Jesus, profetizando a tua cura, a tua libertação, a tua restauração, profetizando toda sorte de bênçãos para dentro do teu lar, para dentro da tua família. Não fique de fora. 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Tome nota do nosso endereço. 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Ao término das 3 reuniões, eu estarei de prontidão para te atender, para fazer uma oração especial pela tua vida e para te abençoar com um dos livros do pastor João Ribe Palharim. 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Deixo para todos o meu forte e carinhoso abraço e que viva o Senhor Jesus!
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0: Sara Farias. Se eu não te ouvir, linda demais essa canção. Ainda Samuel Miranda, eu sou Sarsa. Pra você ligado aqui na melhor. 93. Olha, mandando alô, sua participação valendo aí a camisa do Louvorzão, hein? 15 de agosto na Quinta da Boa Vista. Louvorzão da 93. Você ouviu aí, ó. Você ouviu Sara Farias, vai estar presente. Você ouviu Samuel Miranda, vai estar presente também. Muita gente, viu? Davi Sasser, Midian Lima, a Eixla, Paulo Neto e muitos outros, viu? E aí, é claro, você aí participando aqui com a gente, concorrendo a uma linda camisa do Louvorzão 93. Fala comigo!
1: Bom dia, Marcelo Machado.
0: Bom dia.
1: Sou Suzana, da Tijuca. Quero deixar um alô para todos os ouvintes, uma excelente sexta-feira para todos nós. E quero ganhar essa camisa do Louvorzão, hein? E vou estar presente.
0: Opa, vai estar presente no Louvorzão, tá concorrendo, quem sabe, hein?
2: Bom dia, Marcelo Machado.
0: Bom dia.
2: Fala Cláudio Márcio de Abreu, de Nova América. Marcelo, quero ganhar a camisa do Louvorzão, tá chegando o dia. Estaremos juntos lá mais uma vez.
0: Cláudio acordou agora, hein? Abração pra você, Cláudio. Abraço pra todos da Nova América. Vai estar presente. Valeu, meu irmão.
3: Bom dia, Marcelo Machado.
0: Bom dia.
3: A paz do Senhor. Paz. Aqui é Cintia Polo, de Nova Friburgo. E eu vim te desejar um dia abençoado pra você e todos os ouvintes da 93. E dizer que tá sendo muito bom ter sua companhia. Deus abençoe.
0: Ô, Cintia, Deus te abençoe. E aquele cafezinho especial aí, aí é frio, né, em Nova Friburgo. Um abraço aí pra todos, tá? Agora 7:20.

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Muito bem, tá aí pra você, essa foi a Josiane, linda canção, né? Josiane, sempre será Deus, ao vivo pra você, ligado aqui na 93 FM, a rádio que conquistou meu coração. Quero mandar um abraço aí pra você, que está ligado com a gente, em Maria da Graça, o pessoal de Lins de Vasconcelos, Engenho Novo, abraço aí pro pessoal de Tomás Coelho, alô Meyer, Quintino Bocaiúva, turma maravilhosa, Deus abençoe a vida de vocês, tá? Obrigado aí pelo carinho, por vocês estarem aqui com a gente na 93 FM. Daqui a pouquinho tem informação do trânsito, tá? Daqui a pouquinho você é informado aí como está o trânsito nesta sexta-feira, dia 7 de agosto. Deixa eu mandar abraços aqui, ó, pra Cidinha Magalhães do Caju, tá ligada com a gente. Abraço aí pro Diego de Salinópolis, no Pará, tá ligado aqui com a gente, ouvindo pelo site, ó, que interessante. A 93 não tem como não ouvir, né? Dá todas as formas aí pra você ouvir. Tranquilo, tranquilo. Um abraço aí, tá, meu irmão? Deus abençoe aí a todos do Pará, ligado aí com a gente, aqui na 93 FM, na melhor. Que bom, e coisa boa. Um abraço aí. Mandando um abraço aqui também para Valéria Andrade de Nova Iguaçu, também está ligadíssima aqui com a gente. Valeu, Valéria, abraços aí pra você. O Antônio Carlos da Penha também tá ligado aqui com a gente. O Deonilson Oliveira, mandando um abraço aí pra Nice da Ilha, né? Deus abençoe. Sueli, também da Tijuca. Edson Flamenguista, ligado aqui com a gente também, Deus abençoe. Um abraço aí para, deixa eu ver aqui, vai no louvorzão. A paz do Senhor, Marcelo, Deus esteve presente essa semana, amém. Aí de meia, da Metodista Wesleyana, Parque Muiza, Duque de Caxias, Deus abençoe, tá ligado aqui com a gente, hein? Daqui a pouquinho, informação do trânsito, hein? Agora 7:31.

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8: Benção pura, sem mistura, fala a benção, queridos. Que maravilha. A gente estava falando sobre José ontem, né? Certamente que a bondade e a misericórdia do Salmo de número 23 me seguirão todos os dias da minha vida e habitarei na casa do Senhor por longos dias. Interessante, quando José se dá a conhecer a seus irmãos, eles pensaram, né? Agora ele vai matar a gente. Agora ele vai retribuir todo o mal. Pensaram a mesma coisa quando também o seu pai morreu. Olha, meu querido irmão, Israel morre e a pessoa fica, agora ele mata a gente. Queridos, nada disso. Aquilo já tinha passado. Interessante que ele diz, né? Que Deus tornou todo mal em bem. E talvez seja uma das grandes histórias que nós temos que aprender todos os dias na minha vida. Pagar o mal com bem. Deus abençoe.
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10: Agora 7h35, de volta a ele, Léo Vieira, e o panorama do trânsito é com você, Léo.
11: De volta, Marcelo Machado, ouvinte ligado na 93 FM. Marcelo, tô de olho na movimentação do trânsito para quem tá circulando pela Avenida Brasil. Informação de momento: neste momento tem interdição total da pista lateral devido a um acidente envolvendo carro e moto ali na altura de Acari, ali bem em frente ao Ceasa, para quem está seguindo em direção a Campo Grande. O motorista que está circulando pela região deve dar preferência pela pista central. Equipes do Corpo de Bombeiros neste momento estão ali atuando no resgate à vítima e por conta disso a pista lateral está interditada. Já há impactos na saída da rodovia Presidente Dutra e no trecho de Parada de Lucas. Para quem está circulando em direção ao trecho da Zona Oeste, ou mesmo circulando pela Zona Norte e quer fugir dos transtornos ali no trânsito da Avenida Brasil entre Irajá e Parada de Lucas, dá para ganhar um tempinho circulando pelo trecho da Pastor Martin Luther King Jr., mas já há problemas no trecho de Colégio entre Irajá e a chegada a Tomás Coelho nesta manhã. 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

0: Canção linda demais, Rafael Bittencourt, Ousado Amor. Ainda ouvimos também Valesca Maísa, Inflama. Na programação da 93 FM, a rádio que conquistou meu coração. 93. Daqui a pouquinho tem informações aí pra você. Tem também resultado de promoção e muito mais, hein? Pra você que está participando tanto pelo Instagram, você que está mandando alô aí também pelo nosso aplicativo, pelo chat do novo aplicativo da 93 FM. Deus abençoe a sua vida, hein? Deixa eu mandar uns abraços aqui, ó, participando aqui com a gente. Um abraço aí pro Reginaldo de Nova Iguaçu, tá ligado aqui com a gente. Mandando um abraço aí pra Zenaide, Morro da Pedreira, tá ligado aqui com a gente. Valeu, um abraço, tá mandando um abraço aí. Um bom dia para a pastora Maria, da Missão Vida em Colégio. Mandando um abraço aí também para a Ligadinha na Tijuca, no Café com Crente, é a Inês de Austin. Valeu, Inês. Abraços aí para Kátia Cristina de Mesquita, Cristina de Niterói. Valeu, Deus abençoe. A Gláucia Muniz de Cosmos também, ligada aqui com a gente.
1: Marcelo Machado, aqui é André de Alto, para Santa, que estarei lá no Louvozão, louvando a Deus, nosso Todo-Poderoso, com essa camisa do Louvozão. Eu quero muito essa força. Falta ela, Marcelo, para mim estar lá louvando e bendizendo o nome do Senhor Jesus Cristo. Fica na paz.
0: Paz, tá concorrendo, também vou estar, viu? Também estarei lá. Então tá certo, gente. Volto já já com muito mais para você, ligado aqui na Melhor. É 93. 7h48.
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1: Muito bem, deixa eu fazer aqui uma pergunta para você. Você que está aqui ligado com a gente agora, você já parou para pensar em como está a saúde do seu coração? Você já parou nisso? Você já verificou isso? Já pensou nisso? A gente vê nos noticiários que o coração é o que mais mata no Brasil, tá, gente? E muito disso vem do estilo de vida estressante que a gente leva. Meu amigo Roberto, muito bom dia. Me diz uma coisa, com a rotina pesada, mexendo com a nossa saúde, como é que o biomagnésio entra para proteger e blindar aí o nosso coração, meu amigo? Bom dia.
2: Bom dia, Marcelo Machado. Bom dia para toda a sua audiência. Olha, o coração é um dos órgãos mais importantes que nós temos no nosso corpo, consequentemente, na nossa vida. O ano retrasado, nós tivemos, infelizmente, mais de 278 mil mortes de pessoas que tiveram problema no coração. E isso também se coloca nessa pesquisa, nesse total, o AVC, né? E tudo começa muito silenciosamente. Ninguém sabe se tem algum problema no coração. E tudo pode dar início a uma pressão alta. Uhum. Pressão alta que pode evoluir, pode virar um AVC e pode evoluir ainda mais e virar um infarto do miocárdio. O que que você precisa fazer para ter um coração saudável? Praticar atividade física, alimentação é fundamental. Você precisa principalmente também do sono. O sono é uma das melhores táticas para você ter saúde. E aí, onde é que entra o biomagnésio nisso aí? Ele regula o sono, ele melhora a capacidade que você tem de eliminar as dores, ele trabalha em cima das inflamações, ele vai te dar mais disposição, ele vai fazer com que o seu, além do sono, a concentração, ele nutre os neurônios. Então, ele é fundamental, ele tem um papel muito importante no nosso dia a dia. E o melhor de tudo, Marcelo, ele não tem contraindicação e não tem efeito colateral. Por isso que ele é chamado mineral da vida, amigo.
1: O Roberto, o nosso ouvinte, o Eusébio, ele é da Rocinha, tá? Ele contou como a alimentação errada no corre-corre acabou com a sua saúde. O corpo ficou todo inflamado, dores por tudo quanto é lado. O colesterol foi lá pro alto e, para piorar, não conseguia nem dormir direito. Aí eu pergunto para você, o biomagnésio ajuda nessas situações?
2: Exatamente. O biomagnésio, ele ajuda muito. Por quê? Tudo que é inflamatório tem ômega 6. E aí a gente está falando de farinha branca, a gente está falando de açúcar, a gente está falando de sal, a gente está falando de muito óleo, a gente está falando, por exemplo, de uma alimentação desregrada. Muita gente passa fome nutricional. O que é a fome nutricional? Você come de tudo, mas come errado. E aí, essa inflamação tem como efeito colateral aumento de peso, coração batendo mal, alta de pressão, diabetes lá em cima. E aí você começa, através de um problema, desencadear outros problemas. E a inflamação, ela fica geral no seu organismo. E para equilibrar isso, o biomagnésio faz esse papel com excelência. Então é importante que você tenha equilíbrio na vida, no corpo, na saúde. E o que vai te proporcionar equilíbrio é exatamente o biomagnésio, Marcelo.
1: Muito bom. 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
1: As informações com Juliano Medeiros.
4: Apesar da previsão de ventos de até 110 km por hora no estado do Rio, os principais sistemas de transporte da região metropolitana funcionam normalmente nesta manhã. Trens, metrô e barcas informam que as operações seguem sem alterações. A recomendação é acompanhar os canais oficiais das concessionárias nas redes sociais, principalmente a partir da tarde, quando são esperadas as rajadas mais fortes. Eu reforço que, segundo a Climatempo, as regiões Serrana, Sul Fluminense e Costa Verde também estão em estágio de perigo por causa dessa ventania esperada principalmente a partir do início da tarde. Sem chuva e com o clima seco, o Corpo de Bombeiros registrou mais de 800 chamados para ocorrências de incêndio em vegetação nos últimos 5 dias no Rio. Nesta quinta-feira, até o início da noite, eram 136 ocorrências. Há vários incêndios ainda em andamento, mas nenhum próximo a residências. Um dos focos está na região da Estrada Grajaú-Jacarepaguá e outro atinge o Morro do Elefante, na Floresta da Tijuca, onde 6 brigadistas do ICMBio atuam no combate às chamas. Os brasileiros que precisam emitir passaporte no exterior podem enfrentar um prazo maior para receber o documento. Consulados em países como Estados Unidos, Alemanha e México passaram a enviar os pedidos para o Brasil, onde os passaportes são produzidos pela Casa da Moeda e depois encaminhados de volta. Segundo o Itamaraty, a mudança faz parte de um projeto piloto e também ocorre devido ao aumento da demanda. O Ministério das Relações Exteriores afirma que não há risco de interrupção no serviço. Do Departamento de Jornalismo, Juliano Medeiros.
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É, minha gente, 7:58. Não há tempo para mais nada aqui no Café com Crente. Só tomar aquele cafezinho de leve, já tá ficando já meio morninho, mas dá. Ainda desce. Ó, Deus abençoe a sua vida. Muito obrigado pela sua participação, pelo carinho. Você que participou pelo WhatsApp, você que participou pelo Instagram, você que participou aí com a gente pelo nosso aplicativo, pelo chat. Muito obrigado, Deus abençoe, mas tem resultado de promoção aqui. Todos que participaram concorreram aí a uma linda camisa do Louvorzão da 93, que está linda demais, hein? Pois é, ó, faturando então aqui a Suzana Fausto da Tijuca. Alô, Suzana! Faturando aí a linda camisa do Louvorzão da 93, final do telefone 9658. Foi pelo WhatsApp, tá? A ganhadora da camisa do Louvorzão aqui do programa Café com Crente. A produção vai estar entrando em contato com você para alinhar direitinho para você vir buscar essa linda camisa. Gente, olha, desejo a você uma sexta-feira maravilhosa, desejo a você uma sexta-feira abençoadíssima, um finalzão de semana abençoado. Domingo, Deus assim permitindo, estarei de volta a partir das 16h no Top Acústico da 93, aí depois tem som da adoração, tem recordações 93, é o domingão tudo nosso, tá? Deus abençoe, vem chegando aí nosso amigo Roberto Vidal com o programa Bom Dia 93, com brindes pra você, informação e muito mais, hein? Muito bom, mandar um abraço aí pro Portuga também, nosso querido feríssimo operador aqui da gravação, sonoplasta, é o quê? Sonoplasta, o que é então? Ah, gente, beijo no coração, fiquem todos na paz, um abraço, Deus abençoe muitíssimo a sua vida, tchau, tchau.

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0: até as 11 horas juntos. Esse é o canal que Deus escolheu para abençoar a sua vida. É comigo mesmo. Aqui na 93, a rádio que tem louvor, adoração. É a rádio do louvorzão da 93. E ó, faltam 8 dias para a maior festa, né? E menos de um ano, duas para você. A última foi em novembro, a outra tá sendo aí em agosto. É um presentão ou não é? É bênção de Deus para mim e para você, para juntos ali entre milhares e milhares de vozes cantando ao Senhor Jesus ali na Quinta da Boa Vista. Você já se organizou? É, tá chegando, hein? Tá chegando. Sábado, 15 de agosto, tudo nosso. 1 da tarde a gente começa lá a concentração. Aí, 2 da tarde, vamos juntos com muito louvor e adoração. Tarde e noite aí na 93, tá bom? Vou liberar o telefone pro nosso contato aqui de alô, de beijo, de abraço, de aniversário, pra quem você quiser. 968038319. 968038319.
1: Diga para o seu irmão.
0: Por esse mesmo número, você sabe. Coloca o nome na oração aí. Vamos orar juntos, tá? Aí você escreve, digita, vamos orar por alguém aí, por você, por alguém que tá no hospital, por alguém que de repente está precisando de uma porta de emprego. Juntos, orando ao Senhor, nós somos mais fortes. 8:06, 8:06. Daqui a pouco tem muita informação pra você. Agora tem sarando a terra ferida com louvor e glória. Brasil!

presença confirmada no Louvorzão 93.

0: fez a melhor no secreto, Kailane Frauches. Kailane que vai estar no Louvorzão, é presença confirmada daqui a 8 dias da Quinta da Boa Vista. Teve também Louvor e Glória com Sarando a Terra Ferida aqui no Bom Dia 93. Ó, você vai fazer o seguinte: você vai lá no aplicativo da 93, vai baixar o aplicativo, dá um pulinho lá no chat do aplicativo, aí você vai botar o teu alô, teu oferecimento por ali, pode também. Baixa no seu celular, Rádio 93 Oficial. Agora você que tá pelas ruas do Rio de Janeiro, tá numa condução, tá ouvindo a gente pelo aplicativo, muito obrigado, tá? Tá ouvindo aí com fonezinho no celular, ouvindo o som da 93. Muito obrigado pelo carinho. Você que tá pelas ruas aí dirigindo, no som do carro aí, no multimídia, ouvindo a 93, obrigado mesmo. Vamos mandar alô dessa turma aí que tá dando bom dia aqui no 968038319. Fala comigo.
1: Vidal, meu amor, ora pela minha família. Amém. Vidal, Rosimeira aqui da Nova Vida de Maricá. Estamos em casa, Vidal. Foi adiada as aulas hoje, Vidal. Beijo, querido.
0: É, tem que tomar cuidado, porque esse negócio aí do alerta aí, 5h11, tocou no meu celular, né? Tem que ter atenção mesmo. Povo de Maricá, cuidado, do Rio de Janeiro, evite sair, né? Obedeça o sinal. Ah, vou fazer um passeio em trilha. Hoje não é dia, não. É dia de ficar quietinho. Não arruma problema pra defesa civil, pro bombeiro, não, tá? Fica na tua aí, esperando aí o sinal da galera, dizendo que tá tudo bem, que pode, valeu? Atenção redobrada aí.
2: Bom dia, Vidal, você é benção, excelente dia pra nós aí, em nome de Jesus. Esse que vos fala é o pastor Emanuel, em Belfor Roxo, a 93, Vidal, conquistou meu coração, ô glória.
3: Ô glória. Shalom, Vidal.
0: Shalom.
3: Ô pastor Rogério de Benfica, da Igreja Nova Aliança, quero desejar a todos aí um dia de bênção, um dia de paz. Salmo 3:5, Vidal. Deitei, dormi e acordei porque o Senhor me sustentou.
0: Glória a Deus.
4: Bom dia, Roberto Vidal. Aqui é Ribeiro de Cosmos, seu fã número 1, na Avenida Brasil, muito bem acompanhado, na 93 FM, indo para Facilite. Primeiramente, um abraço para você, meu amigo, para todos os 93. E manda um abraço pro meu amigo Yuri do Ressarcimento.
0: Valeu, um abraço ao Yuri, um abraço pessoal da Facilite, que vai estar lá no Louvorzão, é patrocinadora do Louvorzão.
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0: Bom dia 93. 8:17. 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
4: Agora no Rio são 8:36.
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4: Chega mais, Léo Vieira. Bom dia, Léo.
6: Bom dia, Vidal. Bom dia pra você, bom dia pra todo mundo ligado na 93 FM. Vidal, tô de olho na movimentação do trânsito para quem está circulando pelo elevado da Paulo de Fronten, na saída do túnel Rebouças em direção ao centro, e um acidente envolvendo quatro carros e está ocupando faixa ali, já causando já impactos nas galerias do túnel Rebouças na saída da Lagoa. No caminho contrário, também trânsito pesado no elevado da Paulo de Fronten, com impactos no elevado Rufino Pizarro e na saída da Praça da Bandeira. Para você que circula entre centro e zona norte em direção à zona sul, dê preferência pelo 31 de março e túnel Santa Bárbara, ou mesmo a circulação pelo aterro do Flamengo, entre o aeroporto Santos Dumont e Enseada de Botafogo, observo pistas livres. Na chegada ao túnel do Pasmado, também o motorista vai encontrando bom panorama. 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A ordem do gerente é economizar até domingo no clube. Alcatra peça quilo, R$35,98. 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Léo Vieira para 93 FM, a rádio que conquistou o meu coração.
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4: Bom dia, 93. Para fechar a semana, daqui a pouco às 11 tem Debate 93. Marcela Bastos está na área. Marcelinha, mais uma semana fechando. Bom dia,
8: pois
4: bom dia.
8: É, amigo. Bom dia. Bom dia a você, ouvinte da 93 FM. É tão bom, né, a gente perceber que a boa mão do Senhor nos trouxe até aqui e vai continuar nos levando, amigo.
4: Isso aí, isso aí.
8: Então, que essa verdade seja o que tome o seu coração. A gente tem aí, né, notícias, alertas, e às vezes isso mexe muito com as pessoas. A gente precisa fazer o que a gente tem que fazer, né, ser prudente, mas também não se deixa tomar pelo espírito do medo.
4: Isso.
8: Então, lembra que o Senhor tá com a gente.
4: Isso aí, Lora.
8: Aí, olha, Vidal, o tema de hoje é bom, importante, faz pensar, porque o ouvinte diz assim: pode ser até uma impressão errada minha, mas só que eu tenho observado que mesmo dentro das igrejas, as pessoas estão sendo tratadas de maneira diferente pelo fato de serem bem-sucedidas, sabe como? Aí ele diz, pela cor da pele, o cargo e a função. E aí ele pergunta: ainda tem preconceito na igreja? Ainda tá valendo por aquilo que você tem ou aquilo que você é? Pergunta boa.
4: Boa, ótima, ótima.
8: Muito bom.
4: Tem dúvidas sobre isso?
8: É.
4: 11 da manhã o debate ajuda você. Pois então, é, perde não. E daqui a pouco você fala o quê de comidinha, Loura?
8: Amigo, a gente ainda tá no inverno, embora a gente esteja nesse vai e vem, meio quente. E aí tá separado, pro tempo que deu uma esfriada, um chocolate quente branco.
4: Ah, sempre bom,
8: branco,
4: sempre bom.
8: Diferentezinho, pra você fazer, pra você aprender.
4: A Loura vai ensinar às 11h30. Às 11 não, às 9h30.
8: E
4: às 9h30 também tem sorteio da Belarte, R$200 pra você.
8: Corre.
4: Fica
8: ainda
4: ligado, dá tempo,
8: tempo
4: de curtir e comentar as redes sociais da Belarte. Isso aí, Loura, até já.
8: Até, amigo.

0: todos os locutores da 93, que é a melhor do Rio. Obrigado. Leda de Coelho da Rocha.
1: Oi, Leda. Zé
0: no pai que o inimigo cai.
1: Bom dia, Leda.
2: Oi, Vidal. Bom dia. Aqui bom é a Márcia de Duque de Caxias, São Bento Vidal. Meu alô hoje vai para todos os rodoviários, motoristas de ônibus, como meu esposo, isso. Vidal. Manda um alô para todos.

0: Deus dá melhor e dá a alegria do Senhor, é a nossa força.
1: Amém. Tchau. Tchau, tchau.
2: Bom dia, Vidal. Uma ótima sexta-feira para todos nós. A misericórdia do Senhor é a causa de não sermos consumidos. Feliz sexta.
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1: 8:52.
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5: Quem chega na área é o Marcos Caetano Júnior. Marquinhos, bom dia.
6: Bom dia, Vidal. Muito bom dia a todos os ouvintes da 93 FM. Uma quadrilha suspeita de clonar e revender carros de locadoras é alvo de uma operação da Polícia Civil no Rio de Janeiro. Segundo as investigações, o grupo criou uma empresa de fachada para alugar os veículos e depois revendê-los sem autorização. 9 mandados de busca e apreensão são cumpridos na capital fluminense e em cidades do estado como São João de Meriti e Nova Iguaçu, na Baixada, e Cabo Frio, na região dos Lagos. A polícia estima prejuízo de R$1 milhão às locadoras. Na casa de um dos investigados foram encontradas cédulas falsas de dinheiro. O homem, que não teve identidade divulgada, acabou preso em flagrante. O prefeito de Natividade, do Noroeste Fluminense, Marcos Antônio Toledo, o Taninho do União Brasil, foi condenado pelo TRE do Rio por peculato e falsidade ideológica. Segundo a Justiça Eleitoral, ele teria usado licitações fictícias para serviços de transporte para quitar uma dívida de campanha de 2012 com Felipe Maciel. Os serviços não realizados teriam sido pagos com dinheiro público. Taninho recebeu pena de 4 anos, 11 meses e 3 dias de prisão em regime semiaberto. O senador Rogério Marinho, do PL, coordenador da campanha do senador Flávio Bolsonaro à presidência da República, pediu ao Supremo Tribunal Federal uma investigação sobre um possível vazamento de informações da Polícia Federal para o presidente Luiz Inácio Lula da Silva, do PT. Marinho também solicitou busca e apreensão contra Marco Aurélio Santana Ribeiro, ex-assessor de Lula, que admitiu ter recebido R$249 mil de uma empresária ligada ao filho do presidente, que é investigado em pelo menos 3 inquéritos por vazamento de dados sigilosos e por suspeita de negócios ilícitos em áreas do governo federal. 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

0: bondade de Deus. Bate volta no intervalo e já já tem mais pra você, ouvinte da melhor.
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0: 9:04.
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7: Nosso momento de oração, de clamor e de gratidão tá começando com os nomes do Bruno Andrade, do Breno Carlos, do Nicolas Oliveira e Gilberto Pereira, moradores de Nilópolis. Bruna e família de Coelho Neto. De Botafogo, Adriana e família. Pierre, Júnior, Suelen, Nilza, Malaika e Alex do Rio Comprido. Ricardo e família de Paciência. Cirlane, Gabriel, Matheus e Paulo de Cosmos. Cláudia e família de Deodoro, também de Deodoro, Elaine e familiares. Vamos orar, Pai, no nome de Jesus. Nós aqui estamos na tua presença nessa sexta-feira, Deus, dia 7 de agosto, para orar, para agradecer ao Senhor. Nesse momento de oração, Deus, nós te pedimos que visite todos aqueles que estão enfermos, ó Deus. Nós te pedimos que fortalece quem está nos hospitais, consola os aflitos, Pai, restaura aqueles que perderam a esperança ou perderam algum ente querido. Dá sabedoria aos médicos, Pai, aos enfermeiros e a todos os profissionais da saúde, Pai. Em nome de Jesus que nós te pedimos. Ó Deus, te pedimos também que venha proteger os motoristas de ônibus, de táxis, de aplicativos, de caminhões e todos os que passam horas nas estradas, né? Nos trens, no metrô, na barca aí. Ó Pai, guarda também os líderes das igrejas, os missionários e todos os que anunciam a palavra. Ó Deus, nós te pedimos também que abençoe as famílias, fortalecendo os casamentos, guarda os filhos, concede paz aos lares. Pai, abre portas de empregos para quem está aguardando uma oportunidade. Prospera, ó Deus, aquele que trabalha com vendas, todas as oportunidades sejam aproveitadas com muita qualidade. Prospera os empresários, todos os comerciantes, todos aqueles que trabalham com dedicação. Ó Deus, obrigado pelo dom da vida e por mais esta manhã. Nós entregamos esse dia, ó Deus, em tuas mãos, confiando que tu estás no controle de todas as coisas. Ó Deus, livra-nos de todo mal, de acidentes, de enfermidades, ó Deus, e toda a armadilha do inimigo. Ó Deus, enche o nosso coração de alegria. Ó Deus, traga fé, gratidão, que possamos, ó Deus, viver esse dia com muito amor, com muita dedicação e com atenção, para fazermos aquilo que agrada o teu coração. Pai, muito obrigado. Que esta sexta-feira seja uma sexta-feira marcada por boas notícias, marcada por portas abertas, marcada pela tua proteção, por saúde e muitas vitórias. Abençoe a todos, ó Deus. Nós oramos em nome de Jesus, confiando que a tua boa mão já está trazendo notícias incontáveis para cada um de nós. Oramos em nome de Jesus, o nome que salva, cura, restaura e liberta.

0: Natália Mendonça, Deus não faz acepção. Rose Nascimento, saudade de No Silêncio. 93. Oi, ou melhor, 9:21. Eu ia falar 8:21, mas são 9:21. 9:21, tá? Fala aí.
1: Paz do Senhor Jesus. Mano Vidal, aqui o Ricardo Teixeira, manda de paciência. Sexta-feira de vitórias pra todos nós.
0: Amém.
1: É no pai que inimigo cai.
2: Bom dia, sou o evangelista Carlos Damião de Maricá, que eu desejo a todos um dia abençoado, que a paz do Senhor reine em nossas vidas, em nossos lares, em nossos empregos, aonde quer que estivemos. Sou o evangelista Carlos Damião de Maricá, Ministério Sua Justiça, pastor Jarbas, presidente, desejo a todos um dia abençoado.
3: Oi, Vidal, meu bom dia de hoje, vai pro meu marido Michele Berneto, aqui na Tijuca, minha filha Janaína, minha cunhada, minha sobrinha também. É da família André de Silva Solange, também para meus irmãos com o maior cuidado da família André de Silva, para meus irmãos e sobrinhos.

0: shopping. Hoje eu não fui nem fazer nem minhas atividades.
1: Obrigado pelo carinho, você também é top.
2: Quem já foi, vai de novo. Quem não foi, vai também. É dia 15 de agosto. E a igreja vem. Manda um alô aí pra mim, Vidão. Na animação, sextou. Eliana de Santos da Maranata de Campo Grande.
1: Boa, Eliane.
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1: Fala aí, Léo.
4: De volta, Vidal e ouvinte ligado no 93 FM. Vidal, tô de olho na movimentação do trânsito para quem está circulando pela zona sudoeste da cidade. Um carro enguiçado vai deixando o trânsito complicado na saída da Avenida Ayrton Senna e no acesso à estrada do Gabinal e Edgar Werneck, ali na chegada ao trecho da Cidade de Deus, trecho conhecido como Giro de Cebolinha. O trânsito é intenso também na Avenida Tenente Coronel Muniz Aragão, na saída do trecho do Anil, o motorista também perdendo tempo. Para quem está saindo da linha amarela em direção à Barra, retenções desde a freguesia até o acesso à Avenida Ayrton Senna na chegada ao trecho da Gardenia Azul. Nessa ligação entre Jacarepaguá e Barra da Tijuca, prefira a Estrada dos Bandeirantes a chegada ao trecho da Coronel Pedro Corrêa e o acesso à Avenida Engenheiro Carlos Carvalho. O panorama por lá é bem mais tranquilo no momento, principalmente para quem segue em direção ao trecho da Orla, Salvador Allende, também é uma boa opção no acesso ao Recreio e na chegada à Praia do Recreio e também da Barra da Tijuca. 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

0: Me Deixa Adorar, Ruth Daiane. Thalita Cantazaro, Ruja, o Leão. 968038319. 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

0: Que isso, Varoa?
1: São 9:35, a Varoa tá na área, já já a gente vai sortear aqui 2 vales de R$100 da Belarte, mas agora ela vai dar dica de algo gostosinho, né, Marcelinha? Gostoso.
2: Gostoso.
1: Que temos
2: um
1: aí, Marcelinha?
2: Chocolate quente branco cremoso e sem amido de milho.
1: Chocolate quente branco cremoso sem amido de milho?
2: É.
1: Amido de milho?
2: Aí é o seguinte, ah, Marcelo, mas ainda tá quente, ah, pode ser no finalzinho da noite, assim, mas assim, sexta, sábado, sábado pra domingo, já começa a dar uma esfriadinha, assim, né? Então vale a pena fazer.
1: Vale a pena, vale a pena.
2: Ó.
1: Ingredientes para 4 porções.
2: Que, 4 porções generosas, dicas de passagem. 500 ml de leite integral.
1: 500 ml de leite integral.
2: 200 gramas de chocolate branco picado.
1: 200 gramas de chocolate branco picado.
2: Uma caixinha de creme de leite.
1: Uma caixinha de creme de leite, do bom.
2: Isso aí, do bom, que você já tem esse papo aqui da gente.
1: Isso aí, isso aí.
2: E meia xícara de chá de leite em pó.
1: E meia xícara de chá de leite em pó. Então vamos para o modo de preparo.
2: Bora lá. Ó, que tal o seguinte, com fogo desligado, ainda tá desligado, você vai colocar o creme de leite em uma panela e vai mexer até ele ficar uniforme.
1: Boa.
2: Antes de ligar o fogo. Aí em seguida você vai levar essa panela pro fogo baixo, vai acrescentar o chocolate branco picado, tem que mexer sem parar, tá? Até que o chocolate branco derreta completamente e se incorpora ali ao creme de leite. Aí você vai adicionando o leite em pó aos poucos, misturando bem pra dissolver, pra não ficar empelotado, tá? Porque leite em pó é uma delícia, porém, se não mexer direito, empelota.
1: Dá ruim.
2: Aí depois você vai despejar o leite integral lentamente, mexendo. Mexendo o tempo todo, pra poder... essa bebida, né? Esse chocolate ficar homogêneo ali. Você vai aumentar para um fogo médio-baixo, deixa cozinhar um pouquinho até começar a levantar aquela fervura. Assim que levantou a fervura, você reduz novamente o fogo, continua mexendo por cerca de 5 minutos até esse chocolate quente ganhar, que a gente chama de encorpar, né?
1: Isso.
2: Aquela textura mais cremosinha. Aí você tira da panela, a panela do fogo, aliás, serve a bebida ainda quentinha. Se quiser, você decora com uma raspinha de chocolate branco por cima. Ou pra quem gosta canela, eu prefiro a raspinha de chocolate branco.
1: Então foi na dica da Loura. É. Se ela prefere, a dica é boa, né, Loura?
2: É, quem gosta de canela, tá tudo bem, mas eu prefiro a raspinha.
1: Boa. Agora é o seguinte, você quer essa dica? Pede pra Pitica.
2: Pede.
1: 968038319. Pelo WhatsApp ela manda pra você aí. Tira uma foto e já te manda. Loura, então sexta-feira você volta pra mais uma dica de algo para comer.
2: Pra gente comer. E vai ter a ver com o novo visão.
1: Ah, vai ter?
2: Porque semana que vem, de boa. Segunda a sexta-feira, o que é isso, Varoa?
1: É só é Louvorzão
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1: Olha, é dica de etiqueta no Louvorzão. Vai
2: de
1: ter
2: roupa,
1: de roupa para homens,
2: para
1: mulher.
2: As mulheres. Vamos conversar de alguma coisa. Vou perguntar, você sabia isso sobre o Louvorzão?
1: Olha aí.
2: Perde não, hein?
1: 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Loura! Momento de sorteio.
2: E agora, hein?
1: Vamos lá.
2: Rufem os tambores.
1: Tambores aí, não tem tambor, não. Ah. Bora. Marcelinha, um vale de R$100, o primeiro da Belar, tá saindo para Rose Araújo. Arroba Rose Araújo.
2: Tá bem.
1: Rose Araújo ganhou 100, vai gastar na Belarte.
2: Arrasou.
1: Juliana Soares, arroba Juáveles.
2: Olha, Juáveles.
1: Juliana Soares.
2: Olha, arrasou.
1: Passa na Belarte pra gastar 100 prata.
2: Lá tem umas xícaras boas pra você tomar aí com seu chocolate quente.
1: Olha aí, dica boa. A Loura não perde tempo, não perde tempo. Ainda tem 10% de desconto se falar que é amigo do Vidal e da Marcela.
2: É, vai.
1: Ah,
2: vai,
1: ó, conheço a Marcela lá, da 93.
2: Começa
1: 10%.
2: Com o nome do Vidal que vai, ó, 10%.
1: Marcelinha, bom fim de semana pra você, tá?
2: Também,
1: até
2: amigo,
1: segunda.
2: Beijo.
3: Que isso, garoto? Guadalupe, Marechal, Rocinha e Vidigal, Zona Sul, Serra Coral.
1: Todo mundo.
3: Motor ligado no Vidal.
1: Essa aqui é a nova do Anderson Freire. É cada musicão na 93. É linda essa música, é nova, ó. 9:39, toda glória a ti. 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

0: 93, o céu responde diferente. Anderson Freire, toda glória a ti aqui no Bom Dia 93. Já já você bem informado.
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5: Quem está de volta é o Marcos Caetano Júnior.
6: O temporal que atinge o Rio Grande do Sul provoca destelhamentos, queda de estruturas, danos em prédios e a interrupção total da operação dos trens no estado. Na capital Porto Alegre, as rajadas de vento chegaram a 120 km por hora. Um tornado na cidade de Pedro Osório, no sul gaúcho, deixou um cenário de guerra. Pelo menos 121 pessoas estão fora de casa e acolhidas em abrigos. De acordo com a Defesa Civil, a linha de instabilidade está se afastando, mas ainda mantém ventos fortes na região. Aqui no estado do Rio, pelo menos 13 municípios suspenderam as aulas em razão da previsão de ventos fortes para esta sexta-feira, que podem atingir até 90 km por hora. A medida foi adotada de forma preventiva para reduzir os riscos associados ao possível vendaval. O secretário de Estado de Defesa Civil e comandante-geral do Corpo de Bombeiros, o coronel Tarcísio Salles Júnior, divulgou uma série de orientações sobre como a população deve se proteger em caso de ventania.
7: Orientamos a população para evitar tocar em cabos de energia, evitar estacionar veículos debaixo de árvores, evitar ficar próximo de estruturas metálicas, telhados, andaimes, evitar também o deslocamento desnecessário. Em caso de emergência, ligue para o Corpo de Bombeiros através do número 193, podendo também acionar a instituição por meio do nosso aplicativo.
6: O Corpo de Bombeiros montou um gabinete de crise para monitorar e gerenciar eventuais ocorrências em todo o estado. Na capital fluminense, o Centro de Operações Rio colocou a cidade em estágio 2 por causa da previsão de ventos fortes até domingo. Outras notícias estão no nosso site, radio93.com.br.
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0: 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Escrevi. Segunda hora do Bom Dia 93, top, hein? Top. Fechando a segunda hora, já já a gente segue pra mais uma hora juntos aqui na 93 FM, a melhor. 93. É a rádio do louvorzão. Deixa eu mandar um abraço pra turma que tá aqui no aplicativo, no chat. De Caxias, ligado aqui. É, cadê? Estou no aplicativo. Sextou, Vidal. Osvaldo Júnior. Vidal, a paz do Senhor pra todos. Silvana Barbosa, Deus abençoe mais um dia. Sejamos aí gratos a Deus. Isso aí, Silvana. Também tá aqui no chat do aplicativo, tá? A Rose Caetano, Caetano do Complexo do Alemão, Vidal sempre ligadinho aqui, né? Manda, por favor, abraço para as minhas filhas aí e netos. Obrigado, Vidal, valeu, obrigado, obrigado, benção. Tem mais aqui? Tem, no chat aqui, ó. Gilberto Raposo também tá com a gente aí, mandando para o povo de Deus. Gilberto Raposo aí de Badu, Pendotiba, Niterói. Zenilda da Silva ligadinha também em Nova Friburgo. Vidal Ebenezer, até aqui o Senhor nos ajudou, amém. Forte abraço. Valdete Freire também tá ouvindo a rádio do povo de Deus, essa parada aí.
1: Fala, Vidal, aqui é o Felipe Lopes, falo do Jacarezinho, dia 15 de agosto. Isso. Louvorzão 93, estaremos lá, hein? Estaremos lá, Vidal. Um abraço aí, tamo junto.
0: Sempre.
2: Bom dia, Vidal. Eu sou a Maria da Penha, estou de Coelho da Rocha. Manda um alô para tudo que está ouvindo a rádio 93,3. E sempre ligadinha na 93.
3: Bom dia, Roberto Vidal. Quem tá falando é a Sara Lopes de Jacarezinho. Tô aqui ligada na melhor, fazendo um brownie para vender. Um forte abraço, galera. Uhul.
0: Valeu, boas vendas aí pra ela e pra todo mundo que trabalha vendendo docinho, brownie, né? A turma arrebenta.
4: Quem já foi?
0: Vai de novo.
4: Vai de novo. Quem não foi?
0: Vai também.
4: Pega o trem, ônibus, metrô, então Uber.
0: Boa.
4: Bom dia, meu amigo Vidal, aqui é Nelson, Miro de Belfort. Quero ganhar essas camisas aí, hein? Fui.
0: Valeu, garoto, de Coelho da Rocha, da Igreja Assembleia de Deus, do Parque Aliança, São João de Meriti, Valcir de Coelho, né? Valcir, não, Valcir de Coelho da Rocha. Um abraço pra todo mundo que tá ouvindo a melhor. Obrigado, Valcir. Bate e volta no intervalo, já já tem mais.
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0: Gente, são 10 horas e 1 minuto. O Manolo tá de volta. Ô Manolo, olha, deixa eu te perguntar uma coisa, né? Muita gente que sofre com dor nas juntas acaba sem querer piorando a própria situação, né? Porque além da alimentação errada, o estilo de vida sedentário vai atiçando essa inflamação e aumentando as dores no corpo. Me diz uma coisa, Manolo, como é que dá pra evitar cair nessa rotina e virar esse jogo, meu amigo?
6: Só cobrir o magnésio, né, Vidal? Você sabe que o cansaço, a fadiga, as inflamações vão avançando no nosso organismo. Você sabe que quando você está muito estressado, muito cansado, o seu corpo vai liberando cortisol. E o cortisol gera processos inflamatórios. Ele vai tirando a sua energia, a sua vitalidade. E aí o papel do nosso biomagnésio é justamente melhorar os níveis de energia, combater o cansaço, combater a fadiga, diminuir as inflamações. E olha, Vidal, quando a gente fala do nosso biomagnésio, ele é muito importante para hérnia de disco, bico de papagaio, pessoas que têm reumatismo, hérnia de disco. Olha, use o nosso biomagnésio. Ele vai trabalhando esse processo inflamatório e vai aliviando a dor, Vidal.
0: Coisa boa, né, viu? Vai trabalhando aí, aliviando a dor. Esse é o biomagnésio. 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Ela diz trabalha em Ipanema e ela quer saber quem tem artrite reumatoide. Pode usar o biomagnésio?
6: Deve usar. Artrite reumatoide, quem tem bico de papagaio, problema na coluna, use o nosso biomagnésio. Ele vai travando, ele vai desinflamando e vai melhorando muito a sua qualidade de vida. Além de melhorar também, Vidal, a saúde mental, controlar a ansiedade, controlar o estresse, o cansaço, a fadiga, ele é muito importante para melhorar as conexões neurais, estimular a produção da melatonina, que é o hormônio do sono. Então, olha, eu estou falando de um produto aqui, gente, que é um produto que está mudando a vida das pessoas. São mais de 300 reações no seu corpo. Então, às vezes, uma coisinha que está desequilibrada já gera estresse, já gera dor, já gera desconforto. Por isso que o biomagnésio é tão importante, meu amigo.
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0: Valeu, Manolo. Obrigado. Bom fim de semana, amigo.
6: Feliz Dia dos Pais.
0: Você também.

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0: Agora no Rio são 10 horas e 16 minutos. 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
4: De volta, Vidal e ouvinte ligado na 93 FM. Vidal, tô de olho na movimentação do trânsito na zona sul da cidade. Quem tá circulando pelo trecho da enseada de Botafogo, trânsito complicado na saída do aterro, no acesso ao túnel do Pasmado, devido ao fluxo de veículos, o motorista vai perdendo tempo na chegada a Lauro Sodré. Para quem está circulando entre Botafogo e o caminho para Copacabana, Real Grandeza e Túnel Velho, com melhores condições. No trecho de Botafogo, tem interdição na rua Dona Mariana, por conta de um incêndio em um imóvel, quem circula ali próximo da Voluntários da Pátria, vai encontrando o trânsito bem complicado na circulação em direção ao trecho da rua São Clemente, dê preferência ali para quem está circulando pela Guilhermina Guinle, mesmo com o trânsito mais intenso, é uma melhor opção no momento para quem circula pela região. 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

0: Lucas Agostinho, Escudo, Sou um Milagre. Antes, o Samuel Miranda com Arte Outra Vez. 10:30 é a hora certinha, você ligado aí na 93, né? No seu carro, na sua casa. Manda alô aí, 968038319. Fala comigo no WhatsApp 968038319.
1: Bom dia, Vida Vidal, que Deus te abençoe, Deus te proteja.
0: Você tá
1: Nós
0: bem,
1: estamos
0: amém.
1: Sintonizados, Conceição Barbosa.
0: Oi, Conceição, eu me lembro muito bem. Mais um aqui no Zap.
2: Então, bom dia na paz de Jesus. Aqui olha que se deu pro rosto. Quero mandar um forte abraço aí pra todo mundo aí da rádio, pessoal da minha igreja, Assembleia de Deus, Ministério Bom Pastor em São Bernardo, Belfor Roxo. Fé no Pai, que inimigo cai.
0: Legal, um abraço pessoal lindo aí de Belfor Roxo, ligado na 93. Geral de Bel, né? Geral de Japeri, a turma de Mendes, a turma de Tinguá também ouvindo a 93. O pessoal aqui do bairro da Glória, a turma da Tijuca, o pessoal de Vila Isabel, do Rio Comprido, o pessoal dali da São Conrado, né? São Conrado, da Rocinha também ouvindo a gente aí. Povo da Rocinha, bom dia. 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
0: Agora no Rio são 10:32. 10:32.
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Essa é a 93, a melhor, e faltam 8 dias. Esses dois estarão no Louvorzão, Midian e William.

0: Uma sequência com a galera que vai estar no Louvorzão, né? Samuel Messias, Todavia Me Alegrarei. Paulo Neto, Não Foi Por Acaso. Midian Lima e ainda William Nascimento. Daqui a 8 dias estaremos juntos no mais um Louvorzão da 93, tá? Quinta da Boa Vista. Chega lá mais cedo, chega 1 da tarde, tá? Chega 1 da tarde. Vamos juntos adorar ao Senhor numa tarde e noite incríveis, tá bom? Então manda ver aí, marca com a galera e só vai, não paga nada, tudo nosso, tudo de graça. Quinta da Boa Vista com trem na porta, metrô, ônibus, VLT pertinho, Terminal Gentileza pertinho, então, ó, tem desculpa não. Quem já foi, vai de novo. Quem não foi, vai também. Bate volta no intervalo e já já tem mais pra você. Já já começa o debate 93.
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0: Tem informação chegando, são 10h49. 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
8: O policiamento segue reforçado na zona sudoeste do Rio após uma madrugada de confrontos e barricadas. Criminosos fecharam importantes vias da Barra da Tijuca, Gardênia Azul e Curicica, usando ônibus e um caminhão de lixo para bloquear as pistas. Carros também foram incendiados e houve intenso tiroteio. De acordo com a Polícia Militar, equipes realizaram uma operação na Gardênia Azul, onde uma base da corporação foi atacada. Um suspeito foi baleado e morreu após ser levado ao Hospital Municipal Lourenço Jorge. Os policiais apreenderam fuzis, drogas, um celular e uma máquina de cartão. Moradores de Japeri, na Baixada Fluminense, podem se inscrever até esta sexta-feira nos cursos gratuitos do programa Caminhos para o Futuro. A iniciativa oferece capacitação para pizzaiolo, eletricista de obras, pedreiro de alvenaria estrutural e pintor de edificações. Os alunos matriculados também terão direito a uma bolsa auxílio de R$ 1.000. As inscrições são presenciais na rua Gerson Chernichard, 1319, no bairro da Luz, em Nova Iguaçu. É preciso apresentar identidade, CPF, comprovantes de residência e de escolaridade. Na Tailândia, um adolescente de 14 anos abriu fogo em uma escola na capital Bangkok nesta sexta-feira e matou 5 professores e funcionários. Outras 30 pessoas ficaram feridas, 9 delas em estado grave. Segundo as autoridades, antes do ataque, o adolescente matou os 2 avós em casa. Ele tirou a própria vida após o crime. A polícia acredita que ele tenha usado uma arma que pertencia ao avô para cometer os assassinatos. O primeiro-ministro da Tailândia disse que o adolescente suspeito do ataque estava sob estresse relacionado aos estudos. O governo informou que um plano de ação de saúde mental será anunciado em breve. Outras notícias estão lá no nosso site, radio93.com.br.
0: É fato. É notícia na 93.

A última do nosso encontro de hoje, eu creio, Gabriela Rocha. Mais uma semana de Bom Dia 93. Segunda-feira tem mais às 8 horas da manhã, ao vivo aqui pela 93. Todo mundo que participou aí, brigadão, tá? Obrigado. Conto com você amanhã. 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Aquele abraço do Vidal, vem aí o Debate 93 no comando do J.R. Vargas. 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

0: Espaço Social Harold de Oliveira, com Juliano Medeiros.
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0: 11:02 no Rio. 93. E aí, 93, é sexta-feira, 7 de agosto de 2026. 93,3. Eu tô de volta, 93 FM, para mais uma super edição do nosso Debate 93.
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0: Alô, meu irmão. Alô, minha irmã. Aqui fala J.R. Vargas. Estamos de volta, começando aqui mais uma super edição do nosso Debate 93 de hoje. Que a bênção do Senhor repouse sobre a sua vida, sua casa, sua família, sobre todos os seus, em nome de Jesus. Muito bom dia para os nossos queridos e amados debatedores no programa de hoje. Bispo Jaime Coelho, missionária Rosane Oliveira, pastor Igor Cerqueira, todo mundo no Debate 93. Estamos juntos, minha gente, 93,3 no FM no Rio de Janeiro, para todo o Brasil e o planeta. O Debate 93 também está ao vivo no canal do YouTube, Rádio 93 FM Gospel, Rádio 93 FM Gospel, para mais de 1.499.914 inscritos no canal do YouTube. Tão pertinho do nosso 1,5 milhão, hein? Será que vai ser hoje? Tô achando que vai ser hoje, hein? Tô achando que vai ser hoje que nós vamos a mais de 1,5 milhão de inscritos no canal do YouTube. Corra aqui, se você ainda não fez sua inscrição no canal, deixa aqui, procura o YouTube, Rádio 93 FM Gospel, entra no canal do YouTube, ativa o sininho, se inscreva no canal e some com a gente para que a gente alcance mais de 1,5 milhão de inscritos no canal do YouTube. Que seja hoje, hein? Vamos fazer isso durante o debate de hoje. Vamos acompanhar passo a passo aqui. Vamos caminhando aqui, dando as respostas a você, ouvinte amado. Tá no Facebook da 93, é Rádio 93.3 FM, transmissão com imagens no YouTube, com imagens no Facebook. Bom dia para você que nos acompanha também no site radio93.com.br e também no nosso aplicativo Rádio 93 FM Oficial, acompanhando em áudio. Você que nos acompanha também no Spotify. Alô, galera do Spotify. É só procurar Debate 93 e a gente vai se encontrar. Para falar com o nosso Debate 93, para interagir conosco, é só você correr. Escuta só: chat do YouTube, chat do Facebook, no chat do aplicativo e também no nosso WhatsApp. 21968038319, 21968038319. Marcela Bastos, bom dia.
3: Bom dia, J.R. Marques, bom dia aos nossos queridos debatedores, nossos maravilhosos ouvintes. Que maravilha a gente chegar ao final de mais uma semana juntos. O programa de hoje promete e você vai mandar um bom dia especial, J.R. Não sei o nome. Mas como é que você sabe o nome, Marcela? Porque lá no YouTube o
0: pessoa
3: perfil
0: pergunta e responde. Isso é que é isso aí.
3: Antes que você me pergunte.
0: O bispo, o senhor também atua na área de psicologia? Atua, né? Vai precisar de ajuda, viu? Só pra adiantar.
3: E ele chama Master Fruit, que é o perfil lá, e disse assim: JR, eu quero uma camisa do Lugo.
0: Ué, mas eu tenho aqui mas camisa?
3: Manda um abraço, vai dizer que.
0: Não, entendeu? Ele merece. Então. Master Fruit?
3: É.
0: O Master Fruit merece, logicamente. Claro que merece. Mas como é que ele faz?
3: Participa aí ao longo da nossa programação, né, Tica? A gente tá dando aí a camisa.
0: Você também não sabe, né? Tá, não, traz o assunto e não sabe.
3: É. Está hoje.
0: Ah, então.
3: A não ser que a gente consiga.
0: Master Fruit? Acho que não vai rolar, não, hein, Master Fruit?
3: Acho que a gente vai descolar aí, né? Uma pra hoje. Pode ser. Tô
0: quem
3: falando.
0: Sabe? Hoje você pode participar com a gente também. Eu quero agradecer o carinho da audiência. Olha o pastor Igor aí. Tá na tela do Debate 93. Também aqui a nossa querida missionária Rosane. O bispo Jaime. Que maravilha ter vocês todos aqui com a gente no Debate 93. Ô, Master Fruit, o Debate 93 é pra você. Meta de sexta-feira.
3: É a mais ambiciosa, 600 likes.
0: 600 likes. Acho que dá, hein? 600 likes. Então vamos fazer o seguinte, vamos chamar o povo de Deus, né, Marcela, para deixar o like aqui na transmissão do debate. Mas vou pedir duas coisas hoje. Hoje eu estou aqui com a sexta-feira e eu quero pedir a você que também acesse o nosso canal do YouTube e se inscreva no canal. Tá bom? Aí, Marcela, você vai ter que fazer aí, junto com a Santa Pitica, o acompanhamento, que eu quero acompanhar esse número passo a passo hoje aqui. Daqui a uns 20, 30 minutos, a 11h30, me atualiza aqui os números para eu poder informar os nossos ouvintes, o número no canal do YouTube. O objetivo de hoje é nós alcançarmos a meta de 1,5 milhão de inscritos. Nós estamos, na hora que eu entrei no ar, 1,499,914 inscritos no canal do YouTube. É um desafio. Quero chamar os nossos ouvintes para nos ajudarem nessa nossa campanha de hoje aqui para 600 likes na transmissão do canal do YouTube e mais de 1,5 milhão de inscritos no nosso YouTube da 93.
3: E vamos conseguir fácil, sabe por quê, JR? Eu tenho dito isso aqui diariamente, a gente tem tido cada vez mais uma audiência expressiva, são mais de 1,000 aparelhos conectados com a gente todos os dias durante o debate.
0: E eu quero lembrar que aparelho conectado significa o seguinte, olha, o Joelzão, nosso querido ouvinte, ele entrou no canal do YouTube e tá assistindo a gente, tá certo? Aí o Joelzão teve que sair, que a mulher dele é brava, mandou ele buscar um negócio na rua, ele saiu. Ao mesmo tempo que ele saiu, o Joelzão, entrou o Pedrão. Pedrão entrou. Então, tava o Joelzão, Pedrão. Então, a gente conta o simultâneo, né? Quantos estão agora, nesse exato instante, mas quantos entraram? A mulher brava.

0: vídeo da 93, um vídeo novo. Esse vídeo novo é pra quem? É pro Louvorzão?
1: Estamos todos preparados pro Louvorzão 93. É. E aí a gente quer saber quem são os nossos ouvintes no Louvorzão 93.
0: É melhor orar antes de assistir o vídeo, falar pra oremos ou não?
1: Vocês vão gostar.
0: Vão gostar? Solta o vídeo aí. Pera um pouquinho. Tá na tela do debate 93. Quem tá acompanhando no YouTube vai ver as imagens. E eu vou não narrar, mas vou comentar.
1: Ai, meu Deus.
0: Solta o vídeo.
2: Que presença!
0: Algumas pessoas,
1: a produção
0: ali fingindo que dançam. A do meio ela é professora de coreografia na igreja dela.
1: Tá tudo igual lá.
0: Essa à esquerda aí que é a Ana, ela tá dançando a dança do robô. Ela é ó. A Vanessa tá passando mal. Sentiu uma dor no coração, passando mal.
1: É a reação diante de cada canção.
0: Marcelo olhando pra Cláudia pra saber o que faz. Você viu ali? Na hora eu percebi. Era um dia de folga. Depois do louvorzão. Isso é um dia de folga. Olha lá. Um dia de folga. Olha lá. Olha lá. A Luciana tá tentando, olha lá. Mas a Ana não deixa, ó. A Luciana quer aparecer ali na câmera, mas a Luciana fecha. A Cristiane, agora tocou o céu. Podia ser até tocar o céu essa música aí. Foi o que aconteceu. E a professora de coreografia no meio ali, Cláudia Mérida. Que impressionante, que habilidade, né? Eu fico sempre impressionado.
1: Pra você ver, cada um de nós reage de
3: você no Louvorzão 93. Olha só, turma, mostra pra gente.
0: Isso é o que, que é que você falou aí?
1: Nós queremos saber quem são os nossos ouvintes do Louvorzão 93. Todas essas canções, todos esses cantores estarão lá com a gente, cantarão, e aí é como cada um de nós reage diante dessas canções, cada um de acordo com o seu perfil, de acordo com o seu temperamento. E a gente quer que os nossos ouvintes, além de participarem com a gente lá no nosso TikTok, corre lá no TikTok da 93 FM, tem cada coisa maravilhosa aqui, ó. Pitica tá produzindo cada coisa
0: a
1: bacana.
0: A produção é da Pitica. Mas ela não tem responsabilidade sobre a habilidade, né?
4: A atuação.
1: A atuação já é a responsabilidade própria. E também está no nosso Instagram. Né?
0: Pessoal quer saber se vocês vão dançar no Louvorzão.
4: Ih, rapaz.
1: Ué, à medida que cada um chegar, a gente vai estar trabalhando,
4: se
1: né,
4: der
1: gente?
4: 600 likes.
0: Eu acho que é melhor não.
1: Vai, Niki, se a gente bater um milhão e meio.
0: Meu Jesus. Pastor César Gomes, muito bom dia, querido. Bem-vindo ao debate 93. O senhor tá bem? Tá tudo em paz?
5: Muito bom dia, JR. Bom dia, debatedores.
0: Eu já chamo o senhor aqui para o senhor participar conosco, que eu tô realmente um tanto quanto assustado ainda com esse vídeo.
1: Ah,
0: isso aí parece uma ameaça, né?
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0: Um dos nossos queridos ouvintes está dizendo: pode ser apenas uma impressão errada, mas eu tenho observado que até mesmo dentro das igrejas as pessoas são tratadas de maneira diferente. Parece que o fato de ser bem sucedido, a cor da pele, os cargos e funções tornam uns mais importantes que outros. Pergunta o nosso ouvinte: é isso mesmo? Eu tô sendo injusto na minha avaliação? A Bíblia fala sobre a comunhão entre os irmãos, mas como viver isso na prática? Como acabar com pensamentos preconceituosos dentro da igreja? É o que pergunta um dos nossos queridos e amados ouvintes. Pastor César, eu quero começar ouvindo a opinião do senhor sobre esse assunto. Nosso ouvinte disse: é impressão errada? É só uma impressão minha ou isso está acontecendo?
5: Então, JR, a gente não pode passar pano, né, para determinadas coisas que acontecem na igreja. Muitas realidades são coerentes com o que o debatedor, o ouvinte está falando. Mas eu gostaria de fazer uma pergunta para ele, né? Tomara que ele esteja assistindo e possa responder para si essa pergunta. Será que isso aí é fruto de uma observação de alguém que está fora do corpo? Ou é alguém que está dentro do corpo? Porque normalmente isso acontece com pessoas que estão fora do corpo. Uma coisa é você falar que é de uma igreja, outra coisa é você fazer parte do corpo de Cristo. Quando você faz parte do corpo de Cristo, você está sendo nutrido pela mesma seiva, você faz parte da mesma árvore, da mesma engrenagem. Agora, quando você não está de fato aliançado ao corpo de Cristo, a impressão que se tem é essa. Muito provavelmente essa igreja tem trabalhos com intercessão, com libertação, com louvor, né? Ministério de música aí, ensaios, tem a maioria das igrejas hoje trabalham com grupos familiares. normalmente essa observação é de uma pessoa que não está aliançada ao corpo de verdade, não faz parte disso. Com relação a ser correto ou não, isso aí a gente tem a plena convicção de que não é. E para isso eu uso as palavras do nosso amado Pedrão, né, em Atos capítulo 10, versículo 34, 35, que diz assim: e abrindo Pedro a boca disse: reconheço na verdade que Deus não faz distinção de pessoas, mas que lhe é agradável aquele que em qualquer nação o teme e obra o que é justo. Ou seja, Deus não faz acepção, o ser humano até faz.
0: O ser humano faz.
5: E não é, não vamos negar, não vamos passar pano, há uma distinção sim, mas a pergunta primeira é: ele faz parte do corpo de Cristo? É. Se ele faz parte do corpo de Cristo, está sofrendo distinção, realmente ele está no lugar errado.
0: Muito bem, eu quero continuar ouvindo os nossos debatedores, só apresentando aqui uma informação importante para os nossos amados ouvintes. Nós vamos acompanhar a questão do vento, tá bom, Marcela? Por gentileza.
1: Combinado.
0: Eu já recebi aqui as informações. Sim. E algumas delas vão sendo atualizadas. Então, quando a gente tem essas informações, a gente vai passar para os nossos, todo mundo, acho que de manhã cedinho aí, pelo menos aqui na cidade do Rio, recebeu aí o alerta sobre ventos e temperatura, enfim, tudo que pode acontecer. Então, desde quarta-feira, avisando.
1: Isso aí.
0: Ninguém vai dizer: ah, não sabia. Aí também é demais. Mas a gente precisa acompanhar exatamente a dimensão disso, trazendo a informação segura e rápida. Faça aí o contato com o nosso time de jornalismo, para que caso alguma coisa apareça lá, eles tragam aqui para os nossos maravilhosos ouvintes. Missionária Rosane Oliveira, diante do que a querida irmã ouviu da fala do pastor César e a partir do texto que nós estamos lendo, qual a sua opinião?
2: A minha opinião é o seguinte, JR, é que a igreja, ela não está imune de ter essas coisas dentro dela. Nós não podemos colocar, como que se diz, panos, né?
0: Passar panos.
2: Isso não acontece na igreja, isso não acontece no meio do povo cristão. O pastor citou o texto aqui, Tiago também fala na sua carta sobre o fato de Deus não fazer acepção de pessoas. Mas a gente precisa entender que a igreja é um local de pessoas que foram tiradas do mundo. Essas pessoas estão ali dentro, todas elas, todos nós, todas sendo desconstruídas, sendo santificadas. A palavra transformação a gente já tem usado bastante. Vamos falar de santificação. Estamos sendo santificados, estamos sendo separados. É natural que alguns comportamentos ainda que é próprio da sociedade, próprio do mundo, aconteça dentro da igreja. Como é que nós vamos nos reportar a esses pensamentos, como ele coloca aqui? Ele coloca pensamentos preconceituosos. Então é bem abstrato, bem subjetivo, né? Como a gente vai lidar com isso? É a questão. Como é que eu vou lidar? Isso existe, ok. Porque a igreja é esse ambiente de pessoas, de seres humanos, que estão sendo santificados, que foram separados do mundo, tirados do mundo. Pode ser que aconteça esse tipo de comportamento. Então, como é que eu posso lidar com isso? De que maneira eu posso trabalhar isso para eu continuar convivendo ali? Quando ele fala de cargos e funções, eu não sei se ele passou por alguma reprovação, mas eu penso que é criterioso, sim, tem que ser. Se isso chega a ser preconceituoso ao ponto de vista dele, eu encaro muito bem essa avaliação. Os critérios, se eles existem, eu penso que tem que ser respeitados. Se uma determinada liderança, seja lá na Cara do Leão, que é minha vizinha, que eu amo, seja lá na igreja do pastor, tenha, ou na nossa DEVEC, tenha um parâmetro, isso tem que ser respeitado. Para se ingressar ao ministério, ao cargo, isso tem que ser acatado, isso tem que ser respeitado. Eu não posso me sentir inferior ou me sentir aviltado ou colocado de lado pelo fato disso existir. Então, como é que eu encaro isso? Se isso existe, como eu encaro? Se isso existe para fazer parte da liderança do corpo ministerial da igreja, o que ele está, de repente, confundindo restrições, funilamento, cuidados com preconceito, né? Eu não sei também qual é a etnia dele, não fala assim, mas raça é bicho, é etnia. Eu não sei, ele não foi colocado aqui nem o grau de status social dele.
0: Depende disso tudo, né?
2: Tudo isso.
0: Depende disso tudo. Estou entendendo. Eu quero perguntar ao nosso ouvinte se ele já viu isso alguma vez, já passou por isso, identifica isso no seu dia a dia. A gente aqui toma muito cuidado para entender, porque, claro, uma pessoa pode ter uma visão sobre o assunto, fruto de algum trauma, algum problema que aconteceu. Mas o que o nosso ouvinte está dizendo aqui é o seguinte: a pessoa é mais bem-sucedida que a outra. Então, no português, claro, tem dinheiro e o outro está duro. Quem tem dinheiro, segundo ele, ganha mais espaço. Segunda coisa, ele fala sobre cor da pele. Então, de acordo com a cor da pele, então você imagina. Se a liderança tem a cor da pele X ou a cor da pele Y, certo? Pode influenciar isso na estrutura hierárquica, na distribuição dos cargos? Não sei, mas está falando isso aqui. E ainda a gente pode ter outros elementos que a gente vai andar um pouco mais. Bispo Jaime, sua visão.
7: Lembrando, eu concordo com tudo que já foi falado até agora, mas lembrando que a igreja é um lugar de santificação de pessoas, é fato de que alguns erros e equívocos vão acontecer. Algumas pessoas não estão totalmente libertas e estão em processo de santificação, que a gente sabe que a santificação é um processo para a vida, né? Ao longo da vida inteira. E a santidade é uma coisa que a gente tem que ir preservando ao momento que a gente vai sendo santificado. Então, a gente precisa entender que ainda haverão atitudes equivocadas. E que Tiago, que a pastora acabou de citar aqui, diz que é pecado. Na verdade, acepção de pessoas, discriminação, é pecado. Então, se nós olharmos para isso e ensinarmos a igreja a entender que quando discriminamos, quando nós tratamos, seja de que forma for, preconceituosamente, é um pecado, encarando como pecado, a gente vai ter que dar um jeito de mudar, dar um jeito de santificar a nossa vida para que isso não seja mais cometido. Agora, generalizar, a gente não pode.
0: Não pode.
7: Porque tem muito lugar onde isso não acontece. E aí eu queria destacar algumas coisas interessantes, JR, porque na verdade a vista de um ponto é apenas um ponto de vista é apenas a vista de um ponto. Eu posso estar observando, como ela disse assim, eu tenho observado. O observador, dependendo do ângulo que ele tiver, ele vai ver uma coisa. Se ele mudar a perspectiva, o lugar onde ele está, ele vai ver outra. Então, eu posso estar equivocado também a respeito do que eu sinto por mim. É. Meus sentimentos, minhas emoções. Quantas vezes a gente já se equivocou de achar que alguém está pensando algo sobre nós? E quando a gente se aproxima da pessoa, não tem nada a ver com aquilo. Então o problema não era a pessoa, era comigo mesmo. Então a gente tem que pensar criticamente e colocar as variáveis para que a gente não possa generalizar e assim colocar a igreja numa berlinda que talvez não exista.
0: Talvez seja aquela igreja ou aquela pessoa.
7: Ou aquela pessoa.
0: E não todas as igrejas,
7: exato,
0: e todas as pessoas. Entendi. Pastor,
7: exato,
0: Igor Cerqueira, bom dia, bem-vindo. E o senhor?
8: Bom dia, JR. Bom dia a todos os ouvintes. Olha, eu falei aqui um pouco antes do debate começar com os pastores, acerca de pensarmos também que acontece, como disse a pastora, o bispo, o pastor aqui, acontece, mas não é um padrão da igreja. Eu acredito muito no que a pastora Rosane disse. Pode acontecer porque na igreja tem ser humano. O ser humano, ele pode agir assim. Agora, não é um padrão da igreja. Eu, JR, antes de aceitar a Cristo, vim de uma família que praticava uma religião pagã, e quando chegamos à igreja, fomos abraçados, recebidos com todo carinho, tivemos assistência. É essa a minha experiência com igreja. Eu nunca, não posso dizer que não exista, mas eu nunca sofri preconceito na igreja de nenhuma natureza. Sempre vi que a igreja é um local de abraçar, de amar, de acolhimento, é o que eu tenho visto na igreja. Com isso, não estou dizendo que não aconteça. Acredito na experiência do irmão e confirmo o que o Bispo Jaime disse aqui agora. Talvez seja o ponto de vista dele. É necessário se aproximar mais, sabe? É necessário trabalhar um pouquinho mais na igreja. Quem sabe essa percepção dele não vai mudar ao longo do tempo.
0: Ou até ajudar. Claro, a resolver.
8: Claro.
0: Porque se ele tá enxergando.
8: Procurar o pastor.
0: E tá enxergando, depois diz, olha, tem um negócio errado. Agora, tem gente, vocês sabem disso, tem gente que é cri-cri, não tem?
8: Tem.
0: Ou não?
8: Tem.
0: Já
8: muita
0: viram ou não?
8: Coisa,
0: cri-cri?
8: Coisa.
0: A pessoa que pega no pé de qualquer coisa.
7: Isento, qualquer também, coisa é motivo de querer brigar.
0: A pessoa não canta nada. A pessoa não canta nada. Vou, não, vou dar outro exemplo. Vou dar exemplos assim mais amplos. A pessoa não dança nada.
5: Casa de
0: a pessoa não dança nada. Tá, pra usar um outro exemplo, se é que vocês me entendem.
5: Entendi.
0: A pessoa não dança. Ah, não, mas aí eu quero tipo ser, eu quero ser da equipe do Ministério de Coreografia.
5: É.
0: Aí a pessoa disse: olha, mas você. Deixa eu dar uma olhada aí. Pelo amor de Deus, não tem jeito. Ah, tá me discriminando só porque eu sou pobre.
8: E também, JR.
0: Tá entendendo? E aí?
8: Temos um ponto.
5: É complicado.
8: Que vale a pena observar também que alguns discursos têm sido cooptados por ideologias.
0: Sim, também,
8: né?
0: Verdade.
8: E às vezes até para dentro da igreja, não estou dizendo que é o caso do irmão, eu creio que não. Mas muitos discursos são capturados pela esquerda por ideologias para se infiltrar dentro da igreja e apontar erros na igreja, que às vezes é o que o Bispo Jaime disse. É apenas o ponto de vista, não é uma realidade.
0: A igreja, como o senhor disse, pastor Igor, é realmente o lugar de maior acolhimento.
2: É,
0: não existe grupo social que tenha mais acolhimento do que a própria igreja.
7: Eu vi um vídeo ontem sobre isso, exatamente, falando sobre isso.
0: É impressionante.
7: A pessoa de uma outra religião dizendo assim: a gente discrimina muito os evangélicos.
0: É o Frei Beto.
7: É o Frei Beto. Assim, mas na verdade, a igreja evangélica inclui muito mais do que a nossa religião.
5: Foi. Eu ouvi ele falando também.
7: Ele admitiu isso em uma entrevista pública.
0: Concordei com ele, rapaz.
7: Eu também.
0: Finalmente. Marcela.
1: Olha, JR. Nossos ouvintes estão conversando aqui. O Ian Carlos, por
0: não,
1: exemplo.
0: Eu quero saber do vento.
1: Ah, você quer saber do vento?
0: Do vento, é.
1: Então vamos lá. Por aqui a gente tem ouvinte
0: dizendo.
1: Tem ouvinte
0: falando que é o Recreio dos Bandeirantes.
1: Campo Grande. Campo Grande. Já começou a ventar no Recreio. Caxias, parece que está com vento, mas lá não tão forte. Agora, o que se tem de notícia é que aqui, para a cidade do Rio, ainda não começou a ventar.
0: Não. Tá.
1: Mas a Prefeitura do Rio já determinou o fechamento de todos os parques naturais e urbanos da cidade. Daqui a pouquinho, meio-dia, tá?
0: Não tem escolinha, né? As crianças não estão indo à escola, porque hoje tá liberado.
1: É.
0: Então, mas olha só, a previsão não era para de manhã, é para esse horário. Virada da manhã para tarde, não é isso, Marcelo, ou não?
1: É, inicialmente era para as 5 horas da tarde, agora eles já estão trazendo para virada do dia.
0: Sei lá, esse vento aguardando. Aí, enfim, eu fico sempre ligado. Cadê aquela tela que a gente precisa colocar aqui?
5: JR, tem gente nos assistindo da Alemanha.
0: Alemanha! Então, um abraço aí, eu sei falar muitas palavras em alemão.
5: Wallace Vilela.
0: Volkswagen.
7: Volkswagen.
0: Entendeu? Essa é uma boa para você falar. Olha, alguma dificuldade aí por conta da ventania. É, Defesa Civil é 199 e Bombeiros é 193, tá bom? Evite, preste bem atenção. Na sua casa, você fecha a porta, a janela, a cortina, tá, sabe? Pra você desconectar. Também pega os aparelhos eletrônicos lá. Na hora do vendaval, se acontecer mesmo, você desliga tudo. Da tomada.
1: Isso.
0: Da tomada.
1: Isso aí.
0: Aí você tá vendo ali que a janela tá batendo muito, você sai de perto dela. Fica mais longe, fica num lugar protegido.
1: Cuidado
0: e outra coisa, atenção,
1: desse negócio de estar filmando,
0: né? Evite usar vela, tá? Você alimenta o celular de uma vez, lanterna ajuda. Agora, a vela, às vezes a vela tá ali, você distrai, cai em alguma coisa, pega numa almofada, no cachorro, misericórdia. Se você estiver na rua, tá no trânsito, você vai procurar abrigo em locais seguros. O que é um local seguro? Próximo de uma alvenaria, uma construção de alvenaria, longe de fachada de vidro, presta atenção, longe de marquise.
1: Por favor.
0: Marquise é um negócio perigoso.
5: Inclusive posto de gasolina.
0: Posto de gasolina. Não estacione nem se abrigue sob árvores, placas de propaganda, poste de luz, fique longe de fio, cabos elétricos, caiu no chão, fica longe desse negócio. Redobre a atenção ao dirigir. Mantenha os faróis acesos. Isso aí, talvez não aconteça nada disso. Eu espero que não. Espero que seja um cuidado exagerado, não é verdade? Mas a gente tem que entender, nós temos orado aí por isso, pedindo a Deus que dê graça, porque aconteceu a quarta-feira retrasada, não foi isso?
1: Quarta-feira retrasada.
0: A passada foi anteontem. Aí, missionário, um ouvinte nosso contou que ela estava no horário de trabalho, foi resolver o negócio, mas estava na beira da praia.
1: Meu Deus.
0: Copacabana. Já vou lá botar o pé dentro d'água, no horário de trabalho. Aí ela entrou, puxou a roupinha dela para cima assim um pouquinho, ela botou o pé na água.

0: quando, mas já que o senhor tá ao vivo aqui, chama o like aí pros nossos ouvintes.
1: Vamos lá então? Vem de like, vem de like, vem de like, vem de like, vem de like, vem de like, vem de like. Bora, gente, 600 likes.
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0: Como que a gente enfrenta esse assunto, acabando com as dificuldades, trazendo uma palavra boa, incluindo eventualmente, porque, irmãos, por mais que a gente saiba que não deve existir, eventualmente acontece. Recentemente, a confusão, a polêmica foi sobre espaço VIP.
3: É.
0: Não é? Aí, veja bem, na sua igreja, chegou lá, o pessoal tá na recepção, falou assim, pastor, chegou aqui o jogador de futebol tal. Aí, o jogador chega, aquela confusão. Os meninos respeitam, o diácono na porta, não quer tirar uma foto e tal. Aí, não, coloca ele aqui. Aonde? Coloca ele aqui na frente, que é para evitar que o pessoal fique aí no pé dele, aí tirando foto e tudo mais. Aí eu tô lá atrás. Eu não, nós. A gente olha e fala assim, ei, jogador de futebol, olha lá. Lá na frente só estrela. Entendeu, missionária? Uhum. E aí, como é que faz? Ou um jogador, um político conhecido, uma pessoa. Você tá entendendo? Às vezes é um cuidado que a pessoa tem para evitar que o outro fique lá tirando foto, exposto. Mas a leitura que faz é que é o espaço VIP. Uhum. E tem lugar que tem espaço VIP, ou não tem?
4: Tem, eu já passei por isso. Ah. A realidade é que existe, como eu disse, são pessoas, são seres humanos ali. Existem também as exigências. Eu já passei por isso num congresso. Ó, tem três espaços. VIP, menos VIP e o mais VIP. E eu fiquei ali entre as anfitriãs.
5: Como é que é o negócio?
4: VIP, mais ou menos VIP, e o mais VIP, três ambientes. E eu fiquei ali entre as anfitriãs, brigando elas.
3: Todo mundo VIP, todo mundo.
4: Elas, entre elas, para decidir para que espaço me levaria. Se eu iria para o mais VIP, ou para o mais ou menos VIP, ou para o menos VIP. Aí eu falei, gente, qualquer espaço tá bom. Aí me levaram para um espaço, que era o mais ou menos VIP, não sei porquê, porque para mim qualquer um deles estaria bom. E eu fiquei sozinha, eu mais ou menos VIP. Eu já enfrentei algumas situações, sim. Eu não gosto de fomentar isso, não gosto de colocar fogo nisso. Porque a coisa boa é a igreja. A igreja realmente, como eu disse aqui, é uma bênção, é o maior espaço mesmo de inclusão no mundo. Projeto de inclusão é a igreja. A igreja inclui etnias, mulheres, mulheres solteiras, divorciadas, viúvas, homens. É um lugar de inclusão. Já passamos por isso, sim. Graças a Deus, passei muito tranquilamente. Isso foi assim, foram situações, né, como essas que eu tirei de letra, levei na brincadeira. Mas a gente precisa entender o que é que nos incomoda. Talvez seja aquele espaço, não cabe a ele mais. Deus não queira mais ele ali, ele vai ser abençoado num outro lugar. Né? Do que ficar ali reclamando, insatisfeito. Ah, eu não me sinto aceito aqui, porque é um problema de autoaceitação que ele está tendo. Eu não me aceito, não sou aceito aqui, percebo que eu não tenho o dinheiro que eles exigem que tenham. Os critérios, né, segundo ele, que tenham, a minha etnia talvez não vá chegar até lá. Faça a leitura, como ele já fez, desse ambiente. Uhum. E busque em Deus uma orientação de ir para um lugar onde ele se sinta abençoado, aceito. Porque aceitação é uma questão muito pessoal. Né? Eu me sinto aceita aqui, eu me sinto bem aqui, eu estou bem aqui. Isso é muito bom para o desenvolvimento da fé. Estar onde nós nos sentimos bem, onde nos sentimos aceitos. E não ficar julgando esse lugar, né? Que essa estrutura existe, talvez com esses problemas, que Deus tenha misericórdia. Mas para salvá-lo, eu diria que ele deveria buscar esse ambiente com orientação de Deus, onde ele vai se sentir feliz, aceito e usado pelo Senhor.
3: Eu posso falar, Jota? Claro. Eu gostaria de voltar na minha fala inicial. Eu acho que ele tá faltando a falta, né, quando acontece isso na pessoa, ela fazer parte do corpo. Porque quando você faz parte do corpo, você tem essa noção de pertencimento, você joga por terra todos esses desafios, todos esses entraves, porque você não é mais um, você é um filho, né? Jesus, ele já deixou o exemplo para nós de abandonar qualquer discriminação, qualquer preconceito. Ele conta por parábola, a parábola do bom samaritano. Ele falou assim, ó, veio o profeta, veio né, o sacerdote, passaram de lá, o samaritano foi lá e acolheu. Aí ele depois, ele para conversar com uma mulher.

0: é a Samaritana, onde havia uma grande guerra dos judeus com os samaritanos. Então Jesus foi o maior exemplo para nós de inclusão, de quebrar paradigmas. E o que está faltando, na verdade, é viver a palavra. Quando alguém sabe a sua identidade, ela não fica no mimimi. Né? Eu tenho certeza que vocês talvez tenham passado até por mais, né? Desconforto do que outras pessoas, pastores. E, enfim, mas se você sabe o teu lugar, sabe quem você é no reino, você se sente acolhido, você se sente amado. E essa é uma virtude, né? E parar para entender que Deus não vê como o homem vê. Samuel tinha um estereótipo de rei, Saul. Qual era o estereótipo de Saul? Um homem alto, forte, bonito. Aí ele vai ungir o próximo rei de Israel. O que que ele olha? Um homem alto, forte e bonito. Aí Deus vai e adverte ele, fala: Samuel, você não tem que ver como o homem vê, você tem que entender o que eu quero para esse tempo. Aí vem Davi, um homem de gentil presença, baixinho e ruivo, né? Então, assim, nós precisamos compreender que o olhar de Deus é diferente. E se nós estivermos aliançados com o corpo de Cristo, nosso olhar vai ser o olhar de Cristo.
1: Muito bem. Quanto à questão da participação das pessoas em ministérios, como também se atribui algum tipo de discriminação nesse assunto, tudo depende do talento, do chamado de Deus. Tem que ter paciência, gente. Às vezes você não vai estar no lugar que você quer estar, na hora que você quer estar. E talvez nunca esteja.
2: Sim,
1: exatamente. É preciso entender o que eu gosto e o que Deus quer.
2: Sim.
1: Às vezes são coisas diferentes, né? Sim. Às vezes são coisas diferentes. Ô, Marcela, você trouxe pra gente a informação aí sobre Ventus, vai continuar nos atualizando.
3: Sim.
1: Eu quero ouvir os nossos ouvintes que falem conosco aqui. Começou a ventar demais, aí avisa. Porque isso tudo é importante para nós aqui, para que a gente informe o nosso ouvinte. E falando de ouvinte, você falou que um ouvinte queria a camisa, o Masterfruit aí.
3: Isso.
1: E você conseguiu a camisa, mas não foi para ele. Ele pode ser dele.
3: Pode ser.
1: Explica aí, porque eu quero trazer essa informação clara.
3: Vamos lá, e não é só a camisa não, tá? A camisa, o copo e uma bandana aqui, ó, a garota propaganda, cadê? Deixa
1: eu banana?
3: Ver. Uma bandana.
1: A bandana.
3: Banana.
4: Eu também.
3: A Lapitica é a nossa garota propaganda, ela produzindo a bandana, o copo do louvorzão,
1: certo.
3: A camisa do louvorzão, e aí você precisa ir lá, né, Pitica? Não fica aí, vai mostrando. No nosso TikTok, no vídeo que as pessoas estão implicando conosco, né, mas o vídeo que a gente tá animada, já aguardando o louvorzão, mostrando como cada um reage ao louvorzão, vai lá, comenta, que no final, daqui a pouquinho, a gente traz o resultado.
1: E o TikTok é o que que é? Qual é o endereço lá?
3: Rádio 93 FM.
1: Então dá informação, isso é importante.
3: No TikTok, Rádio 93
1: Rádio 93 FM. Muito bem, essa criança que está na tela é a produtora daquele vídeo.
3: Foi ela
1: que produziu.
3: Ela que produziu.
1: Muitas coisas são explicadas, né? A gente consegue identificar. Esse aí é um artista, hein? Segura essa aí que é um artista. Muito bem. Felipe tá dizendo que no Jacarezinho já começou a ventar e o Ivo tá dizendo bom sucesso, tá tranquilo. A Rosemary, que não diz aonde está, tá dizendo que tá ventando muito. Na Freguesia, tá tranquilo.
3: No Cosmos
1: aqui,
3: tá ventando também. Recebi
1: aonde?
3: Aqui. Em Cosmos.
1: Realengo, Sulacap, Magalhães Bastos, vento forte. Quero agradecer o carinho dos nossos. Vamos dar informação. É programa para dar informação. O bispo Jaime está aqui com a gente hoje. Eu agradeço muito a missionária Rosane também, o pastor César Gomes, o pastor Igor Cerqueira. Ô, pastor César, o Rio de Janeiro retomou uma parceria com a Fundação Cacique Cobra Coral após o alerta de vendavais. E pode tirar essa imagem aí, pode tirar essa imagem aí. Aí o que aconteceu? E quando deu o vento, não é isso, Marcelo?
3: Isso,
1: não estava no contrário.
3: Ventou, isso aí.
1: Aí veio, o vento voltou, hein? Se vocês não contratarem a gente, aí a prefeitura contratou. Conta isso. Essa história, Marcelo, de forma objetiva.
3: Pois é, então, a prefeitura já renovou a parceria, e que, segundo consta, tem uma duração de 25 anos, vai com validade até 2051. A segundo a prefeitura, a parceria não tem custos para os cofres públicos, mas foi, já apareceu já no Diário Oficial do município do Rio, hoje, sexta-feira, 7/8.
1: A Fundação Cacique Cobra Coral é uma organização brasileira que afirma atuar espiritualmente para influenciar fenômenos climáticos. Por exemplo, pastor, afastar chuvas de grandes eventos ou minimizar desastres naturais. Segundo a instituição, ela foi criada em 1931 por Ângelo Scrittori e hoje é conduzida por Adelaide Scrittori, que afirma incorporar o espírito Cacique Cobra Coral. A fundação diz que esse espírito teria sido, em vidas passadas, figuras como Galileu Galilei e Abraham Lincoln. É com o senhor, pastorzão.
2: JR, você gosta de me botar em polêmica,
1: é isso,
2: né?
1: Pastorzão. Ai,
2: eu percebi já isso. Mas é a sua opinião. Eu vou expor minha opinião. Bom, minha opinião, né? É interessante que nós vivemos num estado laico. A Constituição nos diz que estamos em um estado laico. Então, isso faz parte de uma crendice. Compete a nós, os cristãos, respeitar. Agora, como foi falado que não envolve recurso financeiro público, não envolve o erário público, ok. Não vejo problema algum. Agora, da mesma forma que a prefeitura pode chamar um pastor para orar, um padre para orar.
1: Chamou o cacique cobra coral.
2: Agora, isso aí vai de gestor para gestor. Eu queria saber agora, já que a gente está tratando de uma área que tem muitos problemas da extrema esquerda em atuação, quando se fala em segregação de pessoas, de classe, o que aconteceria se hoje você estivesse noticiando que a prefeitura fechou um contrato com a igreja Adevec, com a igreja Cara de Leão, para estar unindo pastores em oração para afastar o clima, né? Afastar o problema. Qual seria a reação das pessoas? Qual seria a reação da esquerda, né? Qual seria a reação da população de uma maneira geral? Porque assim, nós lidamos bem com a divergência, nós lidamos bem com outras etnias, com outras religiões, nós caminhamos por essa área porque o Senhor nos ensinou a caminhar. Agora, a esquerda não consegue andar. Então, a minha pergunta é, eu devolvo para você. Como que reagiriam se fosse ao contrário?
1: Iam ficar muito bravos.
2: A Igreja Católica.
4: E é essa galera que quer falar sobre negacionismo na ciência.
2: Exatamente.
4: É essa mesma galera que quer falar de negacionismo.
2: Exatamente.
1: Agora é um negócio impressionante, porque aí se não ventar muito hoje, eles vão dizer, viu?
5: Conseguiu. É.
1: Como nós. É. Se ventar muito hoje, eles vão dizer, viu? Podia ter sido pior. Aí essa lógica aí, eu não sei.
6: Eu vou chamar por Elias.
1: Marcela, vamos pedir aqui a missionária Rosane. O pessoal gosta muito da missionária Rosane, para chamar o like aqui na transmissão do debate 93, agora no canal do YouTube. Música, vai lá, pastora. A missionária agora é a nossa caçadora de likes.
6: É para fazer o quê?
1: É, chamar
4: chama
1: o like.
4: Chamar o like.
1: É.
4: Chama o like.
6: Vem like, vem like.
1: Não, isso aí é o Bispo Jaime. Isso aí é o Bispo Jaime. Isso aqui é um negócio, a pessoa ensina.
6: Vem like agora.
1: Aí, melhorou. Aí,
6: vem like, bora, like.
1: Aí, é isso aí.
6: Pronto.
5: Vai no manto, pastor.
1: Deixa o like na transmissão, já passamos de 400 likes, daqui a pouquinho batendo 600 likes e mais do que isso hoje, convidando você a se inscrever no canal do YouTube da 93. O nosso alvo são 1.500.000 inscritos no canal, 1.5 milhão, que coisa linda, a gente tá quase lá, então corre lá se você ainda não se inscreveu no canal do YouTube, dessa alegria para nós todos hoje aqui, para fechar a semana com essa chave de ouro. Eu gosto muito de conhecer pessoas e lugares, mas eu evitaria, bispo, ir hoje a Riachão do Jacuípe. Já foi lá, não?
5: Não.
1: Riachão do Jacuípe fica pertinho de Feira de Santana, 79 quilômetros. A Bahia. A coisa linda lá, a cidade, o povo é muito bom, Os vereadores são tanto quanto agitados, entendeu? Percebi. E houve uma cena em que eles estavam discutindo lá alguma coisa, eu quero pedir que o senhor comente o comportamento deles, mas também que o senhor possa dublar. Dublar. Porque a gente não pode colocar o áudio, que o áudio tem muitas palavras inadequadas. Quem está acompanhando a gente no YouTube vai ver as imagens conosco aqui tranquilamente, né, Marcela?
3: Isso aí.
1: E quem então, não está, só conta para o povo entender.
3: Só para dar uma cola então para o bispo para dublagem. O vereador que aparecer de paletó preto é o chamado Joquinha, lá do PSD. Joquinha. E o de camisa clara é o João Igor, que é do União Brasil.
1: João Igor não combina. Ai, João Igor.
4: Nem dá, não dá liga,
1: Joquinha e João.
3: Joquinha
1: e João.
3: Tá Joquinha e João. Então, e aí... se encontram ali nessa sessão e tem uma situação acalorada que o bispo vai narrar pra gente aqui.
1: Então coloca as imagens aí. Coloca as imagens na tela. Tá lá, ó. Esse A.
7: Vai, Joaquim.
1: A direita é quem? É.
7: Tá pensando o quê? Tá pensando, tá falando com quem, João? Não me empurra não. Olha lá. Toma ali então.
1: Foi boa. Gostei. Foi rápido, hein, bicho?
2: Esperou contato veio.
1: Você veja ali que a pessoa que tem uma protuberância barrigal, ele tem uma vantagem nessa briga, ó, porque ele empurra o cara e a cabeça fica longe, olha só, ó, a cabeça tá, ó, agora ele aproximou, ó.
7: Um jab de esquerda.
1: E isso aí são os nossos representantes, nossos não, deles, representantes municipais, lá que é uma coisa impressionante. Ô, pastor Igor, uma pesquisa diz o seguinte: cristãos em pequenos grupos têm maior engajamento bíblico e vida espiritual ativa. Os participantes dessa pesquisa, que compareceram 5 vezes ou mais por mês, alcançaram a maior pontuação média de discipulado, seguidos pelos que participam de 3 a 4 vezes. O resultado disso é que esse tipo de envolvimento gera maior engajamento bíblico. O cara conhece mais a Bíblia, ele vive mais a Bíblia, ele fala mais sobre a Bíblia e também ele tem uma vida espiritual mais intensa, saudável. É uma resposta para esse trabalho, tanto de discipulado no pequeno grupo, quanto de células, pastor?
4: JR, eu acredito que é a igreja usando a receita desde seus primórdios, né? A receita da igreja sempre foi essa comunhão, o culto no lar, esse culto que hoje chamamos de célula, né? Mas essa reunião nos lares sempre foi o forte da igreja. Eu conheço muitas igrejas que trabalham com esses pequenos grupos, que de fato, você percebe, já fui a uma cidade pregar e acabei ficando e participei de um grupo desse, e de fato acontece muita comunhão, leitura bíblica, e essa é a receita da igreja, e acima de tudo muitas vidas se convertem a Cristo. Na igreja que eu participo, que eu sou membro, nós temos feito também este movimento de criar um braço ali de célula, de culto no lar, porque é uma verdade que a gente tem visto que às vezes a pessoa, aproveitando até o debate aqui sobre preconceito, às vezes a pessoa não vai à igreja, ela não vai ao templo, porque ela tem algum tipo de problema, algum tipo de preconceito, mas ela vai na casa do vizinho, quando é se for convidada. E aí você convida ali para um lanche, um café, e quando chega lá um louvor, uma palavra, isso é uma bênção. E as igrejas que têm trabalhado isso têm crescido muito. Então, sem dúvidas, é um trabalho fenomenal que tem ganhado muitas vidas para Cristo.
1: Olha, a Rosana está dizendo, o comendador Soares começou o vento forte, a Lúcia dizendo Campo Grande ventando muito, o Namar diz aqui, o Wallace está tranquilo... Ah, o Fernando Fernandes está dizendo ventos fortes na Ilha do Governador. Nova Iguaçu, diz a Kátia Silene, ventando moderadamente até aqui. São algumas dessas informações aqui para os nossos preciosos ouvintes. Redes sociais antes dos 13 anos podem prejudicar aprendizado. Missionária, essa é uma realidade que todo mundo já sabe que isso é prejudicial, mas agora são os estudos, né? Uma pesquisa acompanhou mais de 5 mil estudantes do norte da Itália ao longo de vários anos, cruzando informações sobre a idade de entrada nas plataformas digitais com os resultados em provas nacionais de matemática, italiano e inglês. Mesmo controlando fatores como renda familiar, escolaridade dos pais e desempenho anterior dos alunos, os pesquisadores identificaram uma diferença equivalente a aproximadamente 6 meses de aprendizado. Então, a entrar nas redes antes dos 13 pode prejudicar o aprendizado aí do seu filho, seu neto, seu sobrinho, você que está acompanhando a gente aí. O que pensa sobre isso, missionária?
6: Incrível como que os pais não aprendem. Né? Há um grito de todas as profissionais de áreas da saúde mental, saúde neurológica, enfim, psicólogos, médicos gritando com pesquisas comprobatórias de que as redes sociais, antes dos 13 anos de idade, é um experimento negativo para o comportamento, para o aprendizado. Olha, é incrível como que as famílias não conseguem entender. Elas preferem pagar o preço de ter um adolescente com desequilíbrio emocional, desequilíbrio cognitivo.
4: Déficit de aprendizagem.
6: O déficit de aprendizagem é até um outro fator. Ele não vai comprometer. O déficit de aprendizagem já vem com um transtorno mesmo, né? Mas a dificuldade de aprendizagem, ela vai acarretar, porque acarreta comportamento, mexe com a questão da afetividade, do comportamento, do equilíbrio emocional, uma série de fatores comprometem. Já eu vi uma pesquisa, estou sem a fonte dela aqui, que uma das melhores coisas que aconteceram para a educação brasileira foi ter tirado os celulares de dentro das escolas. Como os professores, eu estava vendo um comentário sobre isso num documentário, como os professores vêm celebrando isso, a retirada dos celulares das escolas de ensino fundamental e ensino médio melhorou muito as questões de comportamento, de sociabilidade, porque a escola é esse ambiente não só de conhecimento para a vida, mas de comunicação, de relacionamento, de crescimento. Então, põe a tecnologia lá dentro, na mão do adolescente, na mão da criança, sem nenhuma responsabilidade, nenhuma restrição. O que acontece são esses resultados.
1: É sempre complexo para a gente acompanhar. Mais informações aqui para os nossos amados ouvintes, ou nosso ouvinte do condomínio, não sei o que lá. Não acho que quem ganhar ou quem perder, nem quem ganhar nem perder, vai ganhar ou perder. Vai todo mundo perder. Vocês elegeram, vocês que elegeram.
2: Ele.
1: Ouvinte daqui, a Maria Lúcia, em Caravelas, na Bahia, sou da Igreja Batista de Caravelas e tem célula. O Dieguinho, que falou de Unamar, ele está acompanhando a gente de Piracicaba. O Felipe trouxe uma palavra boa. Boa palavra, Felipe. Quem estiver de dieta, fica em casa, senão o vento leva. Felipe, abre teu olho aí, Felipe. Ó, tua batata tá assando, hein, Felipe? Bangu ventando muito, começou a ventar aqui no Caxambi, Rocha Miranda ventando moderadamente, Ilha do Governador agora ventando muito, Bairro da Posse, Nova Iguaçu, vento aumentando, o pessoal tá medindo, como é que tá medindo o vento aumentando? É curioso esse povo de Deus. Começar aqui, ó, Brás de Pina, vento forte, prefeitura, vamos podar as árvores em Bom Sucesso, Vilar dos Teles ventando muito, Belfor Roxo começou a ventar forte, é isso aí, muita gente acompanhando, falando aqui conosco no nosso debate 93, já estamos avançando muito aqui no canal do YouTube, já estamos aqui em 1.499.959. Falta muito pouco para bater 1,5 milhão. Se você puder, acesse o canal do YouTube. Você ainda tem dúvida? Porque a gente tem dúvida. Ah, acho que eu já me inscrevi. Dá uma olhada aí se você já se inscreveu ou não. Só abrir aí. E se você já se inscreveu, aparece lá inscrito. Se não, inscreva-se. E aí você clica, não é isso, Marcela?
3: Exatamente
1: isso. É simples, né?
3: Muito simples, rapidinho. Para você que já está no YouTube, que está aí nos acompanhando, você vai continuar assistindo a gente, se inscreve, nada muda e você ajuda. E, aliás, fica em cima de tudo que acontece aqui na 93 FM. Antes dos debates, a partir da segunda-feira, você já vai ser avisado, recebe um aviso de que o debate vai começar. E tenho certeza que vai ser bom demais.
1: É isso aí. Pra mim, eu dei uma olhada aqui, que é melhor dar uma olhada também, né? Assim como eu falei, eu tô inscrito. Se você não se inscreveu, se inscreva no canal pra gente alcançar essa meta de 1,5 milhão com a graça do nosso Deus e Pai. E aí, gente, é o seguinte, o pastor Igor, né? Pastor Igor que não falou ainda, né, pastor Igor? Sobre esse assunto.
4: Sobre
1: os assuntos aqui. Porque é o seguinte, lá nos Estados Unidos, um menino de 16 anos, ele é salva-vidas. Ele entrou na água para salvar o menino de 10. Você viu aquela cena? É uma cena tão impressionante que o presidente americano está sempre em campanha, resolveu dar a maior honraria da Casa Branca ao menino. Legal. Entendeu? A maior honraria, porque ele foi muito corajoso. Solta o vídeo aí enquanto a gente está olhando aqui. Legal. Porque ele entra lá. Esse é o grandão, né? Ele é o menino de 16, né?
3: 16 anos.
1: E tem muita onda nessa praia. Meu Deus do céu, onda fora. Onda puxando, olha lá, pastorzão, tá vendo?
4: Meu Deus.
1: Corrente pra tudo quanto é lado, ó, lá vem ele, ó. Maravilha. Ele tá puxando, daqui a pouquinho o que vai acontecer. Aí vem o outro.
8: Aí vem o outro. Vem o outro.
1: A outra agora, ó, ó. Puxa. Quando o outro vê a onda, o que que o outro faz, ó? Ó, ó, daqui a pouquinho. Cadê ele? Ó, lá vai ele, ó. Larga vocês pra lá. E aí volta o pessoal pra buscar o menino. E o menino lutou bastante. Que coisa bonita, né, pastorzão?
4: Coisa linda, JR. Isso reflete muito o que a igreja é, né? Nós, como igreja, somos exatamente assim. Nós não medimos esforços para resgatar uma vida. Nós acreditamos muito no poder restaurador da palavra de Deus. Esse vídeo, ele mostra exatamente o que nós, como cristãos, fazemos por alguém que precisa, que necessita todos os dias. E é uma lição também para a nossa vida. Esse vídeo, ele mostra a coragem desse menino, ele não mediu esforços, ele colocou a própria vida em risco para que o outro amigo ali não perdesse a sua vida. É uma lição para a nossa vida em todos os sentidos.
1: Agora chama o like aí, já aproveitar que o senhor está animado.
4: Olha, povo de Deus, um debate maravilhoso desse, uma mesa dessa, meu amigo aqui, pastor JR, você não pode deixar de dar o like, de se inscrever no canal da rádio, hoje ainda, eu acredito, JR, hoje ainda. A gente chega nesse 1,5 milhão.
1: É, e nós estamos aqui com o nosso alvo de hoje, 600 likes, é isso, Marcela?
8: Isso aí, 600
1: likes. 600 likes, eu gosto de ouvir a opinião dos nossos ouvintes.
8: E eu posso só trazer aqui uma informação, São João ventando muito, em alguns lugares em São João de Meriti, sem luz.
1: Peraí.
8: Segundo as informações.
1: Parque Tietê, São João, começou a ventar, a Clara tá me explicando, como é que ela sabe que tá aumentando o vento? Pelas árvores.
8: É.
1: Ela olha as árvores assim e vai acompanhando. Muito bem, Clara, está de parabéns. O embaixador tá dizendo, aulas de colégio particular sendo suspensa agora à tarde.
4: Sim.
1: O embaixador tem até uma empresa que já liberou os funcionários a partir de 14 horas. E quando essa empresa sobre a qual eu estou me referindo, eu disse qual é, bispo? Não, falei não, qual? Não. Ela libera às 14 horas, é porque está esperando alguma coisa grande. Aí, a Santa Cruz ventando moderadamente agora. E curiosamente que tem gente em Santa Cruz que está ventando muito e gente em Santa Cruz não está ventando pouco. Sergipe está dizendo aqui a nossa ouvinte Rose. Tá ventando nada aqui, ventando nada, tá ventando. Nilópolis começou e assim, ó, a Santa Cruz, tá aí, você falou, né? Aqui, ó.
8: Sabrine disse que em Caxias a ventania, e tá usando ventania, começou antes, era fraca, mas agora é ventania.
1: É.
8: A gente tem aqui que Santa Teresa.
1: Recreio ventando muito.
8: Santa Teresa, Irajá e Nilópolis eu recebi aqui pelo WhatsApp, Belfor Roxo acabou de pular aqui pelo WhatsApp, ventando moderadamente, segundo a Raquel. Botafogo, segundo a Zizi, já está ventando. E Fonseca, em Niterói, está sem vento, disse o nosso ouvinte.
1: Uhum.
8: E a turma mandando. Rio Bonito, diz que muito fraco o vento por lá.
1: Então, é o seguinte, nós falamos muito hoje sobre números, né? Que é muito importante a gente estar falando hoje sobre números, mas teve um professor que trouxe o que ele chama de matemática gospel. Sabe do que se trata, missionária? Matemática gospel? Então nós vamos ver o que é matemática gospel, vai colocar na tela, a gente vai lendo aqui juntos, né? Matemática gospel, pode cadê? Soltar. 666, número da besta. 666 ao quadrado, besta quadrada. Ué, agora cadê? Sumiu? 333, meio besta. 1, aí sobe, 666, elevado.
6: 1
1: besta. Continua, Marcela, vai lá.
8: A elevado a 666, abestado. 999, besta virada. Raiz quadrada de 666, raiz de todo mal. 666 por raiz quadrada de 666, o mal cortado pela raiz. Menos 666 é menos mal. Zero vezes 666, mal nenhum. 133,2 é o quinto dos infernos.
1: E assim o nosso matemático traz pra gente essas informações e eu trago outra informação. Alcançamos a meta! Parabéns aos nossos maravilhosos ouvintes, aos nossos caçadores de like aqui do programa de hoje. Vocês estão de parabéns.

0: abraço aqui para nosso ouvinte que está em Maceió, tá acompanhando a gente. Pelo que eu estou entendendo, eu acho que é Laura, mas pode ser Laíra. E, enfim, vocês não estão vendo, né? Só eu que estou vendo, mas é porque a letra é uma letra internacional, para poder elogiar. Eu estou lendo aqui como Laira Janaína. É você, menina. Muito obrigado pelo seu carinho, pela sua audiência. Que Deus te abençoe muito, em nome de Jesus.
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0: Muito bem, minha gente. Olha só, eu quero agradecer o carinho dos nossos maravilhosos ouvintes, dizer para vocês o seguinte: que na segunda-feira nós estaremos de volta, segundo a graça do Senhor, e vamos começar com a seguinte conversa: qual o seu signo? O que o seu horóscopo diz hoje? E ela está dizendo aqui, vou até falar baixo que é para não espalhar. Ela está dizendo aqui: JR, eu já ouvi essas perguntas nos corredores das igrejas. Afinal, JR, é errado o crente acreditar em horóscopo? Temos ou não um signo? As estrelas, os planetas e astros podem indicar o futuro de alguém, até analisar o caráter? A Bíblia fala sobre astrologia. Qual o posicionamento bíblico sobre signos e zodíaco? Eu tenho impressão que esse assunto vai causar, mas na segunda-feira, se Deus quiser, a partir das 11 horas da manhã, estaremos juntos aqui no nosso debate 93, segundo a bênção do Senhor. Muito obrigado, Bispo Jaime Coelho.
2: Eu que agradeço, é sempre uma honra estar à mesa junto com os irmãos, reencontrar o Igor aqui, né, que a gente já se conhece há um bom tempo. E eu queria mandar um abraço para todos os irmãos da Edificação em Cristo, não só em Nilópolis, mas para as congregações também. Desejar um bom final de semana e um feliz Dia dos Pais para todos os pais nesse domingo.
0: Muito bem, muito obrigado, missionária Rosane Oliveira.
3: Eu que agradeço, um grande abraço para a Ione, para a Cristina, que ficaram em casa. Muito obrigado, Deus abençoe a todos.
0: Pastor César Gomes, obrigado, querido.
4: Ô, JR, eu que agradeço a participação mais uma vez, também dos demais debatedores, para a gente é um privilégio. Eu gostaria só de deixar um exemplo para o ouvinte que fez a pergunta. Uma vez uma certa pessoa pediu para sair da igreja porque ela via muito problema na igreja. E aí o pastor, eu tô usando uma história, né, com ele mesmo. O pastor falou para ela assim: tá bom, você tá vendo um monte de problema? Tô. Então agora você pega esse copo de água aqui cheio e dá algumas voltas na igreja. Vê se você vê algum problema na igreja. E a pessoa voltou assim: não vi nenhum problema. Então muitas vezes a gente tá vendo chifre na cabeça de cavalo. A gente tá vendo problema onde não tem. E o meu conselho para este ouvinte, para ele não sair daqui sem um conselho final, é: se envolva com a igreja, procure o seu pastor. Confia a ele os teus anseios, as tuas dificuldades, o teu medo, esses pensamentos estão te assolando, para que o inimigo não permita que isso gere uma raiz de amargura e venha trazer maiores danos para a tua vida.
0: Pastor Igor Cerqueira, obrigado, meu irmão.
5: Eu que agradeço, JR, a honra, a bênção de poder estar aqui nesta mesa. Um abraço a toda a DEVEC da Vila São Luís, em especial Diácono Erlan, minha amiga Daniele, e também a minha amiga Glaucia e o Miguel Sawaia, que estão me ouvindo. Um abraço.
6: Seguinte, JR, nossos ouvintes são maravilhosos, nós batemos a meta das curtidas e só faltam agora 8 pessoas inscritas no canal para a gente bater 1,5 milhão. Eu acredito nos nossos ouvintes, eles vão se inscrevendo enquanto eu, por exemplo, dou a voz a, não sei o nome, mas aparece lá como Condomínio Personale, que diz: ah, o debate já acabou, não é possível. E aí o Felipe Lopes, JR, mandou te dizer que na hora que você estava passando o vídeo do Louvorzão 93, quando ele respondeu a pergunta: quem é você no Louvorzão 93? Ele disse que ele é o JR. Fica zoando todo mundo, deve ser. O que zoa todo mundo. É aquele que fica só lhe observando, dando aquela zoada.
0: Vambora junto, cara, é bom demais. Ó, Olavo Bilac, deixa eu ler logo, porque senão o nosso ouvinte Ilustrações e Parábolas vai passar mal. Jardim Olavo Bilac começou a ventar. E a Maria Luzia, que eu falei ontem sobre a música. Cadê a música dela?
6: Ela mandou pra gente?
0: Ué, ela tá perguntando WhatsApp aqui. Esqueceu, JR, e eu cantando a música?
6: Ela é professora, hein?
7: Cobrou, hein?
6: Ela mandou por um. Fala pra ela dar um alô. Sobe ali, Maria Luzia. Bota um dedinho assim lá no WhatsApp pra gente saber que é você.
0: Tá vendo,
6: pra
0: Maria?
6: Pra gente distinguir ali que é
0: eu
6: você.
0: Eu sou inocente, filha. Entendeu, professora? Eu sou inocente dessa história.
6: Olha só, deixa eu dar o resultado, que eu tenho mais resultados pra te dar. Mas por antes, gentileza. Quem ganhou o kit, camisa, copo e bandana do Louvorzão 93 é a Jeane Monteiro, arroba Jeane Monteiro 6. Participou com a gente lá no vídeo do TikTok. Muito bom, Jeane. Fica aqui o nosso desafio, JR, para os nossos ouvintes também criarem os seus vídeos com os seus amigos de quem são eles no Louvorzão 93. Manda pra gente ao longo da próxima semana. JR vai passar, não sei se eles vão ficar com medo de você analisar. Mas.
0: Não. Eu vou. Ouvinte, eu falo bem.
6: Ah, entendi. A produção é que é mais assim.
0: Vamos botar o vídeo aí de vocês de novo aí. Vamos coloca lá. O vídeo aí de vocês. Lá. Enquanto o nosso povo tá indo lá no YouTube da 93, ó. Olha lá, Gilberto, dá uma sua analisada.

0: Cadê você no Lobozão 93? Mergulha sua turma, mostra pra gente. E
1: viu? Gilberto falou que tá legal. Olha a gracinha. Viu? É melhor você ficar aqui,
2: ó. O Gilberto.
1: É melhor.
2: Ele,
1: é melhor.
2: Ele tá entrando no ar. Eu tô saindo. Então, ele tá entrando no ar, vai passar aqui três horas, um monte de gente aqui do lado, né? Vai querer ir ali fora. Como eu vou sair rapidinho agora? Mas ficou bom, eu vou pedir a Andréia Maia para liberar para vocês fazerem uma apresentação no Lobozão.
1: Ai, meu Deus.
2: Não sei se ela vai autorizar.
3: Eu acho que dá ética.
2: Entendeu? Eu vou falar com a Andréia, vou pedir a Andréia.
1: Uhum. Andréia. Olha só. Ah. Abre o WhatsApp que a Maria Luzia chegou aí.
2: Maria Luzia.
1: Quebrando teu galho.
2: Tá bem, Maria Luzia?
1: Professora.
2: Cadê a Maria Luzia?
1: Maria Luzia.
2: Cadê o WhatsApp que sumiu?
1: Vai lá.
2: Vocês somem com as coisas. Cadê?
1: A gente, né?
2: Cadê?
1: A gente tá do lado de cá e foi a gente que sumiu com o WhatsApp.
2: Tá aqui, achei. Cadê ela? Onde é que ela tá? Oferecimento?
1: É.
2: Então vamos lá. Maria Luzia.
4: Bom dia, professora, como estás? Tudo bem. Bom dia, professora, como estás? Tudo bem. A sua simpatia me alegra. Faremos o possível para sermos bons amigos. Bom dia, professora, como está? Tudo bem. Bom dia, coleguinha, como está? Tudo bem. Bom dia, coleguinhas, como está? Tudo bem. A sua simpatia me alegra. Faremos o possível para sermos bons amigos. Bom dia, professora e coleguinha, como está? Tudo bem.
1: Boa, Maria Luzia, muito bem.
3: Já o professor da rede.
1: Parabéns, professora.
2: É porque a gente colocou um vídeo ontem da professora de Angola e ela falou: não, eu conheço a música. Aí eu pedi a ela. Então, se você conhece, canta. E isso prova como os nossos ouvintes são maravilhosos, como a nossa professora Maria Luzia aqui no Debate 93. Eu vou parar a música para dar um anúncio muito importante. Estamos aqui no canal do YouTube da 93 FM, Rádio 93 FM Gospel. Alcançamos a meta. Passamos de 1,5 milhão. Mais de 1,5 milhão durante o programa de hoje. Alcançamos a meta, sonhada meta de 1,5 milhão. Muito obrigado, ouvinte amado. Você faz toda a diferença. Essa é uma tremenda audiência para uma emissora de rádio. É uma alegria muito grande. Eu quero registrar a gratidão a Deus, aos nossos ouvintes, e dizer que a 93 FM ela não para de crescer. É audiência que se conta para quem ouve rádio no rádio, rádio no celular, rádio.

0: Ouvinte amado, essa festa é sua. Você é maravilhoso. Eu agradeço a Deus pela sua vida e quero deixar isso registrado com muita alegria. Vamos orar. Temos aí essa história do vento todo aí que precisamos orar, pedindo a graça e a misericórdia do Senhor. O Bispo Jaime vai orar conosco. Vamos orar pela cura dos enfermos, pelo consolo aos corações enlutados e vamos agradecer a Deus por esse alvo alcançado, mais de 1,5 milhão de inscritos no canal do YouTube da 93FM. Louvado seja o nome do Senhor.
1: Amém. Senhor, nós te damos graças nessa tarde pela oportunidade que temos de estar em tua presença, louvando e adorando teu santo nome, servindo ao reino, Senhor, aqui junto com a Rádio 93. Pedimos agora a tua proteção sobre cada lar, sobre cada casa. Senhor, nós sabemos que tudo está sob o seu domínio e as suas mãos controlam todas as coisas. Então nós pedimos agora, Senhor, que o Senhor venha dar uma palavra sobre o clima para que possamos alcançar, Senhor, um resultado onde pessoas não serão danificadas, onde não serão feridas, melhor dizendo, onde casas e bens não serão danificados, que o Senhor cuide de cada um. Te agradecemos, Senhor, pelos resultados alcançados pela rádio hoje, Senhor, as metas que foram batidas, Senhor, muito obrigado, porque o Senhor tem dado graça a essa rádio para poder alcançar cada coração. E nós entregamos nas suas mãos, Senhor, cada enfermo, que ele seja curado, receba de ti a restauração, cada enlutado, que ele seja consolado para a glória do teu nome. Colocamos em especial a vida do pastor Marquinhos Menezes, Senhor, que o Senhor cuide dele, que o Senhor cuide da sua família e dê a cada dia, Senhor, a tua esperança em cada coração, em nome de Jesus. Amém.

0: Olá, eu sou Maiara Macedo e esse é um dos destaques do portal Pleno.News. O presidente da Argentina, Javier Milei, autorizou a entrada da Marinha do Brasil no país vizinho para um exercício no Atlântico Sul. A decisão ocorre em meio à crise diplomática entre Milei e o presidente brasileiro Luiz Inácio Lula da Silva, do PT. As atividades navais ocorrerão neste mês com navios, aeronaves e submarinos. O governo argentino afirmou que os exercícios são importantes porque a área em questão é estratégica. Saiba mais em Pleno.News.
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0: Boa tarde, meu Rio de Janeiro. Boa tarde, Brasil. Meio-dia, 13 minutos. Vamos iniciando Caravana 93. Mais uma tarde abençoada. Hoje é dia 7, sexta-feira. É, gente, como é que a semana passou rápido, né? Rápido demais. Sexta-feira, 7 de agosto de 2026. Nós aqui chegando. Faltam 8 dias. 8 dias, né? Fazendo a conta direito? É isso mesmo, tô aqui com a Pitica do lado, dizendo que são 8 dias realmente pro Louvorzão 93, no dia 15 de agosto, ali na Quinta da Boa Vista, aqui do lado da rádio, né, praticamente. Estamos bem pertinho. Vai ser um momento maravilhoso e eu conto com você participando lá, tá bom? Bem, J.R. Vargas retorna na segunda-feira, a partir das 11 da manhã, com mais uma edição do Debate 93. Comigo, você vai seguindo aqui com a programação, nossa primeira hora com o Pediu Tocou e a sua participação tá valendo brinde, hein? Então, atenção, vamos sortear 8 ingressos 3D para os cinemas UCI para você assistir a qualquer filme em cartaz. Dá um perfil para você conhecer os filmes que estão acontecendo por lá. Você pode ver no Instagram, @UCI Cinemas. Então, para você digitar certinho, você coloca assim, @UCI Cinemas no Instagram, tá bom? E aí você vai poder acompanhar. Agora, de que forma vai ser isso? Cada pessoa vai faturar 4 ingressos. Então, nós temos aqui um contemplado que vai levar 4 ingressos e um outro contemplado ou contemplada que vai levar mais 4 ingressos. 2 sorteados vão acontecer ao longo da programação. Final do programa, você vai saber o resultado. Quer participar? Corre pro nosso Instagram, tá bom? A postagem já deve estar por lá nesse momento e a partir daí você vai escolhendo aí as suas músicas, deixando no Instagram, no WhatsApp, também com áudio pra gente colocar aqui no ar. Nessa sexta-feira abençoada. Tá valendo?
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0: E eu vou começar com essas duas aqui, ó, são Peso Pesado. Pro Louvorzão 93, Sara Farias e Mídia Lima. A elas cantando Sobrevivi. Presenças que você vai poder conferir com a gente ao vivo no Louvorzão 93.

Lá com o Pediu Tocou, Rayane de São João de Meriti faz a sua escolha. Tá pedindo Cassiane e Jairinho, Cada Instante de Nós Dois. E o oferecimento segue para todos da Universal de São João 2. Quem mais aqui? Aos ouvintes da Rádio 93, um bom trabalho para todos nós, toda a equipe. Muito obrigado. Tá bom, Rayane? Tá no ar. Pediu Tocou.

Vamos lá, mais uma no pediu, tocou dessa vez. A escolha vem de Coelho Neto, quem faz é o Ricardo, oferecendo para a esposa Flávia, o filho Gustavo, dizendo que quer ganhar esses ingressos. Tá ligado, hein? Tá bom, campeão. A música que ele pede é com Maria Marçal, Deixa.

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9: E ele já está por aqui, Marcos Caetano Júnior. Boa tarde, Marcos.
10: Boa tarde, Gilberto. A Prefeitura do Rio e o Governo do Estado recomendam nesta sexta-feira a antecipação do encerramento de todas as atividades que não sejam essenciais para que a população possa voltar para casa mais cedo. A orientação foi adotada após o registro de ventos de 74 km por hora na Costa Verde Fluminense no fim desta manhã. A Secretaria de Estado de Defesa Civil e o Corpo de Bombeiros do Rio instauraram um gabinete de crise para monitorar os impactos das possíveis ventanias que podem passar de 90 km por hora. O diretor do CEMADEM RJ, Tenente Coronel BM Anthony, alerta sobre a previsão de ventos moderados a fortes nas próximas horas.
11: Tivemos um alerta da Prefeitura do Rio às 5 horas da manhã e nós enviamos um alerta às 7 horas da manhã para a Costa Verde, Sul e Baixada Fluminense.

0: Fluminense. Qual o intuito disso? É justamente alertar a população que nas próximas horas a gente pode ter qualquer tipo de rajada de ventos, de moderado a muito forte. Há previsão disso para até o fim da manhã, e na parte da tarde a gente já tem a previsão de ventos na região dos lagos e no norte do estado, podendo inclusive chegar um pouco na Serrana.
1: Neste momento, há registro de ventos de 61 km por hora na zona oeste e de 53 km por hora na zona sul. Também são esperados ventos fracos a moderados entre as regiões norte e noroeste, com rajadas moderadas a fortes, principalmente nas regiões litorâneas. Lembrando que, em caso de ocorrências, o número do Corpo de Bombeiros é o 193 e o da Defesa Civil é o 199. Na Itália, uma erupção do Monte Etna, na Sicília, provocou interrupções no aeroporto de Catânia nesta sexta-feira. A atividade vulcânica começou após o aumento dos tremores registrados desde ontem à noite. Houve emissão de lava e formação de uma coluna de fumaça. O alerta para a aviação foi elevado ao nível máximo e ao menos 3 voos de chegada foram desviados. As partidas seguem normalmente, enquanto os pousos operados por instrumentos estão temporariamente suspensos. A companhia ferroviária ampliou as viagens para atender os passageiros. Outras notícias estão lá no nosso site, radio93.com.br.
2: Marcos Caetano, eu vou aproveitar aqui, é bem a propósito, até em função da nota, né? Você vinha dando a nota aqui no ar, falando a respeito do aviso da Defesa Civil, e enquanto você falava, os nossos telefones tocaram.
1: Exatamente, Gilberto.
2: Alerta extremo, Defesa Civil, né? Alerta da Defesa Civil, previsão de vento forte na cidade do Rio. A Prefeitura e Governo do Estado recomendam antecipação do retorno para casa, visando garantir a segurança. Então tá aí a dica, tá a informação, o alerta feito em tempo real enquanto a gente fazia as notas aqui.
1: Perfeito, Gilberto. Aproveitando até a oportunidade, né, para orientar, sim, a população, muito cuidado, não brincar com esse vento, né, fechar portas, janelas, cuidado onde estaciona o carro, evitar estacionar veículos, né, Gilberto, embaixo de torres de transmissão, torres de comunicação, embaixo de outdoors, né, placas. Muito cuidado, árvores.
2: Essas coisas são muito importantes lembrar. Eu já tive uma experiência desse tipo na Tijuca, com um carro na rua, meu carro na rua, na porta do colégio da minha filha, e bateu um vento muito forte, um vento desses. E do 13º andar de um prédio, se desprendeu uma daquelas placas de amianto, telhas, não é?
1: Sim.
2: Caiu justamente em cima do meu carro. Me, nossa, deu um prejuízo, ninguém assumiu, porque é aquela coisa de efeitos da natureza. Mas a questão é, foi o carro? Poderia ter sido uma criança, poderia ter sido a cabeça de qualquer um. A gente nunca sabe o que o vento pode estar levando. Então, você estar no lugar protegido é muito importante.
1: Com certeza. E a gente aproveita aqui também uma orientação importante que as pessoas às vezes esquecem, a questão de velas, né? Se for possível, né, opte, escolha por lanterna do celular, lanterna pilhas, né, para evitar aí também ocorrências com incêndios provocados por velas, que é muito comum nessa época de ventania, que acaba acontecendo falta de energia elétrica.
2: Ok.
1: Obrigado, Gil. Outras notícias, reforçando aqui, estão lá no nosso site, radio93.com.br.
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2: E vamos nós com o Pediu, tocou, porque o louvor não para por aqui. Dessa vez, deixa eu conferir quem é que tá chegando. Cadê a música? Ah, tá aqui, a música tá aqui.
4: Boa tarde, Gilberto. Eu quero ouvir Samuel Eleutério. Eu vou abrir o mar. Acho que é isso. Eu sou teu Deus, eu não mandei você parar. Eu vou. Beijo, sou ele da Silva da Assembleia de Deus e Cerâmica.
2: Beijo, lembrando que vamos estar juntos cantando com ele, Samuel Eleutério. Eu vou abrir o mar. Ele é presença confirmadíssima no dia 15 de agosto, na Quinta da Boa Vista.
5: Diga pra esse crente aí.

0: Tá aí com Samuel Eleutério, Eu Vou Abrir o Mar. Gente, vamos aqui para um pequeno intervalo e eu volto daqui a pouquinho. 12:43.
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8: Estamos de volta com o Pediu, tocou, a participação da Sandra Augusto. Ela é da Igreja da Graça em Madureira. Aí, Gilberto, dia 15 é meu aniversário e eu vou comemorar no Louvorzão e eu quero ganhar essa camisa, hein? Tu não tá apelando não, né, Sandra? Fala sério, mas gente, se ela tá completando aniversário no dia 15, é justo ela pedir. Mas olha, é sorteio, minha irmãzinha, tá bom? Se calhar de cair, caiu. Deus abençoe você mesmo assim, desde já, um feliz aniversário, já estou aqui antecipando para você. Bem, nossa irmã Sandra Augusto tá pedindo medley Corinhos de Fogo na voz do Lídia Lima, deixando o oferecimento pros filhos, seus pais, os irmãos e sobrinhos, e especialmente os ouvintes da 93.

Dessa vez, quem chega é a Andriele Cristina de Belfort Roxo. Tá pedindo a canção no oferecimento para sua mamãe, Dona Keila, pelo aniversário, quarta-feira. Ela agradece, deixa a canção. Somente Filho, na voz de Josiane, canção e louvor.

0: Oi, Gilberto, a Thais, aqui é Carol de Duque de Caxias.
1: Paz, Carol.
0: Quero pedir tocou a Jesus com Juliane Souza. Ó, Gilberto, eu quero ir para o cinema, hein? Beijo, fica com Deus.
1: Beijo, já está incluída no sorteio, minha irmã. É ligada.

0: hora e 3 minutos.
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2: Muito bem, fechamos aqui a sequência ouvindo o louvor de Sara Farias, O Céu Está Baixinho. E antes, a canção com André William cantando Deus de Israel. Vou aproveitar aqui para mandar alô, tá?

País Guaçu, mandando aqui o seu alô para todos da Rádio 93. Muito obrigado. A participação pro Jaime Quintes também. Olá, Jaime. Uma boa tarde para você. A participação também, quem deixa aqui o seu alô é a Karina. Tudo bem, Karina? Boa tarde, tá? Deus te abençoe. Segue também o oferecimento do Irineu Freire. Fala aí.

0: com Gustavo. Fala, Gustavo, Deus te abençoe. Segue também um alô da nossa irmã Cláudia, oferecendo para os ouvintes da Rádio 93 o último oferecimento de Santa Cruz. Quem faz é a Selma, ligadinha aqui na Rádio 93. Obrigado, tá?
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0: 1:17.
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0: Oh, glória a Deus, aleluia.
1: Aí, gente, aleluia. William Nascimento, retire as cinzas. Lembrando que o William é presença confirmada no Louvorzão 93. Ainda que na sequência ouvimos a voz de Vitor Santana, João 20 para sempre. Pois é, vamos conferir a hora certa, 1:30. Para você, 1:30. Se liga aí, vou trazer aqui ainda o oferecimento, lembrando da participação com sorteio, tá? A gente vai liberar no final.

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3: Pastor Arão Machado de Paula, da Igreja Renovo do Senhor em Paciência.
7: Em Números 12, Miriam e Arão falaram contra Moisés por causa de sua esposa. Mas Deus deixou claro que Moisés não era apenas um irmão, era um homem levantado por Deus. Cuidado para a familiaridade não fazer você perder o respeito pela unção. Às vezes, quem está perto demais começa a julgar aquilo que deveria honrar. Miriam ficou leprosa e passou 7 dias fora do arraial. A unção não negocia princípios. Quando Deus levanta homens e mulheres para entregar sua palavra, cabe a nós ouvir com temor e discernimento e com humildade. Honre o que Deus colocou diante de você e a sua casa será abençoada. Porque muitas vezes os de longe honram mais do que os da casa. E Deus sempre diz: quem honra a quem eu envio será honrado e quem rejeita será rejeitado. Reflita, renove-se, Deus é contigo. 93.
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2: Com Fernanda Paredes, já aqui no estúdio com a gente. Boa tarde, Fernanda.
9: Olá, Gilberto Ribeiro, muito boa tarde. Muito boa tarde aos nossos ouvintes. Gil, município do Rio entrou agora à tarde em estágio 3. A informação foi divulgada pelo Centro de Operações da Prefeitura do Rio por conta da previsão da intensidade aí dos ventos para as próximas horas. Lembrando que o estágio 3 indica uma ou mais ocorrências já, né, impactam a cidade do Rio e afetando a rotina de parte da população. E lembrando que a Prefeitura do Rio e o Governo do Estado liberaram nesta tarde os servidores públicos por causa da previsão de ventos de mais de 90 km por hora. Já houve registro de vento forte no aeroporto do Galeão de 66,6 km por hora, na Marambaia de 61,2 e também no Campo dos Afonsos de 59,2 km por hora. O CORE informou também agora há pouco que a ciclovia Tim Maia foi interditada no trecho entre a Praia de São Conrado e a passarela metálica do Vidigal em função do registro de ventos fortes. O bloqueio da ciclovia não afeta aí, por enquanto, o funcionamento da Avenida Niemeyer, que opera normalmente entre São Conrado e Leblon. Quanto aos transportes, as concessionárias Metrô Rio e Trens RJ estão operando em esquema de prontidão e reforçando da operação para ampliar o número de composições em circulação. O Metrô Rio já antecipou o horário de pico. As barcas têm partidas extras

0: a partir das 15h para a Praça 15. A Light informou que reforçou as equipes e opera em esquema especial nos 31 municípios da área de concessão para agilizar o atendimento. As prefeituras do Rio e de Niterói fecharam todos os parques públicos da cidade. Lembrando, Gil, aí que, se necessário, né, use sempre os telefones de emergência 193 do Corpo de Bombeiros e 199 da Defesa Civil. 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
2: Aline Barros.

0: Boa, tá aí fechando a sequência, a voz de Josiane cantando Sempre Será Deus. E Aline Barros com a música Casa do Pai. Vamos que vamos.
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0: É aqui mesmo a rádio que conquistou o seu coração. 1h45. A gente volta daqui a pouco com você. Tá valendo?
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0: Diego de Nova Iguaçu. Fala aí, Diego, ele é do bairro Botafogo. Tá deixando o oferecimento para as irmãs, para a irmã Natália e os sobrinhos Pedro Augusto e Ana Luísa, e aos ouvintes da Rádio 93. Muito obrigado.
1: Boa tarde, 93. Olha aqui aí, é Carinho, tarde. Do Rio de Janeiro, coroado. Tô contando os dias para chegar pro louvorzão. Quer dedicar o próximo louvor? O meu esposo, o nome dele é Severino. Ele tá fazendo aniversário hoje. Para todos vocês.
0: Parabéns, Severino.
2: Boa tarde, Gilberto. Boa. Sama de Santa Cruz, ligadinha na melhor 93 FM. Sábado estarei lá no Louvozão. Tô contando as horas, Gilberto. Manda um alô para o povão da Urucânia, lote 14, Santa Cruz.
0: Alô, Urucânia. Alô, Santa Cruz. Uma boa tarde para todos. Bem, falando em Louvozão, ele também vai estar presente. Samuel Miranda.
3: Aleluia!

0: essa foi a última canção da hora. Linda, linda a canção com Eishla e Cassiane, Nada Pode Calar um Adorador, e com muito louvor. Samuel Miranda cantando Eu Sou Sarça. A gente volta daqui a pouquinho, tá? Lembrando que tem participação ao vivo, vamos bater um papo com a Larissa Santos, trazendo o single pra você, single e clipe, Dono da Minha Vida, já já, online pra você. Confirmando a hora, 1h59.
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0: Sou eu mesmo, seu irmão e sempre amigo aqui na programação, trazendo para você novidades, tá? Você que tá acompanhando a gente, nós estamos com o lançamento da Larissa. Pois é, uma super novidade na programação, você vai ouvir Larissa Santos falando sobre o seu novo EP, Dono da Minha Vida. Ah, nome da canção, já está disponível nas plataformas digitais e o clipe da música que dá nome ao EP no YouTube. Eu vou aproveitar já, soltar aqui o single, vamos conferir. É isso aí. Então, para você que está acompanhando, já sabe que é só você correr no nosso YouTube da MK Music para conhecer a canção e tudo mais que a gente tem para mostrar e oferecer para você. Tá bom? Então, você lembrando aí, para você se inscrever no canal MK Music no YouTube, ser avisado dos nossos lançamentos. Larissa Santos, bem-vinda, Larissa.
1: Oi, boa tarde, gente. Boa tarde, 93 FM. Boa tarde.
0: Prazerzaço receber você aqui. Tá bem, graças a Deus. Melhor obrigada, agora. Amiga. A gente aqui fechando mais um EP lindo, lindo, lindo. Mas antes da gente falar aqui da música inédita, Larissa, conta pra gente, como é que foi pra você lançar música a música? Como é que foi pra você? Relembra aí pra gente.
1: Olha, cada música tem a sua particularidade e deixa a gente com um misto de sentimento, né? Então, pra gente fechar esse EP, cada uma ligava a outra e finalizou da forma mais linda possível. Uma música onde eu declaro todo o meu amor por Jesus, porque se eu cheguei até aqui, é porque ele me sustentou e me deu essa oportunidade incrível e essa experiência extraordinária.
0: Que bom. Agora, Dono da Minha Vida, conta aqui pra gente sobre essa canção. Como é que você recebeu essa canção? Como é que ela chegou até você? O que te levou a gravá-la? O que te motivou? Quem fez a composição para você? Conta tudo.
1: Sim. A composição é de Tiago Oliveira e o Evandro Paes. Essa composição chegou da forma que eu acredito que todo mundo já sabe mais ou menos, né, nas entrevistas, na seleção de repertório. E ela já me chamou a atenção só na primeira frase, Dono da Minha Vida. Daí eu já imaginei. Essa canção vai falar de Jesus, do sacrifício na cruz. E foi isso, eu me apaixonei por ela. Foi selecionada, aprovada e estamos aqui agora.
0: E a gravação do clipe dessa canção, você pode contar alguma coisa pra gente?
1: Ah, posso sim. Eu sempre esqueço o lugar, porque o Rio de Janeiro é enorme, né? Mas eu só sei, Gil, que era lindo demais, uma praia maravilhosa. Tudo muito lindo, fazia muito frio também. E assim, a equipe, né, do Sadraque, toda a MK, entendeu bem o que eu quis dizer, porque a gente tenta mostrar o nosso sentimento do que a gente quer para o clipe, né? E quando a equipe consegue colocar no clipe, na questão visual, aquilo que você imaginou, só que 10 vezes melhor, eu fiquei mais do que feliz, mais do que satisfeita.
0: Agora, conta aqui pra gente, o que é que você... como é que você tem sentido já... Você tá acompanhando a repercussão dessa canção?
1: Tô sim.
0: Como é que você tá sentindo o povo, os comentários? O que você tá percebendo?
1: Sim. Ó, eu já esperava que a galera ia falar muito da questão visual do clipe, que tá muito lindo. É tanto que aproveita, galera, e assiste pra você entender. Estão falando muito bem da canção, que exalta o Senhor, fala do sacrifício que ele fez na cruz, e a questão visual mesmo, que ficou muito, muito, muito bonito. Ah, a galera tá falando muito bem.
0: Dá um spoiler pra gente, vai. Conta um pouquinho desse vídeo.
1: Vamos lá. Pera aí. No clipe, eu tô muito chique. Eu tô parecendo num filme de Hollywood, tá? Como é que eu vou provar aqui na cidade que sou eu? Mas, que mais? O look ficou maravilhoso. Me vestiram muito bem. Gratidão, MK e a Paty, por ter me deixado mais linda, né? E o que mais? Tem detalhes no clipe. Exemplo, uma borboletazinha da minha cor predileta, que é azul. Tem uns... A galera tem que assistir. Eu não posso falar muito, não.
0: Então, olha só, a gente vai soltar o clipe daqui a pouquinho. Mas antes da gente soltar o clipe, o single, para todo mundo acompanhar, eu queria que você deixasse uma mensagem para os nossos ouvintes, né, sobre a tua expectativa com esse lançamento, né? Que mensagem você quer deixar para os ouvintes?
1: Ah, pessoal, a minha mensagem, o meu desejo do fundo da minha alma é que o mundo inteiro ouça e a partir disso reconheça quem ele é, o quão grande ele é poderoso, e que se a gente está aqui é porque o Senhor tem sido bom, tem sido misericordioso, tem sido benigno, e que você possa declarar para o mundo, para o seu vizinho, para o seu amigo, na sua faculdade, no trabalho, quem ele é, porque Jesus é tão lindo que seria injusto guardar só para a gente, né?
0: É verdade.
1: Que outros tenham essa experiência também.
0: Lembrando que você pode convidar, né, a Larissa Santos para estar na sua igreja. Larissa, o contato é pelo teu Instagram?
1: Sim, tá no meu Instagram, tudo certinho lá.
0: Então tá, repete pra gente o seu Instagram, qual é?
1: Arroba? É Larissa A. Santos Oficial.
0: Larissa A. Santos Oficial, tudo juntinho?
1: Isso, tudo então, juntinho. Tá assim,
0: fica fácil para você que tá acompanhando a gente poder convidá-la, né, para estar com você em qualquer lugar do Brasil, até do exterior mesmo. Então, quero te agradecer desde já pela sua participação.
1: Eu te agradeço.
0: A gente vai soltar o single Deus da Minha Vida, né? E lembrando que ele está disponível em todas as plataformas digitais. Pode procurar na plataforma da sua preferência. Sim. E o clipe está disponível no canal MKMusic Music no YouTube. Aí a gente sempre lembra para você ouvir, assistir, deixar o like e o comentário, porque isso, inclusive, aumenta a relevância do single e do clipe e faz com que ele seja distribuído para mais pessoas. Tá bom, então? Posso soltar o single e o clipe, Larissa?
1: Pode soltar, Gil, pode soltar.
0: Tá bom, valeu, obrigado pela participação. Vamos soltar
1: aqui. Eu que agradeço.
0: Nada. JP, agora é com a gente, hein? Vamos lá.

0: Com Anderson Freire, antes Elaine Martins cantando a palavra a ela, presença confirmada do Louvorzão 93, a Vitória Souza, Eu Permiti o Vento, e Larissa Santos, ela participando com a gente online, fazendo o lançamento do single e clipe Dono da Minha Vida. É isso aí, gente, vamos que vamos. São 2:29, lembrando que daqui a pouco tem resultado de sorteio valendo 4 brindes, 2 pessoas vão faturar, tá? Cada uma delas 4 ingressos para assistir aos filmes nos cinemas e UCI, para pegar aí qualquer filme em cartaz. Arroba UCI Cinemas, arroba UCI Cinemas no Instagram, é o nosso perfil para você conferir lá. E aí, a partir daí, você saber tudo o que está acontecendo e escolher o seu filme. Valeu? Tá dada a dica, sorteio daqui a pouco lá.
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6: Daniel 10, 12. Então me disse: não temas, Daniel, porque desde o primeiro dia em que aplicaste o teu coração a compreender e a humilhar-te perante o teu Deus, são ouvidas as tuas palavras, e eu vim por causa das tuas palavras. Joelho no chão, toque de Deus. Joelho no chão, amor de Deus. Rosto no pó, Deus sobre nós. Joelhos dobrados, Deus colocando mais unção. Quanto mais temente for ao Senhor, mais ele se achega. Aqui a palavra revela que desde o primeiro momento que o servo do Senhor se colocou para buscá-lo, Deus já era com ele, já era dando força para ele e enaltecendo ele.
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9: Ok, é com você, Fernanda Paredes.
10: O ministro Flávio Dino, do Supremo Tribunal Federal, determinou hoje que a Polícia Federal analise a existência de indícios de crimes na execução das chamadas emendas PIX de transferências especiais. O relatório do TCU fiscalizou 198 milhões de reais e encontrou aí indícios de superfaturamento. A Prefeitura do Rio e o Governo do Estado divulgaram uma nota conjunta agora à tarde, recomendando, né, as atividades não essenciais têm um encerramento antecipado hoje. E segundo o prefeito Eduardo Cavalieri, do PSD, a recomendação foi para que as pessoas pudessem ter uma volta tranquila para casa.
11: Muito importante nesse momento que a gente tenha serenidade, tenha tranquilidade para se proteger e para fazer esse retorno para casa agora de forma gradativa. Eu e o governador do estado, o governador Ricardo Couto, quando uma estação marcou na Costa Verde do Rio de Janeiro, né, marcou 74 km por hora de vento, pudessem encerrar as atividades que não fossem essenciais, tanto no comércio, como atividades empresariais, atividades que não fossem essenciais, né, para que pudesse ter um retorno gradativo para casa. A gente já teve ao longo das últimas duas horas, alguns registros de ventos acima de 60 km por hora. E a previsão, a tendência é que isso se intensifique.
10: Então, né, Gil, lembrando que o aviso é válido somente para repartições públicas em empresas. Tem informações também sobre transportes aqui no Rio. Conforme falei no boletim anterior, os trens RJ e o Metrô Rio anteciparam o horário de pico na volta para casa por conta da condição climática. Nas barcas, a linha Charitas em Niterói colocou saída extra às 15h. A partir das 16h, a operação normal será retomada. Os ônibus também tiveram a frota reforçada. Agora no Rio, 2h35.
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0: Cassiane, tá aí ela com Midian Lima, o Leão e o Cordeiro, e antes louvor de Gislaine Milena cantando A Voz de Quem Adora. Pois é, são 2:46, a gente volta daqui a pouco trazendo o Esporte 93.
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7: Fala aí, Marcos Caetano.
8: Fala, Gilberto. Cheguei na área para trazer as informações do esporte nesta sexta-feira. Começo falando do Cruz Maltino porque tem reforço em São Januário. O atacante argentino Facundo Colídio desembarcou no fim da manhã desta sexta-feira no aeroporto do Galeão, no Rio de Janeiro, para assinar com o Vasco. O jogador de 26 anos realizará os exames médicos ainda hoje e, caso aprovado, assinará contrato até o fim de 2029. Ele vestirá a camisa 9 no clube carioca. Colídio estava no River Plate desde 2023. No rubro-negro, a negociação por Luiz Henrique esfriou. O Zenit da Rússia aumentou para 35 milhões de euros, cerca de 205 milhões de reais, o pedido para ceder o jogador. Esse aumento virou um obstáculo na negociação, porque o clube carioca não quer pagar o novo valor antes acordado em 25 milhões de euros, que equivale ali a 141 milhões de reais. Mesmo com esse contratempo, o Flamengo acredita que vai conseguir concretizar a transação. Alex Telles renovou o contrato com o Alvinegro. A conversa avançou nos últimos dias e as partes chegaram a um acordo por um vínculo de mais 2 anos. O clube carioca anunciou o novo acordo nesta sexta-feira e referiu-se ao jogador como ídolo. Ao longo da manhã, o Botafogo usou as redes sociais para brincar com o anúncio. Foram 3 publicações e em todas com alguma alusão ao 13, número utilizado por Telles. O anúncio da renovação foi feito às 13h13 da tarde. No Tricolor, uma má notícia. O atacante John Kennedy será desfalque nas próximas partidas, incluindo o decisivo confronto contra o Independente Rivadavia pela ida das oitavas de final da Libertadores na próxima terça-feira. No jogo com o Vasco, na última quarta, o jogador foi substituído chorando com fortes dores no joelho direito. A possibilidade de que o jogador tenha sofrido uma lesão ligamentar. O departamento médico está esperando o joelho desinchar para realizar novos exames. Agora vamos falar de ginástica artística. Rebeca Andrade marcou 14,800 pontos, a maior nota do mundo em salto em 2026, nesta sexta-feira, no Campeonato Brasileiro de Ginástica Artística em Brasília. Apesar da ótima pontuação, Rebeca está fora da final do aparelho. Ela optou por não realizar o segundo salto para se resguardar fisicamente para o Mundial de Roterdã em outubro, que vale vaga nas Olimpíadas de Los Angeles em 2028. Para avançar a decisão do aparelho, é preciso realizar os 2 saltos.

Aí, gente, louvor de Mariana Góes, Porta Aberta. Antes de liberarmos aqui a última canção, eu vou pro resultado do sorteio, tá? Promoção Cinema com a 93, valendo 4 ingressos 3D para os cinemas UCI para assistir a qualquer filme em cartaz, em qualquer filme mesmo. Você pode correr do Instagram no perfil @UCIcinemas. A gente escreve assim, ó, @UCIcinemas. E ali você vai encontrar direitinho todos os filmes disponíveis para você escolher um e poder assistir. Desta vez, quem se deu bem foram duas pessoas. A primeira delas é o Will de Higienópolis. Telefone 993, final 06. Will de Higienópolis. E o outro, a outra série com 4 ingressos 3D. Marina Santos. Perfil @Marina_Santos. 1987. É o perfil da nossa irmã Marina _ Santos, tá bom? Vocês dois aí, fiquem ligados, Pitica vai entrar em contato com vocês e dar os detalhes direitinho para vocês aproveitarem. Eu vou ficando por aqui, encerro com Paulo César Baruque e Barcena, Clamo Jesus. E vem ele, Cid Gonçalves, no comando do 93 Radical. Vambora! Volta então domingaço a partir das 7 da manhã com 93 Dominical. Deus te abençoe. Fique com ele, com certeza, no final de tarde, sexta-feira, abençoado. Um abraço, Cid!

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7: Graça e paz, querida e amada Igreja do Senhor Jesus. Em Lucas 13, 10 a 17, ao caso de uma mulher que vive por 18 anos encurvada, incapaz de olhar para o alto, tendo a sua vida garroteada por Satanás, por um espírito de enfermidade. Mas Jesus chegou, chamou, impôs as mãos e ali imediatamente foi curada. Jesus hoje veio para desatar os nós dos cativos. Jesus veio para tirar você de prisões. Muitas vezes há prisões piores do que a do corpo, são as prisões da alma. Pessoas que vivem encurvadas pela culpa, pela condenação, peso sobre os seus ombros de anos acumulado. Jesus vê a sua igreja hoje, Jesus vê a sua dor nesta hora. Portanto, amado, ele te chama, ele te cura nesta hora. Levante teus olhos para o alto, entregue a tua vida ao Senhor Jesus. 93.
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10: Boa tarde, gente boa. Oi, gente. Boa tarde para todo mundo ligado na 93 FM. Tô chegando para mais um encontro. E a partir de agora vamos juntos até as 18, trazendo o melhor do louvor, adoração a Deus, claro, trazendo sossego pro teu coração também. Desacelera, com calma, tranquilo. E Gilberto Ribeiro já se mandou, nosso queridão Gilberto Ribeiro, hoje foi mais, foi rapidão, para não ser levado nas asas do vento. Mas domingão Gilberto volta aqui na programação da 93 FM, trazendo, claro, toda a alegria. E a programação top da 93 FM para você ligado na melhor. E a partir de agora, então, somos nós, eu e você, aqui no nosso
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9: Comando.
10: Sou eu, com prazer, com muita alegria, desejando tudo de bênção do coração de Deus para tua vida.
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10: Pra começar.
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10: Delino Marçal, vim falar com Deus, 3:09. Boa tarde, gente boa. Claro que vale prêmio pra você ligado aqui, claro que sim. Vale hoje um kit festa Duduzinho com uma torta pequena, 80 salgados e um xananante. Eita!

0: Agora no Rio são 3:19, 3:19, Fernanda Brum, que sua glória fez comigo, ainda Adelino Marçal, vim falar com Deus.
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0: As informações vêm chegando com ele, Léo Vieira. Diga lá, Léo, boa tarde, campeão.
3: Boa tarde, Cid. Boa tarde pra você. Boa tarde pra todo mundo ligado na 93 FM. Cid, tô de olho na movimentação do trânsito nesta tarde de sexta-feira, com rush antecipado por conta do alerta de severidade dos ventos que se aproximam da cidade do Rio de Janeiro e também da região metropolitana. A gente já observa já trânsito muito complicado já para quem segue em direção à Baixada Fluminense pelo trecho da linha vermelha, retenções entre o Caju e a chegada ao acesso à rodovia Washington Luiz pela Avenida Brasil. Quem está seguindo em direção à Zona Oeste, também no caminho para a Baixada, vai perdendo tempo entre Caxias e a chegada ao trecho de Ramos. Para quem está na pista sentido centro da linha vermelha, pistas livres na Avenida Brasil pela pista lateral, motorista vai encontrando dificuldades no acesso à linha amarela no trecho de Bom Sucesso. 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Léo Vieira para 93 FM, a rádio que conquistou o meu coração.
0: Valeu, Léo!

0: Sofia Vitória, Rabone, ao vivo. Tivemos ainda Jefferson e Suelen, Vem Me Buscar, também ao vivo. O Que Sua Glória Fez Comigo, Fernanda Brum cantou, e ainda Delino Marçal para começar, e a canção Vim Falar com Deus. 93. E o povo tá falando aqui na melhor, na 93 FM, a rádio que conquistou meu coração. Solta a voz e fala aí, oi.
1: Boa tarde, Cid Gonçalves.
0: Boa.
1: Aqui é a Zeniza de Itaburaí.
0: Oi, benção.
1: Estou aqui trabalhando, costurando, ouvindo a melhor.
0: Legal.
1: Passando para desejar um

0: Carlos, morador de Venda de Varanda.
1: Fala, campeão.
0: São Jesus Cristo, Santa Cruz. Manda um alô aí pra minha esposa, que tá na van, voltando pra casa.
1: Certo, certo.
0: Um abraço pra todos do rádio, todos os ouvintes. E a paz seja Jesus.
1: A paz, campeão. Deus abençoe. Oi, Cid. Boa tarde. Aqui é o obreiro Ricardo. Manda um alô pra minha esposa Flávia, meu filhão Gustavo, amiguinha Eloá e a todos da 93 FM. Também quero ganhar esse kit aí, hein? E no dia 2 foi aniversário da minha esposa. E, rapaz, seria bom comemorar, né? Oi.
2: Olá, Cid.
1: Oi.
2: Boa tarde.
1: Boa.
2: Oferece, por favor, o próximo louvor pra minha sobrinha Eloá, que tá em Nova Campinas.
1: Sim.
2: Quero ganhar essa torta. Vou fazer aniversário, Cid.
1: É mesmo?
2: Jocelina de Ramos.
1: Coisa boa, coisa boa. Pra quem não sabe do que o pessoal tá falando sobre a torta e tal, é o seguinte: é que hoje você tá concorrendo a participar conosco aqui da nossa programação. Tá concorrendo hoje a um kit festa Duduzinhos. Com uma torta pequena, 80 salgados e um xananante, um refrigerante. Pra você que tá ligado aqui na melhor, na 93, a rádio do povo mais feliz e abençoado do planeta. Quer ganhar? Participa conosco da nossa programação e seja feliz! Yes! 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

0: Essa é a dona da voz, minha querida Gisele Nascimento. Quem acreditou? Tivemos ainda Paulo Neto, ponto final. Sofia Vitória, Rabone, ao vivo na melhor. Agora faltando 13 minutos para as 4 da tarde. 93. Intervalo e eu volto a seguir.
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0: Agora no Rio são 3:50.
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0: Com ela, Fernanda Paredes. Diga lá, Fernandinha, boa tarde.
10: Olá, Cid Gonçalves, muito boa tarde. A Prefeitura do Rio vai ampliar a partir da próxima segunda-feira a operação do Rio Rotativo Digital na Zona Sul. Na nova etapa, o sistema vai operar mais de 1.700 vagas na Orla do Leme, Copacabana, Ipanema e Leblon, com apoio de 80 guardadores credenciados. As fortes rajadas de vento que atingem a Baixada Santista no litoral de São Paulo paralisaram as travessias litorâneas e a navegação no Porto de Santos. De acordo com a Prefeitura, os ventos chegaram a 109 km por hora. Houve quedas de árvores e as aulas foram suspensas em 4 cidades. Por enquanto, não há informações sobre vítimas. A Coreia do Norte disparou pelo menos um projétil não identificado em direção ao Mar do Japão, informou hoje o exército sul-coreano. O Ministério da Defesa do Japão disse nesta semana que as forças armadas do país precisam ser reforçadas com um sentido de urgência e crise, devido às crescentes ameaças da China, da Rússia e da Coreia do Norte. Acesse outras notícias em radio93.com.br.
0: Valeu, Fernandinha.
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0: Essa é Bel Souza aqui na 93 FM, Declare Vida. Olha que coisa linda, hein? Antes, Fernandinho, Teus Sonhos e Gisele Nascimento, A Dona da Voz, Quem Acreditou, ao vivo.
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0: Agora são 4 horas em ponto no Rio, uma tarde maravilhosa pra você. 4 em ponto.

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0: 4:14, ouvimos Maria Massal, deixa. Marine Friesen, óleo de alegria.
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0: 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Hora de mandar alô, hora de mandar abraço pra essa turma legal demais, ligada aqui na melhor, na 93. Então solta a voz e fala aí, oi.
2: Oi, Sidney, boa tarde. Tudo bem? Sou Elizabeth de Belfort Roxo. Ah. Sidney, eu quero ganhar esse kit aí, hein?
0: É bom kit, hein?
2: Eu sempre ganho um prêmio de vocês.
0: É mesmo, é?
2: Então,
0: é.
2: Creio que esse kit já é meu. Amém, assim seja.
0: Oi, Cid, boa tarde. Tô sintonizada na rádio mais amada do mundo. Até parece que a 93 conquistou o coração de todo mundo. Olha que bacana. É a Gabriela de Duque de Caxias. Oi, Cid, boa tarde. Quero participar do kit da festa aí, ó. Marluce Marques, do bairro de Fátima. Oi, Cid, eu quero ganhar esse cupom aí, ó, da Um Pizza, mas não tô sortindo nada da Um Pizza não, Adriano. Hoje é o kit festa da Duduzinho. Bom, irmão. Muito bem, a minha querida Silvana, Silvana Gari, lá na Presidente Vargas, ligada na 93 FM, a rádio que conquistou o coração. Cuidado, hein? Sai daí, cuidado com o vento, hein? Vê lá, hein? Pois muito bem, e o Wagner, grande Wagner, também tá ligado conosco. Fala, Wagner.
3: Boa tarde, Gilberto Vermelho, que é meu Wagner.
0: É Cid, rapaz.
3: Minha família, meus parentes, meus irmãos, já agradeço ter começo, todos os ouvintes, todas as cidades, então eu vou dizer que estou ligadinho na melhor. E ser ouvinte da 93 é bom demais, que demais, pra glória de Deus, no amor de Jesus. Amém,
0: meu irmão, amém. Amém. Ele mandou aqui, eu esqueci, Cid. Tá tranquilo, meu irmão, tá tranquilo. Gilberto é gente boa demais, é nosso parceirão do coração. É isso, gente, agora são 4:15, intervalo, e eu tô de volta já já.
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0: Daqui a pouquinho tem informação do trânsito pra você saber como é que tá a cidade, pra você saber e hora melhor voltar pra casa ou sair pro trabalho, você que sabe.
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2: As informações vêm chegando com ele, Léo Vieira. Diga lá, Léo.
3: Digo sim, Cid, tô de volta e tô de olho na movimentação do trânsito para quem tá saindo da Zona Sul em direção à Zona Norte da cidade. A circulação pela Orla da Lagoa tem trânsito complicado para quem tá pela Avenida Epitácio Pessoa, desde o corte do Cantagalo até o acesso ao viaduto Sem Ler, o motorista vai encontrando trânsito lento em direção ao túnel Rebouças. No caminho contrário, o panorama é bem mais tranquilo. Pela Borges Medeiros, problemas entre a altura da Ípica e a chegada ao acesso ao viaduto que faz a ligação entre a Lagoa e o túnel Rebouças. Nas duas galerias do Rebouças em direção ao Rio Comprido, o motorista vai perdendo tempo. A melhor escolha para quem está saindo da Zona Sul em direção ao centro é o trecho do túnel Santa Bárbara, mas na saída da Praia de Botafogo, observo retenções na descida do viaduto Santiago Dantas e na chegada ao trecho da Pinheiro Machado, pelo menos até o outro da rua Paissandu, ali nas proximidades do Palácio Guanabara. Quem está optando pelo Aterro do Flamengo, observo pistas livres desde o trecho da Enseada de Botafogo até a chegada ao aeroporto Santos Dumont. O motorista vai encontrando um bom panorama nos dois sentidos. 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Léo Vieira para 93 FM, a rádio que conquistou o meu coração.
2: Valeu, Léo.

voz é essa, meu Deus? Tá aí, ó, Letícia Vitória, perfil de adorador e tudo entregarei. Tudo isso pra você ligado aqui na 93 FM, onde você também ouviu Renascer Praise, Escape ao vivo, Maria Marçal, deixa Marine Friesen óleo de alegria. Agora são 4 horas e 30.

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0: Márcia Sara Farias aqui na 93, eu me humilho ao vivo, Samuel Miranda, aprovação e o altar também ao vivo, e ainda Letícia Vitória, perfil de adorador e tudo entregarei. 93. Essa é a rádio do povo de Deus, o povo mais feliz e abençoado do 93. Planeta. É isso aí, o povo tá ligado na 93 FM, a rádio que conquistou o meu coração. Muito bem, vamos lá, o pessoal tá mandando alô aqui, ó. Oi, Cid, boa tarde, eu tô querendo fazer parte do sorteio aí, tá? Conchita Barcelos, de São João de Meriti, claro que sim, minha irmãzinha, claro que pode. Ô, oh, quem mais tá mandando alô aqui? A Cíntia Polo, com dois L's. Ela que é lá de Nova Friburgo, tá contando os dias pro Louvorzão, mas que vai assistir pela TV, como ela fez no ano passado. Afinal de contas, ela tá lá em Nova Friburgo, né, gente? E oferece a próxima canção pro filhão Daniel, que tá ligadinho junto com ela. Lá em casa, tá ouvindo a programação da 93. Maravilha, bênção pura. Quem mais tá mandando alô aqui? Quem mais tá mandando? Cadê, cadê? Ah, sim. Já foi, não foi, né? Já foi. É isso. Então segura aí que daqui a pouquinho tem mais pra você ligado na melhor, na 93, a rádio do povo mais feliz e abençoado do planeta.
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3: Voz e a minha súplica, porque inclinou para mim os seus ouvidos, portanto, invocá-lo-ei enquanto viver. Cordéis da morte me cercaram e angústias do inferno se apoderaram de mim. Encontrei aperto e tristeza. Então invoquei o nome do Senhor, dizendo: ó Senhor, livra minha alma. Piedoso é o Senhor e justo o nosso Deus, tem misericórdia. O Senhor guarda os simples, estava abatida, mas ele me livrou. Volta minha alma ao teu repouso, pois o Senhor te fez bem. Porque tu, Senhor, livraste a minha alma da morte e meus olhos das lágrimas e os meus pés da queda. Andarei perante a face do Senhor na terra dos viventes. Salmo 116, 1 a 9.
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0: Com ela, Fernanda Paredes. Diga lá, Fernandinha.
6: Pois é, Cid, a previsão de ventos fortes para o estado do Rio hoje alterou, né, a rotina em diversas cidades, com aulas canceladas e ponto facultativo decretado. Segue a expectativa ainda de ventos fortes a muito fortes, com rajadas de até 90 km por hora na capital. No restante do estado, os ventos podem atingir 110 km por hora, especialmente na região serrana. Até esta tarde, as rajadas mais intensas registradas no estado ocorreram em Angra dos Reis, na Costa Verde, onde os ventos chegaram a 84,7 km por hora, segundo o IMET. Na capital, a maior rajada foi registrada no Aeroporto Internacional do Galeão, com 66,6 km por hora, isso de acordo com o COR Rio. O governo do Rio instalou um gabinete de crise para o gerenciamento e também acompanhamento das condições do tempo em todo o território fluminense. Bom, a Defesa Civil Estadual e o Corpo de Bombeiros atuam de forma integrada para adotar, se necessário, medidas preventivas de proteção à população. E para as próximas horas, é mantida aí a previsão de rajadas de vento moderado a muito forte nas regiões próximas ao litoral do estado e também em áreas do sul fluminense e da região serrana. O Senado dos Estados Unidos aprovou hoje a indicação de Daniel Pérez para novo embaixador dos Estados Unidos no Brasil. Agora o nome de Pérez segue para aprovação do Itamaraty, que pode conceder ou não a autorização necessária para que um embaixador estrangeiro assuma as funções. Agora no Rio, 4:53.
0: Valeu, Fernandinha.
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0: Pastor Lucas cantando com Atos 2 Worship, vou deixar na cruz e depois da cruz. Tivemos ainda aqui na Melhor, na 93 FM, a canção com Kellen Bianca, Foi o Senhor, Sara Farias, Eu Me Humilho.
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8: Muito bem, vamos ao terceiro e último versículo de hoje. Bora lá? Anota aí, hein? Terceiro e último versículo de hoje da palavra-chave está no livro de Jó, capítulo 39, verso 21. Jó, capítulo 39, verso 21, na versão NVI. Palavra-chave, acelera, papai. 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
4: Fala, povo de Deus, ouvinte amado e querido. Gente, boa demais. De domingo a sexta-feira, conosco nesse melhor horário, da melhor. Rádio 93, a rádio que conquistou o meu coração, que alegria. Hoje é sexta-feira, o último dia do mês de julho. Gente boa, amanhã é novo ciclo. Agosto está chegando. Presta atenção, não reclame mais. Não murmure mais, agradeça mais, valoriza mais, veja o que Deus já fez na sua vida, olha no retrovisor da sua história, de onde Deus te trouxe, onde você chegou. Meu Deus do céu, se eu fosse você, eu vivia só dando glória e aleluia, glorificando e exaltando o nome dele, porque ele é bom, ele é maravilhoso. Mas um mês que termina e a graça não termina, a graça continua, a mesma graça que foi em janeiro, chegou até aqui. E vai te levar até o final. Você não pode parar, você não pode desistir. Você precisa continuar. Mas o segredo é, a nossa missão é...

0: minha conterrânea, Fabiana Sinfrone, o tempo de cantar. Tivemos ainda aqui na 93 FM, Eixla e Marcos Salles, fala comigo e estamos de pé.
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0: Agora no Rio são 5h20. Está na hora.
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0: Muito bem, gente. As informações vêm chegando dessa vez com ela, Milena Viana. Diga lá, Milena, boa tarde.
11: Oi, Cid, uma excelente tarde para você e para todo mundo que acompanha a gente aqui na 93 FM. Começando com destaque sobre a Ponte Rio-Niterói. Tô observando o trânsito lento em direção a Niterói a partir dos acessos até a chegada ao vão central. Segundo a Ecovias Ponte, o tempo estimado de travessia ultrapassa os 30 minutos. No sentido Rio, tô observando também lentidão dos acessos até a chegada ao Mocanguê e mais à frente na altura do vão central, 20 minutos é o tempo estimado de travessia. Pela BR-101, motorista já encontra retenção em direção a Itaboraí. Tô observando dificuldades a partir do Barreto até a chegada ao Vila Lage em direção ao Rio. Boas condições até a chegada à Avenida do Contorno. Atenção redobrada para você, motorista. Cidade do Rio em estágio 3 por conta da intensificação dos ventos para as próximas horas. 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Milena Viana para 93 FM, a rádio que conquistou o meu coração.
0: Valeu, Milena.
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0: Esse é Anderson Freire aqui na 93 FM, toda glória a ti ao vivo. Antes Isadora Pompeu, Toca em Mim de novo. 93. E o povo, hein? E o povo tá ligado na melhor, na 93 FM, mandando alô. Então solta a voz e fala aí, oi. Oi, aqui mesmo.
1: Salve. Oi. E aí, tudo bem?
0: Tudo bem, Benção?
1: Eu sou a Sueli de São João de Meriti, primeira vez que eu estou falando com você.
0: Ah, é, seja bem-vinda. Coisa
1: Admiro
0: boa.
1: Muito você. Obrigado, no Instagram, te acompanho, te sigo.
0: Eita, que coisa
1: Beijinho
0: boa, que
1: seu
0: honra.
1: Coração, Cid.
0: Outro grande para você,
1: Deus.
0: Querida. Deus te abençoe,
1: tarde
0: viu?
1: Abençoada.
0: Amém.
1: Um ótimo fim de semana.
0: Para você também, em dobro.
2: Boa
0: oi.
2: Tarde, Cid.
0: Oi, Benção.
2: Boa.
0: Aqui
2: é a Caixa Cristina de Campo Grande, ó, passando para dar um alô aí para todos vocês da rádio.
0: Amém.
2: E que o vento que vem hoje sobre a nossa cidade seja Opa. O vento do Espírito Santo, que
0: Amém.
2: Vai encher nossos corações da graça do nosso
0: Isso
2: Senhor Jesus Cristo.
0: Mesmo.
2: Beijo, beijo. Quero ganhar esse kit, hein?
0: Tá concorrendo.

0: dia eu tava no alto mar, aqui no Lençóis Maranhenses, mas tô ligado aqui, ó, Deus abençoe a sua tarde e toda a família 93, um abraço do Chiquinho. Ô Chiquinho, Chiquinho, Chiquinho tá se divertindo, coisa boa, oi.
1: Boa tarde, Cid.
0: Boa.
1: E todos da Rádio 93.
0: Tudo bem?
1: Eu sou Rose de Copacabana.
0: Ah, acho que já foi, da Rose já foi, né? Oi, Cid, eu sou Ana da Piedade, tô aqui com a minha mamãe Edith, ligadas na 93 FM, que coisa boa. Família ligada aqui com a gente, né? Agora são 5 horas e 33.
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8: Com ela, Fernanda Paredes. Diga lá, Fernandinha.
9: Cid, devido à previsão de fortes rajadas de vento, alguns eventos na cidade do Rio previstos para hoje foram adiados ou cancelados por motivos de segurança. A CBF adiou o clássico entre Botafogo e Fluminense pelo Brasileirão Feminino em razão das condições climáticas. O jogo seria realizado hoje às 21h30 no Nilton Santos, mas foi adiado para segunda-feira às 18h no mesmo local. Os candidatos do Enseja 2026 já podem consultar o local onde farão a prova no próximo dia 23 no sistema Enseja. As informações estão disponíveis no cartão de confirmação. Lembrando que é preciso fazer o login com a conta da plataforma gov.br. O Supremo Tribunal Federal decidiu por 6-4 abrir um precedente que pode impactar a execução das penas impostas a condenados pelos atos antidemocráticos de 8 de janeiro de 2023. A maioria dos ministros entendeu que o período em que um réu permaneceu submetido a medidas cautelares diversas da prisão, como o uso de tornozeleira eletrônica e o recolhimento domiciliar noturno, pode ser

0: ser contabilizado para fins de cumprimento da pena. 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
1: Valeu, Fernandinha.
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0: Essa é o Lacris aqui na 93 FM, controlo tudo ao vivo. Mídia Lima, olharei para o alto e Anderson Freire, toda glória a ti ao vivo na melhor. 93. Muito bem, o povo tá ligado aqui na 93 FM. Vamos agora à última rodada de oferecimentos, porque daqui a pouquinho tem ele, hein? Já já tem Alexandre Teixeira ao Barba comandando as 10 mais a noite feliz e Gênesis hoje. Vamos lá. Oi, Cid, boa tarde. Manda um alô pra mim. Luísa Kelly, lá de Caruaru, em Pernambuco, ligada na 93. Que coisa boa. Oi.
1: Elisângela Costa, do Irajá, Ceará, ouvindo você aqui. Olha, pela internet, pelo aplicativo.
0: Chegando.
1: Só ouvindo aí a palavra de Deus.
0: Amém,
1: que Deus abençoe.
0: Beijo grande, terra linda tua,
1: boa tarde,
0: terra linda.
1: Kid, aqui é a Vilma da Igreja Batista da Prata. Deus abençoe vocês grandemente. Quero ganhar esse kit pro aniversário da minha neta Melissa. Tem 25 de agosto.
0: Eita, coisa boa.
2: Boa tarde, Cid. Eu quero dar muita paciência, ouvindo você todos os dias.
0: Oh.
2: Amo vocês, viu?
0: Obrigado,
2: meu. Manda um abraço aí pra minha netinha, Cecília, que tá chegando aqui agora
0: Cecília,
2: na minha casa.
0: Na casa.
2: Beijo, fica na paz.
0: Beijo grande, minha irmã.
3: Boa tarde, senhor. Cid, eu sou a Marcelena aqui da Vila do Pinheiro.
0: Tudo bem?
3: Ofereço o próximo louvor pra todos aí da 93 e todos os ouvintes.
0: Amém. Beijão grandão pra você também, viu? Deus abençoe todo mundo aí. Gente, intervalo rapidinho que eu volto já atrás.
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0: Agora no Rio, faltando 10 minutos para as 6, minha última sequência. Aline Barros, Jeová Jireh.

0: Essa é a Aline Barros, aqui na 93 FM, a canção Jeová Jirê. Como eu disse, é minha última canção de hoje, aqui na programação da 93 FM, porque já já tem ele, Alexandre Teixeira, o Barba. Já já comandando as 10 mais, Gênesis, a volta ao início. Fazendo aquelas canções que marcaram a época, marcaram a sua vida, e hoje de volta. E como diria no rádio antigo, né? A música em forma de saudade. Muito bem, muito bem. Gente, quem leva pra casa? Beijo, carinho pro meu irmão Eliseu, lá em Rio das Pedras, tá ligado na 93 FM, né, Eliseu? Um abraço. Muito bem, vamos lá. Quem leva pra casa o prêmio de hoje na programação? Muito bem, hoje valendo de presente o kit festa Duduzinho. Uma torta pequena, 80 salgadinhos e um refrigerante. Quem ganhou foi o Alex Firmino Silva, lá de Japeri. Final de telefone 6649, Alex Firmino da Silva, você é o cara que ganhou. Então, o kit festa Duduzinho, aqui no 93 Radical. Um beijo carinhoso pra todo mundo, bom final de semana, a gente se encontra amanhã às 7 horas da madrugada, juntos aqui no nosso Acorda Crentaiada. Beijo pra todo mundo, fiquem com Deus e hasta mañana.
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0: Deus, obrigado, Pai, pelos livramentos, obrigado, Senhor, pela tua graça, obrigado, Senhor, por tudo de maravilhoso que acontece em nossa vida, até pelas lutas que nos forçam a olhar para nós mesmos e perceber aquilo que o Senhor tem para nós. Conforme o Senhor disse para Abraão um dia, vai, conheçam a terra onde eu te mostrarei. E nós estamos assim, Deus, nas tuas mãos, clamando, confiando e esperando no Senhor para que a tua ordem seja dada e nós sigamos. Para que a gente possa se conhecer e, quando nos conhecermos, entender quem é o Senhor e quem somos nós. Muito obrigado, Pai, pela tua maravilhosa graça em nome e por amor de Jesus.

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1: Bora lá, Rio de Janeiro, começando por aqui mais uma edição das 10 mais da 93 FM. As músicas que você votou o dia inteiro no site rádio93.com.br. Você confere agora comigo aqui no som lindo da 93. Rádio93.com.br é o site onde você vota o dia todo. E a partir de agora você ouve aqui no som da 93.3 no FM ou também pelo aplicativo. Se você ainda não baixou o aplicativo da 93, faça isso e vai ser feliz. Agora 6:05, daqui a pouquinho tem informação do trânsito pro motorista que dá carona. Tá ligado com a gente aqui na melhor.

0: Esse é o som de Get Your Ship, um novo dia aqui nas 10 mais da 93, defendendo a oitava posição de hoje. Em nono lugar teve Sofia Vitória, Rabone ao vivo, e Valês Camaíça abriu a sequência com a décima mais votada hoje no site radio93.com.br. Agora tem informação do trânsito na melhor
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0: Oi, Milena. Boa noite. Bem-vinda.
2: Excelente noite para você e para todo mundo que está sintonizado aqui na 93 FM. Destaque sobre a Avenida Brasil, porque o motorista encontra trânsito lento em direção ao centro da cidade. Tem uma faixa ocupada na pista central por conta de um acidente entre caminhão e dois carros na altura de Parada de Lucas, que complica a movimentação para o motorista. Nesse momento, estou observando melhores condições para quem segue pela linha vermelha em direção ao centro da cidade, trânsito com boas condições em grande parte da capital fluminense. É o caso da linha amarela, o motorista encontra pistas livres em direção à Barra da Tijuca, no sentido Fundão também. Estou observando boas condições, muito por conta do deslocamento antecipado da população para casa, por conta da previsão de ventos fortes para essa sexta-feira. Atualizando também a ponte Rio-Niterói, 13 minutos é o tempo estimado de travessia. Nos dois sentidos, o motorista não enfrenta dificuldades. 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

0: Midian vai estar no louvorzão, hein? Agora 6:28 no Rio. Daí ela em sexta posição hoje, o rei da glória. Antes teve Paulo Neto, também presença no louvorzão 93, defendendo a sétima posição hoje. Paulo Neto cantando junto com Alana Silva, Teu Deus, versão ao vivo. A top 8, Get Your Ship, Um Novo Dia. E Sofia Vitória, Rabone, defendendo a nona posição aqui nas 10 mais da 93. Abraço pra você aí, ligado comigo. Tudo jóia, hein, ó. Pessoal, aqui é Alexandre, tô aí na expectativa também do louvorzão, expectativa daqui a pouquinho também do Gênesis 93. Meu camarada tá curtindo lá, meu querido pastor Júlio César, né? Da igreja lá na Posse, na Batista lá. Abração, pastor Júlio César, Deus abençoe o senhor aí, rica e poderosamente. Graça e paz, obrigado pela audiência aí, tamo junto, viu? E também tá curtindo aqui, Alexandre, boa noite, tô contigo, quero participar aí das promoções, é a Mirela Santana dos Santos. Olha, Mirela, aí curtindo também a programação, desejando a paz para todos os ouvintes da 93, o presbítero Carlos Eduardo, da ADCG Elisa Maria. Hoje, a volta para casa tá um mel, Alexandre. Pois é, hoje não tem trânsito, né? Teve aí aquela expectativa de ventania, graças a Deus não rolou aquela ventania que estavam prometendo não, né? Pelo menos até o momento. Graças a Deus por isso. É ou não é? Esta é a sua, né? Você sabe. 6:29, você tá curtindo as 10 mais na rádio, o quê?
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0: Fernanda Paredes, boa noite, bem-vinda.
2: Olá, Alexandre, boa noite. O Centro de Operações e Resiliência da Prefeitura do Rio Corri informou agora à noite que o município retornou ao estágio 2 devido à redução dos ventos para as próximas horas. De acordo

0: civis ficaram feridos. Em resposta, as forças de Israel lançaram ataques contra a região. Agora no Rio, 6:34.
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0: Essa foi a Kemily Santos, Deus de Obras Completas, aqui nas 10 mais da 93 FM. Kemily defendendo aí a quarta posição de hoje. Antes você ouviu Marine Frisa em Jeová, ao vivo, a top 5. Agora 6 horas 43, intervalo, já já você confere comigo a top 3.
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0: Esse é o som de Josiane, a primeiríssima de hoje, a mais votada, campeã nas 10 mais da 93, dessa sexta-feira, dia 7 de agosto. Obrigado por ter votado, hein? Pois é, sonsaço, né? Pra você aí, que participou muito lá no site, votou em radio93.com.br. Em segundo lugar, teve Sara Farias, Eu Me Humilho, versão ao vivo. Sara, grande Sara, né? Sara Farias, que tem também a presença confirmadíssima no Louvorzão 93. E Josiane Souza, claro. Ah, Jesus, coração igual ao teu, foi a top 3 dessas 10 mais da 93 nessa sexta-feira. Ó, espera aí que eu volto daqui a pouquinho coladinho no intervalo com Gênesis 93, o início de tudo.
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6: Olá, eu sou Maiara Macedo e trago novidades do portal Pleno.News. O presidente dos Estados Unidos, Donald Trump, assinou uma ordem executiva contra a cidadania por nascimento. Ou seja, os pais que viajam para os Estados Unidos apenas para terem os filhos lá. O decreto foi assinado mesmo depois da Suprema Corte ter barrado uma medida igual anteriormente. Trump afirmou que quer acabar com o turismo de maternidade. A medida também pode valer para territórios não incorporados, como Porto Rico. Saiba mais em Pleno.News.

0: Agora no Rio 74, tá começando por aqui o seu programa mais esperado de sexta-feira.
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0: Bora matar a saudade, eu e você juntinhos aqui na 93. Ó, então faz um favor pra mim, avisa pra todo mundo que tá começando, o Barba tá na área e começa o seu programa preferido. Sete horas, 4 minutos. Ótima sexta-feira, 7 de agosto, 2026 para você. Esse programa tem a produção de Cristiane Moreira, a programação musical de Cláudia Mérida, mais uma edição do Gênesis 93, o início de tudo. E aí, bora pro Baú da Bênção?
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0: E a gente segue agora, faz uma lembrança maravilhosa de 1979, né? Quem conhece aquela assim, atrás daquele monte tem uma cidade. Essa música é boa, né? É Casinha de Rebanhão. Essa canção do Rebanhão, ela retrata aí um contraste, né? Muito bacana aí entre a aparência de uma vida perfeita e a realidade, na verdade, que é marcada por muitos desafios que a gente passa, né? No dia a dia, muitos sofrimentos, pecados. Mas acontece que essa música, ela ultrapassa, né? Vai além da tristeza, quando lembra que a esperança de verdade está em Cristo, né? A letra que vai mostrando pra gente, né? Nos direcionando, apontando, na verdade, para a cidade celestial que foi preparada por Jesus, onde não haverá dor nem sofrimento. Uma mensagem que faz esse convite para todos nós, para mim, para você, para a gente olhar, né, além das dificuldades dessa vida, para a gente confiar na promessa da eternidade com Deus, né? Essa recordação é realmente maravilhosa, retrata ali, né, um momento, momentos, né, que a gente passa com muita poesia. E nesse momento eu quero convidar você que nunca ouviu essa música para prestar atenção e ser abençoado, né? Ainda hoje, uma música de 1979, e você vai cantar junto, você que já conhece, você que nunca conheceu, nunca ouviu, eu tenho a honra de apresentar, senhoras e senhores, Rebanhão, música Casinha. E você confere comigo aqui agora no Baú da Bênção.

0: da bênção, matando essa saudade maravilhosa aqui na 93 FM, a rádio que conquistou meu coração. Muito boa, né? Que isso, Brasil. Gostou? Ah, eu também amei. Deixa eu mandar aqui abraço pra essa turma que tá aí toda emocionada, né? Chorando, feliz de ouvir essa música, né? Curtindo aqui a programação. O nosso querido irmão lá do Rio Grande do Sul tá ouvindo aqui a programação. Alexandre, manda um alô aí pra toda a família que mora no Rio de Janeiro. Um beijão aí pra minha esposa Gladys. Alô pra todos os ouvintes da 93 FM. A missionária Verinha Góes, de São Cristóvão, sempre ligada aqui com a gente. Pois é, em Louvorzão, quintal de casa, né, missionária? Alô, Vânia Saramago, ligada lá em Jaceruba, ouvindo aí. Alexandre, manda aí um alô pra gente aqui, pro meu esposo Cid, pro meu filho Isaac, pra minha prima Márcia. Beijo pra vocês aí da 93. Valeu, Vânia, tamo junto, hein? Vânia me acompanha desde a outra rádio, né, Vânia? Abraço aí pra esse povão lindo aí. Alexandre, eu quero ouvir uma música aí, queria pedir pra tocar uma música, tá bom, eu vou mandar pra produção lá, tá? Abraço. Hoje não é dia de pedir música aqui no Zap, hein? Pedir música é só no Pediu Tocou. Aqui você manda seu alô, seu beijo, seu abraço, fala que tá gostando do programa, que ama esse programa e tudo mais e coisa e tal. Aí você pede a música, não adianta que eu tenho que mandar pra produção, né? Aí vai ver se dá pra tocar ou não na próxima semana ou nas próximas semanas, né? Fala aí.
1: Bom, pena que não volta mais.
0: É isso aí.
1: Alexandre, opa, eu gosto muito dessa vinheta.
0: É boa,
1: eu,
0: né?
1: Eu amo Gênesis. Os louvores são maravilhosos.
0: Verdade.
1: Beijo, amigo. Sueli da Silva, da Assembleia de Deus e Cerâmica.
0: Valeu, Sueli.
2: Boa noite.
0: E aí?
2: Na área. Aqui é Karine, do Rio de Janeiro, coroado.
0: Ô, Karine,
2: quero dedicar o próximo louvor para o homem mais bonito desse Brasil, que está fazendo aniversário hoje.
0: É.
2: O nome dele é Severino, ele está fazendo aniversário hoje, para todos vocês.
0: Aê, feliz aniversário pro Severo, grande Severino fazendo aniversário nessa sexta-feira, né? Tem bolo aí, pipoca, guaraná? Manda aí pra gente. Abraço pra vocês aí, gente. Bora agora que o povo tá querendo matar a saudade, né? Pessoal pede durante a semana, participa lá pelo Instagram da Rádio 93, participa também pelo WhatsApp aí durante a semana e a produção prepara com muito carinho a saudade pra matar essa turma linda, né?
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0: A saudade agora vem de Darlin Ramos, que participou pelo Instagram da Rádio 93 aí durante a semana. Pediu pra recordar uma música de 2003. E a gente recorda agora com ela, Fernanda Brum. Apenas um toque. 7:14. Excelente noite pra você. Uma ótima sexta-feira de bênção, alegria e paz. Muitas e boas recordações na 93.

0: Bruna Carla, siga em frente. Essa é a sua 93 FM, a rádio que conquistou meu coração. Você tá ouvindo nessa sexta-feira, dia 7 de agosto, 7 horas e 29 minutos. Gênesis 93, o início de tudo, na apresentação do seu amigo Alexandre Teixeira, o Barba. Olha essa música que você acaba de ouvir aqui na programação da 93, a Bruna Carla, Siga em Frente, de 2004, foi pedida por Lohane Leão pelo Instagram da 93, antes teve Ministério Coinonia, de 1990, Sala do Trono, Espírito de Deus. Andréia Cipriano também participou pelo Instagram da 93 FM, fez esse pedido lá e a produção atendeu, né? A produção musical aí. Bom, e a gente abriu a sequência, como eu já falei, a Darlene Ramos, que participou também pelo Instagram. Queria ouvir a música da Fernanda Brum do ano 2003, Apenas um Toque, e a gente atendeu. Ó, daqui a pouquinho aí tem fechamento da saudade, tá? A gente vai pro intervalo, na volta a gente fecha essa saudade aí com um grupo maravilhoso que você vai amar. Faz o seguinte, hein? Não toca no rádio, fica aí quietinho, e escuta, porque vai vir um louvor que vai te fazer viajar ainda mais.
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0: Então bora lá, em 7h34, deixa eu mandar aqui um abraço pro meu amigo Silvio Cacheiro. Alô, Silvio, abraço, meu queridão, um abraço pra você, pra Valentina, pra Vanúzia, pra família toda aí, Nova Iguaçu, sintonizada aqui com a gente. Obrigado, abraço, meu irmão. Quem também tá curtindo, deixando mensagem aí no WhatsApp 968038319, né? Continua aqui com a gente. É o nosso ouvinte Luiz Felipe, que mora em Madureira. Alô também para Deonilson de Oliveira, sintonizado na melhor. Grande Deonilson.
1: Boa noite, Alexandre Teixeira. Boa noite, Deonilson. Graças a paz, eu queria ouvir no próximo programa Cheio de Cavalhães, esse Deus é demais. E oferecer para minha esposa Nova Oliveira e para todos vocês da melhor.
0: Valeu, meu camarada. Abraço, hein? Agora 7h35, tem mais um áudio aqui. Nilma participando também na programação. Fala, Nilma.
2: Você sabe que eu perdi meu marido, fiquei viúva.
0: É.
2: Tô vivendo aqui luto.
0: Mas Deus vai dar vitória, viu, irmã? Estamos aí em oração pela tua vida. Deus vai consolando, confortando, né? Que a graça do Senhor esteja sobre a sua vida. Alô, Júlio César Bueno de São Manuel. Também ligado aqui comigo na 93, ligado, mandando mensagem para os ouvintes, agradecendo a Deus por mais um dia. Valeu, meu camarada, tamo junto. Alô, Vilceia Rodrigues, obrigado pela sintonia. O pastor Júlio César já tá comigo, mandei alô para ele hoje já. Alexandre, boa noite. Aqui é a Tatiana de Vilar dos Teles, estou ligadinha na 93. Gênesis mexe com meu coração. Mas é, tem que ter coração forte, né? É o programa para quem tem coração forte. Alô, Lidiane, a Lidiane também tá ligadinha aqui na 93, curtindo, ligada. Alex Tostes de Paciência também, aí ó, tô contigo, Barba, tô aí na 93, tô ligado na melhor. Ouvinte mandando aqui o videozinho lá do rádio, né, ouvindo a rádio, a Sandra Maria Tavares Cabral, sintonizada na 93, obrigado aí pelo carinho. Alô pro Fernando, Fernando também sintonizado aqui e deixando a mensagem para todos os ouvintes da melhor. Para finalizar essa saudade, esse espaço, a gente vai ouvir Grupo Rádios, Ele é Jesus. Daqui a pouquinho tem Linha do Tempo para você ligado comigo aqui na melhor.

Mas esse foi Semeando Por Que Desesperar, aqui no Gênesis 93. Gostou? Curtiu? Saudade maravilhosa, né? A gente relembrou aí o ano de 1988. Ó, intervalo rapidinho, daqui a pouquinho a gente vai curtir aí uma de 96 e uma de 2005, tá? Prepara o coração aí, porque a gente volta já já com Linha do Tempo 93.

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0: na área, Fernandinha, agora 7h47 no Rio. Trazendo aí as informações, tá ligado aqui com a gente na programação, né, Fernanda? A Fernanda vai ter que realmente trazer aí esse momento, tem que. Consegue ler aí, Fernanda? Esse mistério aí? Melhor você imprimir de novo lá. É, imprime lá que eu vou tocar a música aqui. Dá pra levar? Então tá bom, a Fernanda vai trazer as informações aí, imprimiu no papel errado, né, Fernanda? Meu Deus do céu, imprimiu impressão em cima de impressão. Pra você misturar uma notícia na outra aí, como é que vai ser isso? É igual o disco tocando duas músicas de uma vez só. Ninguém aguenta isso não, meu Deus do céu. Vai lá, Fernandinha, deixa eu tocar. A vinheta aqui é contigo mesmo.
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0: Vai, Fernanda, que você consegue.
2: Pois é, Alexandre, vai. Um temporal, né, acompanhado de ventos intensos, causou estragos em pelo menos 114 municípios do Rio Grande do Sul. De acordo com um levantamento da Defesa Civil Estadual, uma pessoa morreu, 5 ficaram feridas e foram registrados danos em milhares de imóveis, além de bloqueios em rodovias. Porto Alegre registrou vento de 120 quilômetros por hora. O Superior Tribunal Militar determinou a perda de patente de um militar acusado de transmitir HIV. O segundo tenente reformado do Exército omitiu informações de ex-companheiras e utilizou o cargo para convencer que fazia exames periódicos de saúde.
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2: Pois é, vamos falar do tempo ainda para hoje, Alexandre, porque segundo o Alerta Rio, nesta noite, a previsão do tempo para a cidade do Rio é de chuva isolada, fraca, moderada, podendo ocorrer pancadas rápidas. Os ventos estarão moderados, com rajadas fortes de 52 até 76 quilômetros por hora. E a previsão para amanhã, sábado, no Rio, é de céu nublado a parcialmente nublado, com chuva isolada, fraca, moderada, na madrugada, passando a chuva fraca isolada pela manhã. Os ventos estarão moderados, com rajadas isoladas de intensidade forte, entre 52 e 75 km por hora na madrugada. Bom, as temperaturas seguem estáveis, a mínima será de 17 e a máxima de 35 graus. 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
0: Muito bem, vira pra cá, vendo nesse negócio, quero ver.
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0: Gente, como é que a pessoa consegue ler isso aí? Uma impressão em cima da outra. O óculos é bom, né, Fernanda? Graças a Deus, né? Bom, 7h50, a gente vai relembrar agora aqui o ano de 1996 com Cristina Mel. Como eu poderia esquecer?

0: Essa música hoje toca diferente, né? No nosso coração, o nosso querido Marquinhos Menezes, nesse momento tão difícil. A gente quer que ele receba aí o nosso carinho, a nossa oração, a nossa fé, que Deus cubra você, a sua esposa, a sua família aí de muita paz, de alegria, né? Cubra com as suas asas e que ele renove suas forças, que acalme o seu coração e que o Senhor esteja sempre ao teu lado, viu? Deus, o nosso grande, poderoso Deus, esteja cuidando de você embaixo de suas asas. Marquinhos Menezes, estamos orando por você. É isso aí. Relembrando o ano de 2005, Marquinhos Menezes, antes de 1996, Cristina Mel, Como Eu Poderia Esquecer. Que Deus nos sustenta e nos fortaleça, em nome de Jesus. Agora 8:00, a gente vai pro intervalo. Já tem mais Gênesis 93 e daqui a pouquinho também eu mando um beijo aí, um alô pra você que tá ligado aqui na melhor.
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aí o som de Banda e Luz, Salmo 23. A gente vai finalizando o nosso encontro aqui com essa canção linda, né? Com esse louvor maravilhoso, nos relembrando o ano de 1993. Abraço aí, ó. Tem um amigo meu aqui, o pastor, né? É o pastor que também era da Banda e Luz, né? O grupo não tá mais na ativa, mas eu quero mandar aí um abraço para o nosso querido pastor Carlos Inácio. Ele tá sempre orando por mim, viu? Aí, ó, pastor Carlos Inácio, Banda e Luz, tá sempre mandando aqui uma mensagem no WhatsApp: eu orei por você no monte. Que Deus abençoe nosso queridão pastor Carlos Inácio, né, pastorzão? Deus abençoe você, seu ministério, a sua igreja aí. Rio de Janeiro, a gente vai ficando por aqui, tá? Desejando a você uma excelente noite, um ótimo final de semana. Amanhã a gente tá de volta nos Arrebatados e daqui a pouquinho eu tô com você no Culto Doméstico. Obrigado pela sua audiência e lembre-se, agradece que a graça desce. Até já, meu rei, até já, Brasil!

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8: Recentemente, a Sociedade Bíblica do Brasil deu um passo decisivo para a concretização da Cidade da Bíblia ao oficializar a aquisição do terreno onde será implantado o novo complexo da instituição. A cerimônia de transferência da escritura pública reuniu lideranças da organização, representantes de igrejas, parceiros, conselheiros e autoridades na sede da entidade em São Paulo, celebrando o início de uma nova etapa voltada à expansão. De acordo com uma nova pesquisa da Lifeway Research realizada nos Estados Unidos, a participação regular em pequenos grupos de estudo bíblico está diretamente associada a níveis mais elevados de discipulado entre os cristãos. Segundo o levantamento, aqueles que frequentam esses grupos com maior assiduidade apresentam maior maturidade espiritual, embora ainda existam áreas que necessitem de crescimento. Em Minas Gerais, um menino de 7 anos tocou os corações de familiares e amigos ao celebrar seu aniversário com uma festa temática dedicada a Jesus. A decoração remetia ao céu, incluindo uma Bíblia infantil na mesa do bolo e lembrancinhas com a mensagem Jesus te ama. Na hora do parabéns, Henry Luca interrompeu a canção para fazer uma oração espontânea dizendo: Papai do céu, obrigado pelo dia de hoje. Eu fiz esse aniversário porque eu gosto muito de você. Esse aniversário é para você e para mim, disse ele. Essas e outras notícias estão lá no nosso site, radio93.com.br. Eu sou Marcela Bastos, esse é o Giro Cristão. Segunda-feira, a gente volta a se encontrar bem aqui na sua 93 FM. Que durante seu final de semana, você seja uma bênção onde quer que você pisar. Até mais.
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9: 93 FM, agora 8 horas e 9 minutos. Vai começar, hein? Prepara o coração.
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9: De volta para mais um culto doméstico aqui na 93 FM. Esse programa onde você, sua família, recebem sempre uma palavra de fé, esperança, transformação. Fique com a gente aí até o final, porque está começando. Este é um momento preparado por Deus para você, para sua família, para todos nós. E é com alegria que eu recebo hoje o pastor Azaf Borba, da comunidade cristã de Porto Alegre. Bem-vindo, Azaf Borba.
10: Alô, gente querida. Aqui é o Azaf Borba de Porto Alegre e hoje estamos começando mais um culto doméstico. Eu quero saudar ao querido locutor Alexandre Teixeira e aos ouvintes da Rádio 93 FM.
9: Conta pra gente, Azaf, onde será feita a leitura bíblica?
10: No livro de Isaías, no capítulo 6, dos versículos de 1 ao 8.
9: Então tá certo, olha, você que está em casa, já pega a sua Bíblia, deixa aberta no livro de Isaías 6, versos 1 ao 7, daqui a pouquinho a gente medita nessa palavra.
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0: Gabriel Guedes, santo para sempre, no culto doméstico. Agora vamos ouvir a palavra de Deus com Azaf Borba.
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2: No ano da morte do rei Uzias, eu vi o Senhor assentado sobre um alto trono, e as abas de suas vestes enchiam o templo. Serafins estavam por cima dele, cada um tinha 6 asas, com 2 cobria o rosto, com 2 cobria os seus pés e com 2 voavam. E clamavam uns aos outros, dizendo: Santo, santo, santo é o Senhor dos exércitos, toda a terra está cheia da sua glória. As bases do limiar se moveram à voz do que clamava, e a casa se encheu de fumaça. Então disse eu: ai de mim, estou perdido, porque sou homem de lábios impuros, habito em meio de um povo de impuros lábios, e os meus olhos viram o rei, o Senhor dos exércitos. Então um dos serafins voou para mim, trazendo na mão uma brasa viva, que tirara do altar com uma tenaz. Com a brasa tocou minha boca e disse: eis que ela tocou os teus lábios, e a tua iniquidade foi tirada, e perdoado o teu pecado. Depois disso ouvi a voz do Senhor que dizia: a quem enviarei? E quem há de ir por nós? Disse eu: eis-me aqui, Senhor, envia-me a mim. Esse texto, meus queridos, é um texto muito lindo do Antigo Testamento, que é uma visão do trono da glória de Deus, uma das mais lindas visões que a palavra mostra da glória do Senhor, condizente até com o livro de Apocalipse, que é mais detalhado nesse sentido. Mas aqui o profeta Isaías tem uma visão de Deus, e eu vou tirar algumas coisas, alguns princípios para nossa meditação do que é esta visão de Deus. Primeiro, ele é um homem que Deus lhe deu a graça de ver o Senhor, de ver o Senhor, né? E essa visão de Deus é algo que Deus quer que cada um de nós tenha, uma visão espiritual de Deus, de que Deus é verdadeiro, ter essa visão de fé, olhar para o trono da graça de Deus de forma espiritual dentro do seu coração. E muita gente fala que vê o Senhor, mas pouca gente vê verdadeiramente como Isaías viu, algo grandioso, glorioso. Mas cada pessoa pode ter essa visão espiritual do Senhor dentro do seu coração. E essa visão nos leva a enfocar a soberania de Deus. Isaías viu o Senhor, mas não era um Deus qualquer, era um Deus assentado sobre um alto e sublime trono, e as abas de suas vestes enchiam o templo. Isto é, era um Deus que enchia, que preenchia todas as coisas, era um Deus inquestionável que estava ali revelado na sua glória e majestade, em toda a sua soberania. É assim que você tem que ver Deus, um Deus soberano que governa todas as coisas. A terceira parte dessa visão é quando Isaías vê os anjos, serafins estavam por cima deles. A visão dos anjos da glória de Deus: Deus é um Deus acompanhado, e ele está acompanhado de anjos. O Salmo 91 diz que Deus aos seus anjos dará ordem ao teu respeito. Isso é, os anjos do Senhor são emissários de Deus que andam por toda a terra fazendo a vontade de Deus. Tem coisas que acontecem para o nosso livramento, para nossa salvação, e eu já passei por algumas situações que depois eu reconheci: Senhor, era um anjo enviado por Deus. Mas aqui os anjos, eles são bem específicos em mostrar a grandiosidade de Deus e o que Deus quer que esses anjos enfoquem. Primeiramente, esses anjos com 2 asas cobriam o seu rosto. Com 2 das suas, eles tinham 6 asas, cada anjo tinha 6 asas. Eu fico imaginando um anjo com 6 asas grandiosas voando diante do trono de Deus. Os serafins estavam diante dele, né? Com 6 asas cobriam o rosto. Isso é, diante de Deus você não tem uma identidade própria, a sua identidade é Deus. Os anjos estão dizendo aqui: olha, quem quer viver esta vida gloriosa debaixo da soberania de Deus, assuma a identidade de Deus na sua vida, fique com a identidade de Deus no seu coração, porque era assim que os anjos estavam diante do Senhor. Eles não podiam ter o rosto aberto, ninguém pode contemplar a glória de Deus. E aqui os anjos estão dizendo para Isaías: cubra o teu rosto. com duas asas eles cobriam os seus pés. Eu fico pensando, que importância tem cobrir os pés? Por que que os anjos não podiam voar com seus pés expostos diante de Deus? Porque os pés expostos falam da nossa condição nesse mundo, como Moisés, Deus mandou Moisés tirar as sandálias dos seus pés. Aqui Deus diz para os anjos: cubram seus pés, porque é um sinal de santidade. Pés cobertos é sinal de santidade diante do Senhor. E seus pés estarem cobertos hoje é você querer ser santo, estar sem poeira, sem mancha, sem nada contaminado. O pé é que fica no chão, pisando na areia, pisando na terra, e muitas vezes fica contaminado, e Deus não quer isso de nós. Tape os seus pés diante de Deus, e duas das suas asas, os anjos, eles voavam com ela. Isso fala de que quem está na presença de Deus não pode ficar inerte, tem que estar se movimentando, fazendo a vontade do Senhor. Voar quer dizer estar exposto àquilo que Deus quer, ao comando de Deus para nossa vida. Deus quer que você vá para cá, depois vá para lá. Os anjos não tinham vontade própria, eles faziam o que Deus queria, e por isso eles usavam também as suas asas para se mover debaixo da vontade de Deus. Depois fala, meus amados, o que eles falavam, o que eles cantavam, o que eles celebravam, e não falavam outra coisa. Eles diziam: santo, santo, santo. Isso é um reconhecimento da santidade de Deus, da grandiosidade de quanto Deus é santo. Aqui Isaías tem uma visão dessa santidade do Senhor, que é algo que nós precisamos ter, uma visão que nós estamos diante de um Deus santo. Isso é, não tem maldade, não tem impureza, não tem nada das mazelas desse mundo sobre Deus. Deus é um ser santo, e ele quer também que a gente seja santo. E aqui diz que essa santidade enche a terra com a sua glória. A santidade de Deus não é só para ele se mostrar santo como ele é, é para encher a terra, encher a vida, encher o coração, encher tua casa com a santidade de Deus. É assim que Deus quer encontrar cada um de nós, mesmo que, como Isaías mostra a sua condição. Diz: Deus, eu tô vendo toda essa santidade, mas eu sou um homem impuro, tenho lábios impuros, habito no meio de um povo de impuros lábios. E assim, eu moro no meio de um mundo cheio de impureza, cheio de coisas ruins que contaminam a nossa vida, contaminam o nosso coração, mas o Senhor tem a solução para isso. A nossa condição é de impureza, mas aqui a fumaça de Deus, a presença de Deus enche aquele lugar. E quando a presença de Deus enche aquele lugar, você pode até dizer como Isaías: ai de mim, Senhor, eu sou um homem impuro, eu não mereço estar aqui na tua presença. Mas daí acontece algo sobrenatural, meus queridos, algo sobrenatural. Mesmo que você diga: ai de mim, Senhor, porque eu sou um homem de impuros lábios, uma mulher de impuros lábios, e habito numa geração impura, e mesmo que os meus olhos contemplam o rei, eu não posso ser assim. E Deus disse: para aí. Ele manda um anjo. Então um dos serafins voou para mim, trazendo na mão uma brasa viva que tirara do altar com uma tenaz. Sabe o que que é isso, irmãos? Esse anjo representa a Cristo. Representa a Cristo, que veio do trono da graça e trouxe algo que pode nos purificar. É a obra de Cristo Jesus, essa tenaz, esta brasa. Essa brasa que sai do altar de Deus é a graça, é o transbordar da graça de Deus, que é a única coisa que pode nos purificar neste mundo. É a presença do Senhor. Ele tira essa brasa e vem e toca nos lábios de Isaías, assim como essa graça vem e toca nos meus lábios, toca nos meus olhos, toca na minha vida, e assim eu posso experimentar aquilo que é bom, aquilo que é perfeito, aquilo que é agradável, que vem da parte de Deus, a brasa do altar, a graça revelada em Cristo Jesus. Aleluia! Sabe, irmãos, que eu vejo a graça como algo que saiu diretamente do trono de Deus. para a purificação. A obra de Cristo é algo que nasceu no trono, no coração de Deus, como essa tenaz que sai daquilo que é a presença viva de Deus. A graça é quando a justiça de Deus, que é algo tremendo em Deus, se junta com o amor de Deus. A justiça que pede a aniquilação do pecado, pede o extermínio, pede que as pessoas que são pecadores, pecadoras, sejam fulminadas, sejam queimadas, sejam destruídas. Mas no coração de Deus tem outra coisa chamada amor. Então a justiça, quando encontra o amor, jorra a graça. E é isso que é a graça de Deus, a junção da justiça e do amor de Deus. É essa brasa maravilhosa que flui do altar de Deus para a vida de cada um de nós. Então você é um alvo da graça. Isaías, aqui, ele é uma demonstração de como nós podemos ser alcançados pela graça de Deus, pela brasa que sai do altar do Senhor chamado graça. E essa brasa vem e toca nos lábios de Isaías. O que que ela faz? Ela purifica, ela santifica, ela torna Isaías um homem apto para realizar aquilo que Deus quer. O que é a graça de Deus? A graça é aquilo que nos redimiu, fazendo de cada um de nós homens e mulheres aptos para realizarmos aquilo que Deus quer. E é isso que Deus quer da tua vida, meu querido irmão, minha querida irmã. Essa brasa toca agora nos teus lábios, purifica e santifica. A graça toca nos teus lábios, na tua vida, no teu coração, e te purifica e te santifica. E é isso que o Senhor está fazendo nesse momento na vida de cada um de nós, através dessa palavra profética, nesse culto doméstico. Deus está tocando no teu coração. E aqui o que que diz? Toda iniquidade foi tirada. A brasa, que é a obra da cruz, a brasa é vermelha, o sangue é vermelho, ela tira a nossa iniquidade e diz: perdoado o teu pecado. É o que a graça faz, ela tira a iniquidade e perdoa todo o pecado, e assim nós somos livres, nós somos aptos, nós somos purificados e santificados por Deus para a realização da sua grande obra. Logo depois disso, depois que Isaías vê que a iniquidade foi tirada e que os pecados foram perdoados, ele ouve uma voz, que é a voz que todos nós precisamos ouvir: a quem enviarei? Quem vai pregar minha palavra? Quem vai levar a minha glória? Quem há de ir por nós? Aqui Deus fala no plural. Quem há de ir por nós? Por Deus, pelos anjos. Quem vai fazer a proclamação? Anjo não proclama a palavra de Deus. Só quem pode proclamar o evangelho é você e eu, meu querido irmão, minha querida irmã. Só nós estamos aptos para levar esta mensagem de bênção, essa mensagem de vida, essa mensagem de glória. Por isso Jesus disse: ide, portanto, e fazei discípulos de todas as nações. Vão, batizem, preguem, evangelizem, levem a palavra de Deus pelo mundo afora. Essa é a nossa obra, essa não é a obra dos anjos. Por isso Deus pergunta: a quem enviarei e quem há de ir por nós? Quem há de ir pelo céu? Quem há de ir pelo Pai, pelo Filho, pelo Espírito Santo? Então Isaías tem a resposta. Agora ele já está santificado, ele já foi atingido pela graça, ele já foi tocado pelo fogo de Deus. Ele diz: aqui estou, Senhor, envia-me a mim. Ele então é enviado por Deus, ele é tocado por Deus e ele se dispõe. Uma das coisas mais sublimes da tua vida, meu querido irmão, minha querida irmã, é você se dispor a Deus, é você dizer: eis-me aqui, Senhor, eis-me aqui. Essa foi uma resposta que eu dei para Deus no início do meu ministério. Eu vi a grande obra que existe pelo mundo afora, a grande obra que nós temos que realizar pelo mundo, e é nós, essa é a nossa missão. E Deus perguntou: a quem enviarei? Eu disse: Senhor, eis-me aqui, eu livre estou, ao teu dispor, para onde tu quiseres me enviar. me coloco submisso em tuas mãos para o teu querer em mim realizar. Deus quer escutar essa resposta de você, meu irmão, de você, minha irmã. A quem enviaremos? Deus continua perguntando: quem eu vou enviar por esse mundo afora? Quem eu vou enviar pelas nações? Por isso os discípulos também responderam: envia-nos a nós, Senhor. Eles estavam ali no dia de Pentecostes, reunidos, ajoelhados, esperando o direcionamento de Deus, e vem o Espírito Santo e toca com o fogo, toca com a brasa os lábios e o coração daqueles homens, daquelas mulheres, e eles são as pessoas que vão pelo mundo afora pregando o evangelho. Você tem que ser uma dessas pessoas. Nesse momento, Deus quer tocar nos teus lábios, quer encher teu coração com a graça, com a certeza do perdão, com a certeza da restauração, para você responder a Deus: eis-me aqui, Senhor, aqui estou, envia-me a mim. Aleluia, que essa seja a resposta de cada coração, de responder a Deus neste dia, neste momento, enquanto você ouve este culto doméstico, e Deus toca o teu coração, toca os teus lábios com a brasa do seu altar, e você é purificado pela graça, pelo amor, pela salvação em Cristo Jesus. Aqui estou eu, Senhor, eu continuo, eu, Asaf, me coloco nas tuas mãos, Senhor, para ser enviado por ti, e que cada um dos nossos ouvintes que estão ouvindo esse culto doméstico possam estar dando essa resposta para Deus. Porque ser disponível é a coisa mais preciosa que Deus pode encontrar no coração de um homem, de uma mulher, uma pessoa que diz: eis-me aqui, Senhor. Que você seja esta pessoa, em nome do Senhor Jesus, que se dispõe para Deus hoje, para ser enviado por Deus, para ir, para falar a este povo, para que eles possam entender, para que eles possam ver, para que eles possam perceber. Aleluia! E possam amolecer os seus corações para receber, para entender a palavra, a graça e o amor de Deus. Eu abençoo vocês nesse dia, em nome de Jesus. Aleluia!
0: Que palavra abençoada, hein? Com certeza Deus falou profundamente ao nosso coração através da sua mensagem. Agora é o momento de oração. Vamos apresentar ao Senhor as causas dos nossos ouvintes: saúde, vida financeira, união nos lares, portas de emprego abertas, autoridades constituídas. Vamos orar também pelos trabalhadores da segurança pública, da educação, as famílias que perderam entes queridos, pessoas hospitalizadas, e também pelas nações e pela paz no mundo. Oremos agora todos por essas áreas, em nome do Senhor Jesus Cristo, e vamos abençoar também os nossos ouvintes.
2: Senhor, eu quero orar por todos os ouvintes, todos os meus irmãos e irmãs que ouviram esta palavra, as pessoas que estão aí escutando a tua palavra, Senhor Jesus, proclamada através do rádio. Quero orar por esta rádio, pela Rádio 93, toda a sua diretoria, que sejam, Senhor, constantemente usados por Deus para a realização da tua palavra, a proclamação do teu propósito pelo mundo afora, não apenas no Rio de Janeiro, mas pelo Brasil e pelo mundo, onde esta rádio é ouvida abundantemente, levando a palavra, a música de Deus. Eu te peço, Senhor Jesus, que nesse momento tu esteja abençoando cada ouvinte. Tem muita gente aflita, tem muita gente com carga de pecado, Senhor, mas que precisam ser tocados pela brasa do teu altar. Que sejam tocadas, Senhor, nesse momento, os aflitos, os enlutados, Senhor, aqueles que estão desempregados, com necessidades nas suas casas. Eu quero orar por cada um deles, em nome do Senhor Jesus, que abram-se as portas, Senhor, para a vida dos meus irmãos e

0: Eu te peço, Senhor, pelas autoridades constituídas no Brasil, tanto no executivo quanto no legislativo, no judiciário federal, estadual, municipal, Senhor, em nome de Jesus, que tu estejas cuidando, Senhor, e direcionando, Senhor, as autoridades para que sejam homens e mulheres sábios para governarem a nossa nação. Aleluia, Senhor Jesus. Quero orar também, Senhor, como tua palavra nos ensina, pelos encarcerados, aqueles que estão nas prisões, cada homem ou mulher que estejam nos ouvindo dentro das prisões, sejam tocadas pela graça, pelo amor de Deus, Senhor, nesse momento, para a honra e glória do teu nome, Senhor. Glória a Deus. Eu te peço, Senhor Jesus, aleluia, pelas necessidades, Senhor, do país, nos lugares que tem enchentes, que tem frio, que tem pessoas com necessidade, Senhor Jesus, nas comunidades, nas muitas comunidades desse Brasil, tua graça possa alcançar, Senhor, com a tua misericórdia, o teu sustento e o teu amor. Eu oro em nome do Senhor Jesus. Aleluia, Senhor. Glórias ao teu nome.
1: Amém, graças a Deus. Quero agradecer mais uma vez a sua presença aqui no Culto Doméstico e deixar este espaço para você compartilhar as redes sociais, o endereço da sua igreja e os dias de culto.
0: Nós estamos à disposição de vocês aqui na comunidade de discípulos de Porto Alegre, na rua Alberto Silva, 780. Você é nosso convidado quando vier a Porto Alegre, nossa igreja, que é uma igreja viva. Essa comunidade de discípulos na nossa cidade, Porto Alegre, está aberta para você. Deus abençoe a todos, meus queridos. Deus abençoe a sua vida, a sua casa, em nome do Senhor Jesus. Aleluia. Querido locutor Alexandre Teixeira, o meu abraço a toda a diretoria da Rádio 93, aos produtores, e sempre entre em contato comigo para que eu possa participar deste programa com muita alegria, com muita disposição e com uma palavra abençoada de Deus para a sua vida. Deus abençoe a todos. Amém.
1: Mais uma vez, muito obrigado por compartilhar conosco esta mensagem e orar pelos nossos ouvintes. Antes da gente encerrar aqui o programa, eu quero dizer uma palavra para você. Se você já é um cristão, permaneça firme. Continue caminhando, mesmo quando o caminho estiver parecendo muito difícil. Agora, se você está afastado da fé, preste atenção. Ou se você ainda não reconheceu Jesus como o seu único e suficiente Salvador, talvez este seja o momento de você dar esse passo. Abra o seu coração hoje. Não adie essa decisão. Entregue a direção da sua vida para Deus. Permita que Ele conduza seus caminhos e procure uma igreja evangélica aí perto da sua casa para você caminhar na fé, aprender mais da palavra de Deus e fortalecer a sua vida espiritual. Você que nos acompanhou até agora, lembre-se que o Culto Doméstico está disponível nas plataformas digitais no formato de podcast. Você pode ouvir novamente esta mensagem e compartilhar com seus amigos e familiares. Eu sou Alexandre Teixeira e fico por aqui. Uma boa noite, Deus abençoe você e até o nosso próximo encontro no Culto Doméstico. E lembre-se, agradece que a graça desce. Tchau, meu Rio. Tchau, Brasil.
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2: Tribunal de Justiça do Rio determinou a retomada de uma ação popular que acusa o ex-prefeito Marcelo Crivella do Republicanos e ex-integrantes da gestão dele de usar a estrutura de comunicação da Prefeitura do Rio para promover a imagem do então prefeito e de outros agentes públicos. Em julgamento, a Terceira Câmara de Direito Público anulou a decisão que havia extinguido o processo sem analisar as acusações e determinou que a ação volte a tramitar na primeira instância. Em nota, a defesa do ex-prefeito afirma que a decisão em nada atrapalha a candidatura de Crivella ao Senado. O Tribunal Superior Eleitoral criou em portaria publicada hoje um órgão para acompanhar riscos associados ao uso de inteligência artificial nas campanhas e à desinformação relacionada às eleições. O conselho será composto por especialistas de áreas consideradas estratégicas e vai assessorar o presidente da Corte.

0: Corte Cássio Nunes Marques. O grupo deverá realizar estudos para fortalecer a integridade das informações sobre o processo eleitoral, além de acompanhar a desinformação relacionada ao pleito e o uso indevido de inteligência artificial. O governo espanhol ameaçou a Itália hoje com medidas proporcionais caso não retire os controles de fronteira adotados após o início da crise migratória em Ceuta na semana passada, um aviso ignorado por Roma. A Itália fechou temporariamente para a Espanha o espaço Schengen, a zona de livre circulação da União Europeia, há uma semana após a chegada de mais de 72 mil migrantes ao enclave espanhol vindos do vizinho Marrocos, a grande maioria a nado ou a pé. Do Departamento de Jornalismo, Fernanda Paredes.
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9: Queridos, a paz do Senhor Jesus, eu sou o Bispo Maurílio Luiz e começo esse programa sempre agradecendo a Deus, louvando a Deus pela sua vida, que tenha estado acompanhando o programa do Comércio. Que Deus abençoe sua vida, sua casa, sua família, seus sonhos e seus projetos. Esse é o programa do Comércio, Conselho de Ministros Evangélicos no Estado do Rio de Janeiro, porque o Comércio é um lugar para se fazer amigos. Vamos com a adoração, daqui a pouco voltamos com a

queridos, a paz do Senhor Jesus, uma ótima noite. Eu sou o Bispo Maurílio Luiz. Mandar aqui um abraço para todo o pessoal da Baixada Fluminense. Que Deus abençoe você. Muitas pessoas acompanham o programa do Comércio. Como Deus tem sido bondoso. E se você, meu irmão, tem acompanhado também, como nós temos dito, o Comércio é uma família. O Comércio é um lugar para se fazer amigos. Hoje eu quero compartilhar contigo uma palavra que está lá no livro de 1 Reis, capítulo 18, do versículo 41 ao versículo 46, que vai dizer o seguinte: então disse Elias a Acabe: sobe, come e bebe, porque há ruído de abundante chuva. Acabe subiu a comer e a beber, mas Elias subiu ao cume do Carmelo e se inclinou por terra e meteu o rosto entre os seus joelhos. E disse ao seu moço: sobe agora e olha para a banda do mar. E subiu e olhou e disse: não há nada. Então disse ele: torna lá sete vezes. E sucedeu que na sétima vez disse: eis aqui uma pequena nuvem como a mão de um homem subindo do mar. Então disse ele: sobe e diz a Acabe: aparelha o teu carro e desce, para que a chuva não te apanhe. E sucedeu que, entretanto, os céus se enegreceram com nuvens e vento, e veio uma grande chuva, e Acabe subiu ao carro e foi para Jezreel. Deixa eu te falar uma coisa aqui, meu irmão. Durante essa semana inteira, eu tenho profetizado aqui: você vai terminar aquilo que você começou. Você vai terminar aquilo que você começou. E hoje eu quero ministrar essa palavra sobre Elias. Meu irmão, uma história fantástica, recheada de milagres. O mundo está cheio de histórias de pequenas chances que se transformam em grandes e surpreendentes finais. A chance de Davi derrotar o gigante Golias era muito pequena. A chance de Gideão vencer um exército numeroso com apenas 300 homens era muito pequena. A chance de Baraque, meu irmão, talvez viver uma transformação, era muito pequena. A chance, talvez, da sua história viver uma grande virada, talvez seja muito pequena. Geralmente, Deus usa pequenas coisas, algumas que já estão até diante de nós em nossas mãos. Um pouco de farinha foi o suficiente para alimentar uma família. Um osso de um animal feriu 1000 inimigos de Deus. A Bíblia narra essa história de Sansão em Juízes capítulo 15, versículo 15. Um copo de leite te aproxima do rei e faz reconstruir toda uma nação. Neemias capítulo 2, versículo 1 e versículo 2. Um instrumento musical move um grande exército. A gente vê a história de Gideão em Juízes capítulo 7, versículo 16. Uma pequena pedra tomba grande gigante. Eu vejo isso em Davi, em 1 Samuel capítulo 17, versículo 40. Uma agulha, meu irmão, foi o suficiente para vestir a muitos. A Bíblia narra a história de Dorcas em João capítulo 6, versículo 9. Um pouco de pão e peixe alimenta uma grande multidão. Uma pequena nuvem produz uma grande chuva. Eu não sei qual é a tua realidade hoje. Talvez você diga para mim: bispo, a minha realidade realmente é muito pequena. A chance é muito pequena de eu viver um milagre, de eu viver uma reviravolta, de eu viver uma transformação. Mas nessa noite, como aconteceu com todos esses que eu ministrei, meu irmão, essa é a noite de uma pequena chance na tua vida se transformar em algo poderoso. Eu vejo uma pequena nuvem do tamanho da mão de um homem, mas essa era a certeza de que Deus mandaria chuva. Pode ser que você esteja atravessando um vale, um deserto, e dizendo para mim: a minha chance é muito pequena. A mesma história aconteceu com o profeta Elias, que experimenta os limites. Elias é um homem que está sempre lidando com pequenas chances.
Elias é um líder que lida sempre com a escassez. Escassez de comida, escassez de água, escassez de ajuda, escassez de cooperação, escassez de perspectiva. O nosso mundo não é diferente, nos nossos dias não são diferentes. Parece que lidamos constantemente com pequenas chances. A chance de uma família superar seus conflitos é pequena. A chance de solucionar uma dificuldade financeira aparentemente é pequena. A chance de conseguir um emprego, da porta se abrir, do milagre acontecer, aparentemente é pequena. A chance de realizar os seus sonhos, aparentemente é pequena. A chance de superar essa dor que talvez você venha enfrentando e carregando ao longo dos anos na sua alma, vivendo esse momento de depressão, ansiedade, síndromes, seja do pânico ou qualquer uma outra, aparentemente é pequena. E eu te faço uma pergunta: então, o que fazer quando a chance é pequena? Primeiro, manifeste a sua fé. Já faziam 3 anos e meio que não chovia, era arriscado falar de chuva. Meu irmão, talvez a situação e o cenário para Elias profetizar era o pior do mundo, mas Deus já havia dito que choveria. Ele já havia feito essa promessa. Então Elias acredita. A terra estava desértica, a miséria reinava em Israel, mas Elias acredita, e acreditar fez toda a diferença na vida de Elias. Quando a chance é pequena, ter uma fé grande faz toda a diferença. Hoje eu quero desafiar você a chamar a existência de coisas que já existem, meu irmão, e que ainda não se manifestaram.

Eu quero profetizar que hoje é a noite da explosão de Deus, explosão de milagres, crescimento, conquista, neutralizando tudo aquilo que era negativo e te colocando na rota do seu milagre. Essa é a noite de que aquele que tinha uma pequena chance se transformar e ver o seu cenário sendo transformado num grande milagre. Que Deus abençoe a sua vida com essa palavra, que Deus abençoe a sua casa. Acredita, Deus não esqueceu de você, não esqueceu da sua casa e nem da sua família. Se você tomou posse dessa palavra, me chama no meu Instagram, Bispo Maurílio Luiz. Será um prazer poder orar por você. Que Deus abençoe sua vida, que Deus abençoe a sua casa, e acredite, coisas maiores estão por vir, coisas maiores estão para acontecer nesse lugar. Um beijo no seu coração, em nome de Jesus, amém.

0: final de mais um programa, sempre agradecendo a Deus, que Deus abençoe sua casa, sua família, seus projetos, e acredite, em Deus sempre será possível recomeçar. Deus abençoe sua vida em nome de Jesus. Amém.
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5: 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As notícias do governo federal que movimentaram o país no dia de hoje.
6: Olá, boa noite.
7: Boa noite para você que nos acompanha em todo o país.
6: Sexta-feira, 7 de agosto de 2026.
7: E vamos ao destaque do dia.
6: 20 anos da Lei Maria da Penha.
7: Marco legal brasileiro de prevenção e enfrentamento à violência doméstica e familiar contra as mulheres.
6: Ao longo de duas décadas, a legislação foi aperfeiçoada para ampliar os mecanismos de proteção. Márcia Fernandes.
8: Além dos mecanismos para responsabilizar os criminosos, a lei criou medidas protetivas para as mulheres, como o afastamento do agressor do lar e a proibição de aproximação da vítima.
7: Alerta de desmatamento na Amazônia e no Cerrado teve redução em agosto de 2025 a julho de 2026.
6: Os dados são do DETER, Sistema de Detecção de Desmatamento em Tempo Real. Gabriela Noronha.
9: Por meio de imagens de satélites, os dados do DETER produzem alertas diários para orientar ações de fiscalização e controle do desmatamento.
7: Campanha de multivacinação.
6: Está na hora de atualizar a caderneta de crianças e adolescentes menores de 15 anos. Luana Karen.
10: Entre as doenças prevenidas pela vacinação estão tuberculose, hepatites A e B, poliomielite, rotavírus, pneumonias e meningites.
7: Hoje, na apresentação da Voz do Brasil, Nazi Brum e Mariana Jungmann.
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11: Hoje, quando a lei batizada com o meu nome completa 20 anos, eu gostaria de fazer algo diferente. Gostaria de falar com você como quem escreve uma carta ao Brasil.
7: Essa é Maria da Penha, farmacêutica cearense de 81 anos.
11: Há 43 anos, minha vida mudou para sempre. Eu sofri uma tentativa de feminicídio que me deixou paraplégica. Eu lutei 19 anos e 6 meses para que o meu agressor fosse responsabilizado. Uma espera que nenhuma mulher deveria enfrentar. Ao longo desse caminho, ouvi muitas vezes que eu deveria desistir, mas eu não podia desistir, porque aos poucos eu entendi que aquela história não era só minha. Ela representava a realidade de milhares de mulheres brasileiras e quando buscavam proteção, encontravam silêncio, descrédito e omissão. E agora eu gostaria de convidar você a fazer uma reflexão. Você já parou para pensar como estaria o Brasil hoje se não tivesse na Lei Maria da Penha?
6: 20 anos depois de promulgada a lei, a história de Maria da Penha é reconhecida internacionalmente.
7: E abriu portas para que outras mulheres lutassem contra a violência doméstica.
6: Além de punir a violência física, a Lei Maria da Penha também ampliou o olhar sobre outros tipos de agressão.
7: Violência psicológica, patrimonial e sexual, por exemplo, foram reconhecidas com a lei criada há duas décadas.
6: Vamos saber mais detalhes sobre a lei na reportagem de Márcia Fernandes.
8: Uma história de violência que marcou a vida de uma mulher e resultou na lei que hoje ampara outras vítimas. Nos anos 80, Maria da Penha sofreu duas tentativas de homicídio pelo então marido. Na primeira, ele atirou contra as costas dela, o que a deixou paraplégica. Ele não assumiu a autoria do crime e alegou ter sido um assalto. Algum tempo depois, tentou eletrocutá-la. O caso virou uma longa batalha judicial, que durou cerca de 20 anos, e foi parar na Comissão Interamericana de Direitos Humanos, que reconheceu a negligência do Estado brasileiro diante da violência doméstica. Maria da Penha tornou-se uma das principais defensoras dos direitos das mulheres no Brasil e deu nome a uma lei. Ela destaca a importância dessa lei na proteção às mulheres.
11: Ao longo destas duas décadas, milhões de mulheres romperam o silêncio, encontraram proteção, tiveram acesso à justiça, salvaram suas vidas. É como eu costumo dizer, a Lei Maria da Penha veio para resgatar a dignidade da mulher brasileira.
8: Já a advogada e doutora em Direito Público, Daniela Portugal, comenta que a lei, criada em 2006, mudou a forma de tratar a violência doméstica no país.
3: Durante muito tempo, acreditamos que a violência contra a mulher seria somente a violência física. E a gente passa a ter uma consciência maior para outras formas de violência que são expressamente referidas na lei, como é o caso da violência patrimonial, da violência sexual, a violência moral, a violência psicológica.
8: A Lei Maria da Penha vale para casos ocorridos na unidade doméstica, no âmbito familiar e em qualquer relação íntima de afeto, mesmo sem convivência. Além dos mecanismos para responsabilizar os criminosos, a lei criou medidas protetivas para as mulheres, como o afastamento do agressor do lar e a proibição de aproximação da vítima. O atendimento às mulheres em situação de violência também foi ampliado. A lei determina ainda que União, estados e municípios atuem de forma integrada para prevenir violências por meio de campanhas e atendimento policial especializado. A vítima tem direito ao atendimento prioritário no SUS, na segurança pública e assistência jurídica. Leila Linhares é coordenadora da ONG Sépia, organização voltada para o fortalecimento da cidadania de grupos como as mulheres. Ela destaca o legado da Lei Maria da Penha.
12: Então é uma grande vitória esse legado de tirar da cultura a ideia de que violência contra as mulheres é um assunto privado e que o Estado não deve se intrometer.
8: Se você é vítima de violência doméstica ou conhece alguém nessa situação, procure uma delegacia de defesa da mulher ou qualquer delegacia. Busque também as orientações do Ligue 180 de atendimento à mulher. Em situações de emergência, a indicação é ligar para a polícia no número 190. Reportagem Márcia Fernandes.
7: A partir da Lei Maria da Penha, além da prisão e condenação de agressores, foram desenvolvidas políticas públicas para a proteção da integridade física, psicológica e patrimonial das mulheres.
6: Nós conversamos com a secretária nacional de enfrentamento à violência contra mulheres, Estela Bezerra, sobre os avanços da lei e os desafios que ainda restam. Acompanhe. Secretária, muito bem-vinda à Voz do Brasil. Um prazer ter a senhora conosco novamente. 20 anos da Lei Maria da Penha, né? Queria que a senhora começasse destacando, então, pra gente quais foram as principais mudanças e os avanços promovidos pela lei.
13: Mariana, a alegria minha de estar aqui novamente. A Lei Maria da Penha, que completa 20 anos, é uma lei que tira o Brasil da omissão à violência contra as mulheres, né? E que muda uma percepção cultural muito forte e que era danosa para metade da nossa população, que são as mulheres. Antes da Lei Maria da Penha, a cultura era quem, em briga de marido e mulher, ninguém mete a colher. E essa não intromissão do Estado fazia com que mulheres fossem executadas e ainda em muitas situações, como no crime do Dock Street,